0: Os sites e aplicativos deixam de operar e os recursos que ainda estiverem nas contas vão começar a ser devolvidos aos apostadores pelos próprios bancos que operam as bets.
1: O jeito mais simples e fácil da pessoa pegar o seu dinheiro de volta é entrar no site e retomar o dinheiro até segunda-feira, dia 5, fim do dia. Lembrando que quem não conseguir fazer, por não ter recebido essa mensagem, por ter tido qualquer dificuldade, qualquer impedimento, que esse recurso, como é das pessoas, vai ser devolvido depois pelos próprios bancos que operam para as bets. Entre os dias 9 e 14 de outubro, vão fazer a devolução.
0: Ainda de acordo com o ministro Dario Durigan, foram identificadas 48 contas em casas de apostas com saldo superior a R$500 mil. Esses perfis estão passando por uma análise mais detalhada por parte do governo. Já o ministro da Justiça e Segurança Pública, Wellington Silva, afirmou que desde a última sexta-feira, mais de 10 mil sites ilegais de apostas foram identificados e retirados do ar.
2: Do ponto de vista de derrubada de sites, o número de hoje, nós já passamos de 10 mil sites encaminhados para a Anatel para a derrubada. Nós estamos refinando os fluxos e estamos aprofundando cada vez mais a questão da fiscalização.
0: Em outra frente, o Ministério da Saúde iniciou uma campanha nacional de prevenção aos danos das apostas online, com depoimentos e um tutorial que orienta o usuário a realizar um autoteste para identificar possíveis riscos relacionados às apostas.
3: Eu vi que tinha um monte de gente ganhando e achei que comigo ia ser igual. Eu estava apostando sem parar, só para tentar recuperar o que eu tinha perdido. A depressão e a ansiedade estavam tomando conta de mim.
4: O SUS pode te ajudar a sair dessa situação. As apostas online são um problema, causam dependência, te endividam e destroem sua família.
0: De acordo com o resultado obtido no autoteste, são indicadas opções de orientação e cuidado, como o teleatendimento disponível no Meu SUS Digital, a plataforma centralizada de autoexclusão do Ministério da Fazenda e os serviços presenciais disponíveis no SUS. O material da campanha e o autoteste podem ser encontrados na página gov.br/apostasonline. Reportagem Luana Karen.
5: Para registrar denúncias sobre irregularidades ou oferta ilegal de apostas, acesse gov.br/falabr.
6: Lá é possível descrever o caso com informações que possam ajudar na apuração, informando endereços de sites ilegais. Também é possível anexar documentos, imagens e outros arquivos.
5: A denúncia também pode ser registrada de forma anônima. Nesse caso, a pessoa não recebe protocolo nem pode acompanhar o andamento da manifestação.
6: No próximo domingo, milhões de brasileiros vão às urnas para escolher seus representantes no Executivo e no Legislativo.
5: Para garantir o fluxo no trânsito e garantir que todos consigam chegar aos locais de votação, a Polícia Rodoviária Federal estará de prontidão.
6: O trabalho nas ruas será feito de forma integrada com outros órgãos de segurança.
7: Garantir o livre deslocamento dos eleitores até os pontos de votação, manter a segurança e evitar imprevistos a quem vai votar. A Polícia Rodoviária Federal já está trabalhando para isso desde antes das eleições. E o trabalho inclui a integração com outras instituições, tribunais regionais eleitorais, forças de segurança e instituições públicas vão atuar em conjunto no período eleitoral para definir a mobilização em cada local. A diretora de operações da PRF, Nádia Zilotti, explica que todo efetivo estará disponível nos dias de votação.
8: Para este próximo domingo, estaremos com todo o efetivo disponível. E, além disso, nós temos a publicação de normativos que garantem a fluidez, a segurança viária para o cidadão, por meio da restrição de veículos muito longos ou então que estejam transportando cargas muito pesadas.
7: A restrição de tráfego para veículos pesados vale para os dias 4 e 25 de outubro, primeiro e segundo turnos. E a Polícia Rodoviária Federal orienta que os eleitores se planejem antes de ir votar. Além de se certificar de que está com o título de eleitor em mãos, é importante buscar informações sobre o trajeto até os locais de de votação. E a diretora de operações faz um alerta também para quem vai pegar a estrada.
8: Observe as normas de trânsito, utilize o cinto de segurança, peça para os demais usuários do veículo também utilizarem o cinto, não fale o celular, observe os limites de velocidade. Essa e tantas outras normas de trânsito são essenciais e indispensáveis para que você consiga sair da sua residência e retornar em segurança.
7: A PRF mantém o atendimento à população nas unidades operacionais dos 26 estados e do Distrito Federal e pelo telefone 191. Reportagem Luciana Colares de Holanda.
5: E as Forças Armadas também vão apoiar a Justiça Eleitoral para que a votação e a apuração ocorram com segurança nas eleições.
6: A atuação mobiliza mais de 26 mil militares de regiões isoladas da Amazônia a grandes centros urbanos.
5: O Brasil vai sediar a Copa do Mundo Feminina de Futebol em 2027 e os preparativos para o evento já começaram.
6: Para receber profissionais de outros países que atuarão em atividades relacionadas à competição, o Ministério da Justiça e Segurança Pública publicou regras específicas para autorização de residência temporária de imigrantes que vão trabalhar no Mundial.
5: O diretor do Departamento de Migrações do Ministério da Justiça, Vitor Sempel, reforça que a autorização não é definitiva e os pedidos poderão ser analisados em até 10 dias úteis.
9: Essa portaria, ela só regulamenta o caso da autorização de residência temporária, até o encerramento do evento ou até 6 meses após o encerramento do evento. Essa portaria, ela cria quase como um fast track, né? Um procedimento acelerado aqui, né? Então, são 10 dias úteis, uma vez protocolado o processo, que o Ministério da Justiça e Segurança Pública tem para analisar aquele pedido.
6: Os pedidos deverão ser feitos pelo Sistema de Gestão e Controle de Imigração no endereço migrante.mj.gov.br.
5: Mais chuvas no sul e estiagem no centro-oeste e norte do país.
6: É o que o fenômeno El Niño deve provocar no Brasil nos meses de outubro, novembro e dezembro deste ano, de acordo com um boletim divulgado pelo INMET, o Instituto Nacional de Meteorologia.
10: O fenômeno climático El Niño deve ganhar força entre outubro e dezembro, período que marca a transição da primavera para o verão. A meteorologista do INMET, Instituto Nacional de Meteorologia, Tamara Parente, explica que se a previsão se confirmar nos próximos meses, o fenômeno deve atingir intensidade muito forte e poderá ser o mais intenso registrado desde 1950.
11: A gente trabalha, né, como uma previsão, mas é certo que o El Niño pelo menos será na categoria forte, podendo chegar até dezembro na escala muito forte, que seria ali a última escala de intensidade do El Niño.
10: O cenário previsto para o país é marcado por contrastes. A região sul tende a registrar chuvas acima da média, que pode causar enchentes, alagamentos e deslizamentos de terra. Já as áreas do centro e do norte do país podem enfrentar períodos mais secos, com aumento do risco de incêndios. As temperaturas também devem permanecer acima do normal em grande parte do território brasileiro. O ministro da Pesca e Aquicultura, Edipo Araújo, alerta que o El Niño também pode alterar os níveis de chuvas das regiões norte e sul do país e, consequentemente, impactar nas atividades dos trabalhadores que dependem da pesca.
12: Temos uma sala de crise do governo federal com um olhar transversal aos diferentes segmentos econômicos e sociais que envolve o público que irá sentir os efeitos do El Niño este ano. Um efeito moderado para alto que deve impactar e contrair muito o ambiente aquático, o que vai impactar diretamente a atividade pesqueira.
10: O El Niño é caracterizado pelo aquecimento anormal e persistente da superfície do Oceano Pacífico na região da linha do Equador. Durante o fenômeno, que normalmente começa a se formar no segundo semestre do ano, as águas ficam pelo menos 0,5 graus Celsius acima da média por um período de no mínimo 6 meses. A Defesa Civil Nacional possui um serviço de alerta sobre riscos de desastre natural. Para receber informações sobre a região onde você está, é só enviar um SMS para 40199 com o número do CEP ou pelo WhatsApp 61 2034 4611. Reportagem Gabriela Noronha.
5: E como o fenômeno climático El Niño pode atingir o agro? Para responder essa questão, o Ministério da Agricultura e Pecuária lançou hoje uma página oficial com informações e orientações sobre o El Niño e seus possíveis impactos na agricultura e na pecuária brasileira.
6: A página pode ser encontrada no site do Ministério da Agricultura, em gov.br/agricultura.
5: E pescadores e pescadoras de todo o país têm até o dia 31 de dezembro para enviar o relatório anual de exercício da atividade pesqueira, o REAP, de 2021 a 2025.
6: O REAP é uma forma de comprovar o exercício do trabalho. Também contribui para manter a licença de pesca ativa no Registro Geral da Atividade Pesqueira, requisito para o seguro defeso.
5: Para deixar tudo regularizado, vá na plataforma Pesque Brasil, do Ministério da Pesca e Aquicultura.
6: Lá, informe o que realmente pescou e comercializou, sem deixar informações de fora. Se não tiver pescado em algum período, informe essa situação no relatório.
5: A diretora do Departamento de Registro e Monitoramento da Pesca e Aquicultura, Elielma Ribeiro Borsen, fala da importância do preenchimento do relatório.
13: Para manter seu RGP ativo junto ao MPA, é necessário que você envie o relatório de exercício de sua atividade, o REAP, que pode ser enviado mensalmente ou ao final de cada ano. Fique atentos para não perder o prazo de envio e preencha corretamente com todos os dados de sua pescaria, com todos os dados que são solicitados. Essa informação fortalece as políticas públicas da pesca no país, garantindo a visibilidade dessa importante atividade econômica.
6: O contato com a natureza e a educação ambiental ganham reforço na legislação brasileira.
5: O chamado ECA Ambiental amplia esses direitos para crianças e adolescentes, enquanto uma nova política orienta as escolas sobre educação ambiental e mudanças climáticas.
6: Confira na reportagem de Pablo Mundim.
14: Brincar ao ar livre, ter contato com a natureza e aprender a cuidar do meio ambiente. Esses direitos agora estão expressamente previstos na legislação brasileira para crianças e adolescentes. A nova lei, conhecida como ECA Ambiental, amplia o estatuto da criança e do adolescente e estabelece diretrizes para garantir o acesso a ambientes saudáveis, como praças, parques e áreas verdes. E a escola tem um papel importante nesse processo. A lei incentiva a educação baseada na natureza e a adaptação dos espaços escolares para ampliar essas experiências. E a partir de agora, o país conta com uma Política Nacional de Educação Ambiental Escolar. Isso significa que as redes de ensino da educação básica devem dar conteúdos relacionados à educação ambiental nas salas de aula. A Coordenadora-Geral de Educação Ambiental para a Diversidade e Sustentabilidade do Ministério da Educação, Viviane Vazzi Pedro, explica os objetivos da iniciativa.
15: A iniciativa busca fortalecer a educação ambiental nas escolas e apoiar as redes de ensino em ações de prevenção, mitigação e adaptação às mudanças climáticas.
14: A Política Nacional de Educação Ambiental Escolar prevê ainda apoio às redes de ensino na criação de protocolos de emergência climática e planos de adaptação da infraestrutura escolar, principalmente em regiões mais vulneráveis. Em Brasília, projetos ambientais já fazem parte da rotina de estudantes da rede pública. Na Escola Parque, os alunos participam de atividades que estimulam o cuidado com o espaço coletivo e aproximam as crianças da natureza. É o conhecimento na prática, explica a diretora do colégio, Aline Prota Lana.
16: Poder ter aula no meio da natureza e complementar o currículo de uma forma muito rica, porque aqui eles estão trabalhando só na prática, né? Com todas essas áreas, eles estão trabalhando colocando a mão na massa mesmo, podendo vivenciar tudo isso a partir do contexto que eles já estão inseridos.
14: Na Escola Parque, os alunos aprendem a plantar, cuidar e colher alimentos. O coordenador de meio ambiente da escola, Leonardo Ratano, destaca que essas experiências fazem parte do aprendizado dos estudantes e mostram na prática a importância de preservar o ambiente.
17: Com isso a gente vai aos poucos, né, fazendo essa alfabetização ecológica e criando nas crianças, né, essa importância de preservar o meio ambiente.
14: E o aprendizado não fica só na escola. Arnaldo Alves de Souza, estudante de 11 anos, sabe que pode levar para casa o que aprende nas atividades.
18: Que a gente aprende várias coisas e nós pode fazer isso em casa.
14: O ECA Ambiental prevê a atuação conjunta da União, dos Estados, do Distrito Federal e dos municípios na implementação das medidas. Já a Política Nacional de Educação Ambiental Escolar contará com uma rede de governança para apoiar gestores e redes de ensino na elaboração de protocolos de emergência climática e planos de adaptação das escolas. Reportagem Pablo Mundim.
5: Foi criada uma rede de proteção a profissionais de educação que sofreram violências relacionadas ao exercício da profissão.
6: Agora eles podem contar com serviço de acolhimento, orientação e informação oferecido pelo Observatório Nacional da Violência contra Estudantes, em parceria com o Ministério da Educação.
19: Profissionais da educação que sofreram violência relacionada ao exercício da profissão podem contar com serviço de acolhimento, orientação e informação. A rede de apoio é oferecida pelo Observatório Nacional da Violência contra Estudantes, em parceria com o Ministério da Educação. A iniciativa é realizada por meio de um projeto de extensão da Universidade Federal Fluminense, no Rio de Janeiro. O serviço de acolhimento, orientação e informação aos que sofreram violência como profissionais da educação estão presentes em todas as regiões do país, como explica Erasto Fortes Mendonça, coordenador-geral de Políticas Educacionais em Direitos Humanos do MEC.
20: Observatórios regionais sediados em universidades federais nas 5 regiões do país, a rede aproxima o acolhimento das diferentes realidades dos profissionais da educação. O serviço articula apoio pedagógico, orientação jurídica e atenção à saúde mental para educadores que sofrem violência em razão de seu trabalho.
19: O serviço integra o eixo Proteção e Defesa dos Profissionais da Educação, da Política Nacional de Educação em Direitos Humanos, nas instituições de ensino, a EducaDH. Erasto Fortes destaca a importância de os educadores contarem com essa rede de proteção.
20: Proteger educadoras e educadores contra a violência, a censura e a perseguição é defender o direito à educação e à liberdade de ensinar e de aprender.
19: Entre outras situações, o serviço atende casos de desrespeito à autonomia docente e de exposição indevida de voz ou imagem com acusações contra educadores. O serviço atende casos relacionados à censura a conteúdos escolares ou contra aulas sobre temas como gênero, raça e desigualdade social. Locução: Júlio César de Oliveira. Reportagem: Isaías Godinho.
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5: O Mundial dos Animais está logo ali, é domingo, 4 de outubro.
6: E quer lugar melhor para lembrar dessa data do que a Transpantaneira? Fazer esse caminho é como estar num safari de verdade, só que bem aqui no Brasil.
5: Ali você dá de cara com jacarés, capivaras, tuiuiús e um monte de aves coloridas que parecem posar para foto.
6: E a grande estrela que todo mundo quer ver de perto é a onça-pintada, que está na lista de espécies ameaçadas.
5: Por isso, o turismo na região precisa ser feito com muita responsabilidade, para proteger e também para proteger a região e todas as espécies que vivem por lá.
22: Imagine percorrer uma estrada em que a qualquer momento o próximo encontro pode estar dentro d'água, no alto de uma árvore ou escondido no meio da vegetação. No Pantanal de Mato Grosso, esse caminho existe. É a estrada Parque Transpantaneira, que liga Poconé a Porto Jofre. São cerca de 145 quilômetros de estrada de terra com 125 pontes. Mas, para quem percorre o trajeto, a estrada é muito mais que um caminho. É uma espécie de observatório a céu aberto. Jacarés, capivaras, tuiuiús e dezenas de espécies de aves fazem parte da paisagem. E não é preciso chegar ao destino para começar o passeio. Muitas vezes, a atração está justamente às margens da estrada. A criadora de conteúdo, Beatriz Venturini, saiu de São Paulo para ter essa experiência.
23: O que a gente sentiu foi mais ou menos como se estivéssemos em um safari, né? Porque a gente andava de carro e não sabia o que esperar na próxima ponte. E a gente sempre se surpreendia, né? O que eu mais gostei, acho que foram os jacarés, pela quantidade. E, assim, vimos mais de 20, assim, na mesma ponte. É um espetáculo ver as onças em Porto Jofre. Foram experiências maravilhosas, né?
22: Há ainda trilhas e passeios de barco. E quando o dia termina, o Pantanal ganha outros sons e outros moradores começam a aparecer. Mas não se engane. No caso da observação noturna, onde é possível ver antas, um dos maiores mamíferos do Pantanal, é indispensável apoio especializado. É o que explica o coordenador do Centro Nacional de Pesquisa e Conservação de Mamíferos Carnívoros do ICMBio, Rogério de Paula.
24: Passeios aí viram safaris noturnos, né, que levam as pessoas, os holofotes, né, as grandes lanternas de luz, que vão fazer a focagem nos campos, é isso. Aí é um turismo um pouco mais especializado, menos individualizado.
22: Para quem visita a Transpantaneira, cada quilômetro percorrido revela sons e cenas inesquecíveis. Um dos encontros mais esperados, sem dúvida, é com ela. A onça pintada. Para a enfermeira Rosiane Feitosa, o momento é inesquecível.
0: Eu tive a oportunidade de ver a onça no Pantanal. Foi um daqueles momentos que a gente sabe que vai guardar para sempre na lembrança, no coração. Ver um animal que eu admiro tanto, livre e no seu habitat natural, foi emocionante demais.
22: O felino, símbolo da fauna brasileira, é uma espécie ameaçada de extinção e está entre os animais monitorados pelo ICMBio. O trabalho inclui pesquisa científica e ações de conservação, como ressalta o coordenador do Centro Nacional de Pesquisa e Conservação de Mamíferos Carnívoros, Rogério de Paula.
24: Quando a gente fala do turismo, né, se o turismo ele não é bem controlado, ele pode vir a ser um problema. Então a gente tem hoje ali nessa área de observação das onças pintadas, você tem uma rede de trabalho onde muitos piloteiros ali de lanches, de barcos que vão levar turistas, eles acabam se concentrando quando se encontra uma onça, porque eles comunicam pelo rádio, todo mundo vai lá mostrar para os seus turistas. Então a gente tem instituído diretrizes, qual que é a distância de aproximação, número de pessoas, né, presentes, isso a gente começou a ver a necessidade de revisar essa política nos últimos anos.
22: E talvez seja justamente essa a maior experiência de quem atravessa a Transpantaneira, perceber que ali a gente não está apenas passando pela natureza, está entrando no território dela, um território onde cada ponte, cada curva e cada som podem anunciar um novo encontro. Com sonorização de Reinaldo dos Santos, reportagem Karine Melo.
6: E na semana que vem vamos trocar a estrada pelo mar e falar de viagens em cruzeiros brasileiros.
5: Para quem gosta de viajar e conhecer lugares novos, o turismo de cruzeiro pode ser uma boa opção.
6: Eles reúnem lazer e a oportunidade de conhecer vários destinos em um só roteiro.
5: A temporada de cruzeiros começa esse mês e estão previstos 8 navios e 187 roteiros, com oferta de mais de 831 mil leitos.
6: Então vem viajar com a gente e viver essa experiência em alto mar.
5: E essas foram as notícias do governo federal.
6: Uma realização da Secretaria de Comunicação Social da Presidência da República.
5: Com produção da empresa Brasil de Comunicação.
6: Fique agora com as notícias do Poder Judiciário e do Congresso Nacional. Boa noite, bom fim de semana.
5: A gente volta segunda-feira. Boa noite. Música.

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2: STF estabelece regras para petições protocoladas em processos já existentes.
3: Advogados devem identificar processos que envolvam assédio eleitoral.
2: Termina prazo para propaganda eleitoral paga na imprensa escrita.
3: Boa noite, eu sou Marcela Luiza.
2: E eu sou Walter Lima.
3: A presidência do Supremo Tribunal Federal publicou nesta sexta-feira uma resolução com o objetivo de organizar e conferir mais transparência ao envio e à distribuição de pedidos apresentados dentro de processos que já estão em andamento.
2: A medida busca assegurar a regra de que os processos devem ser distribuídos de forma aleatória, mediante sorteio entre os ministros.
3: A norma também pretende reforçar o princípio do juiz natural, evitando que novos pedidos fiquem vinculados automaticamente a um relator específico.
2: A resolução entra em vigor na data de sua publicação e vale apenas para as petições protocoladas a partir dessa data.
3: Advogados devem identificar processos que envolvam assédio eleitoral.
2: A norma vai permitir que a Justiça do Trabalho acompanhe os casos. Marla Lacerda.
4: Ações trabalhistas sobre assédio eleitoral devem incluir um identificador específico no cadastro do processo judicial eletrônico, o PJE. A correta identificação vai dar maior visibilidade ao problema, uniformidade ao tratamento desses casos, além de facilitar a atuação da Justiça do Trabalho. Juízes também devem comunicar ao Ministério Público do Trabalho e ao Ministério Público Eleitoral a existência de fatos que possam caracterizar essa prática. A medida vai ajudar no desenvolvimento de ações de prevenção, fiscalização e combate ao assédio eleitoral, fortalecendo a proteção dos trabalhadores.
3: Há 3 dias do primeiro turno das eleições, termina prazo para propaganda eleitoral paga na imprensa escrita.
2: A regra vale para jornais, revistas e tabloides e está prevista na legislação eleitoral. Guilherme Firmino.
5: Termina hoje o prazo para divulgação paga de propaganda eleitoral na imprensa escrita. Jornais, revistas e tabloides também não podem mais reproduzir essas propagandas na internet. A partir de amanhã, será permitida apenas a distribuição de material gráfico, como santinhos, e a realização de caminhadas, carreatas ou passeatas, até às 10 da noite. No domingo, as sessões eleitorais abrem às 8 horas da manhã e vão até às 5 da tarde, no horário de Brasília.
3: STJ mantém ação de improbidade contra servidor federal após desclassificação da demissão em PAD, processo administrativo disciplinar.
2: A ação civil pública por improbidade foi ajuizada pela União. Fátima Uchoa.
6: Um advogado da União foi demitido por suposto uso de documentos falsos para obter progressão funcional. Em mandado de segurança no STJ, a primeira sessão reconheceu que a conduta seria ilícito administrativo de menor gravidade, que não justificaria a demissão. Então, a União ajuizou ação por improbidade administrativa com base nos mesmos fatos investigados no PAD, mas o TRF4 rejeitou a petição inicial. Agora, o relator na primeira turma do STJ, ministro Sérgio Coquina, afirmou que a decisão em mandado de segurança não impede ajuizamento ou prosseguimento de ação civil pública por improbidade, pois não foram discutidas a existência dos fatos apurados no PAD, nem a autoria do servidor, mas apenas a proporcionalidade da pena de demissão, que foi afastada.
3: Justiça Federal mantém suspensão de associação indígena suspeita de desvios e apoio a garimpo ilegal no Pará.
2: A decisão acatou um pedido do Ministério Público Federal. Vanessa Pereira.
7: O MPF entrou com a ação após investigações apontarem irregularidades na associação, criada para defender os direitos dos povos Kayapó. Entre os problemas estão a falta de prestação de contas, o uso indevido de recursos coletivos e o incentivo ao garimpo ilegal em terra indígena. A decisão mantém o bloqueio dos repasses mensais da Vale para a associação, que agora são depositados em uma conta judicial. O dinheiro fica protegido para a comunidade e poderá ser liberado pela Justiça para atender necessidades urgentes da população indígena, como saúde e alimentação.
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3: Uma boa noite.
2: Um bom fim de semana e boas eleições.
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1: Eu sou Humberto Pinheiro e estes são os destaques de hoje do Jornal do Senado, que começa agora. Eleição deste domingo renovará 2/3 da composição do Senado Federal. Projeto prevê adaptação para atendimento de saúde digno a pessoas com obesidade. Senado pode acabar com limites de vagas para mulheres em concursos na área de segurança pública. Boa noite. Nas eleições deste ano, o eleitor vai escolher 6 representantes, em uma sequência que precisa ser observada na urna eletrônica. Para o Senado, serão 2 votos. O eleitor deve escolher 2 candidatos diferentes. Os detalhes com a repórter Yasmin Rodrigues.
2: Em 2026, cada eleitor vai votar 2 vezes para o Senado. Mas antes de chegar aos senadores, o eleitor precisa passar por outras escolhas na urna. E saber a ordem dos cargos e a quantidade de números de cada candidato ajuda a evitar erros na hora da votação. A jornalista do Senado, Esther Monteiro, explica a ordem e quantos dígitos devem ser digitados em cada escolha.
3: Primeiro é a vez do deputado federal, são 4 dígitos. Depois, deputado estadual ou distrital, 5 dígitos. E aí é que chega a vez do senador. São 2 votos, 2 nomes diferentes. E são 3 dígitos. E depois é que você vai votar para governador, 2 dígitos, e para presidente da República, 2 dígitos.
2: Também não é possível votar na legenda para senador. Como a eleição para o Senado é majoritária, o eleitor precisa escolher nominalmente 2 candidatos. Em uma eleição, cada estado e o Distrito Federal escolhem 1 senador, na seguinte, 2. Neste ano, serão renovadas 54 cadeiras, o equivalente a 2/3 da casa, e os 2 votos para senador têm exatamente o mesmo peso.
1: 158 milhões de brasileiros vão às urnas neste domingo. O repórter Márcio Maturana traz mais números desta eleição e recomendações da Justiça Eleitoral.
4: Não se pode entrar na cabine.

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1: Para votar em senador, digite o número completo do candidato com 3 dígitos. Só o número do partido anula o voto.
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3: 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O Senado vai analisar um projeto de lei que obriga os estabelecimentos que prestam serviços público e privado de saúde a se adaptarem para garantir atendimento digno a pessoas com obesidade. Dados do Ministério da Saúde indicam que, em 2024, a proporção de adultos com obesidade no Distrito Federal e nas capitais de estado superou a marca de 25%. Repórter Alexandre Campos.
4: A ideia do projeto é garantir às pessoas com obesidade o acesso à saúde por meio de equipamentos e mobiliário compatíveis com suas especificidades. Macas, cadeiras de rodas, balanças, aparelhos de aferição de pressão arterial e máquinas usadas no diagnóstico por imagem devem ser dimensionados de modo que possam garantir o pronto atendimento dessa parcela da população. Ao afirmar que essa adaptação nos estabelecimentos garante o acesso aos serviços de saúde, a médica e autora do projeto, senadora doutora Eudora Dócia, do PSDB de Alagoas, citou algumas medidas que podem reduzir o número de casos de obesidade e suas complicações.
5: Conscientizarmos a nossa população que alimentação saudável, balanceada, exercícios físicos e manter a sua rotina de consultas médicas é de suma importância. Obviamente, também fazer o check-up, né, uma vez por ano, ao menos, e na classe infantil é acompanhamento pediátrico.
4: Pelo texto, a assistência às pessoas com obesidade não deverá ser negada ou recusada caso no posto, unidade de saúde ou hospital não haja esse material disponível. A falta de equipamentos adequados também não pode representar qualquer constrangimento, exposição indevida, discriminação ou tratamento indigno.
3: O Senado pode acabar com o limite de vagas para o público feminino em concursos da área de segurança pública. A proposta, já aprovada na Comissão de Segurança Pública e que aguarda votação no plenário, ainda reserva pelo menos 20% das vagas nas polícias e corpos de bombeiros a mulheres. Repórter Bruno Lourenço.
6: O projeto de lei que proíbe a limitação de vagas para mulheres em concursos da área de segurança pública cria ainda a Política Nacional de Valorização das mulheres para o setor. A proposta reserva também pelo menos 20% das vagas nos concursos públicos para as polícias e bombeiros para o público feminino. A relatora na Comissão de Segurança Pública, senadora Damares Alves, do Republicanos do Distrito Federal, defendeu as medidas.
7: O que queremos? Uma política de valorização da mulher lá na Polícia Militar, no Corpo de Bombeiro, na Polícia Civil.
6: A nova política, que será condição para o repasse de verbas do Fundo Nacional do Setor, estabelece igualdade de oportunidades entre mulheres e homens nas carreiras da segurança pública, fim da exclusividade ou preferência dessas atividades para homens, rejeição de práticas, atitudes e crenças discriminatórias e o enfrentamento do assédio e da violência contra mulheres no ambiente de trabalho.
3: Mulheres vítimas de violência doméstica e familiar em situação de vulnerabilidade social e econômica poderão ter acesso ao Auxílio Recomeço. A proposta é análise na Comissão de Assuntos Econômicos, determina que o benefício de até um salário mínimo será pago mensalmente pelo prazo de 6 meses, podendo ser prorrogado. Pelo projeto, o pagamento poderá ser acumulado com outros programas assistenciais. O custeio do auxílio poderá ser feito com verbas da União ou de fundos específicos de proteção às mulheres. Estados, Distrito Federal e municípios também poderão complementar os recursos. Na avaliação do autor da medida, senador

0: Por Confúcio Moura, do MDB de Rondônia, a dependência financeira pode dificultar o rompimento da situação de violência sofrida pela mulher.
1: Grande parte das mulheres suportam a violência por causa do homem, protetor do homem, que é um mantenedor da casa. Mas tirando ela dali, levando para a proteção, garantindo uma sustentação por 6 meses e capacitando essas mulheres, com certeza a coisa melhora.
0: Com trabalhos técnicos de João Lira, o Jornal do Senado fica por aqui. Acompanhe agora as notícias do Tribunal de Contas da União e da Câmara dos Deputados. Boa noite e bom fim de semana.
2: Minuto do TCU.
3: O Tribunal de Contas da União fiscalizou a execução das obras da BR-230 na Paraíba após reclamações da população sobre as condições da rodovia. A auditoria analisou o trecho de 30 quilômetros. O contrato ultrapassou R$ 560 milhões de reais e a obra avançou apenas 32% em 9 anos. O TCU também identificou risco de paralisação por falta de recursos, problemas ambientais e questões contratuais. Na sessão plenária que analisou o processo, o ministro relator Walton Alencar comentou os impactos da situação.
4: O resultado é uma rodovia em obras há muitos anos, com desvios, insegurança viária e prejuízos à mobilidade e à economia da região.
3: Para 2026, estão previstos apenas R$ 12 milhões, sendo que mais de R$ 300 milhões ainda precisam ser executados. Saiba mais em tcu.gov.br.
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5: Discriminação contra pessoas com deficiência nas escolas terá pena maior.
6: Pais de recém-nascidos devem receber treinamento antes da alta hospitalar.
5: Projeto de lei autoriza a instalação de suportes para bicicletas em ônibus.
6: Boa noite. Avança na Câmara a proposta que prevê a instalação de suportes para bicicletas em ônibus. A repórter Silvia Munhato tem mais detalhes.
7: A Comissão de Viação e Transportes da Câmara dos Deputados aprovou o projeto que autoriza a instalação de suportes para o transporte de bicicletas na parte externa ou no interior de ônibus e micro-ônibus. O texto permite a instalação dos suportes nos transportes urbano e rural, cabendo aos estados e municípios definir o percentual mínimo da frota que deve contar com equipamento. A relatora, deputada Leda Borges, do Republicanos de Goiás, explicou que os suportes deverão ser aprovados por órgão ou entidade de metrologia legal, assegurando que a implementação da medida observe critérios de segurança e adequação técnica dos veículos. A proposta que autoriza a instalação de suportes para o transporte de bicicletas na parte externa ou no interior dos ônibus será analisada agora pela Comissão de Constituição e Justiça. Da Rádio Câmara de Brasília, Silvia Munhato.
2: Transportes.
5: Rodrigo de Castro, do União de Minas Gerais, apoia projeto que dispensa até 2032 a cobrança do adicional ao frete para a renovação da Marinha Mercante em transportes destinados às regiões Norte e Nordeste. O benefício vale para operações de cabotagem, navegação fluvial e lacustre.
6: Rodrigo de Castro considera que a prorrogação pode reduzir os custos de transporte nessas regiões, já que o adicional é cobrado sobre o frete marítimo.
5: Gutenberg Reis, do MDB do Rio de Janeiro, apresentou o projeto que autoriza o Instituto Cultural Marinha Mercante a instituir 14 medalhas e ordens honoríficas. A proposta busca valorizar contribuições para áreas como transporte, segurança da navegação e economia do mar.
6: O deputado ressalta a importância estratégica da Marinha Mercante no desenvolvimento econômico, logístico e energético do Brasil. Gutenberg Reis reitera que o reconhecimento de profissionais que contribuem para o crescimento sustentável do setor pode fortalecer a cultura marítima.
2: Economia.
5: A Câmara analisa a proposta de emenda à Constituição que permite que estados e municípios concedam créditos do imposto sobre bens e serviços para doadores e patrocinadores de projetos culturais e esportivos. Na visão de Luiz Fernando Faria, do União de Minas Gerais, a medida preserva o financiamento desses setores após a reforma tributária.
6: O texto estabelece que o Comitê Gestor do IBS vai definir critérios para a liberação dos incentivos sem comprometer a arrecadação dos entes federados. Luiz Fernando Faria ressalta que o apoio tributário à cultura e ao esporte é fundamental para movimentar a economia criativa.
5: Stefano Aguiar, do PSD de Minas Gerais, defende a ampliação da imunidade tributária para entidades esportivas sem fins lucrativos. Proposta sobre o tema em análise na Câmara é que para essas organizações, as instituições de educação e assistência social impedindo a cobrança de impostos sobre patrimônio, renda e serviços.
6: A medida reduz os custos dessas entidades e fortalece atividades esportivas voltadas à inclusão social, à formação de atletas, à educação e à promoção da saúde. Stefano Aguiar explica que a medida alcança organizações ligadas aos movimentos olímpico, paralímpico, clubístico e educacional.
5: A Câmara aprovou e enviou ao Senado o projeto que estabelece diretrizes para a política industrial, tecnológica e de comércio exterior do país. Antônio Doido, do MDB do Pará, apoia a matéria que prevê, entre outros pontos, metas para ampliar a produção, gerar empregos e reduzir desigualdades regionais.
6: Antônio Doido esclarece que o governo federal deverá apresentar essa política ao Congresso no primeiro ano de cada mandato presidencial. A proposta também determina a prestação de contas anual sobre o cumprimento das metas e os resultados das medidas adotadas.
5: Afonso Florence, do PT da Bahia, sugere a criação do Registro Nacional de Beneficiários Finais sob gestão da Receita Federal. A proposta obriga a identificação das pessoas físicas que realmente controlam ou lucram com empresas e fundos de investimento no país.
6: De acordo com Afonso Florence, o objetivo é acabar com o uso de laranjas e empresas de fachada. A medida, na avaliação do parlamentar, integra cadastros públicos para combater a lavagem de dinheiro, a sonegação fiscal e a infiltração do crime organizado na economia.
2: Educação.
5: A Comissão de Educação aprovou uma proposta que prevê punição mais rigorosa para quem discriminar pessoas com deficiência nas escolas. A reportagem é de Agui Pontes.
8: A Comissão de Educação da Câmara dos Deputados aprovou uma proposta que pune com mais rigor atos discriminatórios contra crianças nas escolas públicas e privadas. O projeto da deputada Samia Bonfim, do PSOL de São Paulo, prevê multa de 3 a 20 salários mínimos para o profissional envolvido. Segundo a relatora, a deputada Fernanda Melchiona, do PSOL do Rio Grande do Sul, a proposta se concentra principalmente em dar um nome para os tipos de violência e discriminação que uma criança, adulto ou adolescente com deficiência pode sofrer em um ambiente escolar. Eles seriam dificultar a matrícula, impedir ou inviabilizar a permanência na escola, excluir o aluno das atividades de lazer e cultura, negar profissional de apoio capacitado para o atendimento da criança ou adolescente, negar a adaptação do currículo, isso além das demais formas de discriminação previstas no Estatuto da Pessoa com Deficiência. Práticas de bullying e de abuso de autoridade também seriam punidas, segundo o texto aprovado. Pela Constituição, as escolas públicas ou privadas já são obrigadas a se adaptar às necessidades do estudante. No entanto, segundo Fernanda Melchiona, isso não impediu que famílias enfrentassem entraves para ter e manter acesso à educação para pessoas com deficiência.
9: A gente recebe esse relato de negativa de matrículas, a gente recebe o relato de falta de pessoal capacitado, a gente recebe o relato de exclusão desse aluno nas atividades, ou aluna nas atividades de cultura e lazer. Então, esses temas são claramente discriminatórios.
8: Segundo a proposta, outro ato previsto é a obrigatoriedade de formação continuada de professores e de equipes de suporte para receber estudantes com deficiência. A proposta está agora na Comissão de Finanças e Tributação. Deve seguir depois para a Comissão de Constituição e Justiça. Da Rádio Câmara de Brasília, Agui Pontes.
2: Segurança Pública.
6: projeto de Átila Lira, do PP do Piauí, tipifica como crime o descumprimento de medidas cautelares alternativas à prisão. O texto pune com reclusão de 2 a 5 anos o infrator que, por exemplo, romper a tornozeleira eletrônica ou descumprir horários de recolhimento.
5: Átila Lira argumenta que a legislação atual deixa as forças de segurança sem respaldo para prender em flagrante quem desrespeita ordens judiciais. Ele argumenta que a criação de um crime autônomo garante a prisão imediata e fortalece a eficácia das decisões da justiça.
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2: Saúde.
6: A Câmara analisa projeto que prevê treinamento de primeiros socorros para pais de recém-nascidos antes da alta hospitalar. O objetivo é evitar a morte de crianças, especialmente por engasgo, como informa o repórter Luiz Cláudio Canuto.
11: A Comissão de Saúde da Câmara dos Deputados aprovou o projeto que determina treinamento de primeiros socorros para pais ou responsáveis de recém-nascidos antes da alta hospitalar. O texto inclui no Estatuto da Criança e do Adolescente a obrigatoriedade de hospitais oferecerem orientação e treinamento para isso, com ênfase em manobras para desobstrução das vias aéreas. O texto original da deputada Camila Jara, do PT do Mato Grosso do Sul, obrigava o oferecimento de treinamento antes da alta. A relatora, deputada Marussa Boldrin, do Republicanos de Goiás, dispensa a obrigação se os pais ou responsáveis tiverem sido capacitados para isso no pré-natal. O deputado Padre João, do PT de Minas Gerais, leu o parecer na Comissão de Saúde no lugar da relatora e afirma que pequenos objetos podem ser fatais.
12: O engasgo, né? Popularmente o engasgo, que é essa obstrução das vias respiratórias, até por aleitamento, sobretudo mamadeira ou bico, ou pequenos alimentos. Os dados que só em 2024 tivemos 300 óbitos de crianças. E olha que com treinamento você salva essa vida. Isso aconteceu comigo recente, numa reunião. Uma pessoa adulta, ao alimentar, estava na mesa do refeitório, engasgou com o alimento. Teve um colega que era também devidamente capacitado, salvou a pessoa. Quando ela torna obrigatório, é o momento que os pais estão empolgados com a criança, estão muito propícios a acolher esta formação. E que, de fato, como vimos, salva a vida.
11: Há cerca de 300 mortes de crianças com menos de um ano no país em 2024 por engasgo, são dados do Ministério da Saúde. A orientação é uma medida de proteção à vida e à saúde das crianças nos primeiros meses de vida, na opinião da relatora Marussa Boldrin. A proposta que determina treinamento de primeiros socorros para pais ou responsáveis de recém-nascidos antes da alta hospitalar ainda precisa passar pelas comissões de Previdência, Assistência Social, Infância, Adolescência e Família e de Constituição e Justiça. Para virar lei, precisa ser aprovada pela Câmara e pelo Senado. Da Rádio Câmara de Brasília, Luiz Cláudio Canuto.
2: Agricultura.
5: Marcelo Moraes, do PL do Rio Grande do Sul, é contrário à portaria do Ministério da Agricultura que estabelece novas regras para a classificação e comercialização de morangos. Na visão do parlamentar, as exigências aumentam a burocracia e os custos para os produtores.
6: Marcelo Moraes argumenta que as regras podem provocar a rejeição de lotes e prejuízos, principalmente para pequenos e médios produtores. O deputado também alerta para possíveis impactos na oferta de morangos frangos e nos preços ao consumidor.
5: André Abdon, do PP do Amapá, apoia projeto que suspende decreto do governo federal responsável por ampliar a estação ecológica de Taiamã, localizada nos municípios de Cáceres e Poconé, em Mato Grosso. Com a mudança, a unidade de conservação passou a ter cerca de 68 mil hectares.
6: André Abdon considera que a ampliação precisa ser revista diante dos impactos sobre propriedades rurais e atividades de pecuaristas e pescadores. A justificativa do projeto também questiona o processo de consulta pública realizado antes da edição do decreto do Executivo.
0: Previdência.
5: Aline Gurgel, do União do Amapá, defende o projeto que regulamenta a aposentadoria especial dos agentes comunitários de saúde e dos agentes de combate às endemias. A proposta prevê aposentadoria a partir dos 50 anos para mulheres e 52 para homens, com pelo menos 20 anos de atividade na função.
6: O projeto também permite a aposentadoria com 15 anos de atuação como agente, somados a 10 anos de contribuição em outra atividade. Aline Gurgel lembra ainda que a proposta garante que o benefício seja integral e tenha os mesmos reajustes dos salários dos profissionais que estão na ativa.
0: Trabalho.
5: A Comissão de Constituição e Justiça aprovou uma proposta que integra servidores de ex-territórios à União. A repórter Paula Bittar acompanhou a votação.
13: A Comissão de Constituição e Justiça da Câmara aprovou uma proposta que permite que agentes públicos dos ex-territórios do Amapá, de Rondônia e de Roraima optem por receber remuneração da União. A medida alcança servidores da ativa e aposentados. Para ter esse direito, o agente público deverá ter trabalhado no território ou mantido vínculo com a administração pública local até 10 anos após a transformação do território em Estado. A proposta também pode aumentar a remuneração de algumas categorias como policiais e bombeiros militares. De acordo com o relator na CCJ, deputado Acácio Favacho, do MDB do Amapá, o texto mostra-se compatível com os princípios constitucionais que asseguram segurança jurídica, tratamento isonômico entre servidores públicos e valorização do serviço público.
14: A ampliação do período de enquadramento para os 10 primeiros anos de criação dos estados mostra-se compatível com própria lógica da Constituição de transição administrativa adotada pela União no processo de consolidação federativa dessas unidades federadas.
13: Rondônia foi transformada em Estado em 1981. A União pagou a folha salarial local durante 10 anos após essa mudança. Amapá e Roraima foram transformados em Estados pela Constituição de 1988. Nesses casos, o período de transição foi de apenas 5 anos. Poderão integrar o quadro em extinção da União servidores públicos federais e municipais e policiais que trabalhavam nos ex-territórios até a transformação em Estado. Servidores admitidos pelo Amapá e por Roraima até outubro de 1998, servidores admitidos por Rondônia até dezembro de 1991 e pessoas que mantiveram relação de trabalho efetiva ou não com a administração pública dos ex-territórios, estados ou municípios. O agente público deverá ser enquadrado no cargo ou emprego de origem ou em outro equivalente. Nos casos de desvio de função, o enquadramento poderá ocorrer em cargo equivalente as atividades efetivamente exercidas. Para isso, a pessoa deverá comprovar a escolaridade ou a habilitação exigida à época. O texto também garante o pagamento das gratificações e outros valores relacionados ao cargo ou emprego em que o servidor for enquadrado. Os servidores continuarão trabalhando para os estados ou municípios até serem aproveitados por um órgão federal. Nesse período, o estado ou município não terá custo com essa cessão. A proposta estabelece que soldos adicionais, benefícios, indenizações, vantagens e demais direitos remuneratórios dos policiais e bombeiros militares dos ex-territórios do Amapá, de Roraima e de Rondônia, incorporados ao quadro em extinção da União, não poderão ser inferiores aos pagos aos policiais e bombeiros militares do Distrito Federal. Essa regra vale para militares da ativa, reformados, da reserva remunerada e pensionistas. O deputado Dorinaldo Malafaia, do PDT do Amapá, considerou que a proposta retira servidores de um limbo jurídico.
15: A transição que se fez de território para Estado, infelizmente, não cumpriu um papel importante que foi valorizar e acolher esses servidores do ex-território que ficaram no limbo jurídico, que ficaram para trás, que tiveram perdas sociais, econômicas e que, portanto, essa emenda parlamentar, ela possibilita essa correção.
13: A deputada Silvia Cristina, do PP de Rondônia, também defendeu que a PEC faz justiça.
16: Nós não falamos simplesmente de uma questão administrativa ou remuneratória. Nós estamos falando de uma história de reconhecimento e, acima de tudo, de justiça. Nós estamos falando de homens e mulheres, trabalhadores, que trabalharam para uma construção de todos esses estados, que prestaram serviços políticos justamente durante um período de profunda transformação institucional, quando deixamos de ser território federal e passamos à condição de Estado.
13: A análise da admissibilidade pela CCJ é apenas o primeiro passo na Câmara. Agora, a proposta ainda precisa passar por uma comissão especial e pelo plenário em dois turnos de votação. Como veio do Senado, caso não seja modificada pelos deputados, segue então a promulgação. Da Rádio Câmara de Brasília, Paula Bittar.
6: A falta de profissionais qualificados em pequenos municípios motivou a apresentação de projeto de Emidinho Madeira, do PL de Minas Gerais. A proposta permite, em situações excepcionais, que servidores públicos sejam pagos com recursos de parcerias firmadas com organizações da sociedade civil.
17: O projeto exige que não haja conflito de horários entre as atribuições do cargo público e as atividades desempenhadas no âmbito da parceria. Emidinho Madeira avalia que a proibição atual dificulta a execução de serviços de saúde, educação e assistência em cidades com pouca mão de obra especializada.
6: A formalização e o incentivo à garimpagem artesanal no Médio Jequitinhonha, em Minas Gerais, é o objetivo de projeto de Gilberto Abramo, do Republicanos. A ideia é priorizar os donos de terras e as cooperativas da região na hora de pedir a autorização para garimpar em terrenos pequenos de até 15 hectares.
17: Gilberto Abramo entende que desburocratizar a regularização é essencial para movimentar a economia e tirar trabalhadores da informalidade. Segundo ele, a medida exige respeito às questões ambientais, promovendo a recuperação de terrenos degradados e o uso de técnicas mais sustentáveis.
6: Termina agora o Jornal Câmara dos Deputados, produzido pela Rádio Câmara, com trabalhos técnicos de Wellington Teles e apresentação de Val Monteiro e Luciana Vieira. Uma boa noite para você.
17: A Voz do Brasil volta na segunda-feira. Boa noite e bom fim de semana.
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1: 21 horas.
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1: 22 horas e 31 minutos.
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1: 23 horas.
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1: 23 horas e 30 minutos.
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0: Creio em um só Deus, Pai Todo-Poderoso, Criador do céu e da terra, de todas as coisas visíveis e invisíveis. Creio em um só Senhor, Jesus Cristo, Filho Unigênito de Deus, nascido do Pai antes de todos os séculos. Deus de Deus, Luz da Luz, Deus verdadeiro de Deus verdadeiro, gerado, não criado, consubstancial ao Pai. Por Ele todas as coisas foram feitas e por nós homens, e para nossa salvação, desceu dos céus, encarnou pelo Espírito Santo no seio da Virgem Maria, e se fez homem. Também por nós foi crucificado sob Pôncio Pilatos, padeceu e foi sepultado. Ressuscitou ao terceiro dia conforme as Escrituras e subiu aos céus, onde está sentado à direita do Pai. E de novo há de vir em sua glória, para julgar os vivos e os mortos, e o seu reino não terá fim. Creio no Espírito Santo, Senhor que dá a vida e procede do Pai e do Filho. Igual Pai e Filho é adorado e glorificado. Ele é que falou pelos profetas. Creio na Igreja Una Santa Católica e Apostólica. Confesso um só batismo para a remissão dos pecados e espero a ressurreição dos mortos e a vida do mundo que há de vir. Amém.
1: Zero hora e 2 minutos.
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1: Uma hora.
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1: 2 horas e 1 minuto.

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1: 3:01.
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1: 4:02.
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1: 4:59.
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0: Olá, queridos amigos, sejam bem-vindos a mais uma edição do nosso Porta Aberta. E o nosso especial desta semana certamente é dedicado à viagem apostólica do Santo Padre à França, que acaba de se concluir. A acolhida do povo francês impressionou não só Santo Padre, mas a todos nós fiéis. E começamos justamente em Paris, com a Santa Missa na Praça da Concórdia. Vamos ouvir Silvane José.
1: Em um dos lugares mais emblemáticos da capital da França, o Santo Padre centrou a homilia na imagem da água viva e na sede de Deus presente no coração humano. Se alguém tem sede, venha a mim. Partindo das palavras de Jesus no Evangelho, Leão XIV recordou que Cristo é a fonte capaz de responder à busca mais profunda do ser humano. Não se trata tanto de uma sede material, mas, antes, de uma sede de sentido, de verdade e de realização que habita no coração de cada um. O Papa convidou os fiéis a olharem para o próprio coração e a reconhecerem que nenhuma realidade deste mundo é capaz de satisfazer plenamente o ser humano. Mesmo depois de alcançar objetivos ou ver recompensados os próprios esforços, observou, pode reaparecer um vazio interior que se tenta preencher com novos prazeres, bens ou distrações. Em seguida, propôs algumas perguntas para ajudar nessa reflexão. Qual é a nossa sede mais profunda? O que procuramos realmente na vida? Todos aspiramos à felicidade, ao amor, à realização. Mas em que fonte procuramos saciar a nossa sede? Contentamos-nos com os bens materiais, com satisfações imediatas, com tantos pequenos ídolos que prometem mundos e fundos, deixando o nosso coração vazio? Com o batismo, recebemos a água viva de que fala o Evangelho. Mas será que, na verdade, encontramos pessoalmente Cristo? Na sua essência, o ser humano é um ser que deseja, e só Deus pode preencher esse vazio interior. Leão XIV apresentou, então, Jesus como o bom pastor que conhece cada pessoa pelo nome, inclusive em suas fragilidades, intenções e fraquezas. Para ele, nenhum de nós é um simples número no bilhete de identidade ou um código de identificação, mas uma pessoa única e insubstituível. Dirigindo-se particularmente aos franceses, o Santo Padre evocou a longa história cristã do país e pediu que essa herança continue a produzir frutos no presente. Não guardeis a fé em Jesus Cristo só para vós mesmos, disse, mas deixai-a transbordar para saciar e preencher as pessoas que encontrardes. A vós cabe levar a esperança onde reinam o desânimo e a aridez espiritual. O Papa recordou os numerosos santos e testemunhas que marcaram a história da França, dos primeiros mártires, como Blandina, Putino e Irineu, a São Martinho de Tours, São Francisco de Sales, São Vicente de Paulo. Uma fecundidade que, segundo Leão XIV, continua hoje naqueles que trabalham em favor da vida, da família, da verdade, da paz, da fraternidade e da justiça. Na capital francesa, o pontífice elevou uma oração para que a água viva do Espírito Santo se espalhe em toda a França e dirigiu palavras especiais às famílias que perseveraram em sua missão, apesar das dificuldades cotidianas. Aos jovens, Leão XIV afirmou: sois a igreja de hoje, manifestando alegria pelo entusiasmo e pelo compromisso deles nas comunidades cristãs. O pensamento do Papa voltou-se ainda aos catecúmenos e neófitos, chamados a prosseguir no caminho da fé, da conversão e da iniciação cristã, e a se tornarem testemunhas da civilização do amor. Ao concluir, Leão XIV confiou à França a intercessão de Nossa Senhora. Irmãos e irmãs, recorramos à Mãe de Deus, fonte de salvação, aquela que guia as nossas vidas para o seu Filho, autor de toda a graça. Com o seu sim, livre e confiante, tornou-se a arca, humilde e desejada por Deus, na qual o amor do Pai encarnou para se doar ao mundo. Invoquemo-la com confiança para que, pela sua intercessão, jorrem fontes de água viva no seio do povo de Deus, fazendo florescer em toda a França os rebentos da fé, da esperança e da caridade. Amém.

0: Mas o coração da viagem certamente foi a visita a Lourdes. No santuário, Leão XIV presidiu a Santa Missa. Vamos ouvir Silvana e José.
1: No segundo compromisso de seu penúltimo dia na França, o Santo Padre presidiu este domingo a Santa Missa no Santuário de Nossa Senhora de Lourdes, cujo centro mariano recebe todos os anos milhões de visitantes provenientes de mais de 140 países do mundo inteiro, partilhando histórias e esperanças. Dos mais de 7 mil dossiês de curas depositados após as aparições de Nossa Senhora a Santa Bernadette Subiru em 1858, a Igreja reconhece 72 casos como milagres ocorridos neste lugar. Apoiados pela oração dos doentes e pelo amor da Nossa Mãe, caminhai com confiança rumo ao futuro. Não temais as tempestades do mundo. A Santa Mãe de Deus vigia sobre o vosso caminho. Envolve a Igreja no seu manto de ternura e, como estrela radiosa da manhã, guia os vossos passos para vos gerar com alegria na própria vida do seu Filho Jesus, disse o Papa na homilia da celebração, dirigindo-se aos peregrinos.
2: Frères et sœurs, pèlerins venus de France, et du monde entier, en vous regardant ce matin, réunis dans la maison de notre mère, je vois le visage universel de l'Église.
1: Irmãos e irmãs, peregrinos vindos da França e de todo o mundo, ao olhar para vós esta manhã, reunidos na casa da Nossa Mãe, vejo o rosto universal da Igreja. Alguns de vós atravessastes continentes, superastes fadigas, trouxestes as vossas alegrias e os vossos fardos até esta gruta sagrada. Que felicidade estarmos juntos, um só coração, uma única família. O pontífice ressaltou que os textos propostos pela liturgia dominical abordam um aspecto central da mensagem que a Virgem Maria veio confiar a Santa Bernadette e sobre o qual Leão XIV desenvolveu boa parte de sua reflexão, ou seja, o convite à conversão, ao mesmo tempo terno e urgente. É hoje, não amanhã, que é preciso converter-se. É hoje o momento favorável, o dia da salvação. Sim, observou, Deus deseja que o homem viva, que abra os olhos e volte para ele. Converter-se é abandonar os caminhos do erro para seguir o caminho da vida, abrindo assim o nosso coração à única alegria que não passa, acrescentou o Papa. O próprio Jesus não mede palavras quando exorta à penitência, como nos relata, por exemplo, São Lucas. Se não vos converterdes, perecereis todos. Mas ele alarga o horizonte da vida terrena ao da vida eterna. Enquanto a felicidade aqui na Terra é uma realidade efêmera, relativa e, por vezes, infelizmente, inacessível para alguns, a verdadeira felicidade é prometida a todos na esperança e deve ser o principal objeto da nossa busca, dos nossos esforços, das nossas escolhas, destacou o Papa. O Santo Padre afirmou que, neste momento da história, no seio de uma sociedade em busca de progresso e bem-estar material, mas por vezes tentada a esquecer o horizonte da eternidade, Maria vem lembrar-nos a grandeza e a amplitude da nossa salvação para a vida eterna.
2: Face ao corrente atual que cherche a redefinir a valeur de la vie humaine devant la maladie, la souffrance ou la vieillesse, la grotte Massavier se dresse como um santuário de l'espérance chrétienne.
1: Perante as correntes atuais que procuram redefinir o valor da vida humana face à doença, ao sofrimento ou à velhice, a gruta de Massabielle ergue-se como um santuário da esperança cristã. Aqui nenhuma fragilidade é rejeitada. As vossas muletas, as vossas cadeiras de rodas, as vossas lágrimas escondidas não são obstáculos. São o lugar por excelência onde sois plenamente respeitados, acolhidos e transcendidos pelo amor infinito de Deus. Leão XIV lembrou que encontramos o apelo insistente à conversão nas palavras que Maria proferiu ali mesmo. Penitência, penitência, penitência. Ressaltou em seguida que esta exigência de conversão envolve a própria Igreja na sua peregrinação terrena. Ela deve ter a coragem de viver essa conversão em primeiro lugar, para curar as feridas profundas, as infidelidades e os dolorosos desvios cometidos no seu seio. Devemos submeter-nos humildemente ao olhar purificador do Senhor. O apelo da nossa mãe ao nosso dever de oração e conversão enche-nos de grande esperança, pois ela indica-nos o meio de mudar o curso das coisas, meio esse que não é outro senão o de nos associarmos à paixão de Cristo, prosseguiu o pontífice. Peregrinos, irmãos e irmãs, não partireis de Lourdes como chegastes, partireis como missionários da esperança. Foi a exortação do Santo Padre antes de concluir sua reflexão, um olhar voltado para a Virgem Maria, Nossa Mãe Santíssima.
2: Tel est le miracle de ce lieu, susciter la joie de l'espérance au cœur même de l'épreuve et de la peine.
1: Eis o milagre deste lugar, suscitar a alegria da esperança mesmo no meio das provações e da dor. A Virgem Maria cura os nossos olhares e transfigura os nossos corações, dando-lhes a paz. Sede testemunhas ativas desta força e desta ternura divinas, que nos permitem continuar o caminho e alcançar a meta, nos vossos países, dioceses e famílias. Apoiados pela oração dos doentes e pelo amor da nossa mãe, caminhai com confiança rumo ao futuro. Não temais as tempestades do mundo. A Santa Mãe de Deus vigia sobre o vosso caminho, envolve a Igreja no seu manto de ternura e, como estrela radiosa da manhã, guia os vossos passos para vos gerar, com alegria, na própria vida do seu Filho Jesus.

0: Outro momento marcante da visita do Papa à França foi o encontro com vítimas de abusos. A reportagem é de Andressa Collet.
1: Na tarde de domingo, na Casa Episcopal de Lourdes, o Papa Leão XIV recebeu 7 pessoas, 4 homens e 3 mulheres, vítimas de abusos por parte de membros do clero e da igreja na França, acompanhadas por Dom Gerard Lestang, bispo de Amiens e presidente do Conselho para a Prevenção e o Combate à Pedofilia da Conferência Episcopal da França. O Papa se reuniu individualmente e, em particular, com cada um deles, ouvindo suas histórias, a dor e o sofrimento vivido, às vezes, infelizmente, com a cumplicidade ou silêncio daqueles que poderiam tê-los ajudado, e também suas propostas para que isso não se repita. Com alguns, ele permaneceu por alguns instantes em oração. Ao final do encontro, o Papa se reuniu com todos em uma sala da Casa Episcopal e lhes dirigiu algumas palavras, agradecendo pelo doloroso testemunho e reafirmando seu compromisso para que o mal sofrido não se repita com outras pessoas. O Papa Leão expressou solidariedade a eles e, por meio deles, a todos aqueles que sofreram e ainda sofrem pelas feridas causadas pelos abusos infligidos. Por fim, expressando o desejo de poder trabalhar em conjunto para que a comunidade dos fiéis seja cada vez mais um lugar onde homens e mulheres de todas as idades possam encontrar consolação e cura, o Papa pediu aos presentes que rezem por ele e os concedeu a sua bênção. O encontro terminou por volta das 7:30 da noite. Os 7 integrantes que expuseram ao Papa a gravidade do flagelo dos abusos na igreja foram selecionados pela Conferência Episcopal Francesa e também pela Conferência dos Religiosos e Religiosas da França, após contatos com cerca de 40 interlocutores entre grupos e indivíduos. Todos haviam apresentado algumas ideias e propostas para a realização do encontro e, na organização, se procurou garantir a representatividade mais equitativa possível. O número reduzido de participantes, que gerou reclamações por parte de alguns coletivos, foi uma escolha ditada pela vontade de permitir uma troca genuína, conforme solicitado pelo próprio Leão XIV. O grupo, no entanto, entregou ao Papa cartas de alguns dos grupos ou indivíduos contatados pelo Serviço de Proteção aos Menores da Conferência Episcopal. Ainda na manhã de domingo, Leão XIV fez referência ao doloroso flagelo dos abusos contra menores cometidos por membros do clero ou no âmbito eclesial durante o discurso aos bispos com quem se reuniu antes da missa em Lourdes. O Papa pediu vigilância máxima, lembrando ao mesmo tempo a determinação com a qual a Conferência Episcopal adotou medidas corajosas para responder às vítimas, uma referência ao processo de transparência, reformas e indenizações que foi iniciado pelos bispos franceses. De acordo com um relatório do ano de 2021, mais de 210 mil menores foram vítimas de abusos por parte de quase 3 mil padres e religiosos entre os anos de 1950 e 2020. Os bispos abordaram a questão dos abusos em todas as últimas assembleias plenárias e procuraram garantir que as vítimas que no ano passado denunciavam indiferença por parte da igreja também fossem ouvidas.

0: Mas agora vamos saber do próprio Papa como ele viveu esta experiência desta viagem à França. Os detalhes da coletiva no voo de regresso são de Silvana e José.
1: No voo de retorno a Roma, após 4 dias de viagem apostólica à França, Leão XIV conversou com jornalistas que o acompanharam durante a visita. Em um balanço da peregrinação, o Papa destacou os momentos vividos em Lourdes e o encontro com 80 mil jovens no Stade de France, em Paris, como experiências marcadas pela esperança, pela fé e pela proximidade com pessoas que sofrem. Os 4 dias foram literalmente repletos de muitas bênçãos, afirmou, recordando especialmente os doentes, os idosos e aqueles que são marginalizados pela sociedade. Na conversa, Leão XIV também respondeu a questões sobre os abusos sexuais na Igreja, a defesa da vida e o fim da vida, o problema da habitação, as guerras entre Rússia e Ucrânia, os gastos com armamentos, os riscos relacionados à inteligência artificial e à situação da Igreja na Alemanha. Ao longo das respostas, o Papa reafirmou a missão da Igreja de anunciar o Evangelho, defender a dignidade humana e promover o diálogo, a paz e o cuidado com os mais vulneráveis. Antes de tudo, disse o Papa aos jornalistas, mais uma vez obrigado pelo trabalho que vocês realizaram. Penso que estiveram bastante ocupados nesses dias e, de certo modo, foi um programa muito intenso. Os 4 dias foram literalmente repletos de muitas bênçãos. Eu diria até quase de milagres, especialmente o tempo passado em Lourdes, caminhando com tantas pessoas doentes e sofredoras, acompanhando-as e vendo como a graça da presença de Deus se manifestou de tantas maneiras diferentes, tocando o coração das pessoas, transformando suas vidas e, para usar uma expressão que mencionei ali, devolvendo dignidade aos doentes, aos idosos e àqueles que, em algumas partes da sociedade, são descartados. Assim, foram muitos os sinais, as expressões e os símbolos ao longo desses 4 dias. Falando sobre a questão dos abusos sexuais dentro da Igreja, a pergunta de um jornalista: o senhor considera que os abusos sexuais na Igreja são sistêmicos? Eu diria, antes de tudo, respondeu o Papa, sem querer contradizer ninguém, porque considero isso muito importante, que ao me encontrar com aquelas 7 vítimas, pedi a elas que também me ajudassem a transmitir a outras vítimas a disposição, tanto minha quanto da Igreja, de escutá-las e de caminhar com elas enquanto buscam a cura, reconhecendo a dor que as situações de abuso causaram em suas vidas. Várias delas falaram de abuso sistêmico. Pessoalmente, prefiro expressá-lo de outra maneira, embora tenha falado de algumas organizações dentro da Igreja que, em determinados momentos, agiram, por assim dizer, de modo abusivo como sistema. Mas penso que é importante fazer uma distinção. O abuso sexual é, antes de tudo, um problema humano. Quando acontece dentro da Igreja, porém, acrescenta-se uma dimensão completamente diferente, porque a vida de fé das pessoas é profundamente ferida e, às vezes, até destruída. Existe uma responsabilidade particular da Igreja de caminhar com essas pessoas e ajudá-las a buscar a cura. Nesse sentido, falei com elas sobre como a Igreja, de certas maneiras, tenha sido vista como responsável, mas, ao mesmo tempo, penso que a própria Igreja tem um papel importante a desempenhar para ajudá-las a encontrar o caminho da cura. Um dos jornalistas, na sua pergunta, falou que durante 4 dias, ele era francês, nosso país viveu ao ritmo do entusiasmo geral provocado pela sua visita. O que na França é um feito. Muito obrigado, disse Santo Padre. O lema de sua viagem apostólica foi para que o mundo tenha vida. O tema dos cuidados no fim da vida apareceu repetidamente em seus discursos. Na França, disse o jornalista, temos o princípio da laicidade, que estabelece uma separação entre religião e política. O senhor considera que quando algo é importante, quando os interesses em jogo são elevados, essa fronteira, essa linha deve ser ultrapassada em nome da primazia da consciência. O senhor ultrapassou essa linha? Obrigado pela sua pergunta, respondeu o Papa. Eu diria que, segundo a compreensão que a Igreja tem da separação entre Igreja e política, ou entre Igreja e Estado, eu não ultrapassei essa linha. E convido vocês a lerem ou relerem Magnifica Humanitas, onde falo sobre a doutrina social da Igreja na primeira sessão, nos dois primeiros capítulos, e afirmo que, quando a Igreja fala sobre a defesa da vida ou sobre questões da doutrina social, não está entrando na política, está aplicando o Evangelho à vida das pessoas. E podem existir políticos, se assim quisermos dizer, tanto de esquerda quanto de direita, que afirmam a religião deve permanecer apenas na esfera privada, que cada um faça o que quiser em sua vida pessoal, mas, enquanto Estado, precisamos manter essa separação. Ora, justamente por isso, quando fui à França, fui principalmente para anunciar o Evangelho, para proclamar a Boa Nova, para reafirmar aquilo que o próprio Jesus Cristo diz quando afirma: eu sou o caminho, a verdade e a vida. Ou seja, para proclamar a verdade que Jesus nos oferece. A defesa da vida é algo que, como todos vocês sabem, a Igreja ensina e no qual acredita profundamente. Por isso, por um lado, evidentemente, sabendo que na França uma lei foi recentemente aprovada e que também em outros países da Europa, assim como em outras partes do mundo, há um amplo debate sobre as questões relacionadas ao fim da vida, é preciso considerar essa realidade. Mas estar em um lugar como Lourdes, onde as pessoas estão em busca de algo muito mais profundo, significa compreender que suas vidas, mesmo em meio à doença, à deficiência ou a diferentes formas de sofrimento, têm um sentido. A Igreja, por causa do próprio Jesus, quer estar próxima dessas pessoas e afirmar os valores que a própria vida, penso eu, representa para todos nós.
0: E assim chegamos ao final da edição desta semana do nosso Porta Aberta. Obrigada pela companhia, obrigada pela sintonia. Estaremos de volta na próxima semana. Até lá!

0: Bem, amigos de todo o Brasil, estamos de volta com o nosso Em Romaria, caminhando juntos nesse terceiro milênio. Nos estúdios da Rádio Vaticano, Silvone José. Bem, amigos de todo o Brasil, com alegria, mais uma vez recebemos aqui nos nossos estúdios, o Arcebispo de São Paulo, nosso cardeal Odilo Scherer. Que alegria tê-lo conosco, Dom Odilo, seja bem-vindo.
1: Obrigado, alegria minha também. A gente está em Roma por estes dias, fazendo uma peregrinação. Hoje celebramos a missa na Basílica de São Pedro. E agora, não podia deixar de passar nesse outro lugar de peregrinação, que é a Rádio Vaticano.
0: Isso é muito bom, porque a gente tem uma afinidade muito grande. Vou contar para os nossos amigos lá de todo o Brasil, dos países lusófonos. Dom Odilo, quando vem a Roma, tem cadeira cativa aqui com a gente. Mas não porque é cadeira cativa, porque é um amigo da Rádio Vaticano, um amigo nosso, um amigo da evangelização através dos meios de comunicação. Muito obrigado, Dom Odilo, sempre, né, por essa deferência também.
1: Mas, muito bem, não é de agora, né?
0: Não é de agora,
1: porque
0: não,
1: já é do tempo que eu trabalhava aqui, já.
0: Dom Odilo foi nosso, vamos dizer,
1: colaborador. São bem mais de 30 anos.
0: Muito, mais de 30.
1: Mais de 30 anos que eu tenho essa relação com a Rádio Vaticano.
0: Dom Odilo, essa passagem, eu sei que o motivo também, um encontro com o Santo Padre nessa quarta-feira na audiência geral, citamos aqui o neto da Rede Vida, Dom Paulo, é um momento especial também para a Rede Vida.
1: Sim, é um momento desejado, né, por membros do Conselho de Supervisão da Rede Vida, né, e é uma visita já organizada há mais tempo, para dar a possibilidade de encontrar o Santo Padre, era a primeira vez com o Papa Leão XIV, para pedir a sua bênção e também dizer a ele que a televisão, a Rede Vida, é uma televisão ligada ao trabalho da Igreja, a evangelização está à disponibilidade também do Santo Padre, como de fato já está e tem sempre transmitido, né, as celebrações do Papa, os programas do Papa, as visitas, as viagens do Papa. A Rede Vida sempre tem feito uma boa cobertura.
0: Eu quero agradecer através das suas palavras também, porque a Rede Vida é uma porta de entrada também para todos nós aqui na Rádio Vaticano, Vatican News, com os eventos papais, levando, né, o Santo Padre também nas casas dos nossos irmãos em todo o Brasil. Isso é uma alegria poder ter essa parceria, uma parceria que somente cresce. Nosso agradecimento.
1: Esse é também o sentido, portanto, da nossa visita aqui à Rádio Vaticano, já no final de nossa estadia em Roma. E é uma oportunidade para mais uma vez também selar não só o apreço recíproco, mas também o serviço recíproco, né? E a Rádio Vaticano presta ao Brasil como um todo, claro, em nome do Santo Padre, em nome da Santa Sé, mas com a divulgação das notícias, informações e com informações que vem da fonte. Isso é muito importante dentro do mundo da comunicação hoje tão confuso, cheio de fake news e não se sabe de que fonte, se é ou não é. O que vem da Rádio Vaticano, o que vem do programa brasileiro normalmente é confiável porque vem da fonte.
0: Nós, e o senhor falou uma coisa importante, nós somos um instrumento de comunicação da Santa Sé, mas também nós somos fonte de informação, né, para as demais.
1: Isso está crescendo no Brasil. Mais e mais a gente vê a citação, né, do Vatican News, né, Rádio Vaticano, programa brasileiro no Brasil, por muitas emissoras, mídias sociais, portanto, a Rádio Vaticano mais e mais está, de fato, entrando no Brasil.
0: A gente agradece também por essa menção. A importância da comunicação. O senhor sempre foi um homem de comunicação, sempre esteve presente, é alguém que jamais se furtou de conversar com a imprensa, de estar dialogando com a imprensa. Mas nós vivemos, o senhor falou um momento antes sobre a questão das fake news. Papa Francisco, recordo o primeiro encontro que teve com os comunicadores na sala Paulo VI, depois da sua eleição, ele falou uma coisa tão bonita, falou: e vocês são responsáveis para levar a beleza do Evangelho, que é a verdade. Estamos destruindo essa verdade.
1: É, a comunicação feita sem a preocupação da verdade, né, tem esta possibilidade, justamente, de deixar todo mundo desorientado, confuso, sem mais saber em quem confiar, em quem acreditar. E por fim, aparecem, portanto, os que se utilizam disso, os que desfrutam deste caos comunicativo para, então, se propor. E muitas vezes são os profetas da desgraça, os apocalípticos, são aqueles que depois espalham também uma comunicação pautada no ódio, nas ideologias da vingança, nos extremismos, fundamentalismos e assim por diante. Por isso que o

0: E nós temos hoje, falamos um pouquinho também da Rede Vida como um ponto de referência também para a comunicação da própria Igreja Católica e também daquilo que representa hoje a Rede Vida também para a realidade da comunicação no Brasil.
1: Sim, é verdade. Então, a Rede Vida tem essa preocupação também. Por isso ela tem mantido sempre uma posição muito equilibrada dentro do ambiente muito polarizado, né? Não só na comunicação, mas na política, na vida social e até na vida eclesial. Infelizmente, a polarização ideológica também entrou na vida eclesial, o que está fazendo muito mal, né? Dividindo as comunidades eclesiais de acordo com opções políticas, em vez de se manter firme naquilo que é a base comum para todos nós, que é o Evangelho. E o Evangelho permite ter visões diferentes, que, porém, sejam complementares e não contraditórias entre si, complementares a partir de olhares diferentes da mesma realidade. Então, sim, isso cabe dentro do Evangelho e também da visão, interpretação cristã do mundo. Porém, a Rede Vida, né, tem buscado este equilíbrio na comunicação, de não ser espaço para uma comunicação extremista, carimbada simplesmente segundo uma ideologia, mas de estar próxima dos fatos, estar próxima também dos acontecimentos, das fontes, né, da notícia, que as suas fontes são a verdade das coisas acontecendo. É claro que toda notícia acaba sendo uma interpretação, porém que seja uma interpretação muito próxima e fiel à fonte do fato, à fonte do acontecimento ou a fonte de uma fala, de uma opinião emitida. E, claro, volto a dizer que depois toda a notícia dada acaba se tornando uma narrativa, uma recriação daquilo que foi dito, daquilo que foi visto, daquilo que aconteceu, mas que permaneça o máximo possível aderente àquilo que é a verdade das coisas.
0: É uma grande responsabilidade.
1: Sim, é uma grande responsabilidade e a Igreja tem nos ajudado muito através do magistério, etc. E o Papa Leão XIV, através da encíclica, por exemplo, também, né, que no meio de toda essa revolução tecnológica, da internet, das mídias e dos algoritmos, enfim, que comandam a inteligência artificial, que no meio disso não se perca a referência à verdade, né? Não se perca, sobretudo, a referência à dignidade da pessoa, né? Que a dignidade da pessoa não fica estraçalhada, esmagada, em função de mecanismos tecnológicos que, de repente, até nem conseguimos mais controlar.
0: A desumanização.
1: A desumanização, é exatamente.
0: Assusta a inteligência artificial?
1: De um lado, alegra, porque é uma maravilha da técnica, não há dúvida. É uma maravilha da criação humana, isso é preciso reconhecer. Assusta pelas possibilidades que tem e se elas não são devidamente usadas. Então, a tecnologia, ela, como dizia o Papa também na encíclica, ela acaba não sendo neutra, embora objetivamente ela é neutra, ela pode ser empregada para o bem ou para o mal. Mas, na verdade, das coisas, essa tecnologia já não é mais neutra, porque os algoritmos também são governados e governáveis. E a gente acaba, digamos, e quem tem o interesse de governar os algoritmos pode orientá-los para cá ou para lá. E aí é um risco muito grande, que os algoritmos, embora nos apresentem um certo resultado, e a gente diz, não, a internet diz isso, os algoritmos, a inteligência artificial diz isso, mas é uma inteligência artificial orientada, teleguiada, e ela não sempre corresponde à verdade das coisas.
0: Papa Francisco, quando perguntaram para ele se ele tinha medo da inteligência artificial, ele respondeu, tenho medo da inteligência natural. Então, porque quem alimenta é, quer dizer, o uso que nós fazemos dela, não é isso? Não posso não deixar de lado de perguntar para o senhor, que estamos numa reta final de eleições do Brasil. Um momento importante para a nossa história, a história do Brasil, uma história que se faz através de ações concretas também. Que momento nós estamos vivendo? Como é que o senhor...
1: Sim.

0: Que fotografia o senhor faria?
1: Bom, vamos pensar objetivamente, né? O momento eleitoral é, como alguém disse, é a festa da democracia. É onde cada um pode se expressar, deve se expressar livremente, né? E conscientemente. Mas, ao mesmo tempo, é chamada a pensar no bem comum. É, o momento eleitoral é um momento fundamental de pensar na edificação do bem comum, não só deste momento. Eu quero que este candidato ganhe ou aquele candidato ganhe. Este é o momento. Mas tem que pensar também no que vem depois. Se este candidato ganha, o que vai acontecer depois, né? Mas é positivo pensar que o momento eleitoral é um chamado de todos a participarem das escolhas, de modo que o Brasil seja realmente feito a partir das escolhas da sua população. Por outro lado, vivemos um momento bastante confuso e continuamos também, desta vez, a viver fortemente um clima muito polarizado nessas eleições, porque a rigor, a escolha é entre uma ideologia e outra ideologia, né? E o que muitos já comentaram, que durante a campanha eleitoral, propaganda eleitoral, muito pouco se falou dos projetos de cada parte. É, muito pouco se falou do que se pretende trabalhar uma vez eleitos. É, bom, um projetinho aqui, um projetinho aqui, ali. Mas um governo de 4 anos não é feito simplesmente uma proposta de outra proposta. É de um conjunto que tem uma lógica, né? E que deve olhar no seu conjunto também a vida do povo brasileiro. A vida econômica, a vida social, olhar as grandes carências do povo brasileiro, para ver se quem vai governar vai ficar de costas para a maioria da população ou vai abraçar as causas, as necessidades da maioria da população. E, portanto, este é um momento complicado que a polarização excessiva durante a campanha eleitoral não permitiu ver com maior clareza. Então, agora, é claro, é o momento de os cidadãos, né, os eleitores, fazerem as suas escolhas e vamos esperar depois o que vem, né? Quem ganha deve governar, quem perde vai para a oposição e deve controlar, né? Esta é que é a lógica da democracia. Quem ganha não é quem saca a viola e vai para casa. Não, quem perde fica de pé e controla e fica de olho naqueles que governam, para que governem direito, não faça distorções. Isto se faz naturalmente através do Congresso. Por isso que, por exemplo, nessas eleições pouco se tratou da eleição do Congresso, que ficou muito na evidência a eleição ao presidente, do presidente da República e a eleição dos governadores. Mas olha, vão ser eleitos 2 senadores para cada estado, deputados federais de monte, deputados estaduais, de modo que se renova a Assembleia Legislativa de cada estado e se renova o Congresso Nacional, Senado Federal e Câmara dos Deputados, que são o poder legislativo, e eles tanto ajudam o governo ou atrapalham o governo, tanto controlam o governo ou acabam se tornando simplesmente, né, subservientes ao governo. Enquanto um Congresso Nacional equilibrado, bem, de gente capaz, de gente boa no Congresso Nacional, de diferentes visões que se complementam, isso é garantia de um governo saudável, é um Congresso Nacional bem equilibrado, ajudará a que o Executivo, quem quer que seja, não faça a bobagem, porque o Congresso controla. O Congresso não vai deixar fazer bobagem. O Congresso vai controlar os projetos e assim por diante, né? De acordo com a lei que rege o funcionamento dos 3 poderes, né? E, portanto, neste momento, só resta cada eleitor, né, se colocar diante da sua própria responsabilidade, fazer a melhor escolha.
0: Voltamos à afirmação. A Igreja Católica não tem partido político.
1: Não, não tem partido, isso é muito claro. Tem católicos em todos os partidos e não tem também candidatos enquanto lideranças da Igreja. Nós, como bispos, como padres, como instituições representativas da Igreja, não apresentamos candidatos ou partidos. Mas lembramos que o povo católico também é a Igreja Católica, né? E o povo católico, os leigos, cristãos leigos, sim, eles têm partidos, têm candidatos, fazem propaganda, têm a liberdade de fazer suas escolhas e o façam com muita consciência.
0: Para a gente concluir, nosso Papa Leão volta de uma viagem à França, que muitos subestimavam, né, o sectarismo, né, ninguém vai dar bolas ou pelotas para o Papa, e a gente viu exatamente o contrário. E no resumo, o Papa ficou impresso quando ele falava de Notre Dame, da ressurgir, quase como...
1: Né? As cinzas.
0: As cinzas que voltam novamente a ter sentido. Então.
1: Sim, ontem estive na audiência e o Papa fez uma recapitulação, né, da sua visita à França, Paris, Lourdes e Metz. E falou um pouco das suas falas, suas impressões. Eu vi que ele está muito contente, e não é por nada. Ele enfrentou, de alguma forma, uma resistência que é uma resistência pública, que depois se revelou que não é real, não é do povo francês, né? Mas é de uma certa mentalidade. Não, a França já era, a França não é mais cristã, a França é laica, a França não quer mais saber de ninguém, não quer mais saber da Igreja, de cristianismo, não quer mais saber de Deus. Olha, pode ter muita gente que assim pensa também na França. Sim, certamente. Mas pelas manifestações das multidões, né, os jovens no estádio de Paris, depois a multidão na missa, né, na Place de la Concorde, né, que encheu a Avenida de Campos Elíseos, Champs-Élysées, foi uma demonstração exatamente do contrário dessa ideia. A França não está mais com o cristianismo. Não, a França está ainda de olho atento, ouvido atento à Igreja, à palavra da Igreja. E ali existe um forte substrato, e o Papa mesmo dizia, em cima desse substrato se constrói pedra por pedra, assim como a Catedral de Notre Dame, reconstruída, revitalizada. E isso acontece na França.
0: O mundo tem sede de Deus.
1: O mundo tem sede de Deus, e as crises, elas existem, existiram no passado também, e a Igreja, no meio dessas crises, não pode esquecer de continuar a fazer aquilo que é do seu papel, de comunicar o Evangelho da paz, o Evangelho da vida, da transformação, o Evangelho que é boa nova para a humanidade, mesmo quando muitos não acreditam, não têm ouvidos para isso, mas é falar, é comunicar, e isso sim ter a força de transformação sempre.
0: Uma pergunta, é claro que até as pedras fazem. O sucessor de Dom Odilo. Todo mundo está esperando que o senhor fique, mas esperando também, como o senhor mesmo disse, né, que eram 2 anos,
1: sim,
0: que estamos terminando.
1: Chega o tempo, naturalmente, eu completei 77 anos, e como Papa me deu 2 anos quando eu completei 75, eu apresentei a renúncia, como normalmente o bispo faz, e o Papa me deu, na ocasião, 2 anos, os 2 anos se completaram. Daqui para diante vai depender dos tempos suplementares que o Papa mesmo decidir. Mas nós estamos rezando, né, por quem virá, e bendito quem venha em nome do Senhor.
0: Obrigado, Dom Gino, mais uma vez pela visita, pelo carinho, né, e um bom retorno à casa.
1: Obrigado e bom trabalho aqui na Rádio Vaticano. Deus ajude.
0: Neto, que alegria recebê-lo aqui nos estúdios da Rádio Vaticano. Seja bem-vindo. E o sorriso nos lábios e o coração que explode o encontro com o Santo Padre, trazer a Rede Vida também mais uma vez ao Vaticano. Que alegria tê-lo aqui.
2: Uma alegria enorme, imensa. Nós podemos apresentar a Rede Vida para o Santo Padre, Papa Leão. Silvonei, mas também nós estamos com uma alegria no coração muito grande poder fazer essa visita a você, que é uma voz que tem que está impregnada no coração dos telespectadores da Rede Vida. É muito impressionante que as diversas transmissões que nós fazemos do Vaticano, as transmissões do Papa, têm sempre a sua voz. E como que as pessoas se identificam com ela. A naturalidade com que você vai expondo as falas do Papa, como que você vai descrevendo para o telespectador todo o ambiente. Portanto, hoje é um dia de agradecer a você pessoalmente, agradecer todo o Centro Televisivo do Vaticano, a Rádio Vaticano, pelo trabalho de evangelização que vocês fazem, especialmente você, que é um querido irmão e amigo.
0: Muito obrigado, Neto. E os nossos sentimentos também pelo papai, né? Obrigado, agora ele olha lá de cima para a gente também, né?
2: Sem dúvida.
0: E ajuda.
2: Eu agradeço também imensamente as manifestações de carinho de todo o Brasil e queria dizer que a sua manifestação pessoal também, quando o passamento do papai, tocou muito o coração de toda a nossa família, porque ele tinha uma admiração por você imensa. Ele, todas as vezes que nós assistimos os conteúdos que vocês geram, o papai falava para mim da potência da sua voz, da docilidade dela, da clareza, da transparência, e como que isso toca o coração dos nossos telespectadores. O papai tinha uma grande admiração por você, e a sua manifestação pessoal talvez tenha traduzido o que muitos comunicadores no Brasil gostariam também de manifestar. Então, portanto, nosso muito obrigado a todas as pessoas que foram tão gentis, especialmente a você.
0: Obrigado. Futuro da Rede Vida.
2: Silvanei, o futuro da Rede Vida, eu acho que está muito ligado com o futuro das comunicações. Eu acho que essa é uma fala que talvez para todas as lideranças da igreja, mas para todas as lideranças civis do Brasil e do mundo, tem que ser uma fala de atenção, de chamar a atenção. Nós estamos vivendo uma grande transformação na área das comunicações. Não tem hoje um jovem, um adulto, um idoso, mas também as crianças que não têm contato hoje com o celular. Portanto, tem contato direto com as redes sociais, com as mídias sociais, com as grandes big techs. Dom Dilo falava agora há pouco sobre a inteligência artificial e também a mídia programática, sobre aquilo que está programado dentro daquilo que as pessoas recebem nos seus conteúdos, na sua relação diária com a comunicação. A comunicação, Silvana, ela passou a ser muito direta, muito constante no hábito das pessoas. A televisão, durante muito tempo, ela teve uma predominância dentro dos lares. Foi um veículo muito importante para a sociedade. E esse veículo foi altamente regulamentado. A própria sociedade se preparou para fazer leis para que ela pudesse ser regulamentada e equilibrada. Nós estamos numa fase de transição. A internet ainda não é regulamentada. E ela invade os países. Ela não tem fronteira. Não é igual uma radiofusão que tem um alcance de uma região, de um país. A mídia social hoje, ela é controlada pelas grandes big techs e concentradas. E, portanto, muito fácil também das ideologias, dos pensamentos, dos interesses econômicos, dos interesses políticos serem altamente trabalhados dentro dessa superestrutura. Por que eu estou falando isso, Silvanei? Porque a sociedade ela precisa ter a prudência, a sabedoria de começar a dizer o que pode e o que não pode, o que é bom e o que se deve, o que não se deve. Como fazer isso respeitando a individualidade, a liberdade, mas também preservando a sociedade? Eu acho que esse é o grande desafio de quem faz comunicação hoje e principalmente de nós, radiodifusores. Porque a radiodifusão, como eu disse agora há pouco, ela é altamente regulamentada e ela se apresenta para a sociedade como aquele veículo que muitas vezes dá segurança à informação. É a base de consulta. E as distorções são logo percebidas. Dentro das redes sociais que nós estamos vivendo hoje, é uma falta de regulamentação, uma liberdade com, diria, libertinagem também. E, portanto, Silvanei, é um momento que todos nós, comunicadores, temos que dialogar mais com a sociedade, mais com as pessoas, e entender qual o caminho que nós estamos percorrendo e para qual nós devemos percorrer.
0: Obrigado, Neto, pela sua presença. Obrigado também pela parceria que nós temos com vocês.
2: Eu agradeço.
0: E pela janela que vocês nos abrem e pela alegria de poder recebê-los aqui.
2: Silvanei, eu faço esse meu agradecimento em nome do Conselho da Rede Vida, da diretoria da Rede Vida, mas eu tenho certeza que eu falo também em nome de todos os telespectadores. Muito obrigado.
0: Deus abençoe e bom retorno à casa.

0: E assim chegamos ao final do nosso Em Romaria desta semana, agradecendo mais uma vez a sua presença. Voltamos na próxima semana com mais um Em Romaria, caminhando juntos neste terceiro milênio.
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2: 6:01.
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4: Hoje celebramos os Santos Anjos da Guarda. Desde o século XVII, a Igreja Católica celebra a sua memória. Mencionados na Bíblia como mensageiros e guardiães das pessoas, os Anjos da Guarda cumprem a missão de guiá-las no caminho do bem, inspirando-lhes bons sentimentos e apoiando suas escolhas quando estas têm Deus como rumo e meta. No Evangelho de hoje, dia da memória dos Santos Anjos da Guarda, Jesus liga os anjos com as crianças. O contexto foi este. Os discípulos aproximaram-se de Jesus e perguntaram: quem é o maior no reino dos céus? Jesus chamou uma criança, colocou-a no meio deles e disse: em verdade vos digo, se não vos converterdes e não vos tornardes como crianças, não entrareis no reino dos céus. Quem se faz pequeno como essa criança, esse é o maior no reino dos céus. Não desprezeis nenhum desses pequeninos, pois eu vos digo que os seus anjos nos céus veem sem cessar a face do meu Pai que está nos céus. Hoje podemos rezar com toda a profundidade: Santo Anjo do Senhor, meu zeloso guardador, se a ti me confiou a piedade divina, sempre me rege, me guarde, me governe, ilumine. Amém. Com a bênção de Deus Todo-Poderoso, o Pai, o Filho e o Espírito Santo. Amém.
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1: 6:30.
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1: 6:59.
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1: 7:31.
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1: 7:58. 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

0: dia, são 8 horas e começa o programa Palavra Viva, programa de leigos consagrados da comunidade Fonte Nova. E estaremos ligadinhos com vocês até as 9 da manhã. Grande bom dia, né? Esse dia tá bonito hoje, né? Dia quando a gente levanta alegre, né? Com a nossa alegria, alegria de viver na palavra de Deus, né? De buscar as coisas do alto, né? A gente tem que ter uma grande alegria, né? Por mais que a gente esteja passando por algo que não, né, não nos deixa alegre, mas que a gente possa lembrar, a gente tem o Senhor, né, como proteção, como escudo. Então que a gente possa abrir o nosso coração nessa manhã de sábado, sábado de Maria, né, sábado que a gente possa abrir o nosso coração, deixar que o Senhor venha hoje falar conosco, né, com cada um de nós. Hoje Ele prepara, né, o nosso coração, né? Então que a gente possa abrir o nosso coração, né? Deixar o nosso coração livre para que a graça aconteça na nossa vida, né? E aquilo que Ele quer para nós, né? Já colocando aqui a nossa perguntinha de hoje também, já para você ficar aí, né, no seu coração pensando, né? Como estão as suas emoções? Como estão as suas emoções? É a nossa pergunta de hoje. Então fica para você aí, né, que está ligadinho conosco, você que está entrando pelo Face. Um grande bom dia a todos vocês. Dá um bom dia aqui para a nossa mesa. Bom dia, Patrícia.
1: Bom dia, Aninha. Bom dia, nossa mesa toda, nossos ouvintes, você que nos escuta pela rádio, você que vai nos escutando pelo Facebook, não só aqui ao vivo, né, mas durante toda a programação e a replicagem desse programa. Não importa que horas você nos escute, o importante é que estamos unidos, né, no amor de Cristo, no mesmo coração que é a nossa igreja. Hoje, esse lindo sábado de Nossa Senhora, antecipando um tempo muito importante do nosso país, né, que são essas eleições que acontecem amanhã, começam a acontecer amanhã. Então, nós vamos, acho que hoje, rezar, né, especialmente por isso, pedir muito a Nossa Senhora, Nossa Senhora Aparecida, padroeira do Brasil, que conduza esse momento, né, com serenidade, né, que as pessoas tenham paz no coração e, acima de tudo, que seja feita a vontade do seu Filho, nosso Senhor Jesus Cristo. Reze conosco por essa intenção.
0: Amém. Bom dia, Andréia.
2: Bom dia, Aninha. Bom dia a todos que estão aqui, que estão em casa, né? Uma graça, uma bênção estar mais um sábado realmente reunidos, né? Peço a graça e a bênção para quem está em casa, né? Que possa também participar conosco, né? Nos mandar aqui uma mensagem, né? Partilhar a palavra que em seguida o Otávio vai trazer aqui para nós. E que possamos realmente fazer dessa palavra de hoje viva, né? Viva nos corações de quem está em casa e dos nossos que estão aqui, né? Que queremos partilhar com vocês esse dia.
0: É, e André fica ansiosa ali, né? André aguardando, né? Para depois a gente saber, né? Esperando, coisa boa, né? Coisa boa essa participação de vocês aqui, né? Conosco, né? Pela rádio, pelo Face, né? Vocês participem, né? Pega, né? Trouxe o telefone, André, para a gente passar o número?
2: Não, tava sem bateria, porque quando tava... eu vou pegar, infelizmente.
0: Então tá. Mas quiser deixar igual, né? A sua mensagem,
2: sim,
0: né?
2: Com
0: pedido de oração. Então é 999... 37-38-82 999-37-38-82 Esse é o nosso número. Se você quiser deixar, a Andréia tem certeza que depois vai estar vendo, né, sua mensagem ali.
2: Com certeza. Então,
0: bom dia, Otávio.
3: Bom dia, Ana. Bom dia, Patrícia. Bom dia, Andréia. Bom dia, Daniel. Bom dia a todo o povo de Deus que está nos escutando aqui pela Rádio Universidade, a nossa querida rádio aqui que fica bem no coração de Pelotas aqui, lá da nossa universidade. Nós queremos desejar a você um grande dia. Já estamos... Deixa eu dar uma volta. Nós estamos... começando de novo, então, aqui, desejando um bom dia. Estava com um problema no microfone aqui. Bom dia, Pelotas. Bom dia, região. Bom dia, mesa. Bom dia, Daniel. Bom dia, todo o povo de Deus que está nos escutando. É uma alegria muito grande nós estarmos aqui mais uma vez. Essa semana foi semana de muita missão, né? Tivemos em muitos lugares. Ontem eu estava lá com um grupo jovem da Igreja da Luz. Grande abraço ao Padre Flávio, ao Padre Aldo, que é nossos párocos lá na Igreja da Luz. E ontem foi um momento de ágape muito forte com a juventude. 36 jovens lá, né? Que são servos que vão trabalhar para o grupo juvenil. Então, um momento de muita graça. E quero mandar um abraço para Bagé, lá para Filomena também, pessoal que nos escuta de Bagé, pessoal de Pedro Osório, lá que às vezes
2: tem pessoal de Jaguarão, ó, na
3: Jaguarão, nossos queridos irmãos, né? Às vezes a gente tá ligado lá na empresa, o Radinho. E Então, um grande abraço para todos. Tenho certeza que hoje Deus vai nos dar uma palavra de direção muito forte nesse tempo em que as nossas emoções estão tão latentes, né? Que nós lidamos muito com a geração da imagem, com a geração das redes sociais. E devemos, hoje nós vamos fazer uma meditaçãozinha, Ana. Como vive, como estão as nossas emoções? E como é importante nosso campo emocional, né? Então, fica ligado, acorda alguém, para que o nosso grupo de oração hoje se cumpra aquela profecia, né? Onde dois ou mais estiverem reunidos no meu nome, eu estarei lá.
0: Que coisa boa, né? Que a gente possa estar rezando, né, com vocês, né, nesse tempo que a gente espera tanto, né, para os nossos resultados nas nossas eleições. Então, que a gente possa pedir para o Senhor, né, neste momento, que a gente possa preparar nosso coração para tudo aquilo que a gente vai fazer, que a gente possa pedir para o Senhor: Senhor, é da Tua vontade que eu faça isso? Senhor, é da Tua vontade que eu, né, que eu me coloque à disposição de algo? Então, a gente possa perguntar tudo para o Senhor e escutar, aprender a escutar o Senhor, né, daquilo que Ele quer. Porque Ele sempre quer o melhor para nós. Então, que a gente possa preparar nosso coração neste momento, que é um coração, né? Abrir o nosso coração quando a gente prepara, né? Como a gente prepara, né? Prepara um almoço, um jantar, uma mesa bonita. Como a gente prepara a nossa casa, assim a gente prepara o nosso coração para receber a palavra de Deus. Então, eu te convido neste momento a escutar essa música para a gente preparar o nosso coração.
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0: que nós possamos pedir, né? Para que Nossa Senhora nos abrace, nos esconda neste manto, né? Este manto de amor, de carinho, que só uma mãe sabe dar aos seus filhos. Aquele carinho, aquele consolo. E no Salmo 5, 2 e 3, no Salmo 5, 2 e 3, vai nos falar: Senhor, ouve minhas palavras, escutais meus gemidos, atendei a voz de minha prece, ó meu Rei, ó meu Deus. Que nós possamos pedir ao Senhor sempre, quando estamos na alegria, na tristeza, que a gente possa abrir o nosso coração e pedir para o Senhor que Ele venha agir na nossa vida. Momentos alegres, devemos louvar ao Senhor. Louvar e glorificar pelas bênçãos, pelas graças. Mas nos momentos difíceis, que nós possamos pedir socorro, auxílio, Senhor. Porque estamos abatidos, fracos. E eu te convido, meu irmão, neste momento, o que você está passando? Que momento você está passando? Louvando ao Senhor? Ou pedindo socorro, pedindo auxílio ao Senhor? Abre o teu coração neste momento, você que está precisando de um socorro, de um auxílio. Você que está precisando se livrar de algo que está te incomodando. Vai entregando ao Senhor, vai dizendo para o Senhor: Senhor, hoje meu coração está endurecido, meu coração está sofrendo, porque estou passando por dificuldades, dificuldades financeiras, falta de trabalho, com angústias, com depressão, vícios que você não consegue largar. Quais são as suas emoções que você precisa colocar para o Senhor? Aquilo que você está no teu coração que não está te deixando viver, ser uma pessoa feliz, uma pessoa que tem uma alegria no olhar, uma alegria de encontrar seus irmãos, uma alegria de buscar a Santa Missa, porque você não abriu teu coração para o Senhor ainda. Mas hoje eu te convido, abre o teu coração para o Senhor, coloca as suas emoções. Se está sofrendo, coloca os seus sofrimentos, aquilo que você está vivendo neste momento. Porque o Senhor conhece os seus sofrimentos. Ele sabe o que você tem vivido, mas Ele quer escutar de ti. Muitas vezes um pai sabe aquilo que os filhos estão passando, mas o pai está esperando que você abra o seu coração, que você seja um filho obediente e consiga abrir o seu coração, que confie nele. Que tenha essa confiança, essa esperança, que Ele possa te ajudar com uma palavra. E assim é o Pai. É o nosso Pai do céu. Ele quer nos escutar. Ele quer nos escutar abrindo o nosso coração. E Ele quer também que nós possamos escutar a Sua palavra. Aquilo que Ele guardou para cada um de nós nessa manhã. Prepara, meu irmão, teus ouvidos. Prepara o teu coração. Porque o Senhor hoje quer falar contigo. Mas Ele precisa que você esteja com seu coração aberto, para que possa a graça acontecer na tua vida. Tantas coisas que você está passando, que não tem acontecido nada, mas deixa o Senhor agir. Deixa o Senhor agir nas suas emoções, no teu coração, na tua vida, na tua família. Quanta coisa você tem buscado e não tem conseguido alcançar, porque você está só no seu humano. Não tem deixado que o divino tenha vindo no seu coração, adentrar. Hoje eu te peço, Senhor, quantas pessoas sofrendo, Senhor. Quantas pessoas que ainda não abriram o seu coração, mas tenho certeza, Senhor, que neste momento, cada um que nos assiste, cada um que nos escuta, Senhor Jesus, estão abrindo o seu coração, deixando que a Tua palavra, Senhor, vai adentrar na sua vida, na sua casa, no seu trabalho, até mesmo, Senhor Jesus, nos hospitais, nas creches, Senhor Jesus. Tenho certeza, Senhor, no presídio. Quantos lugares, Senhor Jesus, que Tu consegues entrar através do Espírito Santo. E a Tua palavra pode chegar, Senhor, e fazer uma grande mudança, Senhor. Uma vida nova, famílias restauradas. serviços, trabalhos, Senhor Jesus, modificados. É o que queremos te pedir nesta manhã, Senhor. Adentra, Senhor, no coração daqueles que neste momento abrem. Mas não desiste, Senhor Jesus, daqueles que ainda se veem em cima do muro, Senhor, que não se decidiram ainda, Senhor. É o que eu quero te pedir nessa manhã, Senhor. Glória ao Pai, ao Filho e ao Espírito Santo, como era no princípio, agora e sempre. Amém. E a gente está sempre pedindo, né, Otávio, por aqueles também que não se decidiram ainda, né, que estão em cima do muro, né, que estão mornos ainda, né.
1: Que perdem muito, né? Porque a gente, quando faz uma experiência com o Senhor Jesus Cristo, a gente muda porque a gente encontra um amor tão grande que a gente não consegue mais parar de procurar esse amor depois. Seja na oração, na adoração, na missa, no grupo, no nosso movimento. É sempre que a gente vai buscando mais desse amor, né?
0: Sim.
1: É incrível, é uma graça tão grande. Só quem experimentou pode falar. Então vamos falar, né? Como que a gente pode curar? Nós estamos numa geração que as emoções estão muito doentes, né? As pessoas estão muito doentes emocionalmente falando. Então vamos meditar um pouquinho juntos, pelo sinal da Santa Cruz. Livrai-nos, Deus, nosso Senhor, dos nossos inimigos. Em nome do Pai, do Filho e do Espírito Santo.
0: Amém.
1: Então, quando a gente vai falar das nossas emoções, quando nós vamos falar desse campo tão importante da nossa vida, tão decisivo para nós, que é as nossas emoções, a primeira coisa que a gente tem que pensar é que nós temos que mudar as nossas reações, né? Porque uma pessoa que tem problema emocional, ela reage fazendo uma analogia, assim, é como um balde, né? Às vezes a gente tropeça num balde, esperando até dentro da igreja isso, né? Tem um balde de água doce que vai nos adoçar ali. E quantas vezes a gente esbarra numa pessoa que o balde é de ácido, né? Encontra com aquela pessoa ali, espera receber uma palavra e recebe um chumbo, né? Quantas pessoas são assim? E às vezes as pessoas nem se dão conta que são assim, né? Que em vez de dar uma água doce pro irmão, em vez de dar um acalento, ser aquela experiência de Cristo, não. A pessoa dentro da igreja é uma pessoa que é um balde de ácido. Ela queima as pessoas. E isso muitas vezes passa por nós desapercebidamente. Porque as nossas emoções estão estragadas. Eu lembro do padre Léo, né, que dizia que como a gente pegar um pedaço de carne e deixar fora da geladeira guardado no armário, uns 3 dias. O que acontece depois, né? Vai estar verde, né? Que nem o vizinho do pai da Andréia, ela comia carne verde. Não vou entrar no mérito aqui, porque não tô com o estômago meio fraco hoje. Mas a carne, quando estraga, a gente sabe que cheiro ruim, né? Fica com bicho, fica feia. É as nossas emoções, quando a gente guarda mal as nossas emoções, quando a gente não cuida delas, a gente começa a expelir as pessoas de perto de nós. E criamos um ambiente na nossa vida tão nocivo, tão doente, e às vezes não percebemos isso. Então as nossas emoções, elas precisam ser cuidadas. Nós precisamos vigiar sobre as nossas emoções. E nós temos dois extremos emocionais que têm que ser vigiados na nossa vida. O extremo do emocionalismo, que é quando a gente vive no extremo emocional. Né? Qualquer coisa nos emociona, a gente diz assim, um dos sintomas da pessoa muito emocional, assim, eu sinto vontade de fazer, eu vou fazer. Ninguém tem nada a ver com a minha vida, né? Eu tenho que falar, eu falo, né? Não tem pessoas que dizem assim pra gente. Eu sou daquelas que falo. Eu pensei, eu falo. Eu quero fazer, eu faço. Ninguém tem nada a ver com a minha vida. Vocês conhecem pessoas assim ou não?
0: Sim.
1: É o extremo agudo do emocionalismo. E tem um outro extremo também, não menos perigoso, que é aquelas pessoas que não são tão emocionalistas, não vivem esse emocionalismo tão profundo, mas são alienados. O que, que é essa alienação emocional? É aquela pessoa que diz assim, não me importo com nada, por mim, não me afetando, né? Eu boto tudo para baixo do tapete, faço o que não é comigo, me faço de bobo. Outro problema sério, outro extremo sério. Porque a pessoa vai guardando, até que apodrece. Né? E a gente já sabe, né? Quem é aquela pessoa que limpa a casa e põe tudo para baixo do tapete, né? É mais... né? Vem uma visita aqui, vamos botar para baixo do tapete, né? Um dia, aquele tapetinho vai estar... Assim é a nossa vida. Nós temos que cuidar os dois extremos, o emocionalismo, e nós temos que cuidar também a alienação. Não dá para esconder as coisas emocionais, não dá para jogar lá para dentro e fingir que não aconteceu. Nós temos que aprender a enfrentar as realidades da nossa vida. E nesse ponto, Deus deseja agir nas nossas emoções. Jesus, muitos psicólogos cristãos estudaram os evangelhos e perceberam quanto Jesus agiu muito forte nesse campo, principalmente na vida daqueles 12 homens problemáticos. Então veja, nós não podemos viver de dois modos, que são esses dois extremos. Um deles, ser refém das nossas emoções, porque se nós não cuidamos do emocionalismo, nós vamos ficando reféns das nossas emoções. E o outro extremo, que é a alienação, nós vamos ficando pessoas anestesiadas. De tanto guardar, a gente já não se importa, já não sente, já não tem mais sensibilidade, já não consegue mais, está completamente anestesiado. Então, fingindo que não tem emoções. E isso é muito grave. Porque chega um ponto que a pessoa já não discerne mais seus sentimentos, já não sabe mais se ela está sendo verdadeira. Aquilo que eu falava do balde de ácido, ela já não sabe mais se está ofendendo. E nós vamos ver adiante o quanto isso é nocivo para uma comunidade, para uma paróquia, para uma família. Então, de fato, Deus nos deu a capacidade dos sentimentos, das emoções. Da alegria, do medo, da tristeza, de chorar, de se alegrar, de gargalhar. Né? Quem está perto do Volney conhece essa emoção, né? Então, assim, Deus nos deu essas emoções. São nossas. Mas elas precisam estar no centro, elas não podem ser extremas. Não podemos viver esse emocionalismo ou viver aquela alienação das coisas todas. E hoje eu quero pegar um personagem para a gente assim dar um exemplo, mais ou menos, né? Desses extremos. E quando a gente fala de personagem emoção, quem é que vocês lembram? Personagem assim muito emocionado.
2: Pedro.
1: Não tem como fugir, né? Eu gosto muito de falar de Pedro, porque Pedro é um expoente disso aí, né? É uma pessoa que era extremamente... Pedro era pura emoção, né? E Pedro é aquele sanguíneo que se motivava por qualquer coisa, que qualquer coisa saltava, era o primeiro a falar, era o primeiro a se manifestar, era muitas vezes manifestações negativas, mas Jesus escolheu Pedro, talvez para nos mostrar o quanto é importante nós deixarmos Jesus ir trabalhando, né? Editando a nossa mente, editando aquelas memórias que nós temos estragadas, que nós fomos guardando baixo do tapete, ou fomos nos alienando. Então, de fato, não importa se nós somos introvertidos ou extrovertidos. O que importa é que nós possamos ser pessoas bem resolvidas. Não importa se eu sou muito extrovertido, porque às vezes a gente fica pensando, aquela pessoa é muito saliente. O que importa para nós é deixar que Jesus vá entrando nas nossas emoções. E Pedro é muito engraçado, né? Porque Pedro, ele ia de uma emoção extrema até a outra. Eu lembro quando Jesus foi falar assim, eu vou morrer, vou ser entregue, o Filho do Homem vai ser entregue. E quando Jesus ia dizer, mas Pedro já saltou, né? Ele nem conseguiu dizer que ia ressuscitar, porque Pedro já disse assim, tu não vai fazer isso. Isso não vai acontecer, eu não vou deixar. Jesus ia dizer, mas eu vou ressuscitar, mas não pôde, né? Porque Pedro não deixou. Então veja, quanto na nossa vida nós vamos cortando as próprias graças de Deus pela nossa precipitação, pela nossa ansiedade, né? Nós vamos desenvolvendo síndromes por causa das emoções desequilibradas. Então, Pedro tem um nome em aramaico que é Simeon. Há uma tradução de uma Bíblia de inglês que pesquisando eles acharam uma raiz que em Simeon quer dizer areia movediça. Ou seja, não segura nada. Tudo que fica ali afunda. É as emoções desequilibradas. São as emoções desequilibradas. A gente não consegue segurar um relacionamento. A gente não consegue ter estabilidade no contato social com as pessoas. Nós não conseguimos nem nos mostrar quem somos. E Petros quer dizer rocha, pedra. Jesus diz assim para Simeão: tu serás Petros. Transformou aquele homem que é uma areia movediça numa pedra. Olha que bonito isso, né? Então, o amor de Deus, nós chamamos, nós trabalhamos muito com cura interior e chamamos isso de oração de amorização. É quando nós vamos trabalhando reiteradas vezes com uma pessoa, orando por ela, fazendo oração de amorização, aquela pessoa vai se sentindo amada, vai restaurando a sua pertença a Deus, sentindo que ela é amada por Deus. Porque muito do nosso descontrole emocional vem de nós não nos sentirmos amados. Pessoas que tiveram rejeição de pai, de mãe, pessoas que no momento do nascimento, pai disse, eu não quero essa mulher, eu queria um guri. É, tu não vai interromper essa gravidez? Né? Daí vem muito dos nossos descontroles emocionais. Então, nós precisamos viver essa experiência pessoal com Jesus Cristo, que vai curando as nossas emoções, que vai amorizando a nossa história, vai nos consolar, o Deus de toda consolação, né? Diz a palavra de Deus. Então, veja, essa impulsividade, esse Pedro falante, esse Pedro que bota quase tudo a perder. Teve uma ocasião que Jesus estava no Getsêmani e Pedro disse assim, nada vai acontecer contigo. E com a espada ali, né? Imagina, papa de espada. Aí chegou os sumos sacerdotes com a guarda dos sumos sacerdotes. E a guarda dos sumos sacerdotes é aqueles que seriam os próximos sacerdotes, eram homens que eram sendo treinados no templo a ser os próximos sacerdotes. E um deles, chamado Malco, chegou perto ali para pegar Jesus. Pedro se enfureceu, pegou a espada e cortou a orelha de Malco. E me chamava sempre muito a atenção que Jesus foi lá, pegou a orelha e botou de novo no lugar, né? Por que que Jesus fez isso? O livro do Levítico, capítulo 21, de 16 a 23, diz que aquele que vai ser ofertante a Deus, que vai ser sacerdote no judaísmo, não pode ter defeito físico nenhum. Jesus sabia do sonho de Malco. Foi lá, pegou a orelha e botou de novo para que ele não perdesse o sonho. Veja que nós, descontroladamente, nas nossas emoções, nós somos capazes de tirar o sonho das pessoas. O sonho e o plano de Deus da vida das pessoas. O quanto importa que nós sejamos pessoas centradas. O quanto importa que nós deixemos que o amor de Deus vá nos curando, né? Lembra aquela música? Enquanto eu te adoro, você vai me curando, né? Jesus vai nos curando, mas é preciso entrar no processo de cura de Jesus. E Pedro, eu vou pegar até um texto de Pedro para ver o que Pedro disse lá adiante. Escuta essa, está lá em 1 Pedro capítulo 2, diz assim: portanto, despojai-vos de toda maldade, de toda mentira, hipocrisia e inveja, e de toda calúnia. Olha o que Pedro era. Ele está falando dele aqui, né? Como as emoções nos levam a às vezes falar mal, como as emoções às vezes nos levam a ser hipócrita, quanto as emoções às vezes nos levam a ter inveja das pessoas, a mentir para nos defender, porque o emocionalismo desregrado faz isso. Aí ele diz assim, ó, como criancinhas recém-nascidas, desejai o leite legítimo e puro, que vos vai fazer crescer na salvação, pois já provastes que o Senhor é bom, ou seja, o amor. Quem experimenta o amor de Deus vai curando essas emoções, esses extremos que nós temos. Esse extremo de ser, não, comigo é assim, eu falo na cara. Não, o que está pensando? Eu digo na cara das pessoas, eu sou assim. Ninguém viu a gente assim, né? Ou o outro, não, eu faço que não é comigo, boto debaixo do tapete, anulo, deleto. Nunca mais quero ver aquela pessoa. Ou finge que está tudo bem. Extremos. Não, nós temos que ser. Olha o que Pedro diz aqui. Pois já provastes que o Senhor é bom. Aproximai-vos do Senhor, pedra viva, rejeitada pelos homens, mas escolhida e valiosa aos olhos de Deus. Desse modo, também vós, como pedras vivas, formai um edifício espiritual, um sacerdócio santo, aquele que ele cortou a orelha, a fim de que oferecer sacrifício espiritual. Isso aqui é o texto legítimo, do Levítico. Agradável a Deus por Jesus Cristo, com efeito, nas Escrituras se lê: eis que ponho em Sião uma pedra angular escolhida, honrosa. Quem nela confiar não será confundido. O confundido Pedro diz: bebe desse leite, por favor. Né? Então veja, a experiência eucarística, a experiência da confissão, a experiência da Santa Missa, a experiência da vida comunitária, do amor ágape, fraterno entre os irmãos, vai curando essas emoções. Até porque a gente que vive ali em comunidade, quando um chega já abençoado, todo mundo assim, tem coisa errada aí, né? A gente tenta disfarçar, né? Dá um sorriso meio falso, assim. Né? Parece que os irmãos vão ver que a gente tá bem, mas é ou não é? A gente sabe um do outro. Sabe, não sabe? Tem os mais salientes, eu tô citando o Volney aqui, porque todo mundo diz, o que que houve, Volney? Que o Volney senta num canto e fica assim, ó. Todo mundo rindo e Volney assim. Daqui a pouco ele faz uma cara, né? E a gente já se conhece, né? Por quê? Porque as emoções falam de nós. São a nossa leitura de vida. Olha o que Pedro falou aqui. Bebe desse leite, irmão. Né? Então, queridos, que nós não sejamos um mau retrato de nós mesmos, da própria igreja. Que nós deixemos que Jesus vá entrando nas nossas almas e vá fazendo de nós novos homens, novas mulheres. Isso precisa de confiança. Para entregar as nossas emoções, nós precisamos de confiança. Então, vejam, um homem que era impulsivo, que era raivoso, foi se transformando. A gente lê depois nos textos que Pedro chorava, né? Pedro chorava, era um homem piedoso, as pessoas amavam. Quando ele chegava nas comunidades, as pessoas queriam tocar Pedro, porque ele era o rosto do amor. Aquele homem que era impulsivo, aquele homem sanguíneo, emocionado, se transformou num homem equilibrado. E a pergunta fica, né? Como estão as suas emoções? Como você tem vivido? Senhor, eu quero te pedir nessa manhã que o teu Espírito Santo venha derramando amor nos nossos corações, na nossa história estragada, nas nossas feridas familiares. Quantos de nós sentimos rejeição de pai, rejeição de mãe, e vivemos nos extremos, ou alienados, ou emocionalismo extremo, e desequilibramos e às vezes aferimos, cortamos a orelha daqueles que estão próximos de nós, desequilibramos a nossa família, a comunidade, a igreja. Vamos nos tornando aqueles que vão roubando os sonhos das pessoas, porque estragados, às vezes estamos na frente, estamos servindo. Que não sejamos um balde de ácido, mas um balde de uma água doce. Que aqueles que esbarram em nós encontrem o amor de Deus. Nos cura nessa manhã, Senhor. Pelo teu sangue redentor, vai lavando as nossas feridas emocionais. Vem nos curando agora, Senhor, dos extremos. Vem nos curando agora das alienações dessa vida, desse tempo da história da salvação, em que nós nos deixamos levar por tantas figuras que aparecem nas mídias, tantos consultores, tantos youtubers que vão nos ensinando caminhos errados, tantos filmes, tantas novelas. Que nós possamos hoje, Senhor, experimentar esse leite que Pedro falou, que ele bebeu, esse leite do amor de Deus. Que nós possamos hoje ser curados e na autenticidade do que somos, no profundo do nosso ser, aquilo que realmente Deus nos formou a ser, possamos nos realizar como homens, como mulheres maduros, de uma igreja madura. Tudo isso nós te pedimos em nome de Jesus.

0: 8:35 e este é o programa Palavra Viva, programa de leigos consagrados da comunidade Fonte Nova. E nós vamos estar ligadinho, né, agora com você aqui na nossa partilha que a gente espera tanto, né? E a nossa pergunta é: como estão as suas emoções? Né, o Otávio ia falando e ia lembrando lá da infância, né? Quanta coisa, né? Eu tenho uma irmã que ela sempre nunca pensou o que ela ia falar para os outros, ela simplesmente
1: fala.
0: Chegava a fala, sabe? Agora ela está mais controlada, né? Mas ela falava assim, né? Vou falar. Então, aquilo machucava as pessoas, né? Então, falando, me vinha muito forte quantas pessoas, né, foram machucadas, né, por essas palavras, né? Eu já era aquela de guardar embaixo do tapete. O tapetinho!
2: Família grande é bom, que tem todos os tipos, né?
0: Tapetinho cheio! Aí, enchendo. Cheguei a imaginar o tapete cheio de coisinha. Alto, né? Já dava pra subir, assim. Então, a gente vai lembrando, né? De quantas coisas, né, a gente machucou nas pessoas. Quantas coisas a gente se machucou, né? Porque guardando embaixo do tapete, quantas coisas eu me machuquei, né? Quantas pessoas a gente machucou também, né? A gente vai vendo que as nossas emoções têm que ser colocadas para fora, né? Tem que colocar, tem que falar, né? Tem que ver que o irmão não está bem, né? Conversar com o irmão, né? Por que não está bem? Ajudar o irmão também, né? Quando a gente vê que está difícil, né? Às vezes mesmo quando fala, né, que o Volney chega assim, né? A gente fica perguntando para ele, daqui a pouco ele já está rindo, já está, né? Já saiu aquilo, ele já fala para a gente, né? Por que aconteceu. Então a gente vai vendo que como é importante a gente colocar as nossas emoções e entregar para Deus, né? E eu fui mudando depois que eu conheci esse amor de Deus. Foi que eu fui mudando, né? Foi vendo que a graça de Deus foi acontecendo na minha vida, esse amor, né? Sabendo que Deus me ama, a gente vai mudando, né? E como é bom a gente saber, né, que a gente tem esse Deus que nos ama tanto, né? E que nos muda, né? Que nos transforma. E acho que é assim, né, Patrícia, que o Senhor vai fazendo a nossa vida, né?
2: A irmã Maria Eunice, para quem não sabe, é missionária da Canção Nova, já teve 3 vezes em Pelotas. As 3 vezes que ela esteve conosco aqui, ela disse a mesma coisa, uma coisa que eu achei interessantíssima, simples. Falando sobre as nossas culturas, né? Porque ela anda pelo mundo, pelo Brasil, por tantas culturas diferentes. Ela disse que as culturas não precisam ser mudadas, elas precisam ser purificadas. Né? E é lindo isso, porque a gente não pode ser arrancada da nossa cultura, a gente perde um pedaço, né? Mas ao mesmo tempo elas são cheias de misturas e coisas, então elas precisam não ser mudadas, mas purificadas pelo amor de Deus. E os sentimentos é a mesma coisa, né? Eles precisam ser purificados, porque, né, eu acho Pedro fantástico também, não tem exemplo maior, né? Da purificação que o amor de Deus pode fazer numa pessoa, de transformar a areia movediça, que era Pedro, na rocha, né? Primeiro Papa, assim, primeiro grande guia da nossa igreja. Então, não podia ser melhor o exemplo, né? Jesus não podia ter escolhido melhor, digamos, né? Deus
1: não podia
2: ter escolhido,
1: né?
2: Foi de propósito. Foi para a gente ver o poder desse amor de Deus que regenera, né? Nosso carisma. Ele regenera, ele não muda quem a gente é, mas ele purifica, né? Ele faz essa regeneração, ele traz o equilíbrio, né? Como o Otávio falava, o equilíbrio das emoções dentro dos nossos temperamentos, dentro do jeito que a gente é. Quem é extrovertido sempre vai ser, né? Quem é introvertido sempre vai ser mais introvertido. Mas o amor de Deus vai purificando e controlando, né, os nossos impulsos animais, humanos, né, perdidos. E claro que aqui na Fonte Nova todo mundo vive essa experiência, viveu, e vamos viver até o fim da vida, né? Deus vai sempre melhorando, graças a Deus. Eu vejo demais, assim, demais a ação de Deus nas minhas emoções, né? Porque uma pessoa, assim, que vive da emoção, como tu disse, ela perde muito. A gente perde as coisas, perde as boas oportunidades, perde as pessoas, perde a chance de ficar calado e perde a chance de ter falado, né, o que era importante, né? Que a gente fica aquele barco sem vela, sem leme, assim, jogado na tempestade. E como é bom quando a gente vê que Deus vai nos firmando, né, os passos, que a gente já não dá aquela resposta idiota, assim, né, no impulso, ou que a gente consegue esperar para tomar uma decisão. Isso em mim é muito assim, né? Sempre tomei decisões muito rápido no impulso. Aí hoje, como é diferente, ao contrário, né? A gente reza. Mas, meu Deus, assim, eu rezo mil vezes e peço mil vezes oração justamente por isso. Porque eu sempre tomei decisões no impulso, né? E tomei errado. Então, eu tenho

0: é carregada, né, para qualquer lado. Essa experiência é na oração, como disse Otávio, é na oração, é na, nos sacramentos, é na vivência da Eucaristia, principalmente assim, na adoração, na Eucaristia, que Deus vai nos firmando, vai firmando esses nossos passos, nosso coração, e a gente vai respirando mais, eu pelo menos, a minha alma respira mais leve, hoje, né, quando eu consigo ouvir a voz de Deus e esperar. Esperar é uma graça, né? Saber esperar em Deus é uma graça, né, Déia?
1: Verdade.
0: E ele sempre é fiel, né?
1: Verdade.
0: Sabe lá o que a gente perdeu porque não esperou.
2: É verdade, né? A gente tem que esperar. Eu também faço, antes de botar, como a gente diz, né? Bota os pés pelas mãos, né? E vamos, troca tudo ali, aí a gente acaba perdendo aquilo que a gente queria. Depois a gente fica, o problema é maior, né? Uhum. Então quando a gente espera, né? Por Deus a graça acontece, né? Deus vai nos dando aquilo que é para ser, né? É aí que a gente vê, né? Então só por Deus mesmo, né? Para ti, André, como é que estão as suas emoções?
1: Quando a Patrícia falava, né, estava lembrando, né, uma coisa que a gente tem que aprender. Deus, a gente não aprende sozinho, né? Deus vai revelando pra gente as nossas limitações, né? Então sabe quando é o teu limite, é aquela hora de fechar a boca e não ser impossível, né? Só em Deus a gente aprende isso, né? Eu sempre fui uma pessoa muito, até onde muito, de escutar. E sempre fui, né? Mais assim, quieta no meu transcorrer da minha vida, né? Então, claro, eu sempre guardei muitas emoções. Uma coisa que ficava guardada, aquilo remoendo. Às vezes a pessoa não estava nem se dando conta do que estava acontecendo e eu remoendo aquilo, aquela minha emoção me prejudicando internamente, né? E Deus foi me ensinando a isso, a ter essa temperança, né? Saber na hora certa de falar, na hora certa de guardar, porque muitas vezes a gente tem que guardar, esperar o momento certo, né? Então, a gente vai treinando com a oração, a gente vai treinando essa nossa impulsividade, essa nossa, a nossa vontade e até mesmo de não guardar embaixo do tapete. Saber a hora certa. Tem horas pontuais que a gente precisa falar, né? Até para que algo não se torne maior do que a gente está imaginando, né? Então é um bem como a, já falaram, né? É um treinamento, né? Muitas vezes algo que para mim é, não tem muito significado, mas de repente eu vou falar para ti e aquilo vai te ferir, né? Então é, tem essa diferença, né? Nós somos diferentes, né?
2: Sim.
1: Que para mim pode ser pouco, para ti pode ser muito, né? Então por isso que a gente precisa muito pedir essa sabedoria para Deus, né? Para medir as nossas palavras, o nosso... Se a gente estar em Deus, a gente não vai precisar toda hora pedindo, né? Deus está em nós, então Deus vai nos agir no nosso falar, no nosso pensar, né? Na maneira como nós vamos nos expressar, né? Aqui, Aninha, várias pessoas comentando já, aqui já vou...
2: Olha aí,
1: andando, falando bem disso, ó. O Július comenta conosco, né? Deus tem sustentado minhas emoções, principalmente nos momentos mais críticos, através do acúmulo das minhas orações e súplicas constantes, né? Exatamente isso, né? Todo momento a gente pedir, né? Decisões a ser tomadas, né? Ai, uma hora de uma ofensa, alguém vem e fala cinco pedras. Senhor, controla-me, Senhor. É. Aí uma comenta também, ó. Minhas emoções durante o dia mudam muitas vezes, mas sempre peço o freio do céu, com a mesma intensidade para me conduzir. Amém. É bem isso aí mesmo. Que bom. Aqui a Márcia também comenta conosco, né? Eu também, Aninha, guardava debaixo do tapete. Mas o amor de Deus me mudou. E o grupo de oração também.
2: Amém.
1: Amém. Olha aí, os irmãos, a gente vai aprendendo muito, né? Com o exemplo dos irmãos também, né? A Nara comenta conosco, né? Nesses últimos dias, meu coração está ansioso, apertado. É tanta informação, é só abrir uma rede social que as emoções aceleram. Confesso, eu estou com medo. Por isso, é muito importante, nesses momentos, para se aproximar de Deus. Né? É isso aí, Nara. Pedir para Deus que vá, né, silenciando, né, as aflições do nosso coração para que Ele fale, né, nos traga paz. Aqui o Vitor Moraes, aqui, bom dia a todos, participando aqui de Cerrito. Uhum. Linda essa mensagem de hoje. Que a bênção de Deus esteja com todos vocês. Amém, Vitor. Amém. E até por sinal, a gente tem várias cidades aqui hoje. Tem Pelotas, Santa Maria, Bagé, Cerrito, Pedro Osório, Alegrete. É, fora o pessoal que não foi comentando aqui, as pessoas estão escutando de outros lugares, né? É uma graça, né? Uma graça.
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0: Agora que é assistido, o Santo da Paciência, São Francisco de Sales, né? Que antes dele viver o processo de conversão, de maturidade, ele era muito bravo. E ele foi. Sempre, a gente sabe que o santo sempre ele vai ser. A santidade dele vai ser baseada naquilo que ele era mais pecador no mundo. E quando São Francisco de Sales, que era o tio do Santo da Paciência, morreu. Eles foram na mesa do escritório dele ali pegar as coisas dele, ver tudo. E olharam e notaram que embaixo da mesa estava a marca das unhas dele.
1: Gente,
0: Claro que ele
1: imagina.
0: perdia a paciência, mesmo na santidade,
1: Se
0: e ele não deixava
1: agarrava,
0: ninguém
1: né?
0: ver, e arranhava a mesa. Então, às vezes, controlar as nossas emoções significa também uma decisão forte de querer mudar. Porque a nossa fragilidade, as nossas feridas falam. Mas às vezes significa deixar para o outro a água com açúcar, sabe? Mesmo que esteja cheio de ácido. E isso também é uma luta pela santidade. Então a decisão de seguir Jesus Cristo às vezes precisa ser tomada, né? Então, ver, olhar a mesa dele toda marcada, né? Mas as pessoas diziam que homem cheio de paciência.
1: E vai ajudando o outro e vai nos moldando, né? Vai nos
0: Exatamente.
1: moldando,
0: É uma
1: né?
0: luta, né?
1: É uma luta que, no fim, quando passa, quando a gente se controla, a gente vê, ainda bem que eu me controlei,
0: É
1: ainda
0: verdade.
1: bem que eu não falei
0: Eu não
1: naquilo, ainda
0: falei
1: bem que eu
0: nada.
1: esperei, né? Então aí é o momento, né? Deixar passar aquele momento, depois a gente colhe os frutos, né? Naquele instante,
2: É.
1: né? De
2: Eu
1: impulso.
2: lembro que quando eu era pequena, a gente ia para casa, todos os finais de semana, a mãe nos tinha que ir lá para casa, ia na casa daquela minha tia. Aí a gente tinha que ir junto. Só que lá nos judiavam. Tinha uns primos e um tio que nos judiavam.
3: Eu também tinha um tio que
2: Né?
3: me judiava.
2: Me
3: Ele
2: judiava,
3: era um horror.
2: botava a nossa cabeça no meio da perna dele,
0: Traz
2: no
0: psicólogo.
2: joelho e apertava a nossa cabeça, assim.
3: Mas o meu batia a minha cabeça, meu irmão assim no outro. Ele vinha, pum, batia a nossa cabeça.
2: Judiavam da
3: Mas
2: gente,
3: tio,
2: e os primos beliscavam, mordiam a gente não podia falar nada, então a gente tinha que ficando quieta. Cada vez de ir para lá com aquela tia, eu comecei a arranjar o jeito, porque eu não podia falar para a mãe que não ia acreditar. Aí eu comecei a fazer o quê? Eu começava a chorar. E eu bati o pé e trancava o pé, que eu não queria ir. Aí eu ia de esquina em esquina, chorando e parando. E a mãe me puxando. E os outros, todo mundo, vamos, vamos. E eu, quando eu chegava na frente da casa, eu me emburrava e ficava emburrada na frente da casa. Mas eu não dizia por quê. Porque eles judiavam da gente. Sim, quando a gente era menorzinho, a gente ia, né? Ia. Mas depois que a gente começou a entender que eles nos judiavam, que eles nos, né? Eu não queria mais entrar, né? Então eu ia guardando aquilo ali, né? Então a gente vai guardando. E isso tudo foi mudando, né? Depois que eu conheci Jesus ali, né? Deus, fui mudando, né? Na minha vida aí. Tu ia falando agora, me lembra dessa história, né? Como a gente vai sofrendo, a gente vai guardando, né? Aquilo ali, né? Podia ter falado pra mãe, não quero ir porque eles nos batem, nos judiam, nos mordem, né? O tio nos aperta a cabeça. Mas a gente não falava, a gente vai falar tudo depois de grande. Pra mãe, por que que a gente chorava, por que que a gente ia chorando até chegar lá, por que que eu me emburrava e ficava na frente emburrada. Eu passava a tarde todinha sentada na frente. É, fora do portão, porque eu já não queria mais entrar, né? Quando a gente entrava, nos judiavam, né? Então a gente não queria mais entrar. Então a gente vai vendo que vai machucando, né? E a gente vai se machucando também.
1: E com o passar do tempo, Aninha, que tu falou, né? Tu vai se aproximando de Deus, e é isso que a gente tem pedido para Deus, a sabedoria de como expressar, né? Até de denunciar aquilo que está errado, de uma maneira, né? Então é essa sabedoria que Deus vai nos dando através da oração, da proximidade dele, né? Claro, quando tu era pequenininho lá,
2: Muito
1: tu ainda
2: pequeno.
1: não
2: Não.
1: entendia disso, né? Mas
2: Sim.
1: Deus vai revelando com o passar do tempo, né? E até a sabedoria de como, né, a tua
2: Como
1: mãe
2: agir, né?
1: entender aquela
2: É.
1: situação, né?
2: É verdade. André, como nossos participantes aí.
1: Nossos participantes, temos vários participantes, né? Eu
2: Olha
1: estava
2: que coisa
1: dizendo, várias
2: boa, né?
1: cidades participando, né? Que benção. Ó, temos Jaguarão, Pelotas, Santa Maria, Bagé, Pedro Osório, Cerrito, Alegrete. É, então, quero mandar então um abraço, né, para Nara, para Nilton lá de Jaguarão, a Ilma, o André, a Gorete, a Dona Estera, a Fátima, a Luani, a Zaira, a Filomeno, o Jorge, a Inês Carolina, que estão lá em Alegrete, por isso que eu falei Alegrete, né? Normalmente o Jorge, Filomeno e Bagé, hoje estão lá em Alegrete, lá. Um grande abraço para a Inês, né? A Silvana, a Cláudia, o Alex, a Maria Aparecida, o Bruno Eslabão. Saudade, Bruno, tudo
3: Pois
1: bom?
3: é,
1: É.
3: Bruno,
0: Olha aí.
3: sumido
1: Isso, ó, não que os
3: aparece.
1: outros não, a gente não tenha saudade, mas o Bruno aqui, eu acho que faz tempo que a gente
2: É,
1: não
2: faz
1: fala
2: tempo.
1: com o
0: É o
1: Bruno. Grande
0: primeiro
1: abraço,
0: sempre, né?
1: é.
0: Lembra? Chimarrão
1: Primeiro
0: pronto.
1: a
0: Quero
1: chegar
0: saber se
1: e
0: ainda tá com
1: vem para.
0: chimarrão tomando aí do outro lado aí.
1: O Júlio, a Jader e a Jane. Um grande abraço para o Padre Aldo também. A Marcinha Ramos, o Sérgio, a Vera, a Carmen Colessel. né? E todos os outros assim que vão entrando, né?
0: A Gorete até também, do, lá de
1: Gorete, lá de Santa Maria, comendei.
2: Quanta gente, né? Que coisa
1: e
2: boa!
1: E todos os outros que estão nos escutando pela rádio, várias pessoas nos escutam pela rádio, né? Ali o pessoal ali da Luz, ali, que sempre mandar um abraço ali, que sempre diz, ah, escutei vocês na rádio, lá escutei, né? Então, um grande abraço para todos, né? E que a bênção de Deus seja sobre todos nós.
2: O que temos toda quinta-feira também?
1: Temos o nosso grupo de oração, a Marcinha já disse aqui, ó, que já ajudou a curar as emoções dela, né? Uma das coisas foi a participação no grupo de oração. O grupo de oração, assim, para quem nunca foi, está nos assistindo, né? Às vezes a pessoa cria, várias pessoas, ah, eu vou ter que falar, não tem que falar nada, a igreja é grande, eu digo, sempre vai, fica lá no cantinho, ninguém vai te importunar, né? E é o grupo de oração onde a gente prova a fé, né? Comunitária, junto, né? A gente escuta a palavra, a gente reza junto, a gente vê o testemunho dos irmãos que já conseguiram controlar um pouquinho mais as emoções. Isso tudo vai alimentando, né, o nosso coração, nossa alma, Deus vai falando, né? Então é um convite especial. Toda quinta-feira, às 20 horas, lá na Igreja da Luz, tem esse encontro marcado. Agora, na próxima semana, nós vamos ter o grupo também da Catedral, já é, né?
3: Ah, já é segunda, noite de louvor na
1: noite
3: Catedral.
1: Louvor na Catedral. Então, quarta-feira, na próxima quarta-feira,
3: 19 horas.
1: Às 19 horas também tem lá na Catedral, é uma vez por mês. Então, é sempre a segunda quarta-feira e vai ser na próxima quarta-feira.
0: Adoração Santíssima.
1: É, tem Adoração Santíssima.
3: Dia 14, Caio. Dia 14 é na Catedral.
1: Dia 14, né? Que já é na próxima.
3: Sim.
1: É.
3: Não, sem ser na semana que
2: vem. Não, então, outra. Tá. Na outra
1: valeu,
2: semana.
1: Patrícia. Então, lá na próxima, dia 14. E lá na Igreja da Luz, todas as quintas-feiras, né?
0: Também
1: a gente tem
0: André,
1: outros grupos
0: André,
1: também, né?
0: Dia 17 em Erval.
1: Ah, vão ter Erval. Lá em Jaguarão vai ser dia...
0: 21.
1: Não, vai ser depois ali do dia 12, vai ser dia 13.
0: Dia 13?
1: Acho que
3: terça-feira?
1: É, vai ser na terça.
0: Terça-feira, dia 13.
1: Dia 13. Então, assim, ó, o grupo de oração tem por todas as cidades, o pessoal de Jaguarão também que já está nos escutando. Então, é uma graça, né? Isso, os grupos vão se difundindo porque... Né? O pessoal vai provando dessa graça aí, que é o grupo de oração.
0: Grande abraço também para os nossos jovens da Fonte Nova, o grupo da Aparecida ali.
1: Toda sexta-feira ali.
0: Toda sexta-feira. O grupo Carlos Acutis, lá de Jaguarão. Tem mais de 30 jovens.
1: Isso.
0: Nossos grupos jovens da Fonte Nova aí. Então, um grande abraço a todo mundo, essa juventude linda. Ontem eu estava com eles, o jovem é lindo demais, né? Experiência riquíssima dos jovens lá. Grupo juvenil da Igreja da Luz. Tinham 36 servos ontem. A gente fez um momento de adoração lá, um grande abraço para a Rose, para todo mundo que estava lá, um momento intenso que nós tivemos ontem, muito bonito. Então, a igreja é bonita, né?
2: Com certeza, né? Imagina os jovens, né? A gente tem que rezar muito pelos jovens, né? Pelas crianças também, né? Às vezes os pais não querem levar as crianças na missa, né? Então a gente costuma dizer, levem, que eles são o futuro da nossa igreja, né?
0: Bagunça
2: as crianças
0: santa.
2: Precisam estar na Santa Missa, os jovens precisam estar na Santa Missa, né? Então a gente vai colocando muito isso, né? Porque é o futuro, né? A gente, todo mundo vai passando, né? Nossa idade vai passando, então vai deixando para os jovens, né? E se a gente começar a cortar, né? Ah, a criança incomoda na Santa Missa, né?
0: E a liturgia não. Tem espaço para bagunça santa, né?
2: Tem,
0: né?
1: Mas as crianças, sabe que ali a gente participou ali da alguns dias da novena lá da Santa Teresinha. E eu acho tão, uma coisa tão bonita que eu acho lá na Santa Terezinha, que o padre Júnior, ele é como se fosse o padroeiro dos coroinhas, né? Então ele tem muitos coroinhas. E assim, ó, crianças pequenas. Eu acho que tem uma menininha lá, que eu sou apaixonada por ela, acho que ela tem uns 5 anos. E assim, ó, o zelo, a disciplina, sabe? O amor servindo aquela mesa ali de coroinha. Então as crianças veem o lugar, o espaço delas junto ali do altar. Né? É bonito de ver, né? E cada vez mais outros vão querendo. Então, tu vê os aprendizes ali com a roupinha só branca e observando os menores que nem eles, assim, olha, eu acho lindo. Então, assim, a criança está pronta, está preparada. Precisa esse, que nem tu falou, né? Levar as crianças, né? Estar ali. As crianças vão vendo e no exemplo das próprias outras crianças, elas vão se motivando a estar perto de Jesus, né?
2: Com certeza, né? Ali na catedral a gente vê as crianças que gostam, adoram o Padre Wilson também, né? Chega no final, chega a esperar ele, porque tem que cumprimentar ele, né? Então a gente vai vendo que as crianças estão se envolvendo também, mas os pais às vezes têm que levar. Ah, porque incomoda, não sei. Não se incomoda com aqueles que estão ali, né? Deixa que... Né? Eu digo muito, né? Você arreda para um cantinho com a criança, dá uma embalada, faz, mas leve. Não deixe, tem que levar desde pequenininha ali, né? A gente sabe que eu mesma, eu não consegui levar minha filha quando desde pequenininha, então ela não participa, né? Uma vez na vida, né? Que eu digo. Mas eu sei que ela acredita que ela confia em Deus e tudo, né? Mas não consegui, eu queria que ela estivesse perto, né? Então, não deixe, leve as crianças, sim. Não deixe em casa, ah, vou deixar em casa que incomoda. Leva, deixa que incomode lá na mesa, deixa que grite, que faça, essa é criança. Isso os pais, eu sei que não, tem pais que não se incomodam, porque elas participam, né? E os pais podem participar também da Santa Missa, né?
3: E é até interessante, né, a gente procurar, digo, porque eu também já tive meus filhos todos pequeninhos, né, e tinha que levar uma função. Graças a Deus sempre foram bem educados, mas... é até às vezes interessante procurar uma comunidade onde já tenha crianças, né? Que o padre tem essa habilidade com as crianças. Às vezes pode pegar um sacerdote, né, mais rígido, que não goste. E aí você deixa de levar. Então, assim, ó, procura uma comunidade que já tenha crianças participando, até para o seu, né, como tu disse, ver os outros no altar e se interessar.
2: Sim.
3: É, faz parte da missão de pai e mãe, né? Fazer isso pelos filhos. Um dia uma amiga nossa com os filhos pequenos disse assim, ah, eu não consigo mais aproveitar a missa porque eu só fico cuidando dos pequenos. Minha filha, tu teve até hoje, tu aproveitou a missa. Depois que tu é mãe, tu não vai mais aproveitar a missa, tu vai entregar a missa por eles. Agora é a vez deles, né? A gente tem que fazer. Depois eles vão crescer e a gente volta a aproveitar a missa. Mas tem um período em que a gente não está lá mais por nós, né? É por eles. Então faça isso, né? Procure um lugar onde possa encaixar as crianças pequenininhas, que haja esse espaço para... Senão depois de grande não vão, né?
2: Com certeza.
1: E olha aqui, eu vou dar uma testemunha agora do grupo de oração que aconteceu quinta-feira agora, né? A Ana Paula, que vai lá no grupo, ela tem o Mateuzinho. Mateuzinho tem 2 anos e pouco. E ela ia deixar na casa com o pai para ela ir no grupo ali, né? Só que passaram na frente da igreja. E ele disse, não, eu quero ir na igreja. Quero ir na igreja, quero ir na igreja.
3: Ele ia fazer uma bonitinha.
1: E ele, então, não ficou com o pai, foi pra igreja, né? Então, assim, ó, as crianças são muito disso, né? Mas, ó, e ficou, coisa mais querida lá participando, né? 2 anos e meio. Então, é a gente que bota muitas vezes a barreira pras crianças, né? Então, que a gente possa deixar essas crianças, né? Bem que Jesus deixa a minha e minhas criancinhas.
2: E que a gente possa lembrar, né? Que amanhã é dia do Senhor. Dia de buscar a Santa Missa, mesmo tendo eleições, né? Tem que buscar a Santa Missa para rezar, já vou, quem sabe, né? Vai bem cedinho já para rezar, depois vai lá e faz a tua, né? Porque acho que primeiro o importante é Jesus, né? Depois a gente vai fazer
1: sabedoria para todos nós,
2: pedindo sabedoria, né? Discernimento em quem você vai votar, né? Então que a gente possa abrir o nosso coração para o Senhor, né? Então até sábado que vem, se Deus quiser, e não esqueçam de buscar a Santa Missa amanhã.
3: Então começamos a nossa rádio hoje com Nossa Senhora e terminamos com ela, pedindo a bênção para o nosso Brasil.

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1: 9:01.
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bom dia para você de Pelotas, muito bom dia para você da região sul do Brasil. Agora são 9:06, é sabadão, hein? Dia 3 de outubro de 2026. Tá começando mais uma edição do programa Samalanço, Samalanço do teu fim de semana para começar bacana, né? E a partir agora, dá volume na tua vitrolinha porque tá começando mais uma edição. E você pode participar conosco através do nosso WhatsApp aqui da emissora, que já tá bombando, 984-135-473. Daqui a pouquinho, imagens pelo YouTube, Rádio Samalanço. E claro, né, a partir de agora, a pesquisa musical José Carlos Farias, coordenação do Rudinei Machado, a apresentação é minha, Bira Barcelos, hoje também na técnica, e daqui a pouquinho, Renata Bandeira. E a gente começa com a poderosa Banda Brasil. Ótimo dia para você, Samalanço, há mais de 30 anos, fazendo parte da tua vida.

0: Muito bom dia, agora 9:19, ouvimos o que, Bira Barcelos?
1: Bom dia, Renata Bandeira, bom dia, Rudinei Machado, ouvimos os Morenos, Mina de Ferro, também som da Eliana de Lima, com a participação do Luiz Carlos, do Raça Negra, Volta Pra Ela, e a primeira foi o som da Banda Brasil, A Poderosa.
0: É, e até o meio-dia, a gente, muito, ó, estão querendo me calar. Agora sim, bom dia, Rudinei Machado.
2: Bom dia, Renata, bom dia, Farias, bom dia, Bira Barcelos. Ah, até o meio-dia, a gente aqui, né? Agora eu e a Renata...
0: Estamos fora do aquário.
2: Estamos completando o time com o Bira Barcelos. E você poderá viajar no túnel do tempo com as músicas remotas que estaremos tocando, mas também estaremos apresentando as novidades para vocês até o meio-dia. Participe conosco, mande o seu recado, tanto pelo nosso WhatsApp ou como também pelo nosso chat. E... seja feliz com a nossa qualidade. Samba bom, pagode bom e muito bate-papo e informação até o meio-dia, Renata.
0: É isso mesmo. E hoje vamos ter sorteio de ingressos, tanto para a Transa Negra, quanto também para o Menos é Mais e Pixote.
2: Vamos fazer a promoção hoje. Os ingressos vamos sortear semana que vem.
0: Vamos
2: sortear dois hoje.
0: Vamos sortear. Então, até o meio-dia, tu pode ficar conectado conosco, seja pelo chat do YouTube, pelo nosso WhatsApp 984-13-5473, ou também pelo nosso aplicativo radiosambalanco.vipfm.net. Lá tu pode pedir música, deixar teu recado e também deixar um alô pra quem tá ouvindo, né? Na nossa link do Instagram lá, também tem na bio, tem o nosso canal do YouTube, que falta bem pouquinho pra alcançarmos 1.000 inscritos. 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
0: E aí, Victor Short, vamos entrar na nossa agenda, né? 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
1: Agora sim, vamos entrar na nossa agenda cultural do teu sabadão.
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0: Muito bem, conta paga. Agora vamos entrar na nossa chamada.

0: Claro que vai.
1: Claro, ouviu essa chamada, já sabe, né? 11 de outubro, todos os caminhos vai levar para a sociedade libanesa com a volta da Transanegra, o som que comandava, que comanda e comandará a massa.
0: É.
1: Passado, presente e futuro.
0: A galera aí tá na expectativa, né? Faltando pouquíssimos dias, é próximo domingo, a partir das 22 horas, portões se abrindo a partir das 9 horas da noite. Estamos montando uma grande estrutura, um evento diferenciado. Pelotas estava precisando, né, de algo diferente. Estamos saindo da rotina próximo domingo. E você que quer conhecer a Transanegra, que não conhece, é claro, né? Tá aí a grande oportunidade. E a galera aí que já garantiu as nossas mesas um mês antecipado, estão esgotadas. É aquela galera que já conhece, sabe que é bom, tá acostumado aí e vai de novo. Então, pessoal, tá aí, então, próximo domingo. 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
1: E também tem uma novidade muito bacana. O pessoal de Rio Grande que quiser vir, pode vir tanto com o RG Charme quanto o Josué da 560. Né?
0: Sim.
1: Tem turma pra todo lado.
0: Eu acho que agora só temos, eu acho que é o da do Josué.
1: Mas o Bira pode passar o número, né, Bira?
2: É, o da 560, o da 560 é o 999-21-26-52.
0: É, as outras tem mais duas, já estão lotadas. A do ônibus e da outra van.
1: Tá, escuta uma coisa que eu vi essa semana que tu estava lá com o pessoal da sonorização e tá muito lindo o clube também, né?
0: Sim, o clube tá todo reformado ali, tá lindíssimo. Inclusive, sabe que eu tive falando com o Arthur, né? O Arthur passa, sabe, por gente. Tem pessoas que foram lá durante a semana visitar o clube que não sabiam onde ia pra olhar o clube. Tu vê, né? Foram olhar o clube ainda.
1: Não, ver. Já era um lugar aconchegante. É. Agora, com a reforma, ele ficou mais ainda.
0: É, tá mais
1: falou
0: bonito.
1: A rainha das piscinas. Não, é que ali no, durante o verão, ali, quando acontece as piscinas, acontecia muita dança também ali. Do Hugo. É Hugo? Como é que é o nome daquele menino que canta? Sabe o menino aquele que dança? Que é nosso amigo? Ah, me esqueci o nome dele.
0: Qual
1: o... O que dança, que tava dançando na nossa festa lá.
0: Aquela que nós fizemos?
1: É, a companhia de dança.
0: Ah, tá.
1: Como é que é o nome dele? Agora me esqueci o nome do homem, gente. Mas aí rolava muita dança ali no salão. Então, eu acho muito bacana. Então, no domingo que vem, todos os caminhos levam para a sociedade libanesa totalmente reformada e com a volta da Transanegra, Bira Barcelos.
0: É, então, a gente não pode perder essa oportunidade, né, que estamos oferecendo para Pelotas e toda a região. Inclusive, vem gente de tudo que é lugar, né, Renato?
1: Pois é, tem gente confirmada de Porto Alegre, queimada de qual outro lugar?
0: Florianópolis. Gravataí.
1: É, maravilha. É,
0: quem mais aqui? Gravataí, Cachoeira do Sul, Cachoeirinha, Rio Grande, Canguçu, vem muita gente de Canguçu também. Pô, inclusive eu comentei esse dia, tem um que falou que vai viajar 1.800 quilômetros pra vir, que não perde essa festa de jeito nenhum.
1: Pra reviver a magia. Então, vai ser a oportunidade pra quem já conhece vir, né, relembrar os velhos tempos. E pra quem não conhece, conhecer e já se preparar pro próximo, né? Porque o primeiro nem aconteceu, a gente já tá pensando no próximo.
0: É. E outra coisa, pro pessoal, a gente, como tá esgotado as mesas, nós vamos botar alguns lugares no outro salão para o pessoal poder sentar. Até porque nós vamos ter uma praça de alimentação.
1: Ah, a gente vai ter uma praça de alimentação.
0: Olha só a qualidade. Olha aqui, Renan. Esse prato aí vai ser servido.
1: Aqui, pelo que eu tô vendo, tem coxinha, croquete, travesseirinho e também palitinho de queijo.
0: R$25,00 tudo isso aí.
1: Nossa, já manda separar um pra mim desse.
0: Isso, esse prato aqui dá umas duas ou três pessoas.
1: É, eu como sozinha ele, mas...
0: Mas tu não levanta depois da cadeira.
1: Olha que eu sou comilona, mas um prato bem servido por R$25,00,
0: hein? Aqui, ó, são seis croquetes, seis coxinhas, seis pastel e aquele líquido.
1: Esse é palitinho de queijo.
0: E seis palitinhos, são 20...
1: E mais uma porção de maionese.
0: 24 unidades.
1: Então vai sair menos de R$1 cada uma.
0: É, vai sair R$1 um pouquinho. R$1,10, R$1,05. Entendeu?
1: Não, vocês são 24, homem de Deus. 24 para 20?
0: É 25, é 25.
1: Ah, tá. Então tá bom. Mas tá valendo, então vai ser um...
0: Não, tá aqui, ó. É, vai depender entre 20 e 25. Pode ser
1: tá
0: até menos.
1: Tá bom.
0: Além de ter o tradicional churrasquinho, também vai ter.
1: Vai ter churrasquinho
0: vai
1: também.
0: Vai ter os pastéis, não sei se vai ter pastel de camarão também. Grande, vai vender.
1: Se eu sumir, você já sabe onde eu tô, na cozinha.
0: Então, pessoal, vai ter o garçom servindo nas mesas, levando cardápio pro pessoal da mesa.
1: Ah, isso é interessante,
0: também,
1: né?
0: É. Então, pessoal, uma grande estrutura para a volta da Transanega. Próximo domingo, véspera de feriado. Não tem como ficar em casa, né, pessoal? Calculei, tem até... Tá marcando sol até pro próximo
1: domingo
0: também. Eu já pesquisei aqui. Vamos ter tempo bom. Então, pessoal...
1: Aí vai fechar todas.
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1: 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Recado dado, se tu não for, só tu não vai. Depois não adianta chorar. Né, Bira?
2: É, exatamente isso. Se chora, né? Fazer o quê?
1: Se não chora, não ganha. Agora 17 graus e 1 décimo, umidade relativa do ar em 83% e a sensação em 16,6, temperatura aumentando. Pela janela eu observo algumas nuvens, mas o sole tá aí, tá presente o sole.
2: O sole
1: na janela. Vamos de break.
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0: Muito bem, agora 10 horas 16 minutos, São Balanço de volta e há mais de 30 anos fazendo parte da tua vida. Agora 18 graus e 2 décimos, ouvimos aí um infinito pupurri de Thiago Soares, o príncipe do álcool. E até o meio-dia a gente vai sim num oferecimento de quem, Bira Barcelos?
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1: Muito bem, vamos lá para o nosso agendão cultural, é isso, Renata Bandeira?
0: Vamos, só deixa eu abrir uma live.
1: Diga,
0: aqui.
1: Claro.
0: Deixa eu abrir uma live. Bota aí a nossa trilha, aumenta aí.

0: vamos entrar então na nossa agenda, Bira Barcelos. 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
0: Queixa ousaço, hein, Bira?
1: Meu Deus
0: do
1: céu.
0: Só o maior showman do Brasil já seria um ótimo show, mas com essa estrutura para receber 3. Alexandre Pires, Turma do Pagode e Rodriguinho, meu amor.
1: Bicho vai pegar.
0: Minha mortadela. Que maravilha. Vamos puxar o Ademir? Tu vai puxar o Ademir pra cá?
2: Vamos bater um papo.
0: Vamos? Puxa então ele. Ademir aqui, a gente tá ao vivo também pelo nosso Instagram, @sambalanço. Nos nossos estúdios já tá Ademir Duarte. Daqui a pouco chega na Ilê, né? Chega na Ilê? Cadê na Ilê? Aqui, ó. Agora sim. Bom dia, Ademir. Seja bem-vindo ao programa Sambalanço. Que bom te ter por aqui.
2: Bom dia a todos vocês. Parabéns pelo trabalho. A gente sempre tá ligadinho no programa Sambalanço, porque tá no Sambalanço, tá nas boas informações. E a convite do Rudinei, a gente já tinha acertado, né, que a gente ia fazer essa visita. Eu tava devendo essa visita, eu tava quase inadimplente, né, dessa visita. Aí falei com o Rudinei e graças a Deus a gente tá aqui. E estamos muito felizes, que anteontem estávamos em Rio Grande com a minha equipe de garçom e o pessoal falando da festa do dia 11 na Sociedade Libanesa. Pessoal de Rio Grande, nosso abraço, nosso carinho. E a moçada daqui, o pessoal, né, reviver aqueles bons tempos das grandes festas do Ginásio do Paulista, gremiação, baile da pedalada, aquele repertório maravilhoso que só o Rudinei sabe fazer, com o Hunter Vedelfai, Coldegang, Onuei, Xalamá, entre outras. E outras novidades. Tudo isso próximo dia 11, ali na Sociedade Libanesa. Uma grande festa, uma sonorização bem bacana e bebida bem gelada. E vamos aguardar, turma bem bonita, né?
3: É, e inclusive nós estávamos comentando primeiramente que é dar boas-vindas, né, a Odemir, que hoje vai fazer a quinta edição do podcast sobre a volta da Transamérica. E não poderia deixar de ser convidado, porque o Ademir é um dos expoentes da Black Music, o movimento, e ele sabe muita coisa e tem muita história para contar. Ele não vai contar aqui no São Balanço, mas vai contar no podcast, que amanhã vai ao ar, a partir do meio-dia. Você vai ter uma rica história, tá? Uma história enriquecida, com detalhes, né? Acontecimentos e memórias.
1: Memórias.
3: Que tá tudo gravado com o Ademir.
1: Aqui.
0: Com certeza. Ô, Ademir, deixa eu te perguntar uma coisa. Como ficou o teu coração quando tu ficou sabendo que teria a volta da Transa Negra?
2: Olha, o público em si, ele já há muito tempo, ele vem cobrando do Rudinei sobre esses eventos. Quando a gente se encontrava no centro e algumas festividades, nas próprias festividades do programa Sambalanço também, né? E o público, ele estava precisando dessa festa, porque tem muitas pessoas que são da parte do charme, que curtiram muito os anos 80, os anos 90, aquela, na época da novela Partido Alto. O Rudinei foi o único empresário, né, ousado, que trouxe a Pelotas, a franquia de Pelotas, né, no lançamento da novela Partido Alto, que foi no ginásio da Gremiação. Então tudo isso a gente acabou memorizando. E o que que acontece? A gente tem falando com várias pessoas, e as pessoas: ah, não, Ademir, essa festa eu não vou perder, porque é uma festa imperdível pra gente reviver. O pessoal vai com os filhos, com a neta, vai curtir, e o pessoal já tá preparando o look, hein? Já tem gente dizendo: vamos pro look, vamos pro cabeleireiro, vamos fazer estilo. É,
3: e a gente vai dar um pix para o Destaque da Noite.
2: Olha só, oi, olha aí, pessoal.
3: Ei, mas o Ademir é um forte candidato.
0: Não, olha aí, ó. Alô, Adilson Guimarães.
3: Também tá se preparando.
0: O Adilson e o Ademir estão fora dessa, porque eles estão sempre becados.
2: Vamos ser do corpo de jurado. Não, vamos ser do corpo de jurado.
3: Vai ficar legal.
2: Vai ficar bacana.
3: Vai ficar bacana.
2: Não, o look eu já tô preparando lá. Nos aguarde.
0: Então, ó, o pessoal que tá se conectando agora no ao vivo, no dia 11 de outubro, nós teremos a volta da Transamiga na Sociedade Libanesa, e vocês ainda podem adquirir ingressos. 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
3: Inclusive, eu também quero aproveitar que eu acho que esse evento que nós estamos fazendo é o momento de nós resgatar, né, o que a galera estava querendo, e formatar uma união, né? Sem dúvida. Entre nós, os DJs da cidade, porque você, esse evento eu convidei o Nenê Confirmado, o Deco.
2: O Deco?
3: Tá. E o de Rio Grande, o Josué. E o do Charme não veio porque ele tava de plantão trabalhando. Entendeu? Mas quero mandar um abraço pro do Charme também. Ontem conversei bastante com ele. E também um abraço pro pessoal do Algo Mais, da casa de Charme, que tá fazendo um baita sucesso, bebê.
2: Sem dúvida, né?
3: O nome dele é o irmão do Deco.
2: Irmão do Deco.
3: É o irmão do Deco. Inclusive, eles não vão ser na casa, pra tu ver a união. No dia que seria um vespeirão, eles vão se unir conosco e vão participar. Então, isso aí você vê a ideia, né?
0: A cumplicidade. Porque, na verdade, a pessoa não teria nada a ver com o teu evento. Poderia dizer assim: ó, o Rudinei tá fazendo evento, o problema é dele. Sem dúvida. Ele pegou...
2: Mas por saber o retorno da história, da Transa Negra...
0: Se uniu.
2: E com certeza estaremos todos hermanados com uma grande festa imperdível. Vale lembrar... O pessoal já me perguntou, não tem mais mesa para vender, né?
3: Mesa não tem mais.
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3: 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E o pessoal de fora de Pelotas, inclusive, a gente já vendeu ingresso para Porto Alegre. Vendemos, acho que, umas 3 ou 4 mesas para Porto Alegre também.
2: Maravilha!
3: Para ver maravilha. Como é que tá o coisa. Vendemos ingresso para Florianópolis também. Galera que vem de Floripa pro evento. Então, pessoal, é uma reunião de todos os expoentes do nosso estado e de fora do estado, dia 11 em Pelotas. Até porque a data é bacana, é feriado, né? Um feriadão.
2: Sem dúvida, num domingo, dia 11, na segunda-feira, todo mundo de folga. Então tá bem tranquilo aí.
3: Então, pessoal, tá aí a oportunidade. E a gente vai com um equipamento, pessoal, de primeiro mundo. E um audiovisual com uma imagem e telão para mostrar os registros das antigas festas que nós fazíamos no ginásio. E como a gente vem comentando aqui, né, na brincadeira.
2: Ou seja, uma retrospectiva das festividades da Transa Negra. Né?
3: E outra, pode causar muita surpresa, porque você vendo as fotos, pode até você se olhar quando tinha 18 anos. Tá lá, mas se vendo coisa. Ele talvez não tenha essa recordação que nós temos.
2: Sem dúvida.
3: Então vai ser bem interessante. Estaremos com o mega telão lá pra projetar todos os momentos inesquecíveis que você viveu conosco, e vamos então relembrá-lo. E também para essa nova geração que está aí, né? Que tem a oportunidade de ver o que a galera da antiga falava, os pais e tudo. E então, não dá pra perder. 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
0: Que maravilha, eu quero mandar um beijo e um abraço aqui, tem pessoal bastante conectado conosco aqui, deixa eu começar os beijos. A Carmen Canês, bom dia meu amor, já sabemos pra quem é, mas também bom dia Renata, abraços. Aqui a Adriana, bom dia Renata, Bira e Rudinei, bom final de semana a todos, também o Darneli Pinheiro. A Cris Nunes tá ligada aqui conosco também, o Matheus Quevedo, Nan Rodrigues. Vamos ver quem mais, a Lisiane, o Silveira, também o Costela Rosa, tem uns nomes aqui que são engraçados. Também o Eduardo Brizolara, Nenê Percussão, Edmar 30, Juliano Madeira, o pessoal tá conectado conosco, vocês podem nos assistir ao vivo, né, Rudinei?
3: Sim.
0: Rudinei, eu vi ali, sabe quantos inscritos falta pra nós batermos 1000? 29. Bem pouquinho, né? Então, o pessoal que tá conectado conosco aí, seja pelo WhatsApp, pelo Instagram aqui no ao vivo, ou também pelo ao vivo do chat do YouTube, se inscreve no nosso canal, falta bem pouquinho pra atingirmos a marca de 1000 inscritos, né, Rodinei?
3: É, então, você aí, ó, bate no sininho, se inscreva e venha conosco pra nós bater a nossa meta, né? E aí, nós temos maiores projeções para você que nos acompanha, gosta do São Balanço, gosta da nossa Tranda Negra também, que é a mesma família, né?
4: Sem a menor dúvida,
3: é a mesma
4: família,
3: é.
4: E com certeza Tranda Negra veio para ficar.
3: Sim, né? Nós temos novos projetos pela frente aí, e então a Black Music está muito forte. Também não sei se tem mais alguma coisa, que daqui a pouquinho nós vamos passar para outro estúdio. E nós vamos gravar o podcast que vai estar sensacional, galera.
0: É isso que eu ia contar agora. Vocês estão vendo o Ademir aqui, né, ao vivo no nosso estúdio, que é o estúdio onde a gente transmite pra vocês. Porém, ali do lado tá acontecendo, já aconteceu alguns podcasts que tá no nosso canal. O primeiro foi o Adilson, o Ex-Cor Brasil e Oitava Cor, né? Me corrija se eu estiver errada, tá, que é muita gente. Segundo foi o Nenê Confirmado, dono das cestas Blacks ali do Mercado Público. Terceiro lugar foi... esqueci já...
3: O Deco
0: e o Josué da 560. Quem era o outro? Nós tínhamos quatro pessoas aqui.
1: O Lourenço também.
0: Lourenço participou na rádio. E hoje nós teremos o Ademir e também a Nailê Machado. Então vocês acessem o nosso canal, que lá vai ter os nossos ao vivos e também os podcasts que tá ali, que tem mais ou menos 30 minutos, 30 e pouco, né? Que vocês ficam.
3: É, depende, né? O maior foi do Deco, foi dois, né? Fizeram, o outro era eu e um entrevistado. O do Deco, ele veio junto com o Josué de Rio Grande.
0: Isso aí.
3: Então e também dois a contar a história de Rio Grande e contar a história de Pelotas.
0: E também nós vamos ter excursão, pessoal que quer vir de Rio Grande, ainda temos lugar com o Josué da 560, também tá vindo o pessoal do RG Charme. Então assim, ó, Black Music em peso pra essa volta da Transa Negra, que vai parar a cidade, Rodinei. Vai parar a cidade. Que houve? Estão te ligando, é cobrança, será?
3: Não, o Farias, fala com o Paulo Vilar aí que tá ligando, diga o que ele quer.
0: É, Bira, qual é o número que o pessoal entra em contato? Fala pra gente.
1: Parece que agora, né, Rudy, é só com o pessoal lá da 560, né?
3: É, só com a 560 agora.
1: Então vamos lá, então é o 999-21-2653. Vou repetir, 999-21-2652.
0: Então é isso, Ademir. O pessoal pode te assistir amanhã a partir do meio-dia, né?
4: Maravilha, o pessoal vai ficar ligadinho.
0: É isso, Rudinei?
3: Claro.
0: Amanhã a partir do meio-dia o podcast no ar.
3: E o... pra não fechar as portas, talvez o Lelo aumente o micro-ônibus dele.
4: O micro-ônibus, eu acredito que sim.
3: Ele vai passar por ônibus para 50 lugares, talvez.
4: Sem dúvida. Então, pessoal, de verdade,
3: dá uma conversada com o Lelo da RG Charmes. Mas o nosso amigo José já tá na segunda van, pessoal.
4: Maravilha.
0: Que maravilha. Então, ó, recado dado, se tu não for, só tu não vai, depois vai ter que esperar a próxima edição, e a próxima edição só o ano que vem aqui, né?
3: É isso aí.
0: É isso, né, Rodinei?
3: É isso aí.
0: Então vamos de break, Bira. 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
0: balanço, informando a hora certa, agora 10 horas 33 minutos.
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0: Qual que é o endereço?
1: Samba Lanço é

0: décima umidade relativa do ar em 82%. Deixa eu puxar minha playlist aqui a cargo de José Carlos Farias, o homem das picapes. Diz que, quando o José Farias veio trabalhar aqui, na verdade ele veio trabalhar aqui antes da rádio ser fundada, né? Porque ele já sabe tudo, né? Acho que antes da rádio ser fundada ele já era funcionário, né, Vira? Fala aí, Bira.
1: É, sim, era.
0: Me ajuda, Bira.
1: Eu entrei aqui pra Rádio Universidade em 89.
0: Nossa, eu tava nascendo.
1: É, ele já era programador da Alfa, da Rádio Universidade e da Federal FM. Tem história, senhor.
0: É bagagem, hein?
1: Bagagem.
0: Deixa eu puxar aqui a minha playlist dele, que sabe tudo de música. Aqui, o que, que nós ouvimos, Bira?
1: Ouvimos o...
0: Exalta Samba?
1: Sudário. Não, teve o Sudário.
0: Ah, usamos...
1: Leci Brandão.
0: Lugares e também Alcione, Depois do Prazer. Vamos ver quem tá ligado conosco aqui antes de nós pagar nossa conta. Eu falei o Darnely Pinheiro, o homem da frigideira. Também o Cláudio Leon. Cláudio Leon. Cláudio Rodrigues está conectado conosco. Um abraço, Renatinhas. Não tem fofocas daquela época. Olha, as fofocas vão sair lá no outro podcast que vai estar.
1: Amanhã é o meio-dia.
0: Vai estar amanhã é o meio-dia. Olha, tem fofoca que não dá nem pra citar nome, né? Não podemos estar contando muita coisa. E aí eu botou aqui, ó. Bira Barcelos continua na atividade.
1: Maravilha! Como é o nome dele?
0: É, ele tá todo esgualepado, mas tá aqui ainda.
1: Chato. É verdade.
0: É o Cláudio Rodrigues.
1: Cláudio, abraço, irmão. Obrigado pelo carinho e pela companhia também.
0: Muito obrigado pela companhia. O Cláudio foi ali me ajudar porque eu estou sofrendo. Estou sofrendo hater na internet.
1: Hater.
0: Estou sofrendo hater. Eu não sei se daí é hater ou pessoa que me ama, foi incubado, sabe? Acho que é foi incubado. Mas é aquela coisa, falem bem, fale de mal, mas fale de mim.
1: Mas sempre falem, né? É verdade.
0: A gente vai ser falado de qualquer forma, né? É. Como é que eu vou me preocupar se até minha família fala de mim? Então acho que eu vou estar preocupada assim, fulano,
1: é ciclano. Verdade isso, cara.
0: Ai, mas olha, sabe uma coisa que eu gosto, Bira? Quando as pessoas forem falar de mim, tem que me chamar.
1: É, porque eu sei porque bastante.
0: Porque eu tenho coisas interessantes a meu respeito que vocês não sabem.
1: É verdade. É, entendeu? É o que eu digo.
0: Ai. Me dá em força.
1: E a gente precisa.
0: Me dá força, meu senhor. Todos os dias quando eu acordo, eu peço isso pro senhor. Força, força. Haja paciência. Tá, Bira, vamos pagar a conta antes que nós saia correndo.
1: Vamos lá, então. Aonde?
0: Bora lá.
1: 17h40 aqui? Eu tô na minha
0: folha. A gente tá de tarde já, né?
1: A gente tá de tarde aqui já.
0: É, não, 17h55.
1: Ah, então deixa eu pegar o
0: que eu 17h55, conosco Artecor Serigrafia. 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
0: Muito bem, também conosco até às 18 é ótimo, né? Vou ficar toda tarde aqui sentado. Tu falou hotéis? Não, né? Falou Sabores Royal?
1: Isso.
0: O que tu falou, Bira?
1: Sabores.
0: Sabores.
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1: É isso aí. É isso.
0: É isso, não é
1: vamos
0: aquilo.
1: Vamos para nossa agenda?
0: Vamos.
1: Vamos
0: nossa,
1: lá, então.
0: Me dando um calorão aqui, olha, que eu não sei o que que tá acontecendo aqui.
1: Liga
0: abriram
1: o ar,
0: as portas.
1: Liga o ar.
0: Mas o Ari tá ligado.
1: O Ari tá ligado?
0: Tá ligado, eu acho que eu não sei mexer aqui.
1: Ih, rapaz.
0: Eu acho que eu botei a temperatura 40 graus.
1: Ah, não, aí também tem que
0: sentir
1: calor,
0: velho. É isso que eu fiz, eu tô suando aqui, minha testa tá suando. Para aí, tá, agora é que lá fora não tem meu ar-condicionado.
1: É, aqui não tem.
0: Deixa eu arrumar aqui. Vamos entrar na nossa agenda, Bira Barcelos.
1: Vamos
0: deixa eu me enquadrar aqui que eu tô bem torta. Naturalmente eu já sou torta e eu botei aqui. Aí, agora sim.
1: Agora
0: vamos
1: deu.
0: Entrar na nossa agenda cultural. 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
0: Tu viu só, Bira?
1: Tá louco.
0: Aí é cachaça, né?
1: É, cara, não dá.
0: Não, olha só, eu nem sei o que eu vou fazer nesse dia, acho que eu vou ficar louca.
1: Vai dar sequência.
0: Vou dando sequência no meu... Ah, Bira, me respeita. Está ao vivo.
1: É sequência, né?
0: Me respeita. Eu quero mandar um abraço aqui pro pessoal que tá conectado conosco. Aqui tem mensagem de todo lado aqui, não sei o que é. Se eu recebesse dinheiro, quanto eu recebo mensagem, eu estaria rica.
1: Rica.
0: Aqui um abraço pro meu amigo, meu colega, meu... Não sei se é professor, Roberto Júnior, ele botou bom dia, estou te vendo pelo YouTube. YouTube é ótimo, né? YouTube, manda um beijo e vem. Aí, não falo nada. Muito obrigado, Roberto Júnior, pela companhia. Roberto Júnior, tenho um grande respeito pelo Roberto Júnior, não é de hoje que a gente se conhece. Desde lá do tempo que eu era muito mandinha, a minha... ligação com o rádio, acho que começou um pouco lá antes, né? E eu lembro que o Roberto Júnior, ele fazia um programa chamado... Ai, eu não vou lembrar agora. Clube dos Namorados. E aí, naquela época, eu era mandinha, né? E aí, sabe o que a gente fazia? Subiu o escadão da rádio. A gente tá falando da rádio nativa de Piratini. Aí, subiu o escadão pra botar a carta dentro de uma caixinha.
1: Meu Deus.
0: Eu mandava várias cartas pros meus namorados, que eles nem sabiam que eu namorava eles. Ai, que horror. Mas é isso, né? Nossa, muita história. Roberto Júnior, máximo respeito aí, um comunicador nato, né? Então, muito obrigado pela companhia. É uma grande honra ter tu me assistindo. Acho que é isso, né, Bira?
1: É isso.
0: É isso?
1: É isso.
0: Ah, não, Bira, fico até emocionada. Não posso errar quando esse pessoal me assiste, tem que fazer tudo certinho, né? Entendeu?
1: Grande Robertinho.
0: Grande Roberto Júnior. Também quero mandar um beijo aqui pra minha avózinha, que tá lá no Niterói, Rio de Janeiro. Ai, que saudade do Rio. Ai, Bira, eu tenho saudade.
1: Abraço de... também pro meu amigo Paulo Vilar, o homem da Alfa FM, agora online.
0: Quem é o Paulo Vilar?
1: O nosso copeiro.
0: Aquele que veio aqui outro dia me conhecendo?
1: Exatamente, sim, teu fã.
0: Ah, ele veio aqui me conhecer, mas não trouxe nenhum presente.
1: Não trouxe.
0: Que visita é essa que não se traz presente?
1: Pois é.
0: Né, José?
1: Fã também recebe presente. Ele disse que a cerveja mais gelada vai ser na Copa do Vilar no próximo dia 11. É, lá na Libanesa.
0: Ah, é verdade.
1: Pois é.
0: Às vezes eu pego o trem andando e quero
1: com
0: janela.
1: Com certeza.
0: Vamos entrar com a nossa trilha.
1: Então tá pronta, é aqui, ó. A pancada tecnológica. Ai, rapaz, paredão demais, hein? Aliás, som e luz é dia 11.
0: E som e luz a cargo da Apocalipse...
1: É?
0: Falei.
1: Ah,
0: se vão me cancelar, eu não sei.
1: Já vão.
0: Já falei.
1: Ah, é, mas quem grande acompanha... Gilney, cara.
0: Quem acompanha o nosso programa lá pelas redes, já sabe, a gente postou essa semana.
1: Ah, não, então tá.
0: O Dinei estava em vistoria com o pessoal da Apocalipse. Um grande abraço pro Vinícius e todo o pessoal da Apocalipse.
1: Gilney.
0: Também, né? Mas assim... Deixa eu botar aqui meu celular.
1: Eu na época, Renata, quando eu ia pro bailão, tinha só duas discotecas que eu ia. Com o Vander. Eram duas. Vibração e Apocalipse.
0: Vibração. Eu me criei, Bira. Sabe que eu me criei em baile pra fora, né? A minha avó tinha um bailão lá em Canguçu, mas também rolava muitos bailões pra fora com discoteca. Inclusive, quando eu frequentava Doce Balanço, Casa Branca, Nika Bergman. Tipo, quem estava no auge naquela época era Rockstar Innovation. A gente chegava, era uma loucura, tinha aquelas guerras de discoteca. Aí de um lado às vezes era Vibrasson, de outro lado a Rockstar Innovation. Lembro que tinha muito Magma também, né? Apocalipse, a gente tá falando de uma discoteca que tá há anos no mercado,
1: sim,
0: né?
1: Sim.
0: Apocalipse, eu não sei quantos anos, mas não é de hoje, né?
1: Bastante tempo.
0: Então, quando rolava aqueles desafios das discotecas, Rockstar Innovation, era muito lindo de ver aquilo.
1: Iluminação, né?
0: Bonita. Eu tenho uma lembrança bonita desses tempos, por mais que era caótico andar.
1: Eles chamavam e chamam hoje de paredões.
0: Paredões.
1: É, os paredões.
0: Que maravilha. Quem viveu o Doce Balanço sabe, né? Ó, já curtiu muito o Doce Balanço?
1: Eu fui duas vezes.
0: Ah, eu fui várias vezes. Quando dava aquelas pauleiras de descer, aquela descida...
1: Pois é, depois eu não
0: saía
1: fui mais...
0: correndo pro outro lado, porque eu tinha medo que me empurrassem também.
1: É, eu fui duas vezes
0: e
1: só.
0: E eu nunca me esqueço uma vez que eu perdi o ônibus pra ir embora.
1: Pernadão.
0: E eu e as minhas amigas fomos de daqui, do Doce Balanço até Canguçu caminhando. E aí paramos numa banca lá que tinha fruta, deram fruta pra gente. Chegamos no outro dia quase 10 horas em casa.
1: Uhum.
0: E já chegamos apanhando também, né?
1: Ah, sim? Porque
0: naquela época não tinha. Hoje tu não pode tocar uma chinelada no teu filho, porque senão vem o CT, o ser tutelar, e te prende. Né? Ou leva os teus filhos. Naquela época podia dar uma chinelada.
1: Eu várias.
0: Tomei uma surra também pra nunca mais querer sair escondida e nunca mais perder o ônibus. Ah, não. Então, essa chamada vocês estão já sabendo, né? Dia 11 de outubro teremos a volta da Transa Negra, o som que comandou, que comanda e que comandará a massa ainda por muito tempo. Como o Rudinei falou antes aqui, a gente vai ter essa festa no dia 11, depois a gente já vai ter... Mais pra frente a gente vai falar datas, né? Mas a gente vai fazer também lá em Rio Grande, Santana do Livramento. Então, a Transa Negra vai rodar vários... lugares, cidades, né, Bira Barcelos?
1: Maravilha.
0: E a gente vai até
1: para
0: outro país.
1: Botar a Transa Negra na estrada.
0: É isso aí. 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Mesas não vai ter mais, não vai ter. Só se tu levar a tua de praia e colocar lá na frente. Entendeu? E tá marcando tempo bom, tá marcando tempo bom. Né?
1: 40 na sombra.
0: E também tá vindo o pessoal de Rio Grande, o RG Charme, junto com o Josué da 560. Pelos que me contaram aqui, não tá tendo, né, Bira? Mais de um.
1: Só tem um, que é...
0: Da Josué.
1: É, isso, da 560.
0: Da Josué é ótimo, do Josué. Do Josué, o Josué vai... É do Josué, né?
1: É, isso. Mas restam pouquíssimos lugares também.
0: Ah, então lança o número aí pro pessoal.
1: Atenção, galera, 999-21-26-52.
0: Nossa, tomei o café e esqueci que tinha ficado frio.
1: Pois é. Repito o número, então. 999-21-2652, falar com o Josué.
0: Deixa eu mandar um beijo, um abraço aqui. Tá conectado conosco a Maria. A Maria, como é quem mais? A Rafa também, a Rafa Menezes. Vamos ver quem mais. Deixa eu puxar pra cá, porque eu não enxergo. Também o Vavá, a Rose Nascimento, o Fabrício. O pessoal tá conectado conosco aqui na nossa live. Agora, em Pelotas, a temperatura é de 19 graus e 8 décimos. Antes, quando a gente chegou aqui, o sol tava mais evidente, né, Bira?
1: Verdade.
0: Agora parece que deu uma nublada por ali, mas a temperatura 19,8 e a umidade relativa do ar em 80%, Bira Barcelos. Vamos de break?
1: Vamos, intervalo comercial é rapidinho, a gente volta na sequência com muito mais, porque tá no samba.
0: Tá no sambalão.
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0: agora 11h20, a temperatura deu uma subidinha, 20 graus e um décimo. Ui, deixa eu pegar aqui a nossa playlist musical, Bira Barcelos, que tá aqui no meu celular, que tu enviou pra mim antes, né? Vamos ver. Aqui, Bira, Bira, Birado. Ouvimos Exalta Samba, isso? Armadilha. Também Inesquecível Paixão com Péricles e Rayana, Bloqueio. É Rayana?
1: Hanaya.
0: Hanaya, eu sempre esqueço o nome dela. Bloqueio, a nossa ganhadora do Estrelas da Casa.
1: Isso, xodozinho.
0: Inclusive, um grande abraço pra Valdalara, lá do Rio de Janeiro. A Valdalara que fez e faz parte do programa São Balanço, né? Mesmo de longe, ela faz parte aqui do nosso programa. E Bira Barcelos,
1: diga,
0: vamos começar a pagar a conta?
1: Quero mandar um abraço pro meu amigo Jair, que tava de aniversário, que tá de aniversário
0: Jair
1: hoje.
0: Jair se acostumando.
1: Jair se acostumando. Grande Jair, parabéns, amigo. Que essa data aí se repita por vários anos.
0: Parabéns.
1: Grande pessoa.
0: Parabéns,
1: grande pessoa.
0: Jair. Não te conheço, mas parabéns que essa data se repita por muitos e muitos anos. Traz um pedacinho de bolo pra nós na segunda-feira.
1: É verdade.
0: Ah, é bom bolo de aniversário, né?
1: Bom.
0: Eu gosto de bolo de aniversário dos anos 90. Sabe, aquele que é molhadinho com refri.
1: Porque agora não é bolo, é torta, né?
0: É, agora é, vem 90% de merengue, chantilly e o resto de bolo.
1: Verdade.
0: Né? Nada melhor do que aqueles bolos dos anos 90, né? Eu lembro que a minha avó preparava uns formão grandão assim, molhava com refri.
1: Vou fazer uma propaganda pra puxar pro meu assado, que a Carmen também, meu Deus,
0: ela
1: sabe.
0: Ela faz? Carmen, faz um bolinho pra nós. A minha avó molhava, sabe qual o refri? Zito. Lembra do refri, Zito? Ai, eu amava aquele refri, principalmente o de laranja. Como pode, né, Bira? Tem coisa que a gente sente o gosto ainda,
1: verdade,
0: né?
1: É verdade, é verdade.
0: Ai, fiquei até com vontade de tomar um Guaraná, Zito. Cadê o Zito? Não tem mais Zito, né?
1: Não, Zito
0: acabou,
1: não,
0: se que era doce.
1: Não, acabou, imagina. E era de garrafa, de vidro ainda.
0: Não, e quando a gente ia, às vezes, almoçar fora, eles serviam realmente numa garrafa.
1: Exatamente.
0: E tinha um gostinho de tutti-frutti Guaraná, né?
1: É verdade.
0: Não sei porquê, mas é que nem a Coca-Cola, que nem patrocina a gente, mas tô falando o nome dela. Ela, da garrafinha, ela é mais gostosa, né?
1: Bem mais.
0: Parece que tem mais
1: porque
0: gás.
1: É vidro, né? Exatamente.
0: Ai, depois que eu experimentei a Coca Zero, nunca mais me rendi a Coca normal. A gente é fit, né, Bira?
1: Tá? A gente é fit, né?
0: A gente é fat, mas é fit também. Até o meio-dia a gente vai com quem, Bira?
1: Vamos lá, né? Vamos lá agora de academia. 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
0: Que maravilha, conta paga. Vamos entrar na nossa agenda cultural. 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E vai no tranquilo, né, Bira? Sem beber e sem dirigir, porque a gente já sabe, né, que não pode beber e dirigir. Mas tem gente que insiste em fazer isso e não pode. Bebeu, não pode dirigir. Então vai de excursão, porque daí tu pode ir tranquilo e voltar tranquilo, né, Bira?
1: Exatamente, tomar aquela cervejinha gelada.
0: Sem intercorrências no caminho, sem Polícia Federal atacando e prendendo o carro. Né? Às vezes as pessoas optam, mas vamos ali rapidinho, não dá nada. Aí não paga R$60 de excursão e depois tem que pagar uma multa, né? Carro apreendido.
1: E aí,
0: e não aprende ainda a lição que bebeu, não dirija.
1: Problema.
0: Qual é o próximo, Bira?
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0: Que maravilha, isso aí, conta paga. Vamos entrar na nossa trilha.

0: aí é elite, né? Aí é elite. Não, essa música.
1: Essa música é elite. Essa música bate muito bem no coração da galera, né?
0: Tá preparado?
1: Eu tô preparadíssimo.
0: Já tá com a beca separada?
1: Eu já tô.
0: Porque tu é o estrela da festa também.
1: Não. Estrela é o público. Se não, não. O público,
0: né? Não, o público sim. O público a gente não pode negar que o público é estrela, mas tu também, né? Não, eu quero só ver a beca nesse.
1: Eu faço parte da comunidade.
0: Da galáxia. Tu faz parte da galáxia. Já escolheu a tua roupa?
1: Eu já tô com a minha roupa pronta. Eu acho que eu vou ter que me vestir de transa negra.
0: Ah! O pessoal que quiser comparecer nessa festa pode adquirir ingressos no físico que fica na Estúdio CDs, na Andrade Neves, 1900, né?
1: 1900.
0: E vocês podem parcelar em até 12 vezes. E também pode comprar no online pelo ticketsul.com.br. É isso?
1: É, como a Renata falou, você pode comprar o ingresso em até 12 vezes no cartão, tanto pela TicketSul como no físico presente ali na loja Estúdio CDs. Então, galera, corre lá, garanta o seu ingresso promocional antes da virada do lote, porque a semana que vem nós vamos entrar, a partir de segunda-feira entra na semana da festa. Geralmente as festas no sábado, você vai ter sorte que a festa no domingo tem um dia a mais ainda, né? Então, pessoal, tá aí nesse momento. E acabamos agora de gravar um belíssimo podcast.
0: Ah, então amanhã já vai estar no ar.
1: Hoje, vai hoje.
0: Hoje? Oh, estão antecipando aqui, a produção tá rápida.
1: É, vai hoje pro ar o podcast, tá bom? E você fica ligado, pode ver nas nossas redes sociais ou também no nosso...
0: No nosso YouTube, no nosso canal. Inclusive, falta 21 pessoas pra gente bater 1000 inscritos. Lá no nosso canal, vocês vão achar o quê? Os nossos ao vivos, que é feito diariamente aqui das 16 às 18. Eventualmente, às vezes, a gente muda o horário, mas quando tem futebol. E no sábado, das 9 ao meio-dia. Aí vai ter a aba de ao vivos e também tem a aba de vídeos, onde tem lá os podcasts dessa temporada de Transa Negra, que tivemos o Adilson do Oitava Cor também, Ex-Cor Brasil. Em segundo, tivemos o Nenê Confirmado, o cara das picapes da Sexta Black, né? Aliás. É. O terceiro foi o Deco, o Josué, o Lourenço. É. Esqueci o outro. Esse novo, né? É. E hoje foi o Ademir Duarte. E vocês podem ficar conectados lá no nosso canal para vocês assistirem junto conosco, né?
1: É, sim. E hoje você vai conhecer o Mr. Rodopio. Quem não conhecia a história do Mr. Rodopio vai conhecer hoje.
0: É, a história do Mr.
1: Rodopio. É, vai conhecer.
0: O Cláudio Rodrigues, mandou aqui, ó. Nenhuma fofoca da época. Eu acho que fofoca é o que mais tem, mas não pode estar contando, né, Rodinei? Tem que contar, mas sem nomes,
1: não, né, Ademir? Contamos dos embates entre as equipes. Pô, que audiência tá hoje, Renato?
0: Pois é, tu viu?
1: Uau!
0: Mais de 200 pessoas já passaram por aqui.
1: Brincadeira.
0: O que vocês contaram hoje?
1: Ah, os embates, os frente a frente, falamos. Vale a pena, pessoal. Eu tô dizendo, nós estávamos com uma enciclopédia resguardando os últimos capítulos do evento.
0: É, porque na verdade o Ademir foi o nosso último convidado da...
1: Não, sábado que vem vamos fazer outro.
0: Tem outro?
1: Sábado que vem nós vamos dar no podcast as últimas informações...
0: Sobre a festa.
1: Sobre a festa, como você se dirigir, valores atualizados dos ingressos, como estarão, tá. Que a mesa não teremos como. Então, estaremos disponibilizando como você dirigir. O local, para quem não sabe, a gente já vem dizendo como se localizar, que é perto da Santa Casa, né, Renata?
0: Isso. Ali, perto da DP também, né?
1: Sim. Então, as últimas informações no último podcast, e vamos trazer algum convidado que poderá também dar algumas dicas para você que está programado ou que está se programando para ir. E se tiver na dúvida, vamos tirar as dúvidas e com certeza você vê a nossa... As informações, você não vai aguentar ficar em casa.
0: Então, se tu já tá quase na beira, a ponto de cair pra dentro da nossa festa, dia 11, não vai ficar de fora. Ingressos no Estúdio CDs, também no online, pelo TicketSul. Se tu não for, só tu não vai. É tempo de relembrar e também de quem não conhece. Conhecer, né, Rudinei?
1: Sim.
0: Pra se integrar. Eu já tô no embalo.
1: A Renata hoje eu acho que já sabe dançar.
0: Tô quase aprendendo.
1: Tá
0: no passinho, já tô. Não, vai, se eu e o Bira dançar, um vai estar no Tom e o outro no Jerry. Mas a gente vai tentar.
1: Vamos quem, de... quem é o Tom? Quem vai ser o Tom?
0: Eu acho que eu vou ser o Tom e o Beetlejuice.
2: Pode ser, pode ser.
0: Agora vamos de break. Na volta tem mais Sambalanço, há mais de 30 anos fazendo parte da

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Agora 11 horas, o estúdio tá cheio aqui. Agora chegou mais um convidado. Agora 11 horas 52 minutos, a temperatura em Pelotas na marca dos 20 graus e 2 décimos. Umidade relativa do ar em 82%. Rodinei, puxa a cadeira e senta. Temos um... Aí, Bira. Foi-se.

0: rolou no podcast ali no estúdio ao lado com o Ademir. E eu quero corrigir uma coisa aqui. A gente falou que teve vários podcasts, mas eu não falei da Marielda. Então, o primeiro foi com a Dilson. O segundo foi com... Me ajuda, Rudinei.
1: O Nenê Confirmado.
0: O terceiro com a Marielda. O quarto com o Lorenzo, o Josué da 560, também o Deco. E hoje foi com o Ademir Duarte. E agora estamos aqui nos nossos estúdios com ele. O prazer te conhecer. O outro dia eu não estava aqui, né? Jairo tá junto conosco. Qual é? O que manda?
1: Estamos recebendo ele hoje, até porque, pelo que a gente vem observando, a carreira tá tomando, né, rumo, já está com a banda, fazendo muitos shows, e é muito contente a gente aqui do programa Essa Balança, que a gente entrou no início da carreira, na divulgação, ele foi parceiro com a gente, e a gente tem que procurar incentivar. É um músico da terra, é um cara que tem um baita potencial, e as portas estão abertas e está acontecendo. E o que tu tem para nos falar?
2: Bom dia a todos. Quero agradecer a oportunidade mais uma vez de poder estar aqui no RU, programa Sambalanço, fazendo a divulgação do meu trabalho, onde nós já vamos para o terceiro show, banda montada, música. Musicalmente falando, estamos assim com um repertório maravilhoso. E o convite agora vai ser, então vou deixar aqui, ó, dia 16 de outubro, 21 horas, Jairo Centeno e banda no bloco Casa de Show e Eventos.
0: Ah, eu quero ir.
2: A casa abre às 19h.
0: Eu quero.
2: Todos convidados. A casa abre às 19 horas. Jairo Centeno e banda. Vamos subir ao palco às 21 horas. Então lá você vai poder ter a oportunidade de encontrar a equipe de profissionais com atendimento nota 10, muita comida boa, parrilla.
0: É um lugar aconchegante demais.
2: Muito, um lugar intimista, uma localização privilegiada, onde praticamente todas as pessoas que frequentam.
0: Eu vou muito no bloco, massa. É um lugar muito aconchegante, o público que frequenta.
2: A comida
0: nem se fala, direto na parrilha ali.
2: Então agora nós vamos deixar aqui na rádio um ingresso e com direito ao acompanhante, onde a equipe da rádio vai fazer essa divulgação e convidar a todos que possam estar presentes. 16 do 10.
0: Estaremos, né, Rudinei?
1: Sim, claro, vamos lá.
0: Eu não sei se tu estarás, mas eu estarei. Já estou confirmando.
1: Não.
0: Já estou confirmando.
1: Da casa eu sei que tu é fã de Caterina.
0: Não, e do Jairo Centeno também, sim, né? Eu comentei contigo, claro, que a outra vez que ele esteve aqui eu não estive presente, mas eu sou muito fã do teu trabalho. Eu acho que super encaixa o bloco, assim, sabe? Muito bom.
2: Muito obrigado. E a gente já tem ouvido isso assim de muitas pessoas, público que se faz presente nos shows, amigos, enfim, apoiando, prestigiando. A gente é tudo.
0: Afinal de contas, a gente precisa valorizar o que é da gente, né?
2: Sim, sem dúvidas. Muito obrigado por toda essa oportunidade. E não esquecendo, né, queridos amigos, 11 de outubro temos assim, ó, o retorno, a volta da Transamérica.
1: Também ser convidado nosso.
2: Muito obrigado, sem dúvida nenhuma.
0: Queremos a tua presença lá.
1: Se quiser levar a família, só pegar as pulseiras conosco.
2: Muito obrigado, faremos isso sem dúvida.
0: Então no dia 11, né? No dia 11 temos a Transa Negra, mas no dia 16, no bloco, a partir das
2: 19 horas.
0: Tá, e o pessoal que quer lá, pode comprar ingresso antecipado ou só na hora?
2: Ingressos antecipados, nós estamos com eles disponíveis no direct, no site do Simpla e na VBS Music. 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
0: E o pessoal que quer te acompanhar nas redes sociais, eles procuram pelo qual nome?
2: Jairo _ Centeno _ Samba no Instagram.
0: Sim,
2: e as plataformas de música, Jairo Centeno.
0: Muito bem.
2: Vai encontrar lá.
0: Então todos convidados no dia
2: 16 de outubro.
0: No bloco. Aí lá tem muita comida boa.
2: Antônio dos Anjos, 10:20.
0: É isso mesmo.
1: Show às 21 horas.
2: 21 horas, Jairo Centeno e grandes músicos no palco.
0: Que maravilha, então todos convidados, nós já estamos na nossa reta final, mas queremos deixar aqui também o nosso convite pro dia 11, né, Rudinei Machado? Tá ouvindo um burburinho aí que não tem mais ingressos, mesa a gente não tem mais, com certeza, né?
1: Sim.
0: Já nossas mesas acabaram...
1: Tem, assim... lista de espera, querendo, mas nós não vamos colocar, porque nós queremos um espaço confortável para todo mundo.
0: É, até porque quem comprou mesa quer ficar num lugar confortável, né?
1: Poderíamos locar outro espaço, mas ia ter que diminuir o salão.
0: É, não, a gente não quer diminuir o salão, porque a gente quer muitas pessoas dançando passinho. Então, no dia 11 de outubro, teremos a volta da Transa Negra na Sociedade Libanesa. 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
1: É isso aí então, pessoal. Eu quero agradecer a galera que nos acompanhou aqui pela manhã, tanto pela nossa rádio web, Rádio São Balanço, como também pela Rádio Universidade ou pelo YouTube ao vivo. Então, fica o nosso convite. Hoje sai o podcast que nós gravamos hoje, eu e o Ademir. Olha, pessoal, tem muita história para você, tem histórias do baú. Vale a pena conferir para você ficar ligadinho no que rolou nesse interessantíssimo podcast de hoje, dia 3, aqui no estúdio de gravação da Rádio Universidade, tá bom?
0: E quem estiver nos assistindo via no nosso canal, só acessar o nosso Instagram, que tá lá na bio, o nosso endereço do canal. Falta bem pouquinho pra batermos 1000. E hoje, quando o podcast sair no ar, eu já vou colocar nos stories pro pessoal acompanhar junto com o link. E já pode assistir os outros também que já rolaram por lá.
1: Sim. Né? Tem muita novidade, algo bem interessante pra você assistir.
0: Então é isso, foi um prazer estar com vocês nessa manhã de sábado, inclusive que antecede as eleições. Amanhã, vote com consciência. E das 8 às 17 nós temos votação, né, Dinei Machado?
1: Temos as eleições. É isso aí, é a oportunidade pra quem tá descontente dar o troco. Tá bom? É só botar o dedinho na consciência. Pessoal, semana que vem eu tô com 2 ingressos aqui pra essa baita festa do Jair Centeno, tá bom? Durante a semana nós vamos fazer umas brincadeiras com vocês, para vocês ganharem os ingressos e ir, né, como convidado diferenciado dia 16, lá no bloco, curtir Jair Centeno e banda, que é só sucesso, tá bom?
0: É isso mesmo, muito obrigado, Jairo, pela tua presença, pelo convite.
2: Agradeço.
0: E com certeza eu estarei lá.
2: Agradeço aos amigos.
0: Tá.
2: Para esse grande evento.
0: Muito obrigado pela companhia. Segunda-feira estaremos de volta na melhor segunda da região. Então, muito obrigado, José Carlos Farias, pela programação musical. Bira Barcelos, que esteve ali no nosso aquário. Também ao Gênesis, que fez todas as gravações do podcast. Ademir, que esteve conosco. Rudinei Machado, chefe da tribo. Jairo.
1: Quem tem?
0: Chefe da tribo é pra acabar, né?
1: Quem tem tribo
0: e
1: é
0: também
1: isso.
0: Muito obrigado a mim, que estou aqui, né, comunicando pra vocês. Muito obrigado. Então, até segunda, né? É isso, José?
1: Segunda-feira.
0: Até sábado. O José é até sábado. A escala 5%. Não, José. Aí não dá, né, José? Bira.
1: É 6x1 a dele.
0: Ah, 6x1 a dele.
1: Mas não trabalha.
0: Não trabalha.
1: 6 ele não trabalha.
0: Ele só observa. É isso, Bira?
3: É isso. Bom fim de semana pra todo mundo. Então, segunda é aquela gostosa viagem no tempo, né? Na segunda retrô. Valeu demais.
0: Muito obrigado pela companhia. E segunda estamos de volta. 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Tchau.
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5: 12:01.
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1: Estamos iniciando o nosso programa A Voz do Pastor. A Rádio Universidade, a nossa RU, está possibilitando este momento de encontro do pastor com as suas ovelhas. Portanto, um bom dia a todos e a todas e façamos deste programa o nosso encontro semanal do pastor com as suas ovelhas. Nós que formamos a Igreja Particular de Pelotas, a Arquidiocese de Pelotas. E como é bom sempre lembrar que nós somos a Arquidiocese de Pelotas, nós batizados e batizadas, nós crismados e crismadas, nós eucaristizados e eucaristizadas, nós somos a Arquidiocese de Pelotas. Nós somos a Igreja de Cristo localizada nesta nossa região. Como já estamos acostumados, nós temos sempre no programa A Voz do Pastor dois momentos. O primeiro momento é a acolhida da Palavra de Deus do final de semana. E também um segundo momento, a partilha da nossa ação evangelizadora como Igreja Particular de Pelotas, a Arquidiocese de Pelotas. Portanto, já iniciando o nosso primeiro momento, gostaria então de proclamar a antífona da entrada do 27º domingo do tempo comum, pois estamos vivendo neste final de semana este 27º domingo do tempo comum. Ao vosso poder, Senhor, tudo está sujeito, e não há quem possa resistir à vossa vontade. Porque sois o Criador de todas as coisas, do céu e da terra, e de tudo o que eles contêm. Vós sois o Senhor do universo. Com esta antífona da entrada, vamos iniciar a nossa liturgia da palavra e a liturgia da Eucaristia neste final de semana em todas as nossas comunidades. Portanto, estamos neste final de semana, irmãos e irmãs, reunidos no dia do Senhor para celebrar a memória do sacrifício pascal do Filho de Deus, o verdadeiro herdeiro da vinha. Iniciamos com toda a Igreja neste final de semana o mês missionário 2026. E o tema do mês missionário 2026 é Um em Cristo, Unidos na Missão. Portanto, em profunda comunhão, celebremos a palavra do Senhor e a presença eucarística neste final de semana em todas as nossas comunidades. A palavra de Deus oferecida pela Igreja para o 27º domingo do tempo comum está presente nas seguintes leituras. A primeira leitura é um trecho tirado do livro profético de Isaías, capítulo 5, primeiros versículos do capítulo 5, 1 a 7. O salmo responsorial são estrofes do salmo 79. A segunda leitura é um trecho da carta de São Paulo aos Filipenses, capítulo 4, versículos 6 a 9. E o Evangelho é tirado do Evangelho de Mateus, capítulo 21, versículos 33 a 43. São essas as leituras que a Igreja nos oferece e elas trazem a palavra de Deus para o final de semana, no qual nós vivemos o 27º domingo do tempo comum.

preparando-nos para acolher as leituras que contém a Palavra de Deus para este 27º Domingo do Tempo Comum, vamos rezar juntos a oração da coleta, a grande oração da Igreja, a oração que todos os presidentes das celebrações, desde o Papa até os diáconos, rezam. Deus eterno e todo-poderoso, que no vosso imenso amor de Pai nos concedeis mais do que merecemos e pedimos, infundi em nós vossa misericórdia para perdoar o que nos pesa na consciência e para nos dar mais do que a oração ousa pedir. Por nosso Senhor Jesus Cristo, vosso Filho, que é Deus e convosco vive e reina na unidade do Espírito Santo por todos os séculos dos séculos. Amém. A primeira leitura é tirada do livro profético de Isaías. Leitura do livro do profeta Isaías. Vou cantar para o meu amado o cântico da vinha de um amigo meu. Um amigo meu possuía uma vinha infértil em Costa. Cercou-a, limpou-a de pedras, plantou videiras escolhidas, edificou uma torre no meio e construiu um lagar. Esperava que ela produzisse uvas boas, mas produziu uvas selvagens. Agora, habitantes de Jerusalém e cidadãos de Judá, julgai a minha situação e a de minha vinha. O que poderia eu ter feito a mais por minha vinha e não fiz? Eu contava com uvas de verdade, mas por que produziu ela uvas selvagens? Pois agora vou mostrar-vos o que farei com minha vinha. Vou desmanchar a cerca e ela será devastada. Vou derrubar o muro e ela será pisoteada. Vou deixá-la inculta e selvagem. Ela não será podada nem lavrada. Espinhos e sarças tomarão conta dela. Não deixarei as nuvens derramar a chuva sobre ela. Pois bem, a vinha do Senhor dos Exércitos é a casa de Israel e o povo de Judá sua dileta plantação. Eu esperava deles frutos de justiça e eis injustiça. Esperava obras de bondade e eis iniquidade. Palavra do Senhor. Glória a vós, Senhor. O Salmo responsorial tem como refrão: a vinha do Senhor é a casa de Israel. A vinha do Senhor é a casa de Israel. Arrancastes do Egito esta videira e expulsastes as nações para plantá-la. Até o mar se estenderam seus sarmentos, até o rio os seus rebentos se espalharam. A vinha do Senhor é a casa de Israel. Por que razão vós destruísteis sua cerca? Para que todos os passantes a vindimem, o javali da mata virgem a devaste, e os animais do descampado nela pastem. A vinha do Senhor é a casa de Israel. Voltai-vos para nós, Deus do universo, olhai dos altos céus e observai. Visitai a vossa vinha e protegei-a. Foi a vossa mão direita que a plantou,
protegei-a e ao rebento que firmastes. A vinha do Senhor é a casa de Israel. E nunca mais vos deixaremos, Senhor Deus. Dai-nos vida e louvaremos vosso nome. Convertei-nos, ó Senhor Deus do universo, e sobre nós iluminai a vossa face. Se voltardes para nós, seremos salvos. A vinha do Senhor é a casa de Israel. A segunda leitura que a Igreja nos oferece para este 27º domingo do tempo comum é tirada da carta de São Paulo aos Filipenses. Leitura da carta de São Paulo aos Filipenses. Irmãos, não vos inquieteis com coisa alguma, mas apresentai as vossas necessidades a Deus em orações e súplicas, acompanhadas de ação de graças. A paz de Deus, que ultrapassa todo o entendimento, guardará os vossos corações e pensamentos em Cristo Jesus. Quanto ao mais, irmãos, ocupai-vos com tudo o que é verdadeiro, respeitável, justo, puro, amável, honroso, tudo o que é virtude ou, de qualquer modo, mereça louvor. Praticai o que aprendestes e recebestes de mim, ou que de mim vistes e ouvistes. Assim, o Deus da paz estará convosco. Palavra do Senhor. Graças a Deus. E chegamos ao Evangelho do 27º domingo do tempo comum. Aclamemos o Evangelho. Aleluia, aleluia, aleluia. Aleluia, aleluia, aleluia. Eu vos escolhi, foi do meio do mundo, a fim de que deis um fruto que dure. Eu vos escolhi, foi do meio do mundo. Amém. Aleluia, aleluia, aleluia. Aleluia, aleluia, aleluia. O Senhor esteja convosco. Ele está no meio de nós. Proclamação do Evangelho de Jesus Cristo segundo Mateus. Naquele tempo, Jesus disse aos sumos sacerdotes e aos anciãos do povo: escutai esta outra parábola. Certo proprietário plantou uma vinha, pôs uma cerca em volta, fez nela um lagar para esmagar as uvas e construiu uma torre de guarda. Depois arrendou-a a vinhateiros e viajou para o estrangeiro. Quando chegou o tempo da colheita, o proprietário mandou seus empregados aos vinhateiros para receber seus frutos. Os vinhateiros, porém, agarraram os empregados, espancaram a um, mataram a outro e ao terceiro apedrejaram. O proprietário mandou de novo outros empregados, em maior número do que os primeiros, mas eles os trataram da mesma forma. Finalmente, o proprietário enviou-lhes o seu filho, pensando: ao meu filho eles vão respeitar. Os vinhateiros, porém, ao verem o filho, disseram entre si: este é o herdeiro, vinde, vamos matá-lo e tomar posse da sua herança. Então agarraram o filho, jogaram-no para fora da vinha e o mataram. Pois bem,
Quando o dono da vinha voltar, o que fará com esses vinhateiros? Os sumos sacerdotes e os anciãos do povo responderam: com certeza mandará matar de modo violento esses perversos e arrendará a vinha a outros vinhateiros que lhe entregarão os frutos no tempo certo. Então Jesus lhes disse: vós nunca lestes nas Escrituras: a pedra que os construtores rejeitaram tornou-se a pedra angular? Isto foi feito pelo Senhor e é maravilhoso aos nossos olhos. Por isso, eu vos digo, o reino de Deus vos será tirado e será entregue a um povo que produzirá frutos. Palavra da salvação. Glória a vós, Senhor. E para concluir esta primeira parte do nosso programa A Voz do Pastor, que é o momento da acolhida da Palavra de Deus, vamos também ainda colocar alguns pontos para a nossa meditação. As leituras deste domingo apresentam a fidelidade de Deus e a responsabilidade do povo diante da aliança. Na primeira leitura, Isaías apresenta a vinha, imagem de Israel, que recebeu cuidados e proteção, mas produziu frutos selvagens, sinal de injustiça e infidelidade. O salmo responsorial reza que tudo vem do Senhor e que sua proteção sustenta a vida e a renova com esperança. Paulo aos Filipenses reflete que a paz é a verdadeira consequência prática do que é justo, verdadeiro e honroso. Assim demonstra que a fidelidade a Cristo Jesus gera comunhão e frutos concretos. No Evangelho, a parábola da vinha nos leva a refletir que o projeto de Deus não depende do poder humano, mas da fidelidade ao Filho. O Filho enviado, jogado para fora da vinha e morto, simboliza Cristo, cuja entrega da vida dá testemunho da obediência que torna possível colher os frutos do reino. A pedra rejeitada é o próprio Jesus, que se torna fundamento firme e pilastra inabalável de um povo renovado, chamado a cultivar justiça e amor. No início do mês missionário, ser um em Cristo é viver em comunhão, é assumir a missão com coragem, é dar frutos que irradiem o amor de Deus, frutos que façam circular entre nós e entre todos os povos a misericórdia e a fraternidade. Chegamos ao segundo momento do nosso programa, que é a partilha da nossa vida eclesial. Como igreja particular de Pelotas, como arquidiocese de Pelotas, olhando um pouco para trás, nesta semana que estamos passando, gostaria em primeiro lugar de partilhar que vamos receber, e já recebemos uma parte, uma ajuda tanto da CNBB Nacional como da CNBB Regional Sul 3. Uma ajuda para
ajudarmos as comunidades atingidas pelo último vendaval. Então, por parte da CNBB Nacional, estamos recebendo uma boa quantia de dinheiro para ajudarmos algumas comunidades, especialmente também as capelas que foram destruídas, as casas paroquiais que foram também atingidas, mas, claro, especialmente também fiéis das nossas comunidades que perderam praticamente tudo de sua habitação, casas totalmente destruídas. E uma parte da CNBB Regional Sul 3 também já recebemos. Foram 115 mil reais para nós, então, ajudarmos essas pessoas atingidas. Da parte do nosso economato, o Padre Marcos está agilizando um grupo para, então, levar especialmente telhas para cobrirem seus telhados com este dinheiro que veio do Regional Sul 3. Quero manifestar aqui minha gratidão tanto à CNBB Nacional quanto à CNBB Regional Sul 3 por esta generosidade ajudando o nosso povo de Deus atingido pela ventania tão forte que aconteceu na virada do domingo para segunda-feira da semana passada, retrasada, olhando hoje para trás. Ainda com o olhar para a semana que está passando, nós tivemos então a grande alegria de sexta-feira, dia 2 de outubro, termos a ordenação diaconal do nosso seminarista Erickson, mais conhecido por Eric. Esta ordenação diaconal aconteceu na paróquia do Senhor Ressuscitado, na capela Nossa Senhora da Imaculada, e foi realmente um grande momento vivido pela paróquia, mas pela arquidiocese e também tantos familiares e amigos que participaram desta ordenação diaconal. Também estava presente a mãe do Eric, a dona Demel. Obrigado pela sua presença e pelo apoio que deu ao seu filho. Também tivemos presbíteros do Rio de Janeiro, de outros lugares, onde o nosso agora neodiácono Eric passou e criou laços. A ordenação foi muito ungida e muito intensamente vivida pelo nosso neodiácono Eric. Parabéns, Eric, por esse grande momento da sua vida. Obrigado pelo seu sim dado a Deus e à Igreja. Desejamos que realmente você possa sempre deixar que Cristo lhe ajude a descobrir e viver o coração manso e humilde de coração que Jesus tem. Jesus tem um coração manso e humilde e por isso ele pede para nós aprendermos dele. Que você seja sempre um grande aprendiz do coração manso e humilde de Jesus. Olhando agora já para a semana na qual estamos entrando, nós temos nesta próxima semana também a visita pastoral à paróquia Santo Antônio do Laranjal. Será
na próxima quinta-feira, dia 8 de outubro. E também, nesta próxima semana, vai acontecer já no final de semana, dois grandes momentos de evangelização. O primeiro momento, dia 9, 10 e 11, o Emaús, mais um retiro para jovens, e também o Homens de Fé, que já é o terceiro Homens de Fé que realizaremos. Portanto, será já uma semana intensa de preparação para esses dois grandes momentos. Claro que também já olhando para frente, no próximo domingo, dia 11, então teremos a Romaria de Nossa Senhora de Fátima, da Diocese de Rio Grande. Tivemos já a Romaria de Nossa Senhora Conquistadora, da Diocese de Bagé, no domingo passado, dia 28, né? E agora, no próximo domingo, dia 11, teremos então a Romaria de Nossa Senhora de Fátima. E também no dia 11 de outubro, nós teremos a quarta caminhada das crianças. Portanto, é a quarta caminhada arquidiocesana de nossas crianças. Essa caminhada começou com as crianças mais das paróquias ao redor do Santuário Nossa Senhora de Guadalupe, e ela foi crescendo e já tornamos agora com a quarta caminhada das crianças, ela arquidiocesana. Portanto, todos os que quiserem participar, especialmente as crianças, começando pelas crianças que estão se preparando para a primeira comunhão, até os nossos coroinhas, e todas as paróquias, vamos participar dessa quarta caminhada das crianças, que este ano ainda será dia 11 de outubro, portanto, domingo, dia anterior do dia 12 de outubro, que é o dia de Nossa Senhora Aparecida e dia das crianças. Então, a partir do ano que vem, sempre a caminhada das crianças acontecerá no dia 12 de outubro, que é o dia próprio das crianças, uma vez que também é um feriado nacional, por ser o dia nacional em honra de Nossa Senhora Aparecida, a padroeira do Brasil.

0: Iniciei esta partilha da nossa vida eclesial como Arquidiocese de Pelotas com a ordenação diaconal do Eric, que aconteceu nesta sexta-feira que passou na paróquia Operários Senhor Ressuscitado. E a próxima ordenação diaconal, por isso assim termino esta segunda parte do nosso programa, nós teremos então no próximo dia 12 de outubro, dia feriado nacional, por honrarmos a Nossa Senhora Aparecida, também dia das crianças. Então, neste dia 12 de outubro, teremos a ordenação diaconal do nosso seminarista Bruno. Será às 10 horas na matriz da paróquia Santana da Colônia Maciel. Vamos também participar dessa ordenação diaconal e assim realizarmos o grande chamado de Deus e a resposta que estamos dando a Deus nos chamando. O Eric disse seu sim e o Bruno está dando o seu sim. Chegando ao final do nosso programa A Voz do Pastor, quero, antes de concluir com a bênção de Deus sobre todos e sobre todas, lembrar que neste domingo, dia 4 de outubro, nós estaremos realizando o primeiro turno das eleições nacionais. Será um grande dia da nossa cidadania. Nós, cristãos, católicos, temos consciência que devemos sempre cumprir o nosso direito de ser cidadão, mas também dever de ser cidadão. É o dia em que cada uma de nós, deposita o seu voto para aquele que de fato nós queremos que seja o nosso representante como homem público. Homem público, porque a própria palavra política significa se preocupar com a coisa comum. O bem comum está em jogo, por isso cada um de nós, como cristãos católicos, temos essa consciência e também temos os nossos critérios de eleição. Os nossos critérios sempre partem da palavra de Deus, especialmente da palavra do próprio Cristo, o Verbo de Deus que se fez carne. São esses os critérios que nos movem no coração para que cada um faça o seu dever, mas também o seu direito de ser cidadão, neste domingo, primeiro turno das eleições. Por isso eu desejo um bom domingo de vivência, de cidadania, e para isso também invoco a bênção de Deus sobre todos e sobre todas. Abençoe-vos, ó Deus Todo-Poderoso e Todo-Misericordioso, o Pai, o Filho e o Espírito Santo. Amém.
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2: 12:39.
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1: Olá, amigos e amigas do Viva a Vida. Obrigado pelo carinho da audiência.
0: E hoje vamos conversar sobre a campanha Outubro Rosa.
1: Neste mês, o Brasil se mobiliza para informar e conscientizar a população sobre a prevenção e combate ao câncer de mama e ao câncer do colo de útero.
0: Saiba mais sobre a campanha Outubro Rosa acompanhando o programa Viva a Vida de hoje.

0: Muito se tem falado sobre o câncer de mama nos últimos anos. Porém, precisamos falar mais sobre esse assunto, especialmente em relação à prevenção, hábitos saudáveis, bem-estar e qualidade de vida e também de superação.
1: Para conversar sobre esse tema, nós convidamos a doutora Ana Leia Clementino, médica pediatra. Ela atua também como líder da Pastoral da Criança em Londrina, Paraná.
0: Doutora Ana Leia, o câncer de mama costuma causar sintomas logo no início ou pode se desenvolver silenciosamente?
2: Na maioria das vezes, o câncer de mama começa de forma silenciosa. Por isso, muitas mulheres não sentem dor nem apresentam sintomas nas fases iniciais. É justamente aí que está a importância dos exames preventivos. Quando eles aparecem, os sinais mais comuns são nódulo endurecido na mama ou na axila, alterações no formato ou no tamanho da mama, retração da pele ou do mamilo, vermelhidão persistente, aspecto de casca de laranja na pele e saída espontânea de secreção pelo mamilo, especialmente se essa secreção for sanguinolenta. É importante lembrar que a dor sozinha raramente é o primeiro sinal de câncer. Também vale conhecer o próprio corpo, né? Perceber uma mudança diferente do habitual já é motivo para procurar um profissional de saúde. Quanto mais cedo a doença é identificada, maiores são as chances de tratamento, com menos agressividade e maiores as chances de cura, que pode ultrapassar 90% nos casos diagnosticados precocemente.
1: Muitas pessoas acreditam que o câncer de mama acontece apenas por herança genética. Doutora Ana Leia, e isso é verdade?
2: Não, isso não é verdade, isso é um dos maiores mitos. A maioria dos casos de câncer de mama não é hereditária. Só cerca de 5 a 10% estão relacionados a alterações genéticas herdadas, como, por exemplo, as mutações nos genes BRCA1 e BRCA2. Os demais casos resultam da combinação entre envelhecimento, fatores hormonais e estilo de vida. A gente sabe hoje que manter um peso saudável, praticar atividade física regularmente, evitar bebidas alcoólicas, não fumar e priorizar uma alimentação equilibrada ajudam a reduzir o risco. A amamentação também exerce um efeito protetor para a mãe, principalmente quando acontece por períodos mais prolongados, mas a gente precisa lembrar que mulheres que têm histórico familiar importante devem conversar com seu médico, pois elas podem sim precisar iniciar o acompanhamento mais cedo.
0: Hoje sabemos que quando o câncer de mama é descoberto cedo, tem altas chances de cura. Doutora Ana Leia, quais exames são utilizados para fazer esse diagnóstico e quando cada um desses exames é indicado?
2: Bom, o primeiro passo é sempre a avaliação clínica feita por um profissional de saúde. Aí, se houver alguma alteração ou essa mulher estiver dentro da faixa etária indicada para iniciar a sua triagem, podem ser solicitados os exames de imagem. A mamografia continua sendo o principal exame para detectar lesões pequenas, muitas vezes antes mesmo delas serem palpáveis. Em mulheres mais jovens ou em situações específicas, o ultrassom complementa a investigação, principalmente porque as mamas costumam ser mais densas. Em alguns casos, também pode ser indicada a ressonância magnética. Mas é importante lembrar que nenhum exame sozinho confirma o câncer. Quando existe uma suspeita, o diagnóstico definitivo é feito por meio de uma biópsia, que retira um pequeno fragmento do tecido para análise em laboratório. Hoje, com diagnóstico precoce e tratamento adequado, as chances de cura são muito altas, reforçando a importância de não adiar a procura por atendimento.
1: O Ministério da Saúde ampliou recentemente o acesso à mamografia a mulheres a partir dos 40 anos. Doutora Ana Leia, o que mudou e por que essa medida é importante?
2: Bom, essa é uma notícia muito importante para a saúde da mulher. O Ministério da Saúde realmente ampliou a oferta de mamografia, buscando aumentar o diagnóstico precoce e reduzir a mortalidade por câncer de mama, já

0: que 40% dos diagnósticos de câncer são feitos em mulheres com menos de 50 anos. Mas mesmo assim, é importante destacar que as recomendações podem variar conforme o histórico individual e a disponibilidade dos serviços de saúde. Então, nenhuma recomendação substitui a avaliação individual feita pelo profissional de saúde. O mais importante é que nenhuma mulher espere sentir algo para procurar orientação, já que detectar o câncer ainda pequeno aumenta muito as possibilidades de cura e pode evitar tratamentos bem mais complexos.
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2: Doutora Ana Leia, o câncer de colo do útero é um dos poucos tipos de câncer que podem ser praticamente eliminados com prevenção. Como isso é possível?
0: O câncer de colo de útero é um excelente exemplo de que prevenir funciona. Hoje a gente sabe que praticamente todos os casos são relacionados à infecção persistente pelo HPV, que é um vírus muito comum. Felizmente, a gente tem duas estratégias extremamente eficazes. A primeira delas é a vacinação contra o HPV, que é oferecida gratuitamente pelo SUS para meninas e meninos na idade recomendada de 9 a 14 anos ou antes do início da vida sexual, quando a vacina apresenta sua maior eficácia. E a segunda estratégia é realizar os exames preventivos, como o Papanicolau, e cada vez mais o teste molecular para HPV, que consegue identificar alterações antes que elas se transformem em câncer. Então, isso significa que nós podemos tratar as lesões precocemente e impedir o aparecimento da doença.
3: Uma paciente em tratamento de câncer, ou mesmo após a cura, pode voltar a ter uma vida normal?
0: Na maioria dos casos, sim. Hoje, os tratamentos evoluíram muito e permitem que muitas mulheres mantenham uma boa qualidade de vida durante e depois do tratamento. Dependendo da fase da doença e do tipo de tratamento, pode haver sim períodos de maior cansaço ou necessidade de afastamento das atividades, mas muitas pacientes continuam trabalhando, convivendo com a família e realizando as suas atividades do dia a dia com os ajustes necessários. Depois da conclusão do tratamento, grande parte delas retoma sua rotina, embora continue fazendo acompanhamento médico periódico. E também é importante cuidar da saúde emocional, da alimentação, da atividade física e do controle de outras doenças. Por isso, receber o diagnóstico de câncer não significa deixar de viver. Quanto mais precoce for o diagnóstico, maiores costumam ser as chances de cura, de retorno a uma vida ativa e produtiva.
2: Como a família pode ajudar essa paciente? E como mulheres que estão longe da família podem ser amparadas?
0: O apoio da família é muito importante e pequenos gestos fazem toda a diferença. Ajudar nas consultas, acompanhar o tratamento, colaborar nas tarefas do dia a dia, ouvir sem julgamento e respeitar o tempo dessa paciente já são atitudes muito valiosas. Também é importante evitar excesso de informações sem fundamento ou opiniões que possam aumentar a ansiedade e a insegurança dessa mulher. Para as mulheres que moram sozinhas ou estão longe da família, a rede de apoio pode ser formada por amigos, vizinhos, colegas de trabalho, comunidades religiosas, grupos de pacientes e pelos próprios serviços de saúde, que muitas vezes contam com psicólogos, assistentes sociais e equipes multiprofissionais.
3: Doutora Ana Leia, hoje no Brasil as mulheres estão com os exames preventivos de câncer de mama e do colo de útero em dia?
0: Essa é uma pergunta muito importante, mas infelizmente não. A gente ainda está longe da cobertura ideal. No caso do câncer de colo de útero, muitas mulheres deixam de fazer o exame preventivo na frequência recomendada, principalmente por dificuldade de acesso, falta de tempo, vergonha, ou por acreditarem que, como não tem sintomas, está tudo bem. Com a mamografia acontece algo muito semelhante. Muitas mulheres na faixa etária indicada nunca realizaram o exame ou fazem com intervalos maiores do que o recomendado. Como consequência, a gente ainda vê um número importante de casos sendo diagnosticados em fases avançadas, quando o tratamento costuma ser bem mais complexo. A boa notícia é que tanto o câncer de mama quanto o câncer do colo do útero oferecem uma oportunidade muito real de diagnóstico precoce. Por isso, a campanha Outubro Rosa é um excelente momento para cada mulher verificar os seus exames, verificar se estão em dia, se não estiverem, procurar sua unidade de saúde ou conversar com seu médico.
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2: Está aqui também a coordenadora nacional da Pastoral da Criança, Maria Inês Monteiro de Freitas. Maria Inês, qual é a sua mensagem para a campanha de prevenção do câncer de mama e do câncer do colo do útero?
4: O câncer de mama e o câncer do colo do útero estão entre as principais causas de adoecimento e morte entre as mulheres, mas ambos têm grandes chances de cura quando diagnosticados precocemente. A prevenção e o cuidado com a saúde feminina passam pela informação, pelo acesso aos serviços de saúde e pela atenção ao próprio corpo. Os líderes da Pastoral da Criança orientam as mulheres que cuidar de si é um gesto de amor com a própria vida. Os líderes são apoio, força e uma presença amiga de esperança. Unir prevenção, diagnóstico precoce e um caminho de cuidado ajuda muitas mulheres a permanecerem saudáveis e com qualidade de vida. Um forte abraço.
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3: Vamos conversar também com a Viviane Medeiro, coordenadora regional da Pastoral da Criança da Diocese de Campo Maior, Estado do Piauí.
2: Viviane, que orientações vocês dão sobre a importância da prevenção do câncer de mama e do colo de útero?
6: Nós da Pastoral da Criança orientamos que é muito importante fazer os exames preventivos do câncer de mama e do colo do útero. Porque quando são descobertos no início, aumenta muito a chance de cura. É preciso também manter um estilo de vida mais saudável, com atividades físicas, uma alimentação saudável, evitar o fumo e o álcool,

0: E chegou o momento de ouvirmos a mensagem amiga de Dom Frei Severino Klassen, arcebispo de Maringá, Paraná, e presidente da Pastoral da Criança.
1: Amigos e amigas do Viva Vida, falar sobre câncer de mama e câncer do colo do útero é também falar sobre autocuidado e proteção à própria saúde. Sabemos que todo cuidado e chegar antes, na hora certa, a cura também é certa. É preciso promover vida e dignidade. Em momentos de cuidado e vigilância, a fé também sustenta o coração. Confia no Senhor de todo o teu coração. Assim, ciência e fé caminham juntas no cuidado integral da mulher. Que Deus abençoe, Deus cura, Deus cuida.

0: esta bonita mensagem, nós vamos ficando por aqui com o programa de hoje.
1: Líder, divulgue o programa Viva a Vida em sua comunidade.
0: É isso aí, tchau gente e até o próximo Viva a Vida.
1: Tchau pessoal e até lá.
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5: 12:59.
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0: 14 horas.
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0: 15 horas e 1 minuto.
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1: 15h30.
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0: Bem, amigos de todo o Brasil, estamos de volta com o nosso Em Romaria, caminhando juntos nesse terceiro milênio. Nos estúdios da Rádio Vaticano, Silvone José. Bem, amigos de todo o Brasil, com alegria, mais uma vez recebemos aqui nos nossos estúdios, o Arcebispo de São Paulo, nosso cardeal Odilo Scherer. Que alegria tê-lo conosco, Dom Odilo, seja bem-vindo.
1: Obrigado, alegria minha também. A gente está em Roma por estes dias, fazendo uma peregrinação. Hoje celebramos a missa na Basílica de São Pedro. E agora, não podia deixar de passar nesse outro lugar de peregrinação, que é a Rádio Vaticano.
0: Isso é muito bom, porque a gente tem uma afinidade muito grande. Vou contar para os nossos amigos lá de todo o Brasil, dos países lusófonos. Dom Dino, quando vem a Roma, tem cadeira cativa aqui com a gente. Mas não porque é cadeira cativa, porque é um amigo da Rádio Vaticano, um amigo nosso, um amigo da evangelização através dos meios de comunicação. Muito obrigado, Dom Dino, sempre, né, por essa deferência também.
1: Mas, muito bem, não é de agora, né?
0: Não é de agora,
1: porque já
0: não,
1: é do tempo que eu trabalhava aqui, já.
0: Dom Dino foi nosso, vamos dizer, colaborador.
1: São bem mais de 30 anos.
0: Muito, mais de 30.
1: Mais de 30 anos que eu tenho essa relação com a Rádio Vaticano.
0: Dom Dino, essa passagem, eu sei que o motivo também, um encontro com o Santo Padre nessa quarta-feira na audiência geral, citamos aqui o neto da Rede Vida, Dom Paulo, é um momento especial também para a Rede Vida.
1: Sim, é um momento desejado, né, por membros do Conselho de Supervisão da Rede Vida, né, e é uma visita já organizada há mais tempo, para dar a possibilidade de encontrar o Santo Padre, era a primeira vez com o Papa Leão XIV, para pedir a sua bênção e também dizer a ele que a televisão, a Rede Vida, é uma televisão ligada ao trabalho da Igreja, a evangelização está à disponibilidade também do Santo Padre, como de fato já está e tem sempre transmitido, né, as celebrações do Papa, os programas do Papa, as visitas, as viagens do Papa. A Rede Vida sempre tem feito uma boa cobertura.
0: Eu quero agradecer através das suas palavras também, porque a Rede Vida é uma porta de entrada também para todos nós aqui na Rádio Vaticano, Vatican News, com os eventos papais, levando, né, o Santo Padre também nas casas dos nossos irmãos em todo o Brasil. Isso é uma alegria poder ter essa parceria, uma parceria que somente cresce. Nosso agradecimento.
1: Esse é também o sentido, portanto, da nossa visita aqui à Rádio Vaticano, já no final de nossa estadia em Roma. E é uma oportunidade para mais uma vez também selar não só o apreço recíproco, mas também o serviço recíproco, né? E a Rádio Vaticano presta ao Brasil como um todo, claro, em nome do Santo Padre, em nome da Santa Sé, mas com a divulgação das notícias, informações e com informações que vem da fonte. Isso é muito importante dentro do mundo da comunicação hoje tão confuso, cheio de fake news e não se sabe de que fonte, se é ou não é. O que vem da Rádio Vaticano, o que vem do programa brasileiro normalmente é confiável porque vem da fonte.
0: Nós, e o senhor falou uma coisa importante, nós somos um instrumento de comunicação da Santa Sé, mas também nós somos fonte de informação, né, para as demais.
1: Isso está crescendo no Brasil. Mais e mais a gente vê a citação, né, do Vatican News, né, Rádio Vaticano, Programa Brasileiro, no Brasil, por muitas emissoras, mídias sociais. Portanto, a Rádio Vaticano mais e mais está de fato entrando no Brasil.
0: A gente agradece também por essa menção. A importância da comunicação. O senhor sempre foi um homem de comunicação, sempre esteve presente, é alguém que jamais se furtou de conversar com a imprensa, de estar dialogando com a imprensa. Mas nós vivemos, o senhor falou um momento antes sobre a questão das fake news. Papa Francisco, recordo o primeiro encontro que teve com os comunicadores na sala Paulo VI, depois da sua eleição, ele falou uma coisa tão bonita, falou: e vocês são responsáveis para levar a beleza do Evangelho, que é a verdade. Estamos destruindo essa verdade.
1: É, a comunicação feita sem a preocupação da verdade, né, tem esta possibilidade, justamente, de deixar todo mundo desorientado, confuso, sem mais saber em quem confiar, em quem acreditar. E por fim, aparecem, portanto, os que se utilizam disso, os que desfrutam deste caos comunicativo para, então, se propor. E muitas vezes são os profetas da desgraça, os apocalípticos, são aqueles que depois espalham também uma comunicação pautada no ódio, nas ideologias da vingança, nos extremismos, fundamentalismos e assim por diante. Por isso que o serviço tão importante da comunicação da Igreja deve ser esse mesmo, serviço voltado à verdade. O que deveria ser característica de toda comunicação séria. E, aliás, é uma das questões complicadas hoje, você fazer uma seleção, afinal, da comunicação e das fontes de comunicação. Isso é confiável? Isso vem de onde? E quem é a fonte? E assim por diante. Antes de começar a espalhar dentro do, eu repito, do caos da comunicação, é preciso fazer um pouco checklist antes de a gente acreditar, antes de a gente espalhar uma notícia que a gente recebe.
0: E nós temos hoje, falamos um pouquinho também da Rede Vida como um ponto de referência também para a comunicação da própria Igreja Católica e também daquilo que representa hoje a Rede Vida também para a realidade da comunicação no Brasil.
1: Sim, é verdade. Então, a Rede Vida tem essa preocupação também. Por isso ela tem mantido sempre uma posição muito equilibrada dentro do ambiente muito polarizado, né? Não só na comunicação, mas na política, na vida social e até na vida eclesial. Infelizmente, a polarização ideológica também entrou na vida eclesial, o que está fazendo muito mal, né? Dividindo as comunidades eclesiais de acordo com opções políticas, em vez de se manter firme naquilo que é a base comum para todos nós, que é o Evangelho. E o Evangelho permite ter visões diferentes, que, porém, sejam complementares e não contraditórias entre si, complementares a partir de olhares diferentes da mesma realidade. Então, sim, isso cabe dentro do Evangelho e também da visão, interpretação cristã do mundo. Porém, a Rede Vida, né, tem buscado este equilíbrio na comunicação, de não ser espaço para uma comunicação extremista, carimbada simplesmente segundo uma ideologia, mas de estar próxima dos fatos, estar próxima também dos acontecimentos, das fontes, né, da notícia, que as suas fontes são a verdade das coisas acontecendo. É claro que toda notícia acaba sendo uma interpretação, porém que seja uma interpretação muito próxima e fiel à fonte do fato, à fonte do acontecimento ou a fonte de uma fala, de uma opinião emitida. E, claro, volto a dizer que depois toda a notícia dada acaba se tornando uma narrativa, uma recriação daquilo que foi dito, daquilo que foi visto, daquilo que aconteceu. Mas que permaneça o máximo possível aderente àquilo que é a verdade das coisas.
0: É uma grande responsabilidade.
1: Sim, é uma grande responsabilidade e a Igreja tem nos ajudado muito através do magistério, etc. E o Papa Leão XIV, através da encíclica, por exemplo, também, né, que no meio de toda essa revolução tecnológica, da internet, das mídias e dos algoritmos, enfim, que comandam a inteligência artificial, que no meio disso não se perca a referência à verdade, né? Não se perca, sobretudo, a referência à dignidade da pessoa, né? Que a dignidade da pessoa não fique estraçalhada, esmagada, em função de mecanismos tecnológicos que, de repente, até nem conseguimos mais controlar.
0: A desumanização.
1: A desumanização, exatamente.
0: Assusta a inteligência artificial?
1: De um lado, alegra, porque é uma maravilha da técnica, não há dúvida. É uma maravilha da criação humana, isso é preciso reconhecer. Assusta pelas possibilidades que tem e se elas não são devidamente usadas. Então, a tecnologia, ela, como dizia o Papa também na encíclica, ela acaba não sendo neutra, embora objetivamente ela é neutra, ela pode ser empregada para o bem ou para o mal. Mas, na verdade, das coisas, essa tecnologia já não é mais neutra, porque os algoritmos também são governados e governáveis. E a gente acaba, digamos, e quem tem o interesse de governar os algoritmos pode orientá-los para cá ou para lá. E aí é um risco muito grande, que os algoritmos, embora nos apresentem um certo resultado, e a gente diz, não, a internet diz isso, os algoritmos, a inteligência artificial diz isso, mas é uma inteligência artificial orientada, teleguiada, e ela não sempre corresponde à verdade das coisas.
0: Papa Francisco, quando perguntaram para ele se ele tinha medo da inteligência artificial, ele respondeu: eu tenho medo da inteligência natural.

0: se expressar livremente, né, e conscientemente, mas ao mesmo tempo é chamada a pensar no bem comum. É, o momento eleitoral é um momento fundamental de pensar na edificação do bem comum, não só deste momento. Eu quero que este candidato ganhe ou aquele candidato ganhe. Este é o momento. Mas tem que pensar também no que vem depois. Se este candidato ganha, o que vai acontecer depois, né? Mas é positivo pensar que o momento eleitoral é um chamado de todos a participarem das escolhas, de modo que o Brasil seja realmente feito a partir das escolhas da sua população. Por outro lado, vivemos um momento bastante confuso, e continuamos também, desta vez, a viver fortemente um clima muito polarizado nessas eleições, porque a rigor, a escolha é entre uma ideologia e outra ideologia, né? E o que muitos já comentaram, que durante a campanha eleitoral, a propaganda eleitoral, muito pouco se falou dos projetos de cada parte. Muito pouco se falou do que se pretende trabalhar uma vez eleitos. Bom, um projetinho aqui, um projetinho ali. Mas um governo de 4 anos não é feito simplesmente de uma proposta, de outra proposta. É de um conjunto que tem uma lógica, né? E que deve olhar no seu conjunto também a vida do povo brasileiro. A vida econômica, a vida social, olhar as grandes carências do povo brasileiro, para ver se quem vai governar vai ficar de costas para a maioria da população ou vai abraçar as causas, as necessidades da maioria da população. E, portanto, este é um momento complicado que a polarização excessiva durante a campanha eleitoral não permitiu ver com maior clareza. Então, agora, é claro, é o momento de os cidadãos, né, os eleitores, fazerem as suas escolhas e vamos esperar depois o que vem, né? Quem ganha deve governar, quem perde vai para a oposição e deve controlar, né? Esta é que é a lógica da democracia. Quem ganha não é quem saca a viola e vai para casa. Não, quem perde fica de pé e controla e fica de olho naqueles que governam, para que governem direito, não faça distorções. Isto se faz naturalmente através do Congresso. Por isso que, por exemplo, nessas eleições pouco se tratou da eleição do Congresso, que ficou muito na evidência a eleição ao presidente, do presidente da República e a eleição dos governadores. Mas olha, vão ser eleitos 2 senadores para cada estado, deputados federais de monte, deputados estaduais, de modo que se renova a Assembleia Legislativa de cada estado e se renova o Congresso Nacional, Senado Federal e Câmara dos Deputados, que são o poder legislativo, e eles tanto ajudam o governo ou atrapalham o governo, tanto controlam o governo ou acabam se tornando simplesmente, né, subservientes ao governo. Enquanto um Congresso Nacional equilibrado, bem, de gente capaz, de gente boa no Congresso Nacional, de diferentes visões que se complementam, isso é garantia de um governo saudável, né? Um Congresso Nacional bem equilibrado ajudará a que o Executivo, quem quer que seja, não faça a bobagem, porque o Congresso controla. O Congresso não vai deixar fazer bobagem. O Congresso vai controlar os projetos e assim por diante, né? De acordo com a lei que rege o funcionamento dos 3 poderes, né? E, portanto, neste momento, só resta cada eleitor, né, se colocar diante da sua própria responsabilidade e fazer a melhor escolha.
1: Voltamos à afirmação. A Igreja Católica não tem partido político.
0: Não, não tem partido, isso é muito claro. Tem católicos em todos os partidos, E não tem também candidatos

0: enquanto lideranças da Igreja, nós como bispos, como padres, né, como instituições representativas da Igreja, não apresentamos candidatos ou partidos. Mas lembramos que o povo católico também é a Igreja Católica, né? E o povo católico, os leigos, cristãos leigos, sim, eles têm partidos, têm candidatos, fazem propaganda, têm a liberdade de fazer suas escolhas e o façam com muita consciência.
1: Para a gente concluir, nosso Papa Leão volta de uma viagem à França, que muitos subestimavam, né, o sectarismo, né, ninguém vai dar bolas ou pelotas para o Papa, e a gente viu exatamente o contrário. E no resumo, o Papa ficou impresso quando ele falava de Notre-Dame, da ressurgir, quase como...
0: Né? As cinzas.
1: As cinzas que voltam novamente a ter sentido. Então.
0: Sim, ontem estive na audiência, o Papa fez uma recapitulação, né, da sua visita à França, Paris, Lourdes e Metz. E falou um pouco das suas falas, das suas impressões. Eu vi que ele está muito contente, e não é por nada. Ele enfrentou, de alguma forma, uma resistência que é uma resistência pública, que depois se revelou que não é real, não é do povo francês, né? Mas é de uma certa mentalidade. Não, a França já era, a França não é mais cristã, a França é laica, a França não quer mais saber de ninguém, não quer mais saber da Igreja, de cristianismo, não quer mais saber de Deus. Olha, pode ter muita gente que assim pensa também na França. Sim, certamente. Mas pelas manifestações das multidões, né, os jovens no estádio de Paris, depois a multidão na missa, né, na Place de la Concorde, né, que encheu a Avenida de Campos Elíseos, Champs-Élysées, foi uma demonstração exatamente do contrário dessa ideia. A França não está mais com o cristianismo. Não, a França está ainda de olho atento, ouvido atento à Igreja, à palavra da Igreja. E ali existe um forte substrato, e o Papa mesmo dizia, em cima desse substrato se constrói pedra por pedra, assim como a Catedral de Notre-Dame, reconstruída, revitalizada. E isso acontece na França.
1: O mundo tem sede de Deus.
0: O mundo tem sede de Deus, e as crises, elas existem, existiram no passado também, e a Igreja, no meio dessas crises, não pode esquecer de continuar a fazer aquilo que é do seu papel, de comunicar o Evangelho da paz, o Evangelho da vida, da transformação, o Evangelho que é boa nova para a humanidade, mesmo quando muitos não acreditam, não têm ouvidos para isso, mas é falar, é comunicar, e isso sim terá força de transformação sempre.
1: Uma pergunta, é claro que até as pedras fazem. O sucessor de Dom Odilo. Todo mundo está esperando que o senhor fique, mas esperando também, como o senhor mesmo disse, né, que eram 2 anos.
0: Sim,
1: que estamos terminando.
0: Chega o tempo, naturalmente. Eu completei 77 anos e, como Papa, me deu 2 anos quando eu completei 75, eu apresentei a renúncia, como normalmente o bispo faz, e o Papa me deu, na ocasião, 2 anos. Os 2 anos se completaram. Daqui para diante vai depender dos tempos suplementares que o Papa mesmo decidir. Mas nós estamos rezando, né, por quem virá, e bendito quem venha em nome do Senhor.
1: Obrigado, Dom Gino, mais uma vez pela visita, pelo carinho, né? E um bom retorno à casa.
0: Obrigado e bom trabalho aqui na Rádio Vaticano. Deus ajude.
1: Neto, que alegria recebê-lo aqui nos estúdios da Rádio Vaticano. Seja bem-vindo. E o sorriso nos lábios e o coração que explode o encontro com o Santo Padre, trazer a Rede Vida também mais uma vez ao Vaticano. Que alegria tê-lo aqui.
2: Uma alegria enorme, imensa. Nós podemos apresentar a Rede Vida para o Santo Padre, Papa Leão. Eu, Silvonei, mas também nós estamos com uma alegria no coração muito grande poder fazer essa visita a você, que é uma voz que tem, que está impregnada no coração dos telespectadores da Rede Vida. É muito impressionante que as diversas transmissões que nós fazemos do Vaticano, as transmissões do Papa têm sempre a sua voz. E como que as pessoas se identificam com ela? A naturalidade com que você vai expondo as falas do Papa, como que você vai descrevendo para o telespectador todo o ambiente. Portanto, hoje é um dia de agradecer a você pessoalmente, agradecer todo o Centro Televisivo do Vaticano, a Rádio Vaticano, pelo trabalho de evangelização que vocês fazem, especialmente você, que é um querido irmão e amigo.
1: Muito obrigado, Neto. E os nossos sentimentos também pelo papai, né? Obrigado, agora ele olha lá de cima para a gente também, né?
2: Sem dúvida.
1: E ajuda.
2: Eu agradeço também imensamente as manifestações de carinho de todo o Brasil e queria dizer que a sua manifestação pessoal também, quando o passamento do papai, tocou muito o coração de toda a nossa família, porque ele tinha uma admiração por você imensa. Ele, todas as vezes que nós assistimos os conteúdos que vocês geram, o papai falava para mim da potência da sua voz, da docilidade dela, da clareza, da transparência, e como que isso toca o coração dos nossos telespectadores. O papai tinha uma grande admiração por você, e a sua manifestação pessoal talvez tenha traduzido o que muitos comunicadores no Brasil gostariam também de manifestar. Então, portanto, nosso muito obrigado a todas as pessoas que foram tão gentis, especialmente a você.
1: Obrigado. Futuro da Rede Vida.
2: Silvanei, o futuro da Rede Vida, eu acho que está muito ligado com o futuro das comunicações. Eu acho que essa é uma fala que talvez para todas as lideranças da igreja, mas para todas as lideranças civis do Brasil e do mundo, tem que ser uma fala de atenção, de chamar a atenção. Nós estamos vivendo uma grande transformação na área das comunicações. Não tem hoje um jovem, um adulto, um idoso, mas também as crianças que não têm contato hoje com o celular. Portanto, têm contato direto com as redes sociais, com as mídias sociais, com as grandes big techs. Nodilo falava agora há pouco sobre a inteligência artificial e também a mídia programática, sobre aquilo que está programado dentro daquilo que as pessoas recebem nos seus conteúdos, na sua relação diária com a comunicação. A comunicação, Silvane, ela passou a ser muito direta, muito constante no hábito das pessoas. A televisão, durante muito tempo, ela teve uma predominância dentro dos lares. Foi um veículo muito importante para a sociedade. E esse veículo foi altamente regulamentado. A própria sociedade se preparou para fazer leis para que ela pudesse ser regulamentada e equilibrada. Nós estamos numa fase de transição. A internet ainda não é regulamentada. E ela invade os países. Ela não tem fronteira. Não é igual uma radiodifusão que tem um alcance de uma região, de um país. A mídia social hoje, ela é controlada pelas grandes big techs e concentradas. E, portanto, muito fácil também das ideologias, dos pensamentos, dos interesses econômicos, dos interesses políticos, serem altamente trabalhados dentro dessa superestrutura. Por que que eu estou falando isso, Silvanei? Porque a sociedade ela precisa ter a prudência, a sabedoria de começar a dizer o que pode e o que não pode, o que é bom e o que se deve, o que não se deve. Como fazer isso respeitando a individualidade, a liberdade, mas também preservando a sociedade? Eu acho que esse é o grande desafio de quem faz comunicação hoje e principalmente de nós, radiodifusores. Porque a radiodifusão, como eu disse agora há pouco, ela é altamente regulamentada e ela se apresenta para a sociedade como aquele veículo que muitas vezes dá segurança à informação. É a base de consulta. E as distorções são logo percebidas. Dentro das redes sociais que nós estamos vivendo hoje, é uma falta de regulamentação, uma liberdade com, diria, libertinagem também. E, portanto, Silvanei, é um momento que todos nós comunicadores temos que dialogar mais com a sociedade, mais com as pessoas, e entender qual o caminho que nós estamos percorrendo e para qual nós devemos percorrer.
1: Obrigado, Neto, pela sua presença. Obrigado também pela parceria que nós temos com vocês.
2: Agradeço.
1: Pela janela que vocês nos abrem e pela alegria de poder recebê-los aqui.
2: Silvanei, Eu faço esse meu agradecimento em nome do Conselho, da Rede Vida, da diretoria da Rede Vida, mas eu tenho certeza que eu falo também em nome de todos os telespectadores. Muito obrigado.
1: Deus abençoe e bom retorno à casa.

0: E assim chegamos ao final do nosso Em Romaria desta semana, agradecendo mais uma vez a sua presença. Voltamos na próxima semana com mais um Em Romaria, caminhando juntos neste terceiro milênio.
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2: 16 horas e 4 minutos.
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10: Olá, Brasil e demais países de língua portuguesa. Sejam bem-vindos a mais uma edição do programa brasileiro da Rádio Vaticano, Vatican News, com as últimas notícias do Papa e da Igreja no mundo. Com vocês, nesta edição, Bianca Fracalvieri. E o pensamento bíblico de hoje. Eu te louvo, Pai, Senhor do céu e da terra, porque escondeste essas coisas aos sábios e inteligentes e as revelaste aos pequeninos. Do Evangelho de São Lucas, capítulo 10. Vamos então aos destaques do nosso programa de hoje. A unidade é essencial para a credibilidade do testemunho, disse o Papa, ao receber a comunidade do Pontifício Colégio Teutônico. Em sua série de audiências, Leão XIV recebeu o presidente de Montenegro e o bispo de São Gabriel da Cachoeira, Amazonas, a diocese mais indígena do Brasil. Dom Raimundo Vantui Neto visitou depois a Rádio Vaticano e contou como foi o encontro com o Santo Padre. Já na parte da tarde, o pontífice preside a Santa Missa para a Gendarmaria Vaticana por ocasião de São Gabriel Arcanjo, padroeiro da instituição. E é festa em Minas Gerais. Arquidiocese de Uberaba completa 120 anos. Conosco, Dom Paulo Mendes. Portanto, fique conosco que a Rádio Vaticano, o Vatican News, está no ar. E mais uma vez, sejam todos bem-vindos à edição deste sábado, 3 de outubro. No final da manhã, o Papa Leão recebeu em audiência uma delegação do Pontifício Colégio Teutônico de Santa Maria, em Campo Santo, que está completando 150 anos de fundação. Na realidade, as origens desta instituição remontam ao século VIII, quando foi ponto de referência para os peregrinos que vinham a Roma provenientes do território do Sagrado Império Romano. No século XIX, este local assumiu uma importância particular para os sacerdotes quando a atividade do clero foi dificultada, se não impossibilitada, por causa das medidas da política eclesiástica do Império Alemão, liderado pelo chanceler Otto von Bismarck. Assim, tornou-se espaço de refúgio e estudo para os sacerdotes de língua alemã, transformando-se num centro importante para a arqueologia cristã, a história da Igreja e a pesquisa sobre as origens cristãs. Também hoje, notou o Papa, o Colégio Sacerdotal tem como finalidade ser um local seguro de formação, no qual os clérigos que ali vivem possam aprofundar o próprio caminho intelectual e espiritual para poder responder aos grandes desafios do nosso tempo. Leão XIV apontou como característica especial do colégio a proximidade ao túmulo de São Pedro, que na história da instituição moldou sua fiel adesão ao Papa. Com efeito, o título de Pontifício Colégio foi conferido por Bento XVI em 2010.
11: Questa única fede in Cristo è il principio dell'unità tra i fedeli.
10: Esta única fé em Cristo é o princípio da unidade entre os fiéis, pela qual o Senhor orou por seus discípulos, pois ela constitui um elemento essencial para a credibilidade do nosso testemunho. Façam sua esta súplica sincera de Jesus. Peçam por esse dom para que a comunidade do seu colégio seja um lugar onde esta unidade possa ser concretamente vivida e tornada visível. O Santo Padre concluiu confiando toda a comunidade à sua padroeira, Santa Maria da Piedade, e concedendo a sua bênção apostólica.

0: Leão 14 recebeu na manhã deste sábado o presidente de Montenegro, Jakov Milalovic, que posteriormente se reuniu com o cardeal Pietro Parolin, secretário de Estado, acompanhado por Dom Paul Richard Gallagher, que é o secretário para as relações com os Estados e as organizações internacionais. De acordo com o comunicado da sala de imprensa da Santa Sé, durante as cordiais conversas na Secretaria de Estado foram destacadas as boas relações existentes entre a Santa Sé e Montenegro e foram abordados temas de interesse comum. Em seguida, discutiu-se sobre diversas questões de caráter internacional e regional, com referência especial à integração de Montenegro e de outros países dos Balcãs Ocidentais na União Europeia, bem como aos conflitos em curso na Ucrânia. E o Santo Padre aceitou a renúncia ao governo pastoral da Arquidiocese Metropolitana de Chieti Vasto, aqui na Itália, apresentada por Dom Bruno Forte. O Santo Padre nomeou o arcebispo o cardeal Mauro Gambetti, até então vigário-geral de Sua Santidade para a Cidade do Vaticano, arcipreste da Basílica Papal de São Pedro, no Vaticano, e presidente da Fábrica de São Pedro. Ainda em sua série de audiências, o Papa Leão XIV recebeu o bispo de São Gabriel da Cachoeira, no Amazonas, a diocese mais indígena do Brasil. Dom Raimundo Vantui Neto visitou a Rádio Vaticano e contou a Silvana e José como foi o encontro com o Santo Padre.
1: Bem, amigos de todo o Brasil, com alegria nós estamos recebendo aqui nos nossos estúdios o bispo da diocese de São Gabriel da Cachoeira, Dom Raimundo Vantui Neto. Damos as boas-vindas. Dom Vantui, bom dia, tudo bem?
2: Agradeço, Silvonei, aqui na companhia de Dom Edson, nosso bispo emérito. Irmã Letícia, nossa dileta colaboradora ali em nossa diocese.
1: Bom, alegria hoje de um abraço que deve ficar muito presente na memória e no coração dos senhores, o encontro com o Papa Leão nesta manhã. Vamos começar, então, desse encontro. Como é que foi o encontro, Dom Matuí?
2: Olha, primeiro, é uma alegria muito grande da nossa parte, porque imagine na agenda do Santo Padre poder acolher uma igreja bem periférica do Brasil, eu diria até do mundo, né? Uma igreja que não é tão conhecida, porque São Gabriel está dentro da grande região da Amazônia, mas ela se impõe porque é a maior diocese em geografia do Brasil. Para dizer a ti, Silvonei, é maior do que o estado de São Paulo, 294 mil. Maior que a Itália, maior não, do tamanho da Itália, né? Como a Itália, a Itália é 300 e poucos mil, imagine lá 294 mil, uma única diocese, único bispo, um grupo pequeno de missionários, somos 19 padres, mais ou menos 35 a 40 irmãs, com mais de 400 comunidades para serem atendidas, e todas elas dentro do Grande Rio Negro. Lá tem 24 etnias diferentes, 24 povos, e lá se falam 18 línguas. No início da conversa, quando eu falei para o Santo Padre, ele ficou, 18 línguas. Né? Depois, quando falei do tamanho da população, 94% da população é toda indígena, ele lembrou, logo, né, Chiclayo tinha uma grande população indígena, e lembrou da Amazônia, né? E perguntou como era para a questão da evangelização. Eu falei que tudo passa pela grande figura dos catequistas. Contei para ele que nosso desejo é chegar 4 vezes ao ano, né, nas comunidades para celebrar a Eucaristia, para poder iniciá-los na vida cristã, mas todo o processo da evangelização se dá com os catequistas indígenas. Contei para ele da formação, o processo de formação das lideranças. Uma vez por ano nós nos encontramos com mais de 100 indígenas em São Gabriel, que vêm de todos esses grandes rios, né, por 15 dias, Sivonei. Imagina manter 15 dias, Dom Edson iniciou essa bela experiência, fruto já de tantas outras de formação que os bispos anteriores, de modo especial, os salesianos, investiram muito nesse aspecto, que eu diga, todas as grandes escolas que o Rio Negro teve, né, na mão dos salesianos e salesianas. Depois de ouvir isso, eu pude mostrar ao Papa os desafios das águas. Essa diocese é toda por água. Disse para ele que não tínhamos nem 10 máquinas, 10 carros, mas tínhamos muitos barcos pequenos. E mostrei um vídeo onde comigo um grupo de missionários sobe as cachoeiras. Nós vamos ao nível do rio, Givonei, damos de cara com a cachoeira, é preciso subir essa cachoeira carregando tudo nas costas. Carrega combustível, as coisas, e depois carrega o barco, a grande canoa. Ele ficou olhando, eu tive a oportunidade, né? Fiquei até contente que o secretário deixou o tablet em cima da mesa, vocês viram, né? Quando ele pegou da minha mão, eu disse, opa! Mostrei esse vídeo para ele, ele ficou muito, muito contente. Né? Depois me perguntou sobre os padres, as irmãs, falei sobre a questão vocacional, irmã Letícia e Dom Edson, que já começa a dar seus frutos. Aí temos um grupinho de padres salesianos, de padres diocesanos, de irmãs, também de outras congregações, como catequistas. E coloquei para ele o grande desafio dessa diocese, povos coletores que vivem da caça e da pesca, pouco dinheiro, que nas comunidades não existem. E aí, falei para ele do desafio financeiro, de como manter, de como fazer também minha presença e a presença dos missionários chegar. E ele assim prontamente disse, olha, eu não posso acolher aqui projetos nessa mesa. Mas me indicou 3 caminhos, eu fiquei muito contente, né? Disse, pode dizer que o Papa que indicou, né?
1: Abriu a porta.
2: Claro, né? Então, foi uma experiência positiva. Claro, acho que o tempo de uma audiência também para um bispo deve ser um pouco menor. Eu acabei avançando um pouquinho. E foi muito bela para mim uma experiência. Depois pedi a ele a bênção. E no início da audiência, com Dom Edson e irmã Letícia, e o padre Valdir, o padre Depisol e o padre Maicon, né? A gente também ofereceu uns presentes, porque quando soube da notícia que o Papa ia me receber, então, logo pensaram lá as indígenas, fizeram uma bela mitra, né? Tecida da palmeira de Tucum, né? E trouxemos de presente para ele, com adornos de uma semente chamada do grande conhecido açaí. Depois trouxemos também um belo conjunto de pau Brasil, depois o Dom Edson vai se referir sobre isso. E também uma oferta da igreja de Colatina, né? Um paramento, daí então cordes, né? Uma casula e uma mitra, um conjunto. Trouxemos ainda presentes de pessoas que conheciam o Papa e conheciam o seu secretário quando ele estava em Peru, de uma senhora chamada Glória, que nos encontrou e pediu para entregar ao Papa. Trouxemos cachecols para o Papa, feitos lá no Peru. De Llama.
1: Fantástico. O senhor, voltando agora para a sua realidade, vão perguntar, como é o Papa? E qual é a resposta?
2: Primeiro, um homem muito simples. Ele foi muito cordial ao chegarmos, né? Ele mesmo foi indicando, eu lembro agora o momento das fotografias. Você, não, desse lado não, aquele outro lado sim. Tem muita gente desse lado, passe para o outro. E depois ele quis tirar fotografias pessoalmente comigo, depois com Dom Edson, depois com cada um. E quis, do colégio, só os do colégio, né? Foi muito atencioso. E indicava, assim, achei eu também muito prático. E, graças a Deus, falando em português. Não é, Dom Edson? Falava em português, faça isso, faça aquilo outro. Depois me perguntou de quem era os dons, nós fomos lá apresentar os presentes, né? Foi uma maravilha. Um homem atencioso, na audiência não falou muito, eu falei mais, e depois me fez algumas perguntas e me deu algumas sugestões, né? De modo especial, de como bater na porta de outros para socorrer a Igreja do Rio Negro.
1: Já voltamos a conversar. Dom Edson, nosso bispo auxiliar. Bom, auxiliar porque ele está ajudando o senhor. É mérito dessa belíssima realidade que nos contava no Vantuí. Como é que foi esse encontro com o Papa?
3: Então, a simplicidade com que ele nos recebeu. E depois, falando em português, corretamente, a gente se sentiu em casa. e muito à vontade, e muito atencioso com cada um, com cada uma. E claro que a audiência maior ficou com Dom Vantuí, porque o tempo era restrito, e ele tinha todo um relatório a ser feito, tanto assim que o Papa se interessou tanto que pediu a cópia dele para ficar lá. Eu lembrei que a minha audiência também com o Papa Bento XVI, eu tinha levado um relatório da diocese e devia ler no início. E ele disse, não, me dê aqui que eu vou ler depois. E tinha sobre a mesa o mapa da Amazônia e tinha noção das distâncias. Se deve percorrer muitas horas pelos rios. E perguntas assim muito concretas. E o povo daquela região está derrubando muito a floresta? Eu disse, é a melhor preservada da Amazônia. Aqui eu completo aquilo que dizia o Dom Vantuí. A população indígena é minoritária naquela região, pouco mais de 100 mil, e eles são os guardiões da floresta. Menos de 10% da floresta amazônica foi derrubada naquela região. É por isso que, quando entregamos ao Papa o cálice, a patena e o cibório feitos de pau-brasil, eu disse, é a única região do Brasil ainda onde tem o pau-brasil. Em outros lugares, essa planta foi destruída. Ela é preservada lá porque os índios estão lá e sabem preservar a floresta, a mãe terra.
1: Esse encontro com o Santo Padre, o senhor teve a experiência com Bento, né? Com o Papa Francisco também?
3: Também.
1: Também com o Papa Francisco. E a gente sabe que Papa Francisco com a sua ligação também com a Amazônia, agora o Papa Leão também, mas trazer a Amazônia para o coração da Igreja é importante. E os senhores trouxeram também uma realidade que é indígena. O senhor falava de 90%, 90 e tantos por cento. O que significa isso? De trazer um pedaço, né, de um Brasil, de uma Amazônia, de uma Igreja que tem uma característica própria.
3: É. São as culturas indígenas que cada uma carrega o seu valor. Eu fui acompanhado e assistido pelo primeiro padre indígena, um salesiano que foi ordenado lá, o padre Justino, há quase 30 anos, e que ele esteve com o Papa Francisco desde o primeiro momento, quando se começou a organizar o sínodo para a Amazônia. Ele era o único indígena e padre participando com aquele grupo pequeno de 10 pessoas. E ele, há muito tempo, ele diz isto, a boa nova das culturas indígenas acolhe a boa nova de Jesus. O Vaticano II trouxe para nós essa luz no documento Ad Gentes, onde fala da semina verbi. Antes da chegada do missionário, o Espírito Santo já chegou e colocou no coração desses povos indígenas valores humanos que eles vivem até hoje de uma forma extraordinária. A vida fraterna, a partilha, o cuidado da natureza. E essa característica que é quase única dessa região da Amazônia, o casamento interétnico. Agora não tanto, mas antigamente era assim. O indígena de Sano ia casar com uma mulher tariano, tapuia, piratapuia. Assim se estabelecia um parentesco entre eles. Tanto assim que esses índios não foram belicosos, porque todo índio é parente de todo índio. Então, essa dimensão humana, espiritual, que enlaça esses povos, são valores profundamente humanos e cristãos.
1: Dom Edson, quanto tempo o senhor foi bispo de São Gabriel?
3: Durante 15 anos, eu cheguei com 60 e resisti até os 75. E agradeço a Deus que me deu essa saúde, porque não tive nenhuma malária, nenhuma dengue, nem um naufrágio.

0: E Minas Gerais está em festa com 120 anos da Arquidiocese de Uberaba. Dom Paulo Mendes visitou a Rádio Vaticano.
1: Bem, amigos de todo o Brasil, com alegria recebemos aqui nos nossos estúdios nosso arcebispo Dom Paulo Mendes Peixoto, arcebispo de Uberaba. Que alegria tê-lo conosco, Dom Paulo. Seja bem-vindo.
2: Eu quero cumprimentar a todos então, que nos acompanham neste momento, agradecer por esta oportunidade aqui na Rádio Vaticano, nesse momento em que, acompanhando uma equipe da Rede Vida de televisão, para apresentá-la para o Santo Padre, né? Aliás, nós viemos aqui no tempo do Papa Francisco e fizemos o mesmo caminho que estamos fazendo agora, né? De apresentar para o Papa Francisco a Rede Vida, dizendo para ele da importância desse canal de televisão para todo o Brasil e mais importante ainda, a presença dele, Papa Francisco, e agora Papa Leão, na Rede Vida. Então, é uma maneira, assim, de valorizar esse trabalho tão importante de comunicação, de evangelização, de presença, né, da Palavra de Deus para todo o Brasil através desse canal importante.
1: Qual é a sua ligação com a Rede Vida?
2: Pois é, desde que fui bispo em São José do Rio Preto, onde está a sede TV Independente de São José do Rio Preto, fui convidado a participar das reuniões e depois convidado a fazer parte realmente do IMBRAC, Instituto Brasileiro de Comunicação Cristã, e isso já faz o quê? Quase 20 anos. Aliás, eu me lembro que logo que faleceu Dom Luciano Mendes de Almeida, eu não sei se eu sou sucessor dele, mas de qualquer forma foi logo naqueles períodos que foi oficializada a minha presença no IMBRAC, e venho acompanhando até hoje. Com reuniões todo mês e participando desse trabalho tão importante de evangelização através da televisão.
1: Nós estamos também festejando uma data muito importante, 120 anos da criação da Diocese de Uberaba, né? Depois que se torna Arquidiocese, 120 anos de história.
2: Foi criado em 1907 e no dia 29 de setembro, já passou até, né? Foi mais há poucos dias. Criado pelo Papa Leão, aliás, Papa Pio X, Papa São Pio X, e já tem essa caminhada, então, de 120 anos. E eu aproveito, então, essa oportunidade para agradecer, para também pedir uma benção para todos os arquidiocesanos, né, de Uberaba. A Arquidiocese hoje ela tem 70 paróquias, é o centro de uma província, né? Nós temos ali a Diocese de Patos de Minas, Diocese de Uberlândia e Diocese de Ituiutaba, formando então uma província com a Arquidiocese de Uberaba. Eu já há 14 anos que estou lá acompanhando todo esse trabalho, né? Criando uma certa unidade na província eclesiástica. Talvez a finalidade e a importância do arcebispo é justamente criar esta unidade. E realmente a gente tem feito algumas coisas assim que refletem bem esta unidade. Por exemplo, nós realizamos todo ano um encontro dos seminaristas das quatro dioceses. Um momento assim, 3 dias de reflexão, de convivência, criando uma certa unidade nos seminaristas, que depois serão os padres, né, da província. Temos também formação com o clero das quatro dioceses de tempo em tempo, novamente 2 em 2 anos. Eu vejo assim que a diocese, o arquidiocese hoje tem um papel importante ali no Triângulo Mineiro, né? Uma região muito próspera de um agronegócio muito forte, mineração muito forte. Então há tudo isso ali na região.

0: por uma igreja sinodal e missionária. Este é o tema da reportagem de Raimundo Lima.
1: A sinodalidade não consiste apenas em conceber e implementar uma forma inclusiva de organizar as comunidades eclesiais. Não é apenas uma tarefa burocrática, mas é uma maneira de viver e sentir a Igreja que pressupõe a redescoberta de uma dimensão sacramental até agora não suficientemente destacada. Partindo dessa premissa, o cardeal Marc Ouellet, prefeito emérito do Dicastério para os Bispos, apresentou na quinta-feira, 1º de outubro, no Dicastério para a Comunicação e em diálogo com Andrea Tornielli, diretor editorial da Mídia Vaticana, o Simpósio Internacional Vocações e Carismas, Teologia dos Dons para uma Igreja Missionária e Sinodal, que vai se realizar no próximo mês de abril no Vaticano e terá como abertura uma intervenção de Leão XIV. A iniciativa é organizada pelo CRAVE, Centro de Pesquisas e Antropologia das Vocações, órgão criado em 2020 após o sínodo sobre a Amazônia, com o incentivo do Papa Francisco. Alguns teólogos perceberam, de fato, a urgência de aprofundar uma reflexão sobre o sacerdócio para promover a harmonia entre pastores e fiéis, entre consagrados e leigos. Os 3 dias, de 15 a 17 de abril, em que se desenvolverá o evento acadêmico, abordarão os fundamentos bíblicos, antropológicos e históricos dos carismas, a teologia dos dons de Deus a partir do Concílio Vaticano II e a teologia e a pastoral vocacional missionária.
0: E assim chegamos ao final da edição deste sábado, 3 de outubro. Obrigada pela companhia, obrigada pela sintonia. Estaremos de volta amanhã com mais um programa da Rádio Vaticano, Vatican News. A todos um abençoado sábado e até lá!

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1: 16 horas e 34 minutos. 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
1: 16 horas e 59 minutos.
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0: Salve, salve! Muito boa tarde, são 17 horas mais 3 minutos, está começando Esperando o Futebol aqui na Rádio Universidade. É a preparação do time da Bola Branca para entrar em campo, porque hoje é dia de Grêmio Esportivo Brasil. O Chavante tem o primeiro desafio, são os primeiros 90 dos 180 minutos contra a equipe do Esportivo de Bento Gonçalves. É muito importante esse jogo já no estádio Bento Freitas, é muito importante para o Brasil fazer o resultado no jogo da ida, levar uma vantagem lá para Bento Gonçalves. E você é nosso convidado a partir de agora na Rádio Universidade. 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Participe conosco, 053-984-13-5473, faça o Esperando Futebol com o time da Bola Branca, vamos juntos até às 18h30 da tarde, com informações direto do Estádio Bento Freitas, com o placar da rodada. Já tivemos jogos nesta fase de quartas de final da divisão de acesso, dois jogos já encerrados. Também vamos repercutir a Série B do Campeonato Brasileiro em andamento, a Série A, o amistoso da Seleção Brasileira, que hoje conquistou um bom resultado, Jorginho. Saberemos em breve, né? Mas vem com a gente no 053-984-13-5473, o WhatsApp da Rádio Universidade, e também no nosso canal no YouTube, o @RUPelotas. 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Sem perder tempo, 5 horas e 7 minutos, vamos começar a girar. Já dei um boa tarde para o Jorginho, que está aqui comigo no estúdio, junto, né, da gente aqui fazendo a operação. Eu sou Fernando Moraes, na apresentação do Esperando Futebol. Também teremos Gustavo Lousada na narração, Wesley Daganin e Lucas Fabião nas reportagens e o Beto Vetromilli nos comentários. Mas primeiramente, vamos ao estádio Bento Freitas com as primeiras informações do Grêmio Esportivo Brasil, que chegam com ele, Wesley Daganin. Boa tarde!
1: Boa tarde, Fernando, a ti e a todos os ouvintes ligados na Rádio Universidade. Estamos chegando diretamente aqui do estádio Bento Freitas, porque é um Brasil que vem numa expectativa de melhorar aquilo que foi visto na primeira fase. Para tentar buscar o acesso, é preciso melhorar. E isso passa por esse confronto de hoje, porque é o primeiro mata e também o primeiro confronto dentro de casa que o Brasil vai ter desses 180 minutos que decidem se o Brasil avança ou não nessas quartas de final. Para essa partida, técnico Júlio César Nunes tem a dúvida. Vai contar com o Rafael Dumas? Vai utilizar o Otávio como terceiro homem de zagueiro? Vai utilizar o Lula? Tem o Yuri? Tem o Thiago Henrique? A principal dúvida é essa. Quem vai ser o terceiro zagueiro? Se, é claro, o Júlio César Nunes optar por manter esse esquema que veio dando certo durante a parte final desta primeira fase. É um Brasil que viveu um crescimento durante ali as últimas rodadas, venceu bem o Santa Cruz, venceu bem o Glória, teve ali a polêmica do Clássico Brapel, mas chegou na última rodada e tomou um baque muito forte. Uma derrota dolorida para a equipe do Bagé fora de casa pelo placar de 4-1, que trouxe o Brasil para esse confronto contra a equipe do Esportivo por conta da diferença de gols sofridos sofridas naquele confronto. Então, é uma partida que traz para a equipe do Brasil um desafio. Estar mostrando diferente frente a um torcedor que a tendência é lotar hoje o estádio Bento Freitas, com a arquibancada norte liberada e tendo aí uma presença interessante de público. A gente vai ver o que, que o Júlio César Nunes conseguiu trabalhar com uma semana cheia para hoje, aqui dentro do estádio Bento Freitas, nesse pontapé inicial das quartas de final, estar mostrando ao torcedor que o Brasil está sim vivo e com aquele favoritismo que tanto se falou, de pé ainda, para buscar o acesso de volta à elite.
0: Muito bem, este Wesley Dagani com as primeiras informações do Grêmio Esportivo Brasil. Será que o Otávio será mesmo titular? Uma rejeição muito grande por parte dessa possibilidade da nossa audiência no Papo da Bola durante a semana. Daqui a pouco a gente descobre, às 6 horas, quando as escalações serem postadas pelos clubes. Mas vamos saber também como é que chega o Esportivo de Bento, a equipe da Serra Gaúcha, treinada pelo técnico Márcio Ebert. Com mais informações, chega ele, Lucas Fabião. Boa tarde!
2: Boa tarde, Fernando, ao Wesley, a todo o time da Bola Branca e, claro, a todo mundo ligado na Rádio Universidade para mais uma jornada esportiva, dia de quartas de final, Brasil e Esportivo. Wesley ao lado do Brasil e eu aqui acompanhando o adversário chavante, o Esportivo, que, em comparação ao Brasil, se o Brasil está evoluindo e busca mais dentro de campo, no futebol, o Esportivo busca seguir fazendo o que vem fazendo, porque a equipe do Márcio Ebert termina a fase classificatória na terceira colocação, jogando um interessante futebol, vai definir inclusive esse confronto fora de casa, em sua casa, na Montanha dos Vinhedos, no próximo sábado. Então, aqui no estádio Bento Freitas, o Esportivo busca manter o que está fazendo, até mesmo, a gente pode explanar logo mais aqui no Esperando Futebol, mas já lançando no ar. O Esportivo é um visitante muito desagradável, porque é uma equipe que, em todos os jogos fora de casa, marcou gols. Toda vez que o Esportivo viajou nessa divisão de acesso, pode ter perdido, pode ter vencido, pode ter empatado, saiu fazendo gols. Então, é uma equipe bastante desagradável, que, como várias nessa divisão de acesso, nessa maratona pesada, tem desfalques, problemas por lesão. Podemos colocar na mesa que o Esportivo está sem três titulares, que durante toda a fase classificatória eram titulares, mas acabaram se lesionando. João Marcos, lateral direito, foi titular nas 11 primeiras partidas, está fora. Jean Peter, zagueiro, titular nas 9 primeiras rodadas, está lesionado. O Makelele, volante, titular nas 10 primeiras rodadas, também está lesionado. Então tem problemas por lesão a equipe do Márcio Ebert. Em contrapartida, tem uma novidade, inclusive foi anunciado hoje à tarde, há pouco tempo, no início da tarde, o Hanisson, lateral direito, ala, que estava no Ipiranga disputando a Série C do Campeonato Brasileiro. O João Marcos é o titular da posição, já que está lesionado, foi ao mercado a equipe do Esportivo e tem o Hanisson, tem a expectativa que pode ser titular, estava na Série C do Campeonato Brasileiro. Mas é um Esportivo, Fernando, que, como mencionei, fora de casa tem um desempenho muito interessante, sempre marca gols, 50% de aproveitamento no todo fora de casa, mas tem a vantagem de decidir em seus domínios. Então, aqui no estádio Bento Freitas, busca ter um resultado positivo e passa, quem sabe, um empate ou até mesmo uma vitória. É a equipe do Márcio Ebert que, nessa divisão de acesso, vai fazendo grande campanha e sonha em voltar à primeira divisão gaúcha. A última vez que o Esportivo esteve na primeira divisão foi em 2023, mas Fernando, nós estaremos ao lado do adversário chavante também, acompanhando o que o Grêmio Esportivo Brasil vai encontrar em campo.

0: Beleza, valeu Lucas Fabião também trazendo as primeiras informações do adversário chavante, o Indigesto Esportivo, mas que a gente espera não vai se criar nesta noite no estádio Bento Freitas. Vamos continuar girando a nossa equipe para a partida de logo mais. Vamos agora a Beto Vetromilli, comentarista da partida de logo mais. Beto, muito boa tarde. Expectativa para esse jogo, um Indigesto Esportivo, como o Lucas trouxe. O Brasil também buscando a sua organização depois de ter tomado, posso dizer, um baque, né, da equipe do Bagé por 4-1. Mas o técnico Júlio César Nunes teve tempo, né? Teve tempo para organizar a sua equipe. E o que que tu espera, Beto, desse primeiros 90 dos 180 minutos? Boa tarde mais uma vez.
1: Boa tarde, Fernando, time da Bola Branca, ouvintes da RU e especial torcedor do Brasil. Pois é, uma questão importante antes de começarmos a prever o jogo, analisar, é que o Brasil até agora não perdeu em casa, mas o Sportivo também não perdeu em casa. Ou seja, o Brasil hoje tem a seu favor a invencibilidade, mas para lá o Sportivo também tem invencibilidade. Como é que vão negociar essa equação? Vale lembrar que o confronto de lá, que foi o único até agora nessa competição de turno único, deu Sportivo. Então, tudo aquilo que se falou até agora em relação à projeção do jogo de hoje é que o fator local, já que o Brasil deixou escapar a decisão em casa, e eu trabalhei a semana inteira com esse tipo de afirmativa, que em momento algum eu afirmo que o Brasil desejava decidir fora de casa. Por mais que se projete, às vezes, a equação de que joga peso para o adversário, tu deixar com que a possibilidade de estar em casa, com teu público, torcedor, trazendo um resultado de fora, minimamente, ainda que seja uma derrota pequena, ou um empate, ou muito mais, uma vitória, bom, aí é muito mais favorável. Deixar para decidir fora é sempre transferir o problema para depois. Então, o que que a gente tem como base do raciocínio? Que o Brasil hoje consiga fazer uma vitória. Se for mínima, não importa, mas tem que ser uma vitória. Porque o Brasil, para levar para Bento, a transferência de que se o Sportivo lá não perde, bom, mas o Brasil não é obrigado a ser derrotado. Basta o Sportivo não perder com uma vitória do Brasil hoje e o empate lá, o Brasil está classificado. O fato é que a campanha do Brasil ela é muito acidentada dentro do próprio Bento Freitas. Vejamos que algumas dessas quatro vitórias foram contra duas equipes aí da zona de baixo. Inclusive até mesmo o empate com o Gramadense, que caiu. O Gaúcho, que não classificou. O Aimoré, que não classificou. O Lajadense, que rebaixou. O Glória, que estava brigando para não cair. E o Santa Cruz, que praticamente com uma noite fantástica de entregas do goleiro Rodrigo Mamá, deu praticamente para o Brasil um gol, quase a chance do segundo, e não teve aquela desenvoltura que a gente imaginava de um goleiro experiente. Então basta apenas olhar a tabela e entender que contra adversários que não classificaram, ou aqueles adversários que até rebaixaram, o Brasil não foi tão pujante assim. O Lajadense foi uma vitória muito apertadinha, magrinha, sofrida. E o próprio Gramadense aqui deu susto no Brasil. Quase que vira o jogo no finalzinho, num pênalti defendido pelo goleiro do Brasil, Davi, e ainda teve força para empatar. Então, qual é o Brasil que a gente vai encarar? O Brasil que daqui a pouco tinha a segunda vaga assegurada e decidir em casa, e toma um quadrilho totalmente desarrumado, analisado inclusive pelo Bento Freitas internamente como vergonhoso, o que não se explica. O fato de um time estar classificado, deixar-se abater daquela forma e praticamente em 10 minutos tomar 3 gols é algo que deixa uma incógnita muito grande. Que Brasil vai ser esse, na hora da verdade, contra um time que o tempo inteiro esteve dentro da classificação, brigando com um bom aproveitamento? A partir das 7, a gente vai começar a confirmar e conferir tudo isso.
0: Muito bem, este Beto Vetromilli trazendo também o primeiro destaque do comentarista aqui no nosso Esperando Futebol. 5:18, temperatura na cidade de Pelotas neste momento na casa dos 19 graus. Olhando daqui, até daqui a pouco vou acionar novamente os nossos repórteres para saber, porque a previsão é de chuva, a previsão é de água nesse horário das 7 horas. No momento, no centro aqui da cidade ainda não chove, mas o tempo já está nublado, já bem carregado.
1: Fernando?
0: Oi.
1: Posso te ajudar. A semana inteira eu trabalho no programa Futebol Online com todo o tempo e hora, a cada bloco, a previsão do tempo para a semana, para os dias seguintes. E o tempo inteiro da semana eu trabalhava com a previsão do tempo para sábado, que em torno de até próximo de 20 milímetros, né? Inclusive na hora do jogo, tá aqui, ó, 17 horas, a previsão de começar alguma coisa, 17, às 18, 19, aumentando. Inclusive nós teríamos uma madrugada prevista para a eleição amanhã, de muita chuva, que nesse momento não tem mais. E a chuva, nesse momento aqui, reduziu dos 22 milímetros para 12. De qualquer maneira, há uma previsão de chuva para o núcleo do jogo ali, no auge do jogo, de 5, 6 milímetros. Então, essa previsão oscilou, ela existe, né? Mas ainda estamos a confirmar se realmente e como ela vai cair daqui a pouco.
0: É, vamos aguardar para ver como é que vai se desenrolar essa questão também do tempo na hora da partida. Vamos passar agora o nosso destaque aqui da Central de Esportes. Estarei acompanhando também a partida entre União Frederiquense e Veranópolis, jogo que também acontece pelas quartas de final e jogo que vai definir o adversário de Brasil ou Esportivo. Quem passar do confronto do Chavante enfrenta o vencedor de União e Veranópolis. Colocando lá na nossa live os resultados de mais cedo. Tivemos dois jogos às 3 horas da tarde. Quem está lá no @RioPelotas pode conferir ali os resultados. Tivemos nas Castanheiras o Passo Fundo, com gols de Clayton e Marcelo Toscano. Passo Fundo bateu a equipe do Brasil de Farroupilha pelo placar de 2-0 fora de casa, então largando com uma belíssima vantagem a equipe do Passo Fundo, podemos dizer que virtualmente já nessa fase de semifinal, que é o mata-mata decisivo da divisão de acesso. Também tivemos a grande vitória da surpreendente Apafute, 1-0 diante da equipe do Santa Cruz, gol de Adenilson aos 9 minutos da primeira etapa, Apafute largando também em vantagem nesses primeiros 90 minutos da fase de quartas de final. Como eu disse, 7 horas, Arena União, União Frederiquense e Veranópolis, estaremos acompanhando todas as atualizações deste confronto. Passando outros destaques aqui da Central de Esportes, jogos por outras competições. Tivemos a Terceirona Gaúcha, às 11 da manhã o Cruz Alta, empatou 100 gols contra a equipe do Futebol com Vida, e em andamento o jogo começou às 4 horas da tarde, Panambi 0, Rio Grandense também 0, lembrando que o Grêmio Atlético Farroupilha volta a campo na quarta-feira, enfrenta a equipe do Novo Horizonte, às 3 horas da tarde, o Fantasma é o sétimo colocado com 6 pontos na Terceirona. Outros jogos, mais cedo nós tivemos a vitória da seleção brasileira, 4-0 sobre a equipe da Índia em amistoso, mais um amistoso da seleção do técnico Carlo Ancelotti. 5 horas agora começa Argentina e Burkina Faso, mais um amistoso também da seleção da Argentina. Campeonato Brasileiro da Série A, 6:30 tem Atlético Mineiro e Bragantino. Na Série B tivemos já a vitória da equipe do Ceará diante do Avaí, 1-0, e o Atlético Goianiense vai fazendo 2-0 na equipe do América Mineiro. Em andamento, Cuiabá e Ponte Preta, 0-0, jogo que começou às 5 horas e em caso de derrota, a Ponte Preta estará matematicamente rebaixada à Série C, pode cair na 31ª rodada a equipe da Ponte Preta. 6:30 tem Botafogo de São Paulo e Vila Nova. Pela Série C, um mata-mata decisivo. O Floresta vai vencendo a equipe do Botafogo da Paraíba por 1-0. O Santa Cruz vai perdendo para a equipe do Maringá num Arruda lotado e vai perdendo a chance de confirmar o acesso hoje. 1-0 para a equipe do Maringá. Também temos 7:30 Paysandu e Ferroviária, Inter de Limeira e Brusque. Os confrontos no nosso futebol brasileiro nesta tarde de sabadão aqui, né, no Brasil Mundo Afora, competições nacionais e estaduais. 2023, participe conosco, 053-984-13-5473, mande o seu recado lá no WhatsApp e também no YouTube, onde já temos pessoal acompanhando, pessoal participando, Fabrício Griepe, Dali Chavante e o Cabidela, estou aqui ligado em vocês no Hospital Boa Jornada, 2-0 para o Brasil, melhoras ao Cabidela, que mesmo no hospital, mesmo nessa situação difícil, está acompanhando o time da Bola Branca. Vamos retornar ao estádio Bento Freitas, chamar o Wesley Dagani para saber um pouco mais do Brasil. Wesley, tu mencionou a possibilidade do Otávio atuar como terceiro zagueiro. A gente viu no Papo da Bola durante a semana que a nossa audiência, né, os ouvintes do Papo da Bola, em total desacordo, né, com essa possibilidade, não agrada a eles o Otávio, mas é uma opção porque a gente não sabe, né, a situação do Rafael Dumas. O Brasil não tem publicado, inclusive, aquele relatório, né, Wesley, de lesões e de relacionados, né?
2: Exatamente, Fernando. Até é uma surpresa desde o Brapel, se não estou enganado, né? Que o Brasil ele não publica a lista de relacionados, a questão ali também de jogadores que estão fora com o departamento médico. E a questão do Rafael Dumas era, né? Até o Júlio César Nunes, em entrevista coletiva, fala que ele seria reavaliado mais uma vez. E a dúvida que tratamos aí durante a semana, né? E que era até a informação que se tinha era: para o jogo de ida, ele é total dúvida. Para o jogo da volta, ele deve estar totalmente à disposição. Mas a dúvida era o quanto por cento o Dumas estaria fisicamente bem para estar encarando este confronto de hoje. Se ele teria ou não essa condição para estar indo a campo. E a informação que chegou até hoje pela manhã, né, é que o Otávio seria o escolhido aí durante o último treinamento para ser o terceiro homem de zaga pelo lado esquerdo, né, o mesmo lado ali do Matheus Streit. Ele que é lateral esquerdo de origem e já atuou, né, lembrando que o Otávio ele já fez essa função como terceiro zagueiro, e teria sido escolhido aí no último treinamento. O Júlio César Nunes ele já tinha feito algumas mudanças, até tentando encaixar sem o Dumas, com o TT, por exemplo, fazendo ali aquela função, aí coloca outro homem no meio campo. O Brasil que não tem o Silas, né, ele aí teve uma lesão muscular, e deve ficar fora aí até, é dúvida para a sequência desta Série 2, até a semifinal. E o Brasil anunciou o Ramírez, né, o Ramírez que é ex-jogador do Pelotas, até esteve na campanha do Acesso 2024, estava na equipe do ABC e reforçou o Brasil durante esta semana, mas chegou somente essa semana. Então, até por ser um jogo decisivo, né, um jogo já de mata-mata, daqui a pouco o Júlio César Nunes viu, né, uma necessidade de ir mais com um jogador de confiança, que é o Otávio, então, que seria aí o escolhido, e que, é claro, a gente só vai ter a confirmação ali por volta das 6 horas da tarde, mas a informação que a gente tem é essa. O restante da equipe é a mesma que vem jogando, mas a dúvida era: situação do Rafael Dumas. Tendência é que não vá para jogo, Otávio seja o escolhido e o TT permaneça como primeiro homem de meio campo nessa volância por parte do Grêmio Esportivo Brasil.
1: Deixa eu ajudar vocês aí. Primeiro que na cobertura, eu não assisti o jogo, Brasil e Glória, eu vi os lances, mas eu não lembro quem foi o repórter nosso que disse assim, ou alguma coisa, ou chegou a informação que o Dumas estaria até saindo de muleta do jogo. Olha, isso aí não é um entorse comum, aquele que todos nós já tivemos no futebol. Sair de muleta requer algo mais cuidadoso, ou seja, um risco maior, uma lesão maior, uma dor mais intensa, algo que tenha provocado isso. Se procede que ele saiu de muleta, isso já é um sinal de que a coisa não foi um simples entorse. Segundo, Dumas não é mais um jovem que recupera rapidamente com aplicações aí de um tratamento. Portanto, por ser um jogador zagueiro pesado, um zagueiro forte, de uma intensidade alta, até para se movimentar. Se ele tiver qualquer intercorrência, e eu vou dizer para vocês, tornozelo não é rápido de recuperar, não é como o joelho, evidente, mas o tornozelo é onde todo o peso, toda a estrutura do corpo, se ele não estiver 100%, ele vai estar sempre com a estabilidade. Um zagueiro com estabilidade numa zona dessas é uma zona de perigo, porque constantemente tem dividida, tem o apoio, tem o salto, tem o combate em si do próprio jogo. Então ele precisa estar a pleno para poder fazer esse papel. E o Dumas, que eu me lembre do tempo do Rogério, dele aqui, nunca não lembro do Dumas ter uma lesão tão demorada para voltar. Então, e outra, zagueiro também, com todo respeito, Departamento Médico do Brasil tem um profissional que é meu amigo, gosto muito dele, é competente, que é o Guto Lã. Mas ninguém vai fazer mistério para zagueiro. Zagueiro é uma peça que ou joga ou não joga, e ele não interfere diretamente. Se fosse um líbero, aquele jogador que sai de trás, que arma, que muda uma característica. Mas o Dumas é aquele zagueirão tosco, aquele zagueirão da função de marcação e simples. Não tem por que fazer mistério para esconder Dumas, né? Se tiver que esconder o Dumas, bom, aí então alguma coisa a mais precisa fazer mistério no Brasil. Então, não vejo que seja isso. Vejo, na minha opinião, baseado na vivência, que é alguma coisa muito séria, uma lesão muito importante que ele teve. E essa questão agora que vocês abordaram, por que essa rejeição com o Otávio? Se o Otávio foi titular do Brasil, se não me engano, teve na Copinha passada aqui, teve também, ele tem uma marcação bastante forte, e essa de terceiro zagueiro pode ser para enganar bobo. Na verdade, ele vai fazer o lateral esquerdo, que quando saiu o Genilson pela direita, isso é do balanço do 4-4-2. O lateral oposto fica com os zagueiros, fazendo uma linha de três. Se o Otávio sair, Genilson fica com os dois zagueiros, faz o balanço com três ficando. E o TT, evidentemente, por esse buraco que o Brasil deixou, com a falta de administrar a questão do Anderson Recife, porque o Brasil não tem uma direção de futebol atuante, foi mal administrada a saída. O Brasil perdeu o melhor volante que ele tinha esse ano, Anderson Recife, naquela questão da mensagem, e agora teve que trazer dois para resolver um. E o TT, evidentemente, que vocês estão analisando, eu acredito que sim, deve ser empurrado para a primeira função, principalmente porque o Silas não é a melhor função do Silas, a primeira função, o Vinícius muito menos, Ramires está chegando, talvez até apareça no jogo, mas ou quem sabe uma formação nova, e evidentemente que na grosseira escalação do Brasil, ele vai partir de um 4-4-2 com essas alternâncias, um lateral que fica faz terceiro homem, o outro lateral sai, o volante que vai ficar na primeira função, com o outro podendo sair e o homem do meio campo chegando. Então não tem muito o que inventar também o técnico Júlio César Nunes, porque ele não tem essa versatilidade técnica desses jogadores. Um jogador, por exemplo, para ser ala, nem o Otávio é ala, nem o Genilson é ala. O Gedeilson, que foi embora, era um ala. Jogou assim algumas vezes até pelo Ipiranga. O Brasil tinha aí o Strite, que às vezes até poderia se apresentar como um ala, porque é um lateral que se desprendia e às vezes até foi usado lá pelo Gilson, no início do ano, como um homem de extrema. Então, se tu tivesse, por exemplo, Gedeilson e Strite, tu teria dois alas para fazer essa função com os três zagueiros. E o que eu vejo muito mais na tentativa de marcação do Brasil hoje são três defensores. Essa me parece que é a leitura que o Júlio César está colocando na tática de contenção do Brasil, na falta daquele volante que o Brasil tinha e perdeu. Hoje, se o TT voltar para dele, que é ali na frente, com dois zagueiros e um lateral, pode o Otávio fazer uma terceira função, mas não obrigatoriamente um terceiro zagueiro. A não ser que, e aí vem a hipótese que a gente tem que projetar, se ele colocar alguém para fazer o lado esquerdo, com três zagueiros, sendo o Otávio o zagueiro da esquerda e o Genilson pelo outro lado. Bom, quem seria esse homem do lado esquerdo? Eu não lembro se o Strite está à disposição. É ele. Então tá aí. Poderia ser. Agora, o Genilson para ala ainda vai ter que se matricular na escolinha, porque ele não é um ala, ele é um lateral que sai um pouquinho. Mas para ser o ala mesmo, para aquilo que ele gostaria, ainda está faltando essa peça. Então, se ele quiser colocar o Otávio de terceiro zagueiro, ele vai ter que colocar um Strite pela esquerda, porque senão o Otávio vai virar simplesmente um lateral esquerdo que fecha sem a bola para o Genilson sair do lado direito. Mas vamos ver a escalação daqui a pouco para a gente poder montar esse quebra-cabeças aí do Júlio César, né?
0: Verdade. Beto, até ia te perguntar, tem um desequilíbrio isso, tendo um lateral muito ofensivo e o outro nem tanto, digo, pela direita, e o Genilson não é tão ofensivo quanto o Strite, ou isso é o ideal, ter um lateral que segura mais e um outro que avança?
1: Olha, via de regra, no interior gaúcho, por tudo que a gente viu, poucas vezes tu tem dois laterais com essa mesma qualidade de sair. O Brasil aqui teve, mas teve lá nos anos 2004, Júlio pela direita e Evaldo, dois laterais que sabiam. Aliás, o Júlio saía todas pela direita e cruzava na linha de fundo, e o Evaldo a mesma coisa. Mas não é uma tônica constante, dependendo da formação do clube, do grupo, aliás. Mas é possível ter dois laterais que saiam. Mas evidentemente que se ele tiver com a linha de 4, aquele 4 do 4-4-2 ou do 4-2-3-1, enfim, normalmente o balanço é feito com um lateral saindo e um pouquinho mais posicional. Vice-versa, se for pela esquerda ou pela direita. Agora, quando tu tem realmente dois laterais que saem e sabem sair jogando, aí tu pode fazer o que às vezes o Júlio César tenta fazer. Bota um terceiro zagueiro ou tu puxa um homem de meio campo, que pode ser o volante para fazer a saída de três? Pode. Se ele tiver mais qualidade no grupo, que o Brasil não tem, o líbero, que é aquele homem de trás da linha de defesa dos três zagueiros, que esse sai de trás com a bola e muitas vezes avança, complicando a marcação do meio campo de ataque do adversário, mas o líbero é um cara que tem que ter qualidade técnica de condução de bola, de passe, de evolução, dessa movimentação. Normalmente não é um zagueirão pesado e tosco, é um cara mais leve, mais esguio, que o Brasil hoje não tem. A gente não viu aqui na região nenhum desse terceiro zagueiro ser o líbero. Mas então são alternativas táticas que tu monta se tu tiveres as peças. Hoje o que, que eu vejo do Brasil? O Strite, se jogar, é um lateral que sai, pode fazer o papel do ala. O Genilson, mais um esforço do que necessariamente da mesma qualidade do Strite, mas dá para fazer aí um quebra-galho, se ele precisar, de usar os dois. Se o Otávio for esse homem para fazer um zagueiro na primeira função, mas se o Strite subir, ele faz o lateral para dar cobertura. E eu tenho a impressão, vocês me ajudem, mas nós já vimos os dois jogarem juntos. Em alguns momentos, os técnicos usarem essa dobradinha, Strite, Otávio, Otávio, Strite, em alguns jogos. Não é nada impossível de aparecer no time do Brasil. Só tem que ver a razão de por que usar hoje, se ele fizer isso, essa formação.
0: Perfeito, Beto Vetromilli, comentarista da partida de logo mais. Outra dúvida também, Beto, da torcida do Brasil, é que o TT, ele, não é nem dúvida, né, é vontade, né, que o TT não pode sair da função de volante, né, ele já foi usado ali como um zagueiro, um terceiro zagueiro, mas o torcedor gosta mais dele por ali. Até, né, juntando tudo isso, o Brasil não tem um outro camisa 5, né? Apenas não. Ele, pelo menos na minha visão, né? O Vinícius, o Ramires, são 8, né?
1: Isso.
0: Se o Júlio César optar por ele e usar a dobradinha Vinícius e Ramires, o meio-campo pode ficar muito exposto, não?
1: Total. Porque o Vinícius, embora tenha essa movimentação, não é a melhor marca, não é a melhor virtude do Vinícius marcar. Nem no Pelotas ele marcava. Aí combate ali naquela situação de uma disputa de bola, mas não é o marcador. Repito, o Anderson Recife era o clássico cabeça de área, o volante número 5. Depois Beto, o Brasil não teve nenhum. E o TT, que chegou lá em Frederico Westphalen, tem essa melhor característica. Alguém chamou?
2: Eu aqui diretamente do gramado do estádio Bento Freitas, porque eu tô aqui com o Bira, coordenador das categorias de base do Grêmio Esportivo Brasil. Bira, estamos chegando agora, podemos dizer, já na fase decisiva, né, desta Série A2. Já viveu vários momentos com o Brasil, né, como esse. O que dá para falar do que tem visto aí na semana de trabalho, tudo que envolveu o Brasil até chegar a este momento? Tudo bem, uma boa tarde.
3: Boa tarde, mais uma vez, obrigado aí pelo carinho. Olha, eu tô sentindo, hoje está muito positivo, tá? O ambiente está muito bom, foi uma semana muito tranquila de trabalho, um trabalho intenso. Dedicação dos atletas, não só, também o pessoal que está trabalhando nos bastidores, preparando esse jogo. Esse jogo é um jogo muito importante, é um jogo onde nós precisamos ser os protagonistas, precisamos dessa vitória. Então, eu só estou apreensivo com o número de torcedores que nós vamos ter hoje no estádio. Eu queria que tivesse bem movimentada a frente, que aí a gente sabe como vai estar o caldeirão. Mas até a hora do jogo deve chegar, o público deve ser melhor, para que a gente possa nos ajudar, porque é o jogo que pode nos levar, né, a uma classificação. Com todo o respeito que a gente tem pela equipe do Esportivo, a gente precisa vencer hoje.
2: Muito bem, né? Até do que envolveu a campanha do Brasil, que a gente viu que em alguns momentos ela foi bastante oscilativa. Já viveu isso, né? Já foi jogador de futebol. Desviar esses momentos, né? Às vezes muitas críticas por parte dos torcedores, porque existia um favoritismo até pro lado do Grêmio Esportivo Brasil. para chegar hoje, neste momento, e dizer agora é um novo campeonato e agora a gente tem que mostrar dentro de campo aquilo que esperam da gente.
3: Verdade, a comissão fez esse trabalho psicológico com os atletas, mostrando que, mesmo que seja dentro do mesmo campeonato, é uma nova competição, é uma competição de dois jogos em que você tem que sair na vantagem e mantê-la para poder passar para a próxima fase. Esse trabalho foi feito durante a semana de conscientização, de muita preocupação da comissão técnica em relação ao que se podia fazer durante os 90 minutos, e os atletas entenderam. A gente sente no ambiente a felicidade que eles estão de estar nessa etapa da competição e de poder buscar algo maior. E qual é o meu papel quando eu estou conversando com eles? É mostrar para eles onde eles estão. Qual é o manto que eles estão vestindo, qual é a responsabilidade de vestir a camisa do Grêmio Esportivo Brasil. E tem sido muito legal porque eles estão entendendo, eles estão contando histórias também a respeito do clube que eles estão há pouco tempo, e eles estão vivenciando uma coisa que alguns não viveram até hoje, que é esse afeto. Como é que essa torcida é tão próxima? Que maluquice é essa desse torcedor chavante ser tão apaixonado? E aí a minha resposta para eles, a responsabilidade toda de vocês. Se eles estão assim é porque vocês estão construindo isso juntos. Então, cara, eu tô muito tranquilo, porque está muito positivo tudo que aconteceu aqui, depois do jogo em Bagé, tudo que vem se conversando até a hora do jogo, e eu espero que isso vá para dentro do campo e que hoje o vencedor sejamos nós.
2: Quero até pegar um jogador em específico, que é o Morbeck. Há muitos anos a gente não viu um jogador fazer até tantos gols com a camisa do Brasil. Já viveu isso, né? Já foi artilheiro. Como é que é também daqui a pouco essa conversa com o Morbeck, ver que ele vem num caminho também bastante interessante, vivendo essa fase bastante artilheira com a camisa do Brasil?
3: Se você conversar com o Morbeck, ele vai dizer exatamente o que eu vou te dizer agora. Eu vou ao vestiário, eu sempre estou no vestiário antes do jogo, eu converso com eles, eu transmito para eles o que está acontecendo aqui fora. Quando chega a vez de abraçar o Morbeck, eu só digo para ele no ouvido: tranquilidade. É a única coisa que ele precisa, porque o resto ele tem. Ele nasceu com talento, é um 9 diferente, porque ele é canhoto. O adversário tem muita dificuldade em marcar o Morbeck. Ele é forte, é um cara que protege bem a bola, prepara para o pessoal que tá chegando de trás e faz gol. Ele é um artilheiro. Hoje o Morbeck precisa entender que a gente está torcendo para que ele seja o artilheiro da competição, né? E ele está num clube que pode fazer isso por ele. Então é bom conversar quando tu tem um atleta que é quase parecido contigo com aquilo que tu fez no passado. Eu tô muito feliz com o que ele vem fazendo e, cara, hoje tem gol do Morbeck.
2: Então, pra gente encerrar, a expectativa que fica, né, pra esse confronto, aquilo que espera dessa equipe, logo mais, e claro, também a presença do torcedor.
3: É isso aí. Se o pessoal tá em casa, venham. Esqueçam o que tá dando na televisão, que vai chover. Eu tô vendo aqui que não vai ter chuva. E também, se tiver, depois, durante a partida, nós vamos nos molhar. Mas vamos sair daqui hoje felizes, porque a gente precisa dessa vitória e vamos em busca da nossa classificação. Eu quero estar na final, Wesley. E isso é bom para mim, é bom para o clube, é bom para ti, que é da imprensa, é bom para a cidade, é bom que a gente volte à Série A do Campeonato Gaúcho, e passa muito por esse jogo de hoje.
2: Obrigado e um bom jogo.
3: Obrigado, um bom trabalho pra gente.
2: Obrigado aqui, então. O Bira aqui, Beto, rapidamente, na nossa participação aqui na Rádio Universidade.
1: Vi jogar, vi o Bira fazer gol no Flamengo, no Fidjol, no Zico. Esse aí tem história no Bento Freitas. Esse pode falar de futebol porque conhece realmente a razão do Brasil. Bom, mas ainda completando aquela questão ali sobre a mudança tática, né? Então, praticamente é isso. O Brasil não tem muitas peças diferentes em termos técnicos. Para ter o líbero, por exemplo, para ter um zagueiro que saia jogando, o stopper, não tem. Os dois, nem o Lula, nem o próprio, esse rapaz que está aí, o Vitor Becker, também o Dumas, eles não têm a característica do zagueiro, do três zagueiros, os três zagueiros do sistema 3-5-2, são aqueles chamados stopper, que é o zagueiro que sai, que tem progressão com a bola. O líbero, que muitas vezes aparece, vocês não viram, mas a turma que tem mais de 25 anos viu. O Dido, que foi o nosso volante aí no Brasil na época, eu trabalhei com o Dido 3, 4 anos. O Dido no Farroupilha, ele foi com aquele tamanho do Dido, que não era jogador alto, era baixo. O Dido fazia o papel do líbero, aquele cara que saía da linha dos zagueiros, sendo um volante de qualidade, de um bom passe no meio campo, pelo no Farroupilha, por exemplo, aquela turma que já viu, ele saía de trás, carregando a bola, armando o time do Farroupilha e sendo esse homem surpresa na jogada do 3-5-2. Então, algumas configurações hoje, o Brasil não tem nas peças essa característica. São zagueiros, lateral que tem qualidade para sair, para fazer o ala do lado esquerdo, o melhor deles ainda é o Streich. O Otávio tem uma marcação e uma saída eventual, até se apresenta um pouquinho, mas é mais marcador, é mais do combate, é um jogador mais de força. O Genilson sai, mas não tem a virtude do Streich na mobilidade técnica, do drible até dessa chegada. Então, não tem muito o que inventar. E eu até entendo que algumas críticas que o Júlio César sofreu sobre essa mudança com três zagueiros, elas têm a sua providência. Porque quando o TT chega, ele chega para ser o volante 5 que o Anderson Recife, com a saída, deixou a vaga. E eu concordo com a formação do Fernando, que ele perguntava. O volante número 5 de primeira função hoje, no grupo, é o TT. Nem Venício, nem Ramires, nem Silas, nenhum deles é a primeira função. O improvisado pode fazer, mas com dificuldade. Então essa característica...
0: Sete horas 44 minutos, tivemos uma queda lá no sinal do Beto Vetromilli e daqui a pouco ele estará de volta para completar essa questão do camisa 5, né, do Grêmio.
1: Voltando aí, já voltando aqui. Só para completar então, o que acontece, e aí eu tenho sido muito entusiasmado no sentido positivo, né, de dizer que o técnico do Brasil, por mais críticas que ele receba, se vocês ouvirem a maneira como ele pensa didaticamente o jogo, ele sabe o que ele pensa. O problema é que o Brasil, às vezes, precisa entender também com ele que não dá para fazer, talvez, o modelo que ele gostaria dos 3-5-2, três zagueiros, com essa saída dos lados, se ele não tiver as peças. A simplificação do esquema é a fase mais importante para evoluir o time. Ou seja, o quatro zagueiros, ou os quatro defensores com dois laterais, dois zagueiros, um volante que, se precisar eventualmente vir para dentro, fechar um terceiro homem ali na linha de defesa, pode acontecer, para fazer a linha de cinco, mas não necessariamente os três zagueiros como referência técnica do modelo tático. E isso, se ele fizer, ele simplifica e dá mais confiança para o meio campo, estrutura de marcação, até mesmo para os meias evoluírem no setor de meio ofensivo do Brasil.
0: Muito bem, Beto Vetromilli no comentário. Logo mais a bola rola a partir das 7 horas da noite. Jornada esportiva no comando do Gustavo Lousada, às 6:30 para Brasil e Esportivo. Primeiro jogo das quartas de final da divisão de acesso no estádio Bento Freitas. Vou acionar agora o Lucas Fabião, vai falar mais um pouquinho da equipe do Esportivo, Lucas, porque o Esportivo joga numa formatação até similar, né, ao do técnico Júlio César Nunes, e tem um grande destaque da competição. A gente já falou bastante, né, sobre ele, mas queria que trouxesse, né, mais um pouquinho sobre esse atacante, que tem feito uma boa participação no Esportivo, esteve ano passado no Esporte Clube Pelotas. Já deve estar imaginando de quem eu tô falando, né, Lucas?
2: Tô imaginando, Fernando. Vocês estavam tanto falando do Otávio, se joga ou se não joga, eu queria participar do debate. Porque o Otávio do Esportivo, esse atacante, não, lateral esquerdo, como tu mencionou, é o grande destaque da equipe de Bento Gonçalves. O artilheiro, inclusive, 5 gols tem com a camisa do Esportivo. Inclusive, ele era uma atenção, mas não preocupou, porque no jogo contra o Aimoré, na última rodada da fase classificatória, empate em 1-1, o Otávio saiu na primeira etapa. Teve alguma dúvida, mas tá tudo tranquilo com o destaque da equipe do Esportivo, vem para campo e vai ser titular em breve. Então, falando nesse sentido, é um atacante que passou na boca do Lobo recentemente, na temporada passada, 2025, e em 2026 tem sido uma grata surpresa. É aquele atacante que ataca os espaços, mobilidade, tem feito uma boa campanha por parte da equipe do Esportivo. E como tu mencionou, Fernando, o Márcio Ebert, técnico da equipe do Esportivo, joga no 3-5-2, ou seja, no mesmo esquema que o Júlio César tem utilizado, com seus alas, com a linha de três defensores. Então, vai ser um jogo tático muito parecido, muito parecido. A dúvida, né, e até mencionei na primeira questão, era das perdas que tinha a equipe de Bento Gonçalves, porque no lado direito, hoje o Sportivo anunciou um novo jogador, o Hanisson. Ele é ala, lateral direito, que estava no Ipiranga disputando a Série C do Campeonato Brasileiro. O titular da posição era o João Marcos, mas ele está lesionado, ele está fora desde o dia 12 de setembro, então está um tempinho fora e teve que ir ao mercado a equipe Sportivo. Então, se tem a expectativa do Hanisson ser esse titular nessa estreia, se não for ele, vai ser o da Mata, que tem sido utilizado também nessa posição, mas é um Sportivo que tem essa disposição tática praticamente idêntica ao Chavante. Até mesmo chama a atenção, porque

0: casa. Por exemplo, venceu a equipe do União Frederiquense, jogando em Frederico Westphalen, por 2-0. Venceu o Veranópolis, equipe do Gelson Conte, que foi uma das sensações dessa fase classificatória. Também venceu fora de casa, no Antônio da Vifarina, 1-0. Então é uma equipe que fora de casa se propõe a fazer o que faz dentro da Montanha dos Vinhedos. Tem um aproveitamento melhor em casa, mas fora de casa tem essa proposição. Mas o grande destaque realmente passa pelo Otávio e a equipe do Esportivo, Fernando. Tem alguns nomes conhecidos da Zona Sul, o Hermes, que é ex-Farroupilha, o Rômulo Silva passou já pela dupla Brapel, o Maquelele também passou pelo Pelotas, mas tá lesionado, tá fora, o Given defendeu o Brasil na temporada passada, mas o destaque realmente fica pelo Otávio. Atenção, porque é o artilheiro da equipe com 5 gols, mas é a equipe de Bento Gonçalves que aqui no estádio Bento Verde, só agora, 17h50, os jogadores estão no gramado, reconhecendo o campo da partida de logo mais.
1: Muito bem, quem tá lá na nossa live no @ Rio Pelotas, pode ver ali, a equipe do Esportivo fazendo o reconhecimento do gramado do estádio Bento Freitas e também os refletores que começam a se acender os refletores do estádio Bento Freitas. Wesley, vou te acionar de novo, vamos falar agora do público. O Brasil fez uma promoção, a expectativa é boa, para que seja o maior público do ano, não sei se vai superar aquele jogo contra o Inter, mas o que tu pode falar, Wesley, de movimentação, A gente também viu um vídeo, quem tá lá na nossa live, viu um vídeo que tu encaminhou, da torcida ali já em frente à central de sócios, mas o que se espera de público pro jogo de logo mais?
2: A expectativa ela é muito boa, Até o Lucas Fabião mesmo esteve aqui na coletiva na última sexta-feira, e a informação até por parte do Brasil é que a tendência é de ser um bom público e talvez um dos maiores do Brasil na temporada. A gente sabe que teve, por exemplo, o jogo da Recopa, que ali foram mais de 5 mil torcedores presentes aqui dentro do estádio Bento Freitas. Mas a tendência é ser um bom público, principalmente porque a Arquibancada Norte ela foi aberta, ingressos a R$10, 3 ingressos por sócio, Então o torcedor ele tem esse a mais para estar aí conseguindo adquirir seu ingresso e estar presente aqui no estádio Bento Freitas hoje. Então a expectativa ela é muito boa. Claro que tem a situação da temperatura, O próprio Bira, como a gente falou com ele há pouco, citou ali também a questão da chuva, chamando igual o torcedor para vir, para estar presente, mas a expectativa ela é muito boa. Até estive ali na recepção, por parte do ônibus, cheguei até um pouco atrasado, mas consegui gravar ali um vídeo do ambiental ali para reproduzir até na nossa live aí no YouTube, dos torcedores que estão ali presentes. Até a movimentação ela é interessante, mas ainda não era tão grande. É claro que isso era 5 horas da tarde, a gente sabe que tem muita gente trabalhando ainda, que solta às vezes 6 horas da tarde, 6 e meia, muitos vão soltar às vezes 7 horas e vão vir mesmo assim diretamente para o estádio Bento Freitas. Então a expectativa ela é boa. Vamos ver na confirmação, a partir do momento que o torcedor começar a chegar com um pouco mais de peso, os portões já foram abertos, o pessoal pode ver aí que já tem torcedores se acomodando aqui nas arquibancadas do estádio Bento Freitas, mas a expectativa é que cresça muito mais esse número, que, como falei anteriormente, por parte do Brasil, a tendência e a expectativa ela é muito forte de que seja um dos maiores públicos do Brasil na temporada até este momento.
1: Muito bem, este Wesley Dagani trazendo também um panorama quanto ao público no estádio Bento Freitas. Logo mais a bola rola para Brasil e Esportivo, jogo de ida das quartas de final da divisão de acesso. Atualizando alguns resultados desta tarde de sábado. Panambi e Rio Grandense, jogo pela terceirona gaúcha, segue no 0-0. A partida começou às 4 horas da tarde. Pela Série B do Campeonato Brasileiro, Cuiabá vai vencendo a Ponte Preta por 1-0 e com esse resultado parcial, a Ponte Preta vai sendo rebaixada à Série C do Campeonato Brasileiro de maneira matemática, Só restariam 7 partidas, chegaria a 34 pontos, Botafogo de São Paulo já tem 35, não teria como sair do Z4, 1-0 por Cuiabá, que vai rebaixando a equipe da Ponte Preta. Mais jogos, o Botafogo de São Paulo recebe a equipe do Vila Nova às 18h30 da tarde pela Série B. Pela Série C, Floresta vai vencendo a equipe do Botafogo da Paraíba por 1-0 e o Santa Cruz segue perdendo para o Maringá por 1-0, quadrangular final da Série C do Campeonato Brasileiro. 5h54, eu vou acionar mais uma vez o Beto Vetromilli. Beto, vamos falar um pouquinho agora do Esportivo também, O Lucas já trouxe a informação, é uma equipe que tem bastante jogadores conhecidos aqui da Zona Sul, tem o João Marcos, o Rômulo, o Maquelele, e o talvez o maior destaque, da equipe, que seja o Otávio, jogador do lado direito.

0: ofensivo, driblador do lado esquerdo, na verdade, né? Ele é um atacante do lado esquerdo e vai bater ali de frente com o lado direito de defesa do Brasil. Ter essa formação espelhada, Beto, qual o impacto disso? E até, né, continuando aquele assunto, o Genilson, por ele não ser propriamente um ala, isso pode ser benéfico, né? Porque tu tem um adversário que tem um ponta driblador pelo lado que tu joga.
1: A gente não viu jogos do Sportivo, a não ser aquele do Brasil, que o Sportivo virou lá com o Makelele, inclusive, jogando e fazendo um belo trabalho. É um jogador muito experiente, um jogador que tem essa movimentação de meio, ataque, com maestria, sabe? Não é craque, mas sabe jogar. Para nossa realidade da divisão de acesso, é um desses poucos jogadores aí que tem essa virtude, né? Mas é evidente que no conjunto da campanha, eu não sei, tá rodando um fundo aí, eu acho que tá no meu retorno aqui, se o Jorginho puder tirar, agradeço. Obrigado, Jorginho. É exatamente a característica do time do próprio Márcio Ebert, é essa, né? É de um jogo também fluido, é um jogo técnico, é um jogo bem trabalhado pelo meio, e a gente viu isso. Repito, não vi outros jogos do Sportivo, eu não tenho como traçar uma linha operacional de trabalho, mas o que a gente tem do Sportivo em relação ao trabalho desse ano... Um time que praticamente, aí eu não lembro dele estar fora, ou se teve uma rodada, e foi muito, do G8. Né? Então, um time que sempre esteve trabalhando com essa qualidade, a formatação, o equilíbrio. Ele ficou com 25 pontos ali, junto com Santa Cruz, entre os quatro primeiros. Né? E essa virtude também dá uma confiança. Por quê? É um momento agora que se fala muito no novo campeonato. Tá? Mas o novo campeonato, como alguns gostam de dizer, ele não ressurge agora do nada. O novo campeonato e a formatação de hoje mostrou que a campanha do Passo Fundo, por exemplo, que se estruturou desde sempre, eu entrevistei essa semana o Rafael Farias, o executivo do Passo Fundo, que esteve aqui trabalhando no Pelotas, como é que foi feito, como é que trabalha o Passo Fundo, vestiário, a presença, a cobrança, o dia a dia, o acompanhar dos treinamentos, o equilíbrio, e o Márcio Nunes, inclusive, até conversei rapidamente com ele pela interatividade do Instagram, repostei uma frase dele. A melhor contratação, por exemplo, do Passo Fundo para chegar no Sportivo foi o ambiente, que é um ambiente estável, com problemas, com erros, acertos, mas estável. O único time que tinha ganho do Passo Fundo lá em Passo Fundo foi exatamente o Brasil de Farroupilha. E o Passo Fundo hoje devolve um 2-0 para cima do Brasil. O Sportivo, pelo que a gente acompanha, mesmo treinador, o mesmo grupo praticamente, com alguma... outra peça que tenha chegado aí no decorrer do tempo, estabilizou na campanha, estabilizou no G4, é possível perder? É possível perder, mas esse daqui a pouco muda tudo, só um time que vinha bem vai perder e um time que vinha mal vai começar a ganhar, é muito mais no desejo do imponderável do que na realidade de um trabalho equilibrado. E isso, em relação ao Brasil, o Sportivo tem um equilíbrio de equipe, uma manutenção de uma formatação. Veja como aquele Lê que está desde aquele jogo lá, e praticamente deve ter jogado quase todos os jogos, é um desses jogadores importantes da peça de movimentação do próprio Sportivo. Então essa regularidade que o Sportivo tem é o que o Brasil vai precisar superar hoje. Exatamente aquilo que o Brasil até agora, na competição, não conseguiu. E eu dizia na abertura do comentário... sobre a campanha acidentada que o Brasil tem, mas não sou eu que estou dizendo, é a estatística que está mostrando. A dificuldade de vencer, por exemplo, os adversários da zona de baixo, o Brasil praticamente só venceu, deixa eu corrigir aqui se eu não errei, um único adversário que está hoje classificado, que é o Santa Cruz. Foi 2-0 numa noite que o Mamá veio aqui distribuir presentes para o ataque do Brasil. O Gaúcho não classificou, o Gramadense não classificou, o Brasil de Farroupilha, perdão, empatou, mas não venceu. O Aimoré não classificou, o Lajadense rebaixou e o Glória quase rebaixou. Então o Brasil ainda não conseguiu efetivamente em casa, por isso que essa história de novo campeonato é relativo, é só porque muda um pouco a competição no sentido um jogo ida e um jogo volta. Tu tem a chance de uma recuperação numa segunda partida que na primeira fase tu não tens. Essa questão do turno único. Vá saber se o Brasil tivesse um retorno para jogar... talvez vencesse esses outros clubes aqui, dos quais ele teve dificuldade, até com mais naturalidade, com evolução, com o time reconstruído, mas o campeonato também não permite. E isso nos deixa com essa questão sobre o Sportivo. Foi o time mais regular que o Brasil, é um time que mantém o mesmo trabalho metodológico do Márcio Ebert. É um grupo que praticamente, com uma outra peça que chegou, reforçou. E o Brasil, praticamente hoje, com a chegada aí do Ramires essa semana, as portas da decisão ainda está se recompondo, com três treinadores e um grupo de mais de 50 jogadores. Essa realidade, ela não quer dizer decisiva para o resultado do placar, mas ela pode favorecer, exatamente na hora de uma decisão, aquele trabalho que tem alternativas, aquele trabalho que já conhece as dificuldades e as suas alternativas de muitas vezes superar um limite de um jogo, como o caso do Sportivo, que fora também é muito difícil. Então, hoje, muito mais talvez, o Brasil vai precisar da superação, da pegada, da vontade, da superação de algum limite em algum momento, para tentar vencer o Sportivo. O Sportivo vai ter que fazer o seu jogo de imposição, de equilíbrio, de controle, mas certamente que com a decisão em casa, não perder para o Brasil hoje já deixa um pouco menos pesada a decisão para o Sportivo no Montanha dos Vinhedos. Então esse jogo hoje tem um contexto que só para o Brasil, na minha opinião, interessa vencer, visto que o retrospecto em casa, as vitórias não foram contra os melhores em termos de qualidade, e essa questão atual de ter tomado aqueles quatro lá em Bagé, que o pessoal tenta desconfigurar, bom, o trabalho da comissão técnica é esse aí, é desconfigurar. O trabalho da análise, do comentário, é analisar. E a gente não pode sonegar que o Brasil esteve a minutos de uma segunda posição com mais tranquilidade e não soube sustentar sequer a vitória mínima contra o Bagé. Porque ainda perder para o Bagé motivado, com algum desfalque, olha, seria razoável perder 1-0, 2-1, mas tomar 4 do Bagé, que o respeito ao Bagé, é uma explicação que até agora o pessoal desconfigura para poder justificar o que o Brasil não conseguiu, que foi ter o equilíbrio, que foi ter as peças na capacidade de substituir os quatro que saíram e manter o mesmo equilíbrio do time, e isso deixou uma grande interrogação. O Brasil de hoje vai repetir a façanha de talvez vencer um time importante ou vai continuar titubeando, como o Gaúcho, o Gramadense, o próprio Lajadense, que foi no sufoco, naquilo que a gente esperava? Então, essas são questões que daqui a pouco as respostas deverão aparecer durante os 90 minutos do jogo de ida.

0: bem, Beto Vetromilli, no comentário antes de Brasil e Esportivo, seguimos no aguardo das escalações e quem tá lá na nossa live, confere não só imagens do ambiental ali do estádio Bento Freitas, também a chegada dos jogadores do Grêmio Esportivo Brasil, agora tá lá na nossa live, vai lá no arroba RU Pelotas, você confere a chegada dos jogadores, a festa que a torcida Chavante fez, expectativa de um público bastante positivo na baixada para o jogo de logo mais. Destacando mais algumas mensagens, até quem tá por lá no nosso YouTube, o Guilherme Pereira, vamos Chavante, e o chefe Glauco também manda boa tarde, siga participando, vai lá no arroba RU Pelotas, deixe sua mensagem, deixe seu palpite, quem vai fazer os gols, quanto será o jogo entre Brasil e Esportivo, manda tudo lá que a gente vai interagir aqui no nosso, na Rádio Universidade. Também no nosso WhatsApp, que é o 053-984-13-5473. 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São os apoiadores aqui do nosso Esperando o Futebol. 6 horas e 4 minutos, a gente vai seguir analisando esse jogo, o que espera, né, Brasil e Esportivo, o que espera a equipe do Grêmio Esportivo Brasil. E Beto, até, né, seguindo na análise desse confronto, eu trouxe até minha opinião no Papo da Bola, desde que o gol fora de casa, essa regra foi extinta, né, isso equilibrou um pouco mais os confrontos, né, mas claro, na tua visão, Beto, decidir em casa, fazer o segundo jogo, né, dentro do seu estádio, ainda é mais vantajoso, mesmo sem essa regra?
1: Eu trabalhei com alguns profissionais de futebol que divergiam dessa tese, que achavam que decidir fora era melhor. Ou seja, faz um bom resultado em casa, e aí tu tem que fazer o bom resultado em casa, e transfere a pressão lá para o adversário. Algumas teses assim, outros ao contrário. Exatamente aquilo que a gente sempre tem a favor, né? De, olha, vamos decidir em casa com a torcida a nosso favor. Isso vai muito do perfil da equipe. E o Brasil, que eu trabalhei 3 anos aí, a gente sempre teve essa máxima. Era uma época um pouco bem diferente de hoje, né? 95, 96, 2000, quer dizer, mais de 25 anos atrás, nós tínhamos essa prevalência. Vamos decidir em casa, os jogadores, com a comissão, o trabalho, a direção, vamos trazer para dentro de casa a decisão, que aqui no abafa a torcida já dá pressão na chegada e tal. Mas era uma outra torcida no sentido de pressão, de atitude, de preenchimento de arquibancada. Não, o Brasil não botava menos de 5 mil pessoas no estádio nos domingos de jogos. Então hoje, para tu colocar 5 mil, é uma festa numa decisão de copinha. E isso se botava num domingo ao natural. Basta olhar fotos que estão aí nos registros, né? E o torcedor que frequenta o Bento Freitas há muito tempo. Então isso era uma prerrogativa daqueles grupos, de jogar em casa as decisões. Subir em casa, ganhar em casa. Evidente que em alguns momentos aconteceu, como 96, subi lá contra o Aimoré, no Cristo Rei, em 96, com o time reserva. O time titular ficou todo aqui esperando. Esportivo. E... Oi, vamos lá.
2: O Esportivo está escalado. Adversário Chavante para a partida de logo mais, com o goleiro Jefferson 1, 2, Ranilson, 3, Clebson, 4, Rômulo, o capitão, o 5, Vini Ed, 6, Felipe Borges, 7, Jean Maciel, 8, Diego Gabriel, o 9, Rodrigues, o 10, Giovani, o 11, o Otávio. Técnico Márcio Ebert, que tem como opções para uma segunda etapa, o 12, Guilherme Santana, o 13, Daniel, 14, João Guidini, o 15, da Mata, 16, Cassiano, 17, o Given, o 18, o Gabriel Ribas, 19, Kaique Trindade, 20, Dudu. A escalação do Esportivo de Bento Gonçalves com essa novidade: Ranilson foi anunciado oficialmente hoje à tarde e já está como titular.
0: Tá aí a equipe do Esportivo. Até fui atrás disso, Lucas. Ele tá no bid desde terça. Então foi anunciado só hoje, né? Deu uma escondida no jogo o time do Esportivo. Mas até, Beto, se quiser completar o comentário, mas também já falar, o Esportivo troca bastante, tá? Em relação, especialmente no sistema defensivo, em relação ao jogo contra o Aimoré.
1: Evidente que esse jogador que chegou, ele já chega pra encorpar. E se ele chegou como contratação, na teoria, ele chega pra qualificar. E se ele chega para qualificar e o Esportivo vem para uma decisão, talvez a carência que o Márcio Ebert tinha encontrou no Ranilson o jogador para decidir, como a gente falava muito do próprio o que estava aqui agora no Brasil, me fugiu o nome, rapaz, o lateral.
0: O Gedeilson.
1: O Gedeilson também era esperado, não estava em condições, mas estava se esperando muito dele. Quando ele chega, ele entra naquele jogo contra o Santa Cruz, faz o passe, brilhou ali a presença do lateral. Então, evidente que se esse rapaz, o Ranilson, chega e já vai para a escalação e vai para uma decisão, o Márcio sabe o que ele tem no lado direito. Vamos apresentá-lo hoje ao todo mundo aqui, o Ranilson, não lembro dele, não vi jogar. De qualquer maneira, essas alterações muitas vezes vêm por lesão, que o Brasil também tem a dúvida do Dumas, o Otávio vai ou não vai, ou até pela própria qualificação das funções que ele queira. Vamos ver também que posição tática, que estratégia vem o Esportivo para enfrentar o Brasil. Vai ser o 4-4-2 básico, 4-2-3-1, vai ser um 3 zagueiros com 2 alas saindo? A gente vai ter que observar, porque a movimentação no jogo, ela pode, em questão de 1 metro ou 2, um Brasil, jogador mais à frente ou mais atrás, desconfigura a estratégia. Vamos lá.
3: Vamos lá com o Brasil, que está escalado com algumas mudanças. O Brasil tem 1, Carlos Eduardo, 2, Genilson, 3, Vitor Becker, 4, Gabriel Mancha, 5, TT, 6, Otávio, 8, Vinícius, 10, Garré, 11, Andrei, 14, Morbeck e o 16, Matheus Streit. Banco de reservas, 12, Davi, 9, Pet, 7, Silvano, 13, Lula, 15, Thiago Henrique, 17, Germano, 18, Tobias, 19, Welder, 20, Masson, 21, Ramírez, 22, Yuri, 23, Sony Anderson. Time banco do Grêmio Esportivo Brasil. Então, Otávio, está escalado realmente como a gente destacava no começo do nosso Esperando Futebol e será o terceiro zagueiro pelo lado esquerdo dessa equipe chavante.
1: A chegada do Streit é que define ele como terceiro zagueiro. E até eu dizia no comentário, se estiver o Streit, ele será o terceiro zagueiro. Se não estiver o Streit, ele será um lateral disfarçado zagueiro no balanço dos laterais. Com a entrada do Streit, a definição da estratégia, o desenho do modelo, é que o Streit é um lateral ala, e realmente ele vai ser aquele trabalho ali, o Otávio vai fazer um terceiro zagueiro. Porém, temos que analisar se isso apenas não é uma dobra de marcação no setor, que lado direito tem o Esportivo para poder também o Júlio César, em relação ao Márcio, deve ter visto e analisado o Esportivo, talvez uma dobra de marcação sem a bola, com o Streit vindo um pouco e o Otávio dando uma sustentação na linha de zagueiros. Temos que analisar também o Esportivo por esse lado, o lado direito. Ranilson, que é esse jogador que a gente estava falando agora, pode ser um lateral que saia, pode ser um lateral ofensivo, pode ser um homem que chegue no fundo, e talvez a dobra de marcação com Otávio e Streit seja uma característica para tentar bloquear esse corredor da direita. Então essas configurações só com os times em campo, mas evidentemente que por enquanto, na primeira leitura, o Otávio seria um terceiro zagueiro, que não é a característica, ele é um lateral que muitas vezes posiciona como lateral pelo lado esquerdo, fica na posição para dar suporte, até para quando em alguns jogos o Streit esteve com ele em campo.
0: Muito bem, as equipes estão escaladas, 18 horas 12 minutos, e até eu ia dizer sobre isso, né, Beto, pode ser um 4-3-3, né? Pode ser o Otávio na lateral, o Streit como um ponta, quase como um atacante, né?
1: É que ali tu tem o Andrei, né? Tu tem Andrei e Morbeck. E o Andrei, normalmente, ele joga pelo lado esquerdo. Aí tu teria uma dobra de dois atacantes pelo lado esquerdo. Por isso que eu acredito que o Streit vai fazer um pouco mais esse movimento de ir e vir pelo lado. Bora talvez marcando também, baixando um pouquinho, e por que não até uma linha de cinco daqui a pouco. E o próprio Andrei ter essa liberdade de não voltar tanto para marcar o Hanisson, para marcar o lado direito do próprio Sportivo. E dar mais fluidez ao Andrei, ou seja, posicionando, mas não obrigatoriamente correndo atrás do marcador, para poder jogar um pouco mais fluido pelo lado direito, aliás, o lado esquerdo, direito de defesa do Sportivo, para encontrar com o Garré, com o Morbeck, a força ofensiva do Brasil.
3: Só rapidamente, Beto, atualizar o Departamento Médico do Brasil, que o clube acabou divulgando nas suas redes sociais, que tem o seguinte: o Alan, que apresenta evolução clínica favorável e permanece cumprindo o tratamento programado, o Daniel, que permanece em tratamento por desconforto muscular na coxa, com evolução acompanhada pela equipe multidisciplinar, o Silas, em tratamento após desconforto apresentado durante a última partida, e o atleta iniciou o processo de recuperação e permanece afastado das atividades. E aí a gente tem em retreinamento o Rafael Dumas e liberado o Tony Lucas, que não vem atuando aí desde a Série D do Campeonato Brasileiro, e agora diz aqui pela assessoria do clube que está liberado. Então o Tony Lucas aí nas próximas semanas, né, claro, com o Brasil seguindo atuando, né, deve ser aí novidades também na equipe de relacionados da equipe Chavante.
0: Tá aí, tá. Então, todas as atualizações do Grêmio Esportivo Brasil, Brasil escalado e também com seu departamento médico atualizado pela equipe, né, daqui da Rádio Universidade, trazendo todas as informações do Chavante. Até, Beto, só pra completar. Sim, sobre os desfalques do Brasil, algum, na tua visão, faz falta nesse momento? Talvez o Dumas?
1: A experiência do Dumas. É o jogador mais importante que o Brasil poderia ter hoje como defecção. Por todo o histórico do Dumas, em cenário brasileiro, em outros momentos aí das campanhas positivas do Brasil na Série B e tudo, né? O Dumas, pela experiência, o Dumas pela imposição, pela liderança, seria realmente uma carência importante para esse momento de decisão do Brasil.
0: Perfeito, Beto Vetromilli, comentarista da partida de logo mais. Você lá na nossa live já conferiu a escalação do Brasil, tanto também a escalação da equipe do Sportivo. Vai lá para nossa live, vou colocar de novo aqui para quem perdeu a escalação Chavante, também a escalação do Sportivo. Quem quiser conferir lá na nossa live, o @RUPelotas, vai lá no nosso YouTube, conferindo também as imagens do estádio Bento Freitas, as imagens da chegada dos jogadores do Grêmio Esportivo Brasil, tudo que envolve a equipe Chavante nesta decisão. E o Brasil, que caso avance, né, já trouxemos aqui, vamos trazer de novo para recapitular o torcedor. O Brasil vai enfrentar o vencedor de União e Veranópolis, jogo de ida que acontece na Arena União, em paralelo com esse jogo do estádio Bento Freitas, né? Todos os jogos desta primeira fase, né, primeira perna das quartas de final, será neste sábado, em decorrência das eleições que acontecem amanhã. Beto, nessas alturas não tem adversário melhor, né? Acho que quem quer subir não escolhe adversário, né? Se fosse escolher entre União e Veranópolis.
1: Não, mas se tivesse que escolher, eu escolheria o União. Porque o Veranópolis, com o trabalho do Gelson Conte, que o ano passado já fez uma bela campanha, e hoje é um profissional que se identificou muito com o Veranópolis, tem muito prestígio o trabalho dele, e que conseguiu fazer o Veranópolis praticamente nunca sair lá de cima, primeira, segunda posição. Olha, eventualmente eu acho que o Veranópolis vem na terceira, mas não sai de lá. É um adversário que a gente viu enfrentar os dois clubes aqui da cidade. É um adversário que em casa é duríssimo, eu não lembro, dá pra olhar depois, acho que tem uma derrota o Veranópolis, se não me engano. É muito difícil de ganhar do Veranópolis em Veranópolis. Portanto, em passando o Brasil e se pegar o Veranópolis, a decisão me parece que pelo critério técnico seria lá, depois tem que olhar. Então não é nada bom ter que decidir em Veranópolis. E essa realidade hoje na tua pergunta, olha, dá para escolher um? Olha, escolheria União Frederiquense, que não é Barbada. Mas evidentemente que hoje está inclusive atrás do Brasil na própria tabela de classificação. Mas é um bom time, mostrou armas contra o Brasil, tem uma campanha regular, também sempre foi um time postulante aí à classificação, mas é evidente que o Veranópolis hoje, nessa estrutura como Passo Fundo, o próprio Sportivo, né, que a gente tem falado aqui, que se mantém com essa hegemonia de trabalho, de técnico, de grupo, de equilíbrio na competição, é, para mim, mais difícil de enfrentar um Veranópolis.
0: É, a equipe do Veranópolis, Beto, na competição geral, ela teve 3 derrotas, né? Ficou em segundo.
1: Não me lembro.
0: Ela, lembrando...
1: Não, mas que... em casa, eu perguntei em casa.
0: Ah, sim, em casa eu posso até dar uma recapitulada aqui, mas a competição, ela segue somando pontos, né? O Brasil tem 24, sim. O Veranópolis é 26.
3: Tem 26. E, Beto, ela perde pro Santa Cruz, toma 3-0 do Santa Cruz em casa. Foi a única derrota,
1: ah,
3: eu acho,
1: foi
3: em
1: isso.
3: Casa.
1: Que teve. Foi isso, um jogo até bizonho do Veranópolis e muito bom do Santa Cruz, exatamente. Até eu olhei um pouco daquele jogo, destaquei algumas peças do Santa Cruz, o Batista, o Juliano, a bola parada, mas o goleiro do Veranópolis aquele dia também não ajudou nada, né? Tava muito mal, quebrando a prataria, tanto é que eles não deixaram ele chegar na cozinha depois do jogo, né? Para não quebrar a louça toda, porque aquele dia ele não foi bem, o goleiro do Veranópolis. Então, tem essa questão, é importante... No momento também de um Santa Cruz, que, ainda que tenha oscilado no fim, mas veio sempre lá em cima classificando. Então, ele não perdeu para qualquer time, né? Perdeu para um quarto colocado hoje, praticamente parelho como o próprio Veranópolis. É,
0: exatamente. Mostra que não há um bicho papão na competição, né? Não tivemos um time que realmente tenha despontado nessa divisão de acesso, apesar do Passo Fundo ter sido líder isolado e ter chegado nessa condição na última rodada. 6:19, a gente segue aqui com o nosso Esperando Futebol, já entrando na sua reta final, mas até recapitulando, né, essa informação dos pontos, né, pro torcedor entender melhor esse mata-mata. A classificação, ela segue contando. É, supondo, né, que o Veranópolis passe com 2 empates, passe nos pênaltis contra o União, ele vai a 28. Caso o Brasil vença as suas 2 partidas contra o Sportivo, ele vai a 30, né, que ele segue somando os pontos da classificação geral. Ou seja, aí, né, teríamos um Brasil e Veranópolis com o primeiro jogo no Antônio Davi Farina e a volta no Estádio Bento Freitas. Esse é um possível cenário para a equipe chavante, mas claro, né, tudo depende dos 2 resultados desta fase de quartas de final. Vamos atualizar mais alguns placares aqui no nosso Esperando Futebol antes de irmos para os destaques finais, destacando mais uma vez a divisão de acesso, jogos das 3 horas da tarde e que estão encerrados. A equipe do Passo Fundo fez 2-0 no Brasil de Farroupilha, ou seja, até pegando essa questão, o Passo Fundo já tem 33 pontos e dificilmente, né, seria ultrapassado no caso da, né, de uma decisão. Dificilmente ele jogaria a primeira partida em seus domínios. O Apafute fez 1-0 na equipe do Santa Cruz, ou seja, foi a 27 pontos. Então segue contando, como eu disse, a classificação. 7 horas tem na Arena União e Veranópolis, mesmo horário de Brasil e Esportivo. Seguindo pelos resultados de outras competições do nosso futebol gaúcho e também futebol nacional, a equipe do Panambi venceu o Rio Grandense por 1-0 com gol aos 47 minutos da segunda etapa. 1-0 para o Panambi. Mais cedo nós tivemos Cruz Alto e Futebol com Vida. Esse jogo terminou empatado por 0-0. Campeonato Brasileiro da Série B. O Avaí perdeu em casa para a equipe do Ceará por 1-0. O Atlético Goianiense venceu a equipe do América Mineiro por 2-0. O América Mineiro, outro virtualmente rebaixado à Série C do Campeonato Brasileiro. O Cuiabá segue vencendo a equipe da Ponte Preta por 1-0. 6:30 tem Botafogo de São Paulo e Vila Nova. Série C, 5 horas da tarde, o Floresta vai vencendo a equipe do Botafogo da Paraíba por 1-0. Também um jogo que começou às 5 horas, o Santa Cruz empatou contra a equipe do Maringá 1-1, o jogo lá no Arruda, o Arruda lotado para esse confronto. 7:30 tem Paysandu e Ferroviária, Inter de Limeira e Brusque. Pela Série A do Campeonato Brasileiro, temos Atlético Mineiro enfrentando a equipe do Bragantino às 6:30 e mais cedo, a seleção brasileira venceu a Índia por 4-0 em amistoso internacional. Jogo disputado em Calcutá. São 6 horas e 21 minutos, você segue participando conosco, vai lá no 053-984-13-5473, deixa sua mensagem também no nosso WhatsApp, mandar um abraço aqui pro Cássio Curso, está acompanhando a nossa jornada esportiva. São 6 horas e 22 minutos, antes da gente ir para os destaques finais da reportagem dos comentários, eu vou acionar ele, o homem da voz, o homem que vai contar todas as emoções de Brasil Esportivo logo mais, Gustavo Lousada, fala comigo, boa tarde.
4: Boa tarde Fernando, boa noite já, né, 6h22, boa noite Fernando, boa noite Wesley, Lucas, Beto, Jorginho e a todo mundo ligado aqui na Rádio Universidade, nesta noite de decisão, né? E sabe que nós chegamos aqui, eu cheguei no Bento Freitas, Wesley chegou junto comigo praticamente ali por volta das 4h20 da tarde, né? Pra gente também fazer aqui a montagem do equipamento. E já se tinha um clima diferente, sabe que em outros jogos do Brasil, às vezes eu chegava quando a gente não precisava, né, chegar mais cedo. Eu chegava às vezes uma hora antes do jogo e não tinha uma movimentação, às vezes não parecia nem que tinha jogo, né, do Brasil. Conhecendo a movimentação dos arredores do Bento Freitas, hoje não. Hoje, 2, 3 horas antes do jogo, já tinha muita gente no entorno, já tinha uma movimentação diferente, o que indica, né, uma presença de público maior do que o habitual nesta Série A2 do Campeonato Gaúcho. A gente entende, torcedor, né, que se acostumou com Série B, se acostumou com grandes jogos, mas que hoje vê uma realidade diferente, e isso acabou afastando o torcedor. E o bom é que o torcedor, ele entendeu que é um momento importante do Brasil, né, de retornar à primeira divisão, de sair deste calvário que é a divisão de acesso, de jogos ruins, de gramados ruins, de times fracos, né, adversários que vêm aqui para não jogar no Bento Freitas. Então, é um Brasil que está em um momento muito importante de sua história. Bom, falando sobre o time, né, que entrará em campo, sem o Dumas eu acho que é a formação ideal, né? O Brasil não tinha um zagueiro pelo lado esquerdo, jogava com o TT quando tinha o Silas, né? O Silas está lesionado. Então o Otávio, ele faz essa função de terceiro zagueiro. Como lateral, ele, para muitos, ele é defensivo demais, não sobe muito, né? Então ele, como zagueiro pelo lado esquerdo, ele até reúne características parecidas com o TT, né? De ter um bom passe, de ter uma boa saída de bola. Então acho que acerta o Júlio César Nunes nessa formação de manter os três zagueiros, né? Com um zagueiro ali pelo lado esquerdo, né, mantém o esquema que vinha dando certo, mas um terceiro zagueiro que sai mais com a bola, um terceiro zagueiro que tem, né, uma velocidade maior, né, que consegue dar uma dinâmica, que pode subir também para ajudar o Matheus Streit ali no ataque. Então é uma formação que no papel ela traz aí boas expectativas para esta partida. Vamos ver se na prática vai acertar também, se vai dar tudo certo para o Brasil. Com certeza será um jogo muito equilibrado, o time do Esportivo tem boa campanha fora de casa, né? Apesar de não ter um time que no papel, né, tenha muitos jogadores assim conhecidos, jogadores que, né, já tenham passagens por grandes equipes, mas é um time que fez boa campanha, um time que merece o nosso respeito, então tem tudo para ser um grande jogo às 6h30. Eu abro a jornada esportiva para 7 horas, a bola rolar para Brasil Esportivo, né, que o Brasil consiga um bom resultado. 0-0 já é uma grande vitória, e se fizer mais de um gol de diferença, 2 ou mais aí, eu acho que o Brasil encaminha a classificação para a próxima fase. Então, tá tudo pronto, daqui a pouco eu abro a jornada esportiva aqui direto do Bento Freitas para Brasil Esportivo.
0: Valeu, Gustavo Lousada. Logo mais, todos os detalhes, então, de Brasil Esportivo na jornada esportiva no comando dele. E para encerrarmos o nosso Esperando Futebol, vamos aos destaques finais da reportagem, começando pelo Grêmio Esportivo Brasil, com Wesley Dagani.
3: Agora já na planilha, o Brasil está escalado com Carlos Eduardo, Genilson, Vitor Becker, Gabriel Mancha, Otávio, Matheus Streit, TT, Vinícius Garré, Andrei e Gabriel Morbeck. O Brasil está pronto para iniciar sua caminhada no mata-mata da Série A2.
0: Muito bem, e pelo lado do esportivo, Lucas Fabião.
2: Clube Esportivo Bento Gonçalves está escalado, visitante na partida de hoje com 1, Jefferson, o 2, Hanisson, 3, Clebson, 4, Rômulo, o capitão, 5, Vinied, 6, Felipe Borges, 7, Jean Maciel, 8, Diego Gabriel, 9, Matheus Rodrigues, 10, Giovani, 11, Otávio, os 11 iniciais de Márcio Ebert, o visitante, o Clube Esportivo Bento Gonçalves está escalado.
0: Beto Vetromilli, o destaque final do comentarista aqui no Esperando Futebol.
1: O principal hoje é vencer o jogo, porque um jogo de mata-mata de 180 minutos, levar para a casa do adversário alguma vantagem é muito importante até pela questão anímica. Mas certamente que no modelo do 3-5-2, que é o modelo que o Júlio César tem tentado manter, mas com mudanças de peça. E me parece que uma das mudanças importantes não é só a entrada do Otávio, mas é a volta, possivelmente, do TT na função de volante de primeira função, que é um momento crítico e carente do Brasil e que pode ajudar na dinâmica coletiva ofensiva a reestruturar o time para tentar vencer o time de Bento.
0: Muito bem, Beto Vetromilli também com seu destaque final, 6 horas e 28 minutos, saudando o doutor João Siqueira, Unimed Pelotas, Peças e Acessórios Pioneiro, Ferraço Sul e o Cepel. O Esperando Futebol vai ficando por aqui, a gente vai para um rápido intervalo, é rapidinho. Daqui a pouco tem a Jornada Esportiva, na volta com Gustavo Lousada. Sorte ao Grêmio Esportivo Brasil!
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0: Muito boa noite! Estamos chegando com as emoções de mais uma jornada esportiva. A primeira fase foi para conta. O Brasil teve percalços na primeira fase, não apresentou bom futebol na maioria dos jogos, mas se classificou. E agora é um novo campeonato, agora é mata-mata. E vale tudo a partir desta noite para Brasil e Esportivo, jogo de ida das quartas de final da divisão de acesso. É mais um passo rumo a sair da divisão de acesso, a sair da Série A2 e voltar ao convívio dos grandes do estado. O Brasil que fez um grande investimento, o Brasil que investiu condizente com o seu tamanho, a sua grandeza e agora, contra o Esportivo, busca abrir a vantagem nesta primeira partida das quartas de final da divisão de acesso. Brasil fez promoção de ingressos, já temos um clima diferente, certamente teremos um grande público. Internamente, o Brasil trabalha com a informação de que pode ser o maior público do ano. Então, torcedor comparecendo, torcedor fazendo a sua festa para empurrar o Grêmio Esportivo Brasil e fazer aquela pressão que só o Brasil tem. De todos os times que estão nas quartas de final da divisão de acesso, o Brasil é o único que tem o torcedor presente, que tem o fator local, que faz a diferença, e isso tem que ser levado em consideração hoje, a partir das 7 horas da noite, aqui no Estádio Bento Freitas, com Brasil e Esportivo, jogo de ida das quartas de final da divisão de acesso. Nós estamos chegando com a jornada esportiva do time da Bola Branca para Brasil e Esportivo, na narração de Gustavo Lousada, comentários de Beto Vetromini, reportagens de Wesley Dagani, Lucas Fabião, Central de Esportes do Fernando Moraes e na mesa de áudio do Jorge Alves, o Jorginho. Quando o relógio marca 6 horas e 34 minutos da noite deste sábado, 3 de outubro de 2026, eu aproveito e chamo os destaques do futebol da RU. Chamando para o campo de jogo Wesley Dagani para trazer as manchetes do Grêmio Esportivo Brasil. Boa noite, Wesley!
1: Boa noite, Lousada. Tinha todos os ouvintes ligados na Rádio Universidade. O Brasil está pronto com apenas uma novidade. Otávio vai ser titular na linha de 3 zagueiros. O Chavante está pronto para iniciar a caminhada de volta à elite do futebol gaúcho.
0: Chamando também para o campo de jogo do outro lado, Lucas Fabião, trazendo as manchetes do adversário Chavante, as primeiras manchetes do Esportivo. Boa noite, Lucas!
2: Boa noite, Lousada, tô no time da Bola Branca e, claro, a todo mundo ligado na Rádio Universidade para Brasil e Esportivo, e eu aqui do lado do adversário, o Clube Esportivo Bento Gonçalves, que para essa partida tem uma estreia, um jogador que foi anunciado hoje à tarde, já vai estrear como titular, o 2, Hanisson. Com isso, o Esportivo vem aqui, o Estádio Bento Freitas, encarar o Brasil e manter a boa fase, já que na primeira fase da classificatória da divisão de acesso foi terceiro colocado. É um visitante indesejável, esse Clube Esportivo Bento Gonçalves.
0: É, e agora eu chamo o nosso comentarista Beto Vetromini para a sua manchete do comentário. A primeira fase foi para conta, agora tudo é mata-mata, agora é decisão. Beto, boa noite!
3: Boa noite, Gustavo, time da Bola Branca, ouvintes da RU, torcedor do Brasil. Mudando peças, mas a configuração estratégica sendo praticamente a mesma, Otávio entra para marcar e o TT para sustentar, quem sabe, a necessidade de um volante de marcação, dar fluência ao meio-campo ofensivo do Brasil, produzir melhor contra o Esportivo.
0: É ele que apresentou o Esperando Futebol, está na Central de Esportes da RU, nos estúdios da Rádio Universidade, no quarto andar da Universidade Católica de Pelotas, Fernando Moraes, e as manchetes do futebol hoje. Boa noite, Fernando!
4: Boa noite, Lousada, boa noite a todo mundo que acompanha a jornada esportiva. Destaque para os jogos já encerrados da divisão de acesso nesta tarde. A Pafute venceu a equipe de Santa Cruz por 1-0 e o Passo Fundo bateu o Brasil de Farroupilha fora de casa pelo placar de 2-0. Também destaque para a Série B do Brasileirão, Cuiabá vai fazendo 2-0 na Ponte Preta, vai rebaixando o time paulista matematicamente, e pela Série A, Atlético Mineiro e Bragantino vão empatando por 0-0. Mais cedo, a seleção brasileira goleou a Índia por 4-0.
0: Participe conosco, 0539-843-5473, é o WhatsApp aqui da Universidade, para você mandar a sua mensagem, interagir conosco, e durante a partida o Fernando Moraes vai registrar as participações dos nossos ouvintes no WhatsApp e também no YouTube. Não é inscrito? Te inscreva no nosso canal Rádio Universidade de Pelotas, siga a Rádio Universidade também no Instagram, @ Rádio Universidade. 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Neste momento não chove aqui no Bento Freitas. Já choveu há pouco. Tá se armando, né? As nuvens negras sobrevoam aqui no céu do Bento Freitas. A previsão é de chuva ao decorrer da partida, mas por enquanto ainda não chove no estádio Bento Freitas. Torcedor tá chegando, arquibancada norte com torcida, né? Coisa boa ver a arquibancada norte ocupada depois de uma temporada onde não tivemos nenhum jogo, só a final da Recopa, onde era torcida visitante. Então, hoje pela primeira vez teremos torcedor chavante na arquibancada norte do estádio Bento Freitas. E a partir de agora, prepare papel e caneta, torcedor, porque nós vamos escalar as duas equipes, começando com Wesley Dagani e a escalação do Grêmio Esportivo Brasil.

0: Para o confronto de logo mais com 1, Carlos Eduardo, 2, Genilson, 3, Vitor Becker, que é o capitão da equipe, 4, Gabriel Mancha, 6, Otávio, 16, Matheus Streit, 5, TT, 8, Vinícius, 10, Garré, 11, Andrei, 14, Gabriel Morbeck. Banco de reservas, Chavante, tem o 12, Davi, 9, Pet, 7, Silvano, 13, Lula, 15, Thiago Henrique, 17, Hermano, 18, Tobias, 19, Welder, 20, Masson, 21, Ramires, 22, Yuri, 23, Sony Anderson, time banco do Grêmio Esportivo Brasil.
1: 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Agora eu chamo Lucas Fabião, que vai trazer time banco do Esportivo.

0: O Clube Esportivo Bento Gonçalves está escalado com o goleiro Jefferson, número 1, o 2, Hanisson, 3, Clebson, 4, Rômulo, o capitão, 5, Vinied, 6, Felipe Borges, 7, Jean Maciel, 8, Diego Gabriel, 9, Matheus Rodrigues, 10, Giovani, 11, Otávio. Os 11 iniciais do técnico Márcio Ebert, que tem como opções no banco de reservas o 12, Guilherme Santana, 13, Daniel, 14, o João Guidini, o 15, da Mata, 16, Cassiano, 17, o Given, o 18, Gabriel Ribas, 19, Kaique Trindade e o 20, Dudu, time e banco do esportivo adversário Chavante.
1: 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Agora Wesley Dagani está retornando para trazer a arbitragem do jogo.
2: O árbitro da partida será Francisco Soares Dias, mundialmente conhecido como Chico Dias, os auxiliares Lúcio Flor e Rodrigo Damer, e o quarto árbitro será o Glederson de Almeida.
1: 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Fernando Moraes na Central de Esportes agora vai trazer o histórico do confronto entre Brasil e Esportivo, hein, Fernando?
3: Vamos lá, Lousada. Segundo o site O Gol, são 49 partidas entre Brasil e Esportivo. E olha, o time de Bento Gonçalves leva vantagem. São 14 vitórias do Chavante, 16 empates e 19 vitórias da equipe do Esportivo. A última vez que as equipes se enfrentaram foi justamente pela divisão de acesso. No dia 19 de agosto, o Esportivo venceu de virada pelo placar de 2-1.
1: 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Beto Vetromil. Equipes já no vestiário, já encerraram o trabalho de aquecimento. Daqui a pouco sobem para o gramado. Como é que é essa última resenha, essa última conversa? Porque muda tudo. Sai da primeira fase, entra no mata-mata. Agora é decisão, é jogo decisivo. É diferente, né, Beto?
4: Beleza. É o momento em que os jogadores, os grupos em geral, né, fortalecem aquilo que de melhor podem motivar os seus colegas. Pensar naquilo que foi o melhor até agora, nos dias de trabalho, ou nos jogos em que, por exemplo, tanto o Brasil quanto o Esportivo, em algum momento de dificuldade, se superaram. Naquele momento em que no coletivo, tu corre por mim, eu corro por ti, o correr por dois, que eu não sei se ainda acontece tanto hoje, mas acontecia. Então sempre só aquelas palavras de ordem, próprios técnicos nessa hora, atenção para a bola aérea, atenção para a jogada, atenção para o detalhe, aquilo que foi trabalhado. São os detalhes do acabamento final que são trazidos no vestiário nos minutos que antecedem a entrada em campo. Não tem muito mais o que dizer de tática, não tem muito mais o que dizer do trabalho motivacional, porque uma decisão por si só já leva o jogador ao seu estágio de motivação elevado. Ainda mais o Brasil, que joga em casa. O Esportivo vem com aquilo que normalmente seria do adversário, a intensidade para tentar até levar um bom resultado, mas a atenção de não perder. Ao Brasil, ao contrário, com cautela para não sofrer um resultado inicial ruim, um gol, um adversário, um detalhe, mas tentar fazer com que durante o jogo o Brasil saia vencedor para transitar para lá, para Bento Gonçalves, com alguma coisa mais favorável numa decisão. Então são apenas detalhes, são frases, são lembranças, os detalhes daquilo que foi trabalhado e observado na palestra. No resto não tem muito mais o que fazer. E essa vai ser a tônica do jogo de hoje. Para mim, uma equipe que também joga e faz um bom jogo, o Esportivo, daquilo que se viu, eu não acompanhei todos os demais jogos, acredito que poucos de nós, mas evidentemente que o Brasil a gente acompanhou, porque é o clube da cidade aqui nesse momento, mas o Esportivo mostrou um bom trabalho coletivo e técnico naquela virada em cima do Brasil. É um adversário que também lá, até hoje, está invicto, como o Brasil no Beto Freitas está invicto. O detalhe é que, durante a campanha que a gente falava no pré-jogo, aqui no Esperando, as questões em relação à campanha do Brasil, ela foi muito mais acidentada do que a do Sportivo, e é fácil de ver. O Brasil passou pelo menos por dois treinadores e um grupo que ainda está recebendo jogadores. O Sportivo, é verdade, também recebeu o Hanisson, mas uma equipe que vem com o mesmo treinador, com praticamente com o mesmo grupo e formatação até de trabalho, e que vem com uma campanha muito mais equilibrada em relação aos quatro primeiros lugares. O Brasil teve que fazer um esforço, e até mesmo em alguns momentos, contra os rebaixados Lajadense e até o quase rebaixado Glória, para trazer, aliás, o Gramadense, inclusive, que rebaixou, e o próprio Lajadense que rebaixou, e o próprio Glória. O Brasil sofreu muito para fazer duas vitórias e um empate contra três times do lado de baixo. E recentemente tomou um revés do Bagé, que já não tinha quase pretensão a não ser a honraria de terminar em casa com uma vitória. E era um resultado até aceitável, uma derrota mínima, 1-0, 2-1, e daqui a pouco desandou a maionese e tomou 4 do Bagé. Então essa instabilidade do Brasil é que nos deixa ainda tentando entender como o Brasil vai fazer hoje para lutar e vencer. Então, porque agora o nível da competição se eleva. Não são mais os retardatários, não tem mais a pontuação contra o Gaúcho, contra o próprio Gramadense e esses que eu citei. Não, o baile agora é o baile VIP, é a turma do crachá um pouco mais dourado, que é exatamente aqueles que mantiveram um nível técnico elevado, posicionamento de tabela sempre dentro do G4 ou do G8, Portanto, o Brasil vai enfrentar realmente hoje um adversário que merece muita atenção, muito cuidado, porque pode, daqui a pouco, no envolvimento coletivo, ser surpreendido. E o detalhe, o Brasil ainda está alternando, dentro da sua formatação do 3 zagueiros, 3-5-2, as peças para configurar a melhor evolução tática do time. O Brasil entra no chamado novo campeonato, mas ainda com muitas dúvidas da estabilidade tática. E isso pode, muitas vezes, dificultar o melhor andamento do time. Mas é evidente que num contexto emocional, num momento de oportunidade, de mais atenção, de mais determinação, uma eliminação de uma vitória, o Brasil eliminando, por exemplo, numa vitória hoje o Sportivo, pode acontecer. Então, circunstâncias que na teoria tudo vale, no desejo, na emoção do torcedor, tudo é possível, mas a realidade até agora mostra um Sportivo equilibrado, um Sportivo que veio sempre disputando com harmonia a zona de cima, e o Brasil que com muito esforço, e até mesmo naquela polêmica do tapetão,

0: foi criado para isso, mas os repórteres, eles usam, né, aquele espaço embaixo da escada ali para se proteger da chuva. Movimentação de público, já temos aí um público muito maior do que nos jogos da primeira fase da Copinha também, né, Wesley?
1: Exatamente, né? A expectativa ela era essa, né? Como a gente já vinha destacando, a expectativa por parte do Brasil era de uma boa movimentação de torcedores e um dos melhores públicos da temporada. Claro que para bater o maior, acredito que seja um pouco mais complicado, porque foi aquele público contra o Internacional na disputa da Recopa Gaúcha. Pode acontecer? Pode, né? A gente sabe que pode. Mas a movimentação ela é bem interessante, a gente vai ver com certeza hoje aqui o maior público do Brasil dentro desta Série A2 do Campeonato Gaúcho.
2: Mas
0: muito
2: a geral,
0: bem, diga, Beto.
2: A geral está muito vazia para um jogo tão importante quanto hoje, né? A gente conhece a tradição do torcedor do Brasil. Uma hora de decisão dessas, com 10 minutos, o público já estaria bem mais ocupando aquele espaço. E está muito aquém daquilo que se imaginava.
0: Lousado. Temos uma presença considerável, mas não que lota, né? Tem muitos espaços vazios ainda nas arquibancadas aqui do Bento Freitas. Quem chamou?
3: Eu, só para fazer a menção honrosa à torcida do Esportivo. Fiz uma conta rápida e parece que ali na arquibancada norte tem entre 10 a 15 torcedores da equipe do Esportivo, mas o torcedor veio de Bento Gonçalves até Pelotas.
0: Veio aí a Fúria, né? Com aproximadamente 15 torcedores. Deve ter vindo uma van de torcedores do Esportivo, diferente do que será do torcedor chavante, certamente no próximo sábado lá em Bento Gonçalves. Brasil sempre marca presença nos estádios, nos adversários, ainda mais quando se trata de uma decisão como a do sábado que vem. Fernando Moraes, em interatividade, o ouvinte que participa, o ouvinte que manda recado, como que ele participa da nossa jornada e também registre as primeiras participações da nossa jornada esportiva, Fernando.
4: Vamos lá, Lousada, o torcedor que está participando tanto pelo nosso canal no YouTube, o @RUPelotas, vai lá, te inscreve no nosso canal, deixa o like na live, estamos com imagens ali do estádio Bento Freitas, a movimentação, a chegada dos torcedores, a chegada também dos jogadores do Brasil, e você pode mandar o seu palpite, a sua opinião por lá no nosso chat do YouTube, o @RUPelotas, e no nosso WhatsApp, o 053-984-13-5473, mandando aqui já um abraço para o pessoal que está participando. Boa noite, pessoal da RU, estou na escuta e torcendo por uma vitória do Brasil. Boa jornada para a equipe da RU, o Lázaro de Porto Alegre, também aqui o Chico Arruda. Boa noite, garotos, estou com vocês desde a abertura da jornada esportiva, uma ótima narração e que meu chavante me dê de presente uma ótima vitória. Vai chavante para dentro deles, rumo à vitória, e também o Luiz Fernando Sandrini na escuta, o pessoal participando tanto pelo YouTube quanto pelo WhatsApp, Lousada.
0: Muito bem, Beto Vetromilli, foi falta das resenhas do Papo da Bola durante toda a semana, né? Como que o Júlio César Nunes ia montar esse time do Brasil para esta partida diante do Esportivo? Por quê? Dumas era dúvida, Silas teve lesão muscular, deve ficar de fora de toda a divisão de acesso, né? Deve ter aí um mês de recuperação e é um mês que falta para o final do campeonato, então ele não deve voltar a tempo aí dos jogos decisivos. Otávio foi o escolhido para ser o terceiro zagueiro pelo lado esquerdo. Te agrada? É um zagueiro, aliás, é um lateral mais defensor, né, que sabe jogar ali pelo setor esquerdo. Era a melhor opção que tinha o Júlio César Nunes, na tua opinião, Beto?
2: Olha, a questão do Otávio, eu não sei por que houve aí, até a gente estava acompanhando com o Fernando, polêmica sobre o Otávio. Eu vejo que ele é um jogador extremamente operário para o time. Ele é um jogador que já mostrou capacidade de marcar, jogador de força, um jogador que se dedica, um jogador de pegada. Então eu não vejo nenhum problema que o Otávio faça parte dessa formação defensiva. Agora, quem tem que encontrar realmente a solução para ser o Otávio terceiro zagueiro é o técnico, o Júlio César, porque ele mantém a sua formatação de três zagueiros. Aí nós temos que perguntar, é muito mais pela convicção do técnico de ter um terceiro zagueiro, então ele vai adaptar o Otávio ali, deixando o Strite ser o ala que sai, o lateral que flui, ou realmente porque o Otávio pode preencher a função do terceiro zagueiro? São duas questões importantes, até se um momento futuro na coletiva puder, seria interessante. Júlio César, é uma convicção

0: três zagueiros, e aí tu teve que colocar o que tu tinha, que é o Otávio? Ou realmente tu encontraste no Otávio essa peça capaz de fazer a terceira função na linha de zagueiros? É uma questão. Se ele encontrou no Otávio a solução para aquilo que ele queria, o Otávio vai tranquilo, vai fazer a sua função com tranquilidade, com coesão e jogando naquilo que é a marcação. Vai ser a primeira função do Otávio. Se puder sair, se o Streit evoluir, porque o lado direito do Sportivo tem o Hanisson hoje que estreia, que eu não lembro, não conheço. Pode ser um jogador do lado direito, com mais alguém que possa cair por ali, e o próprio Júlio César tenha também uma terceira solução para o setor. Reforça com o Otávio, porque o Streit não é melhor marcador que o Otávio, embora volte, mas o Otávio é mais marcador. E o lado direito do Sportivo, e aí é uma teoria minha que nós vamos ver no jogo, pode ter forçado o Júlio César a encorpar o lado esquerdo de defesa do Brasil, para dar mais consistência. Influência para o Andrei jogar, porque Streit e Andrei praticamente podem fazer função de extrema, embora o Andrei é mais extrema. O Otávio é mais marcador lateral que o próprio Streit, que também faz. E ele vai ter nesse lado esquerdo praticamente três homens no corredor: o Otávio lá atrás, o Streit saindo e lá na frente evoluindo o Andrei. E chama atenção porque são três jogadores que flutuam no mesmo setor, embora o Andrei mais adiantado. E essa relação pode estar, repito, naquilo que o sistema de análise do Brasil tenha feito com o esportivo. O lado direito do esportivo mais carregado, mais pujante, mais fortalecido e obrigando também o Júlio César a reforçar. Então, são equações e perguntas dessa entrada do Otávio que nós não temos agora a resposta. Foi desejo do técnico, foi qualidade do Otávio ou uma estrutura tática necessária para segurar o esportivo? O jogo vai mostrar. E a gente vai analisar.
1: Muito bem, equipes no gramado, já também reproduzido aí o hino rio-grandense aqui no estádio Bento Freitas. Muita chuva, olha, agora é aquela chuva
2: Lousada.
1: que não vai parar tão cedo. Quem chamou?
3: Foi o Wesley aqui, porque em relação a Davi Torres, né, que é uma curiosidade que estava aqui reparando, ele não está no banco de reservas, não está entre os relacionados, não está no departamento médico e não está no estádio Bento Freitas. Jogadores que não foram relacionados, e aí a gente até vê o MV, Adriano Ferraz, o Dumas, o Silas, eles estão aqui no banco de reservas e o Davi Torres não. Então, uma curiosidade que fica do atacante que até chegou a entrar, né, contra a equipe do Bagé, não vinha sendo uma das grandes opções por parte do Júlio César Nunes e hoje está fora, totalmente fora do confronto contra o Sportivo. Então, vale o destaque aí para a gente ficar de olho, né, na situação também do atacante Avante.
1: Pois é, eu acho, né? Tudo leva a crer que ele perdeu moral com o técnico Júlio César Nunes aí, o Davi Torres, que perdeu espaço até para o Pet, né? O Pet andou sendo utilizado antes que o Davi Torres. Então fica aí o registro do Wesley Daganê. Fernando Moraes, rapidamente, passe as partidas de hoje da divisão de acesso. Tivemos aí os jogos deste sábado. Só falta Brasil e Sportivo, é isso?
4: Temos dois jogos agora, Lousada. Temos também, além de Brasil e Sportivo, União e Veranópolis na Arena União Frederiquense. Esse jogo também começa às 7 horas da noite. Tivemos mais cedo a vitória do Passo Fundo por 2-0 contra o Brasil de Farroupilha nas Castanheiras. E no SESI Caxias do Sul, a Apafute fez 1-0 na equipe de Santa Cruz. Então temos também União e VEC, que vai sair o vencedor, né? O vencedor desse confronto entre União e VEC enfrenta o vencedor de Brasil e Sportivo.
1: Muito bem, Wesley Dagani trazendo, né, a informação desta semana. Brasil anunciou mais um reforço e ele já está no banco de reservas, hein, Wesley?
3: Exatamente, se trata do volante Ramires, camisa número 21, já está no banco de reservas, 27 anos, esteve na equipe do ABC, por último, já passou aqui pelo futebol da cidade, defendeu as cores do Sport Clube Pelotas em 2024. Não fica até o final da campanha do acesso, mas esteve presente, foi até titular em algumas partidas. Então, o volante Ramires, camisa número 8, faz essa função, tem essas características, e era um nome, né, um estilo que o Farney Coelho falou com a Rádio Universidade e disse que procurava um segundo volante que pise na área, que tenha praticamente as mesmas características do Vinícius. Por isso, o Brasil foi ao mercado e anunciou o Ramires, o último reforço avante para a disputa dessa sequência de Série A2.
1: 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Neste momento, faltando ali quase nada para o jogo, já 7 horas em ponto. As equipes já no gramado e daqui a pouco a bola rola aqui no estádio Bento Freitas. Brasil vai atacar à esquerda das cabines para a arquibancada norte, onde está posicionado Wesley Dagané, e o Esportivo vai atacar à direita, onde está posicionado o Lucas Fabião neste primeiro tempo. Vai ser respeitado um minuto de silêncio aqui no estádio Bento Freitas e a bola vai rolar em instantes para o duelo das quartas de final. Jogo de ida é Brasil e Esportivo. Boa sorte, Chavante, que seja uma jornada de vitória, que o Brasil conquiste um resultado positivo e encaminhe a classificação para o sábado que vem, às 16h, lá em Bento Gonçalves, trazer a vaga para as semifinais. Sendo respeitado neste momento, um minuto de silêncio, a bola vai rolar aqui no estádio Bento Freitas. Árbitro Francisco Soares Dias conversa ali com Gabriel Morbeck antes da bola rolar. Camisa 10, Jean Maciel, aliás, o Giovani vai dar o pontapé inicial pelo lado do Esportivo. A bola vai rolar aqui no estádio Bento Freitas, tá tudo pronto, vai começar o jogo. Atenção, torcedor, vai começar o jogo aqui no estádio Bento Freitas. Árbitro ajusta os últimos detalhes e atenção, vai começar. Apita o árbitro! Começa! Brasil e Esportivo aqui no Bento Freitas. Jogo de ida das quartas de final da divisão de acesso. Já com o Esportivo atacando, o Hanisson fez o lançamento e ela fica ali nas mãos do Carlos Eduardo Lucas.
2: Começou o Esportivo. Foi de um passe do Matheus Rodrigues para o Hanisson, que tentou devolver para o camisa 9. Acabou não dando em nada. Carlos Eduardo fica com ela. E agora o Brasil, novamente com o Vitor Becker, vai indo para o seu campo ofensivo.
1: 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Trabalha a jogada do time do Esportivo pelo campo defensivo, abertura de bola, passe errado, recuperação do Matheus Estrade, caiu, é falta em cima dele, é a primeira falta e oportunidade para jogar esta bola na área, Wesley.
3: Pressão pós-perda, assim que vem o Brasil, Matheus Estrade conseguiu recuperar, foi derrubado, falta marcada intermediária, esquerda de ataque, chance boa para a equipe Chavante, quem sabe na bola parada.
1: Tá chovendo aqui no Bento Freitas, muita chuva aqui em Pelotas, mas o torcedor Chavante comparece em bom número para empurrar o Chavante nesta decisão das quartas de final. Cobrança de falta pelo lado esquerdo, é o Andrei na perna direita, é o Matheus Strite na perna esquerda, quem sabe o gol Chavante na bola parada, 1:30 do primeiro tempo, é o Andrei que vai pra bola, perna direita, meteu na área com efeito, subiu o TT pro meio da área, no gol do Brasil, a bola não entra, quase o gol Chavante, esta bola não entrou. Explica como esta bola não entrou, Wesley.
3: Inacreditável, primeiro a bola cruzada, na segunda trave, Gabriel Mancha conseguiu colocar pro meio da área e ali estava TT, conseguiu testar rasteiro, ela pegou no pé da trave esquerda do goleiro da equipe do Esportivo Jefferson e por muito pouco o Chavante já não abre o marcador aqui na baixada.
1: Seria um gol importantíssimo nos primeiros minutos do jogo, mas é um Brasil se impondo, é um Brasil assustando, quase o gol Chavante aqui no Bento Freitas. Está jogando o time do Esportivo, campo defensivo ali com Clebson, trabalha a jogada com Diego Gabriel aqui na direita, onde está posicionado o jogador Clebson, trabalha com Hanisson por dentro, errou o passe, Matheus Strite conseguiu tomar na sequência, o Jean Maciel deu um passe errado, Genilson está jogando com o Grêmio Esportivo Brasil, ele fez o drible, trabalha com Vinícius por dentro, boa bola para TT, tem a passagem do Otávio lado esquerdo, domina ela, trabalha a bola com o Vinícius, Vinícius para TT, de primeira para Vinícius, trabalha a bola o time do Brasil, mais atrás para Vitor Becker, Vitor Becker para Gabriel Mancha, quase marcou o gol do Brasil, já faz o lançamento para Gabriel Morbeck, passou, vem chegando o Andrei, bateu pro meio, e o Brasil ganha escanteio, é pressão do Brasil, Wesley!
2: Um bom começo de jogo chavante, agora a bola lançada nas costas da marcação, passou pelo Morbeck, mas não pelo Andrei, tentou cruzar pro meio da área, ela teve desvio, escanteio para o Brasil, lado do direito de ataque, tá chegando por ali o Matheus Streit, tá por ali também o Andrei com a perna direita, e quem sabe na bola parada.
1: Andrei na perna direita, Matheus Streit na perna esquerda, quem sabe o gol chavante na bola parada, 3 minutos e 30, Francisco Soares Dias conversa com os jogadores na área, Andrei meteu esta bola, subiu Vitor Becker, a bola tá viva, corta a defesa, Genilson de cabeça, toca pro meio, Vitor Becker desvia, ela sobra ali para o jogador que é o Hanisson, e a falta está marcada para o Sportivo no campo de defesa, a informação, Fernando.
4: Saiu o gol na Arena União e gol do União Frederiquense, Garcia abre o placar aos 3 minutos do primeiro tempo, União 1, Veranópolis 0.
1: 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E agora o Matheus Strade foi tocado aqui no lançamento, a arbitragem não marcou a falta, aí Wesley?
2: Não marcou, deu vantagem para a equipe do Brasil, mas o Andrei não conseguiu chegar e por pouco também não teve ali a falta a favor da equipe chavante.
1: 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Andrei, tá pressionando, mas por enquanto tá 0-0, Garret tenta, acabou escorregando, corta ali o Otávio, dá um balão pra frente, vai brigar lá o Gabriel Morbeck com o Clebson, Clebson toca de cabeça para o Hanisson, Hanisson para Jean Maciel, meteu na área, Matheus Rodrigues, Rodrigues passa por ele e fica com Carlos Eduardo. Que perigo, hein, Lucas Fabião?
2: Cruzamento perigoso procurando o Matheus Rodrigues, o centroavante da equipe do Sportivo. Mas estava lá o Gabriel Mancha na disputa, acabou ficando com o Carlos Eduardo, que já lançou para o campo ofensivo. E o Brasil vai tentando novamente.
1: Clebson deu um balão para frente buscando o Matheus Rodrigues. Ela passou, sobrou ali para o Otávio. Mas o Vitor Becker bem na cobertura toma e sai jogando com o Genilson para o Brasil. Genilson para Vinícius. Vinícius trabalha com o TT. TT abre na direita novamente com o Genilson. Genilson para Vinícius. Vinícius domina, gira para cima do Otávio. Trabalha mais atrás ali com o TT. Camisa 5 às costas, abre aqui na esquerda, onde está posicionado Otávio. Otávio de novo para TT. TT de primeira para Matheus Streit. Ele tenta o domínio, acaba perdendo. Sobra de bola para Diego Gabriel. Matheus Rodrigues perde a bola para Vitor Becker, Garré domina, círculo central do gramado, trabalha com o Andrei, escapou da marcação, é falta para o Brasil, já cobrou rápido o Morbeck, mas o árbitro mandou seguir, e aliás, mandou parar para cobrar a falta novamente, é falta para o Brasil, detalhe do lance, Wesley.
2: Tabela entre Garré e Andrei, o Andrei acabou sendo puxado e derrubado, falta marcada, depois o Morbeck até tentou cobrar rapidamente, mas a arbitragem mandou voltar e bola parada para a equipe chavante, tá para ali Guilherme Garré com a perna direita e quem sabe na bola parada.
1: 6 minutos e 30 do primeiro tempo, Garré na bola, artilharia aérea chavante sobrevoando a área da equipe do Sportivo, quem sabe o gol chavante na bola parada, Garré meteu na área, subiu ali o TT e a arbitragem pegou a falta de ataque, perigo de gol, hein, Wesley?
2: Do Gabriel Morbeck, era quem tava chegando ali pela segunda trave e o árbitro alegou que ele acabou empurrando o jogador da equipe do Sportivo, somente falta defensiva para a equipe visitante, placar segue 0-0 na baixada em nome de peças e acessórios Pioneiro.
1: 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Trabalha a bola ali o Clebson, campo defensivo. Passe errado, o Vinícius não consegue o domínio. Ela sobra para Matheus Rodrigues, que na sequência erra o passe. E a lateral para a equipe do Grêmio Esportivo Brasil no campo de defesa. 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E agora o árbitro está marcando a falta do Morbeck. Foi fazer aquela parede, usou o braço. Arbitragem não, tá marcando falta para o Brasil. Ele fez o sinal ali do Morbeck, mas a falta é para o Brasil. É falta boa, hein, Wesley?
2: É, o Morbeck ia fazendo a proteção para cima do jogador da equipe do Sportivo. Acabou sendo puxado e é falta marcada para a equipe Chavante, mais uma vez, pela intermediária esquerda de ataque. Tá por ali o Andrei, tá por ali o Matheus Strite. Olha, da cara clarão aqui e o desenho de raio aqui no céu, que clareia todo o estádio. Bento Freitas, mas o Brasil tenta o ataque e vai em busca do primeiro gol.
1: É, vai para a cobrança de falta o time do Brasil, lado esquerdo de ataque. Vai ali o Matheus Strite na perna esquerda, Andrei na perna direita. O Brasil, mais ou menos daquele lado, quase marcou o gol. Andrei bateu direto pro gol nas mãos do Jefferson Hermes. Tentou surpreender o goleirão, né, Wesley?
2: Bateu rasteiro agora o Andrei, me pareceu que pegou mal na bola ali o jogador da equipe Chavante. Acabou entregando de graça para o goleirão da equipe do Sportivo, que já repõe para jogo.
1: Garré briga no meio, tenta o passe, a bola volta ali para Genilson. Genilson na direita para Vinícius. Vinícius para o Garré. Garré, a marcação ali do jogador Felipe Borges em cima dele. Tocou na bola, ela sai em lateral para o Grêmio Esportivo Brasil. Gabriel Mancha vira a bola, joga aqui no lado esquerdo para o Otávio. Otávio faz o lançamento para Matheus Strite. Desvia de cabeça, ela não chega no Andrei. A bola fica para o time do Sportivo, que erra o passe. A bola disputada ali no meio, toca no Matheus Strite e sai pela linha lateral. É lateral para a equipe do Sportivo, quando aperta a chuva cada vez mais, hein, Wesley?
2: Exatamente, né? Cada vez mais forte, clareando tudo aqui na cidade de Pelotas, chuvarada, mas o jogo segue, né? E por enquanto não está prejudicando o gramado, né? Acho que vale também a gente ficar de olho nessa situação. Por enquanto a bola rola tranquilamente no gramado do estádio Bento Freitas.
1: 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Otávio para Matheus Strite, desvia, corta a defesa, fica a bola ali para Vinícius, sobra para Matheus Rodrigues, corta Vitor Becker, já lança lá buscando Morbeck. Rômulo toca nela, abre na esquerda para Felipe Borges. Felipe Borges, boa bola para o Jean Maciel, não consegue o domínio, recuo do Gabriel Mancha para o Carlos Eduardo. Carlos Eduardo para Vitor Becker, Vitor Becker para Gabriel Mancha, lado direito, avança o time do Brasil, lançamento para o Morbeck, e aí a arbitragem está parando e marcando uma falta lá do Mancha. Deram uma pegadinha nele, hein, Wesley? Aliás, Lucas!
2: O Matheus Rodrigues, agora até o árbitro vai numa rodinha com os jogadores do Brasil, porque o Brasil vão pedindo o cartão amarelo. A falta foi dada no Mancha. O Matheus Rodrigues saiu como se não fosse com ele, não saiu o cartão amarelo, mas tem falta. Tem falta o Chavante lá no sistema defensivo, o Gabriel Mancha, ele que sofreu a falta, recuou para o Carlos Eduardo, o placar segue 0-0.
1: E atenção, torcedor ligado na universidade, chegou a hora de conferirmos tempo e placar do Futebol da RU. Vamos chegando a 11 do primeiro tempo aqui na Baixada. 0 para o Brasil, 0 para o Esportivo, Fernando Moraes.
4: Na Arena União Frederiquense, União segue vencendo a equipe do Veranópolis pelo placar de 1-0. Mais cedo também, pelas quartas de final da divisão de acesso, o Passo Fundo venceu o Brasil de Farroupilha por 2-0 nas Castanheiras e a Apafute venceu o Santa Cruz por 1-0 em Caxias do Sul. 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
1: Garré, lado direito, cruzamento, Andrei bateu, ela bateu na marcação e saiu em escanteio. O Brasil tem escanteio, Wesley.
2: Para arrancar aplausos, espetáculo de jogada da equipe Chavante. Começa com Vinícius, encontra o passe pro Morbeck, que encontra o passe pro Garré, que cruza. Andrei chegou dividindo, escanteio pelo lado direito e quem sabe na bola parada.
1: 11 minutos e 40, tem escanteio o time do Brasil. Lado direito, vai para a cobrança, Matheus Strite na bola, levantamento, corta a defesa, sobra de bola para o Garré, mas o Otávio consegue o domínio, vem para o contra-ataque o time do Esportivo. É perigoso o Otávio, a bola cai do lado direito, chega o Otávio do Brasil na marcação, aí ele faz a inversão, erra o passe, a bola fica nos pés do Matheus Strite, que já trabalha com o TT, e aí o lançamento foi errado para o Gabriel Morbeck. Beto Vetromini, 12 minutos, primeiro tempo, tá gostando do Brasil, tá gostando do jogo, Beto?
0: Claro, é um jogo que o Brasil tá tentando nessa pressão inicial fazer o que perdeu há poucos minutos do início do jogo, 2 minutos, uma bola na trave e o Mancha tava praticamente ele o goleiro, ele a linha da goleira, e se ele consegue o toque era gol do Brasil, batendo nele já era gol do Brasil. O Brasil perdeu a grande chance do jogo até agora. O Sportivo faz um jogo um pouco mais acanhado, ele não tem a pressa de propor o jogo, o Sportivo vai tentando esperar o Brasil. dando espaço e, quem sabe, até tentando golpear. O Brasil está encontrando espaços, está tentando construir, está tentando jogar, mas não está conseguindo efetivamente aprimorar o detalhe final do acabamento. Aquela bola melhor passada, por exemplo, Garré, Morbeck, o Andrei, para definir no último terço a jogada. Mas o Sportivo dá um certo espaço e o Brasil precisa melhorar esse aproveitamento técnico, de aproveitamento desse trabalho de meio campo ofensivo e partir realmente para cima do Sportivo. Se o Brasil acelerar nesse setor, se o Brasil conseguir impor um pouco mais da posse de bola e o trabalho dinâmico ofensivo, vai conseguir criar dentro da área do Sportivo a chance. O Sportivo está tentando ainda esperar o Brasil, ver o que que dá. O Matheus Rodrigues é o homem da frente, espera a saída sempre pelo lado direito, fazendo aquela aproximação. Há 5 minutos o Sportivo tentou um lance em progressão para ele no meio da defesa do Brasil, mas ele não conseguiu a recuperação da bola. Então é um jogo que tem, visivelmente, a iniciativa do Brasil, o espaço a favor do Brasil, mas pouco aproveitamento técnico na frente ofensiva para definir a jogada.
1: É, e agora o Sportivo que tem escanteio, atacava pelo lado esquerdo, o Otávio chutou a bola em cima do Mancha, escanteio para a equipe do Sportivo. Atenção aí, galera chavante, levantamento, desvio na primeira trave, olha o Clemson, furou em bola, vai brigar ali o TT, protege a bola em cima do Hanisson, e a arbitragem pega falta para o Brasil. O Sportivo teve um escanteio, mas não deu em nada, Lucas Fabião.
2: O Giovani cobrou a bola na área, no escanteio, e o Clebson tentou ali, nos recursos que tinha, tentar pegar bem na bola. Não pegou. A bola estava saindo pela linha de fundo, o TT fez a parede, acabou que o Hanilson fez a falta, falta de ataque da equipe Sportivo. Vitor Becker na bola, o placar segue 0-0.
1: 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Segue trovejando a cada clarão aqui no Bento Freitas, a noite vira dia, né, porque é um clarão impressionante. Desvio de cabeça ali do Morbeck, a bola sai pela linha de fundo e é tiro de meta para o goleiro Jefferson Hermes fazer a cobrança. Fernando Moraes e as mensagens, torcedor chavante participando no YouTube, também no WhatsApp, hein, Fernando?
4: É, o torcedor chavante segue participando tanto no YouTube como no WhatsApp. A nossa colega Léo Schwank, queridos, bom trabalho, bom resultado para nós. Será que o fato de ter eleições amanhã não interfere no número de torcedores? Abraço, bora acompanhar vocês sempre, equipe nota mil. Também um abraço pro Guilherme Pardo e também pro Marcelo, que estão acompanhando lá no YouTube e também no nosso WhatsApp, o 053-984-13-5473.
1: É, amanhã tem eleições, aliás, cobertura completa aqui da Rádio Universidade, das 8 da manhã até a meia-noite, uma super programação. Tem Central das Eleições, tem Pelotas 13 horas, tem Central de Eleições, segunda edição, e depois tem mais uma vez a equipe do Pelotas 13 horas, trazendo a repercussão dos resultados das eleições 2026. Então amanhã, liga na RU às 8 horas e só vai desligar meia-noite, todas as informações das eleições 2026. Matheus Strite domina, lado esquerdo, tentou o drible, caiu, acabou a falta, arbitragem não foi na dele, segue o jogo. Gabriel Morbeck pro Andrei, Andrei mais uma vez para Morbeck, Morbeck tenta o passe, passe errado, briga ali o Garré, mas consegue ali o domínio Vini Ed, bola para Otávio, campo defensivo, ele escapa da marcação, erra o passe, mas a bola volta para o time do Sportivo com o Jean Maciel, que abre lá na esquerda com o Rômulo, camisa de número 4. Jean Maciel domina, avança com a bola dominada, campo defensivo, abre na esquerda para o Felipe Borges e a arbitragem pega a falta do Genilson Wesley.
6: Tentativa de saída ali pelo lado esquerdo da equipe do Sportivo, Genilson tentou pressionar, acabou derrubando o jogador da equipe visitante, falta já cobrada pelo Sportivo. Segue o placar de 0-0 na baixada em nome de UCPEL.
1: Clebson, alguém chamou?
0: É, só pra falar sobre o posicionamento do Morbeck, agora há pouco, antes dessa evolução do Sportivo, Morbeck tá vindo armar no meio campo do Brasil, onde tem Garré, tem Andrei, tem evolução dos jogadores do meio. Tá vindo errado o Morbeck tem que ficar mais à frente, a bola tem que chegar no Morbeck. E isso é aquilo que eu dizia no outro momento, que me chamavas. O Brasil tem que melhorar esse trabalho técnico na intermediária ofensiva, criar um pouco mais essa mobilidade em prol do Morbeck. O Morbeck agora estava aqui trabalhando com os meias do Brasil quando o centroavante tinha que estar na área, entendeu? Esse é um problema que está dificultando o Brasil de evoluir um pouquinho mais nessa agressividade na defesa do Sportivo.
1: Andrei domina a bola no campo de ataque, trabalha a jogada com o Garré, Garré domina, escapa da marcação ali do jogador que é o Diego Gabriel, ela volta mais atrás para Gabriel Mancha para Vinícius, gira, faz o passe mais atrás, a bola chega até o Otávio, lado esquerdo, ele ameaça o lançamento, mas trabalha com o Matheus Strite, Strite para Andrei, tentou o domínio, caiu ali, pediu a falta, a arbitragem não marcou, e é lateral para o Brasil, torcedor ficou na bronca, hein, Wesley?
6: Bastante cobrança do próprio Andrei, queria uma falta ali que o jogador da equipe do Sportivo, camisa número 3, Clebson, tinha chegado empurrando, mas a arbitragem mandou seguir, mas é lateral para a equipe Chavante.
1: Garré tenta o domínio, toca na bola ali o jogador Diego Gabriel, Matheus Strite meteu a bola para o meio, sobrou para o Garré, bate, rebate, a bola tá com o Brasil, tentou drible o Garré, mas acaba perdendo o lance, na sequência toca na bola ali o TT, sobra de bola para o time do Sportivo ali com o Giovani, gira para cima da marcação, avança com a bola dominada, faz o lançamento para o Matheus Rodrigues, perigo no lance, lado direito, ele faz o break, trabalha mais atrás ali para o Hanisson, traz por dentro, gira pra cima do Otávio, trabalha com o Matheus Rodrigues, tenta ali o passe, a bola interceptada pelo Matheus Strite, sai em lateral para o Grêmio Esportivo Brasil no campo defensivo, lado esquerdo, vai para fazer a cobrança. 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O jogo está parado, tem jogador do Sportivo sentindo aí, Lucas.
2: É o Otávio. O Otávio está por ali, junto com o árbitro Francisco Dias. Está com uma mão na coxa por ali, na perna esquerda. O jogo está paralisado. A equipe médica do Sportivo vai ali na beira de campo esperando o jogador. Mas o tempo vai passando, vai ficando paralisado a primeira etapa, porque o Otávio, atacante, artilheiro da equipe do Sportivo, está com dor e parece que é grave. Está botando a camisa no rosto, deve estar chateado, deve ter troca na equipe do Sportivo em breve.
1: E atenção, torcedor ligado na Universidade, chegou a hora de conferirmos tempo e placar do futebol da RU. 20 minutos e 30 do primeiro tempo aqui na Baixada. 0 para o Brasil, 0 para o Sportivo, Fernando.
4: Resultados pelo Campeonato Brasileiro das Séries A e B. Na Série A, o Atlético Mineiro com gol de Bernard vai batendo a equipe do Bragantino por 1-0. Na Série B, o Cuiabá venceu a Ponte Preta por 2-0. Com esse resultado, a Ponte Preta está rebaixada matematicamente na 31ª rodada. Em andamento também, no estádio Santa Cruz, o Botafogo de Ribeirão Preto vai perdendo para o Vila Nova pelo placar de 1-0. 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
1: É, e já mudou o time do Sportivo, não deu pro Otávio, grande perda, hein, o Lucas Fabião, é o destaque da equipe, saiu lesionado, entrou 20 aí, LF.
2: Saiu o 11, o Otávio, e entrou o 20, o Dudu. Como tu mencionou, o Otávio é o artilheiro do Sportivo com 5 gols, mas é algo recorrente, acho que ele veio até no sacrifício, na partida contra o Aimoré, ele já tinha saído na primeira etapa, e aqui acontece novamente.
1: É, perda importante do time do Sportivo, um dos destaques da equipe, estava no sacrifício e não aguentou aí a partida aqui no Pinto Freitas. Morbeck tentou passe, a bola bateu na marcação, rebate Otávio, joga esta bola pro campo ofensivo, sobe o Rômulo, toca de cabeça, fica a bola para TT. TT dá um passe lá na direita para Genilson, de cabeça tenta a bola até o Garré, ela sobra para TT, no círculo central do campo, na perna esquerda ele trabalha com o Garré, Garré domina, faz o lançamento pro Genilson, boa bola, fundo do campo, a bola sai em linha de fundo e é só tiro de meta para o Sportivo. Beto Vetromini, 22 minutos e o jogo, Beto.
0: É, agora teve um Viva São João de balão para lá e para cá. O Otávio sendo o lateral esquerdo, né? Pela formação recente. O Andrei se foi para lá para cima com também o ataque do Brasil e o próprio Strite é o jogador que sai para cima da intermediária de marcação do Sportivo. Continuo observando e atentando ao seguinte: Morbeck está muito atrás, está vindo muito para o meio, está errada a posição. Em momentos até o Andrei vai lá na frente e o Morbeck mais atrás. O centroavante tem que ser abastecido. Ele não tem que vir aqui armar. O Garré está pouco articulado. Está puxando menos para ele a responsabilidade. Com isso, o Brasil não consegue forçar o trabalho técnico de acelerar para cima da defesa do Sportivo, que está dando espaço para jogar. E o Brasil não está sabendo articular. Tem o Strite, tem o Andrei, tem o próprio Garré para chegar nessa zona. Empurrar o Morbeck mais para cima da defesa e forçar a defesa do Sportivo ao erro na pressão da bola ofensiva do Brasil.
7: 23 minutos do primeiro tempo, este Beto Vetromini, nosso comentarista aqui do time da Bola Branca. Trabalha a jogada do time do Sportivo, Rômulo mais atrás ali para Vinied, zagueiro central do Sportivo, que também tem uma linha de três defensores. O Vinied faz o passe por dentro, quem está dominando ela agora é o Diego Gabriel. Diego Gabriel para Felipe Borges, passe por dentro, erra o passe, Benício toma. Na sequência o Genilson erra também, é um festival de erros, rebate ali o Mancha, ela sobra para o time do Sportivo, que agora entregou, vem para o contra-ataque Benício para Garré, lado direito abre para Genilson faz o passe, em progressão para o Andrei, muito forte, é só tiro de meta para o Sportivo, Wesley.
6: Tentativa de troca de passe por parte da equipe Chavante, o Genilson tentou um passe mais em profundidade para o Andrei, acabou que foi muito forte, somente tiro de meta para o Jefferson fazer a cobrança, pega o placar de 0-0 na baixada em nome de Unimed Pelotas.
7: 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primeira para Garré, não consegue o domínio, e a lateral para o Sportivo no campo defensivo, vai ali sem pressa o Felipe Borges para fazer a cobrança, quando vamos chegando a 25 minutos deste primeiro tempo, vai para a cobrança de lateral lá o time do Sportivo. Felipe Borges vai jogar esta bola ali pro jogo, vai lançar ali buscando Matheus Rodrigues, corta Vitor Becker, tenta a jogada lá o Genilson, a bola bateu na marcação e saiu em lateral para o Grêmio Sportivo Brasil, para a cobrança do Genilson, quando aperta novamente a chuva, tinha dado uma paradinha, mas agora aperta, muita chuva aqui em Pelotas. E a previsão para amanhã, né, o domingo de eleições, com muita chuva aqui na zona sul do estado. Otávio faz o passe para o Matheus Strite, a bola bateu no Hanisson e saiu em lateral para ser cobrado para o Grêmio Esportivo Brasil ali com o Otávio. Otávio para Vitor Becker, Vitor Becker domina, vai avançando, ele ameaçou o passe do Gabriel Mancha, mas preferiu seguir com ela, agora o passe é para o TT, deu um corta-luz, não tinha ninguém, a bola fica para o time do Esportivo, e na sequência o Otávio fez a falta em cima do Giovanni Wesley Dagané.
6: Ia saindo rápido a equipe do Sportivo, Giovanni ia fazendo o drible para cima do Otávio, acabou sendo derrubado, falta marcada e agora realmente dá para dizer que apertou e apertou bastante a chuva aqui no estádio Bento Freitas.
7: É, nem a escadinha deve estar segurando aí, os guris devem estar se molhando embaixo das escadas do Bento Freitas. Hanisson domina a bola, faz a bola chegar mais atrás ali até o jogador que é o Vinied. Vinied abre na direita aqui para o Hanisson. Hanisson escapa da marcação, devolve a bola para Vinied. Ele é o zagueiro central do time do Sportivo, faz o lançamento errado, mata no peito Genilson, bota na frente, lado direito, avança, passou pela marcação, ainda Genilson botou na frente, chega o Vinied na cobertura e sai jogando com o Rômulo. Rômulo domina, mais atrás ali para o Vinied, faz o lançamento, tenta o domínio, acaba errando o jogador que é o Diego Gabriel. Ela fica para o time do Brasil. TT na direita para Genilson, Genilson mais atrás ali para TT, domina a bola, faz a bola chegar mais atrás ali para o Gabriel Mancha, avança Mancha, lado direito ele faz o passe para o Vinícius tenta o lançamento e passe foi errado, é lateral para o Sportivo Wesley.
6: Tentativa de troca de passes mais rápidas agora por parte da equipe do Brasil, Vinícius tentou lançar para o Genilson, mas pegou mal na bola, somente lateral para a equipe do Sportivo.
7: 27 minutos do primeiro tempo. Vai para a cobrança do lateral ali o time do Sportivo. Lançamento, a bola vai ser lançada ali, toca de cabeça o Genilson. Essa bola nem saiu, então é lateral para quem aí? Para o Brasil esse lateral, é isso, Wesley?
6: É, parece que ele tá revertendo ali, tá entregando agora a bola pro Genilson, né? Tá uma confusão agora o Chico Dias, agora ele vai entregar pro Sportivo.
8: Ela não entrou em campo, né? Então ele vai dar o lateral novamente para o Sportivo, vai cobrar ali do local, né, onde ele tinha cobrado da outra oportunidade aos 28 minutos do primeiro tempo. Vai para a cobrança de lateral ali o time do Sportivo. Agora sim faz o lançamento. Toca de cabeça Gabriel Mancha, fica a bola para Garré, Garré para TT, tenta o lançamento, bateu ali na marcação, sobra para o time do Sportivo, que briga ali com o Vitor Becker, e ela sobra para Otávio no campo defensivo. Otávio para Venício, domina a bola Venício, avança com ela, abre na esquerda aqui para Matheus Streit. Matheus Streit recebe, deixa mais atrás ali para Otávio. Otávio recebe, trabalha com o Vitor Becker. Vitor Becker, campo defensivo, abre lá na direita para Gabriel Mancha. Gabriel Mancha para Garré. Boa bola, fez o passe para Andrei dentro da área. Ele dominou, tem a marcação ali do Vini Ed, ele traz mais atrás, tenta o drible, dois a marcá-lo, e aí ele acaba perdendo a bola. E a lateral para o Sportivo, Wesley.
6: Tentativa de drible no meio de dois ali por parte do Andrei, ficou caído no gramado, pedindo a falta, a arbitragem não marcou e deu somente lateral para a equipe visitante.
8: 29 minutos deste primeiro tempo no Esporte na Medicina. 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O jogo tá parado aí. O que aconteceu, hein, Wesley?
6: É, o juiz estava conversando ali com o Morbeck, estava conversando também com o camisa número 5, Vini Ed, para tentar dar uma acalmada, acredito, nos ânimos por ali. Agora sim vai ser autorizada a cobrança de lateral.
8: É, vai para a cobrança lá o Felipe Borges. Joga esta bola para o jogo. Toca de cabeça Genilson, briga ali o Morbeck. Morbeck para o Garré, tentou a devolução. Corta a defesa do Sportivo e já fez o lançamento. Tem boa bola aqui na direita para o Hanisson. Hanisson domina, passou o Giovani. Giovani recebe na direita, tenta o lançamento, a bola bate no Otávio e sai em lateral para a equipe do Sportivo. Não tem pressa ali o Hanisson para fazer a cobrança aos 30 minutos do primeiro tempo. Hanisson mais atrás ali para o jogador que é o Jean Maciel, trabalha a jogada, Giovani erra o passe, Otávio dá o balão pra frente, rebate ali o Rômulo, sobe Clebson, desvia de cabeça ali o TT, faz o recuo o Vitor Becker, nas mãos do Carlos Eduardo. E atenção, torcedor ligado na universidade, chegou a hora de conferirmos tempo e placar do futebol da RU. 30 minutos do primeiro tempo, 0 para o Brasil, 0 para o Sportivo, Fernando Moraes.
4: Tivemos também jogos pela Nations League. Mais cedo, a Inglaterra goleou a Croácia por 7-0. E a Espanha venceu a Tchequia pelo placar de 3-1. Também tivemos a Suíça, que bateu a Eslovênia por 2-1. 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
8: É, agora tem falta ali o time do Sportivo na intermediária ofensiva. Ele vai meter esta bola na área. Tem oportunidade agora de bola na área o time do Sportivo. São poucas as oportunidades no jogo. O gramado está começando a ficar pesado. Jogadores aí com dificuldade no controle de bola. Então o Sportivo vai meter esta bola na área. 31 minutos do primeiro tempo. São três jogadores do Sportivo ali na bola. Tem o Giovani, tá próximo dela também o Felipe Borges, é ele que mete esta bola na área, sobe Vitor Becker para cortar, sobra de bola ali para Dudu, e ele toca de cabeça, rebate ali o Genilson, a bola sobra para o Matheus Streit do lado esquerdo para puxar o contra-ataque, mas aí ele erra o passe, fica a bola na defensiva do time do Sportivo. Jean Maciel dá um balão nesta bola e ela sai lateral para o Brasil no campo de ataque lado esquerdo. Beto Vetrovini, 32 minutos. E aí, Beto, Brasil tá melhor, Sportivo também tá equilibrado. O que tá achando do jogo, hein, Beto?
0: O jogo se tornou equilibrado porque o Brasil não tá com aquela intensidade que deveria estar no primeiro tempo, principalmente precisando da vitória em casa. A questão técnica e tática que eu falei do Morbeck, a movimentação do meio campo, ainda está aquém daquilo. Agora há pouco deu uma aceleradinha ali, mas o Garré está fazendo passes longos, não está com aquela aproximação, com a liberdade que tem o Andrei, com a liberdade que tem o Strite para jogar por dentro. Eles podem fazer uma aproximação melhor com o Garré e criarem esse tabelamento ofensivo de romper a marcação do Sportivo. E continuo dizendo, o foco tem que ser o Morbeck. Ele tem que ser abastecido, ele não tem que voltar para buscar, ao contrário. E o Brasil agora, evidentemente, que percebendo que o Sportivo está nesse jogo falso, lento, esperando algum erro do Brasil, está tentando também tocar bola, posicionado, não é jogo para apressar e errar. Então isso deu uma certa lenta no jogo, está um pouco letárgico o jogo. Tanto é que o Carlos Eduardo não fez nenhuma defesa, o goleiro do Sportivo não fez nenhuma defesa, a não ser aquele lance que o Brasil quase abriu o placar, que ela deu na trave, e só. É um jogo ainda, em termos de emoção, de definição e criação, pobre. É um jogo aquém daquilo da decisão que se imaginava dos times procurando mais o gol do adversário. O Sportivo, como eu disse, veio para cá para esperar alguma coisa. E o Brasil está tentando ter cuidado para não errar. Mas ainda assim, deixa um jogo muito morno, de certa forma, até equilibrado pelo esse perde-ganha do meio-campo de um lado e de outro, mas nada que ainda tenha demonstrado capacidade de abrir o placar, nem pelo Brasil, nem pelo Sportivo.
8: É, e agora ele não deu uma falta no Garré, e aí deu uma falta em cima do Clebson, e o torcedor chavante, o Júlio César Nunes, foi a loucura, né, Wesley?
6: E pareceu falta, tá? Foi bem aqui na minha frente, aqui da escadinha, onde eu estou escondido aqui da chuva, e pareceu falta para cima do Garré, ele mandou o jogo seguir, e aí na sequência deu uma falta do TT para cima do jogador da equipe do Sportivo, aí o Júlio César foi a loucura, o torcedor chavante também, mas foi falta já cobrada pela equipe visitante.
8: TT faz o passe para Garré, boa bola de primeira para Morbeck, deixou para Vinícius, faz o lançamento para Genilson, a bola é boa lá à direita para o Genilson, fez a proteção, linha de fundo ele domina, tem dois a marcá-lo e tenta o drible, acaba perdendo. Rômulo sai jogando para o Sportivo e na sequência o carrinho ali do Andrei é lateral para o Sportivo, ficou sentindo o Rômulo, mas eles estão fazendo aquela cera, né, Wesley?
6: É, já está alguns minutos já, não é a primeira vez que o Sportivo vem tentando cadenciar um pouco mais o jogo. Agora o Andrei chegou ali dando carrinho, pegou somente a bola e ficou caído ali o Rômulo, que vai levantando aos poucos agora.
8: Toque de cabeça ali do Genilson, fica a bola para o Andrei, ele faz o lançamento, rebateu ali errado o jogador do Sportivo, sobrou para Morbeck, deu passe para o Andrei, o passe foi errado, era uma grande oportunidade, hein, Wesley?
6: Ele errou agora o Morbeck, né, porque ele domina com a perna direita e tenta o passe para o Andrei, ele acabou errando o passe para o Andrei depois de uma entregada por parte da defesa do Sportivo, e agora é esse lateral, um latereio para a equipe chavante, Otávio Nela, e quem sabe na bola parada.
8: Vai meter esta bola na área, o Otávio é o latereio, buscando ali o desvio do Morbeck, corta a defesa, TT de primeira, teve desvio, e o Brasil tem escanteio pelo lado direito, Wesley!
6: O latereio do Otávio foi na primeira trave, Morbeck dividiu com a defesa, que acabou jogando a bola ali para a entrada da grande área, e ali estava o TT de primeira, tentou bater pro gol, ela teve desvio, escanteio para o Brasil, lado direito de ataque, Matheus Strite, andei nela, e quem sabe na bola parada.
8: Lado esquerdo, aliás, lado direito, na perna esquerda do Matheus Strite para jogar esta bola na área. Pode ser agora o gol chavante. 36 minutos do primeiro tempo. Matheus Strite na bola. Levantamento. Corta ali o Jefferson Hermes com falta, segundo a arbitragem, Wesley.
6: É, para ir a loucura agora o torcedor, porque chegou ali dividindo o Gabriel Mancha com o goleiro Jefferson. E a falta foi marcada, a famosa falta de ataque para a equipe do Sportivo.
8: Fernando Moraes, eu quero mais mensagens, eu quero registro da interatividade participando conosco no WhatsApp, também no YouTube.
4: Bora lá, Lousada, com mais mensagens do torcedor chavante participando e apreensivo. Paulo Renato aqui diz que tá faltando mais agressividade à equipe chavante. Também mandar um abraço pro Maurício e para o Eduardo, que estão acompanhando também no nosso WhatsApp. E o pessoal lá do YouTube que segue participando, segue também mandando mensagens. 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O canal é @RUPelotas e o nosso WhatsApp o 053-984-13-5473.
8: É, um abraço a você que nos acompanha na live, também no, nas multiplataformas, no radinho, né? Tem muita gente no Ratinho também acompanhando aqui no Bento Freitas, em toda a cidade de Pelotas. Olha o lançamento, a bola saiu e voltou. Ele vai dar o lateral de novo, igual lá da outra oportunidade, né, Lucas Fabião?
2: Pois é. Teve até uma ameaça de reclamação, mas agora vai tranquilamente ali o Otávio comprar o lateral. Lateral para o Brasil no campo defensivo. No momento que aqui é minha proteção, Lousada, tá igual o Titanic. Muita água no estádio Pedro Freitas e aqui embaixo da escada tá afundando.
8: Pois é, tá difícil aí, né? Não, tá ruim para repórter hoje. Chuvarada aqui no Bento Freitas. 38 minutos do primeiro tempo. Tem lateral o time do Esportivo. Não tem pressa. Ali o Hanisson para fazer a cobrança no campo de defesa. Ele vai lá para fazer a cobrança. Chamou para o Giovani. Giovani para o Diego Gabriel. Aliás, é o Jean Maciel que fez o passe. A bola para Felipe Borges. Tentou para o Dudu. E a falta do Mancha em cima dele, Lucas Fabião.
2: Exatamente. Teve até reclamação para um cartão amarelo agora no Mancha. Uma entrada no Dudu, que estava vindo pela velocidade pelo seu lado esquerdo. A equipe do Esportivo levou a falta, não levou o cartão amarelo o Mancha, mas tem falta. A equipe do Esportivo vem bola na área, mas está caído o Dudu ainda.
8: 39 minutos, reta final deste primeiro tempo. Tem cobrança de falta o time do Esportivo lá pelo setor esquerdo. Tá na bola o Felipe Borges, tá na bola também o Giovani. Oportunidade para o Tivo na bola parada lá pelo setor esquerdo. 39, primeiro tempo. Lá para a cobrança da falta lá o time do Esportivo. Levanta o braço esquerdo o Felipe Borges, sinalizando ali uma jogada ensaiada. Giovani na perna direita, Felipe Borges na perna esquerda. O árbitro ainda não autorizou, tá ali na entrada da área conversando com os jogadores. Agora sim, levantamento, bola na área, ela viaja, subiu o Clebson, perna esquerda, ele bate, pegou mal na bola, ela vai lá do outro lado com o Genilson, que dá um balão nesta bola pra frente e já posta a corrida lá o Andrei. Ele briga lá com o Jean Maciel, o Andrei caiu, a bola ficou pra ele, ela sobra para Morbeck, boa bola na esquerda para o Matheus Streite, ele pega a bola, evita a saída, pisa nela, não tem pra quem tocar, trabalha com o Andrei e é lateral para o Brasil. Wesley,
6: tentativa de saída agora pelo lado esquerdo, o Matheus Trecht demorou pra dar o passe, quando deu o passe o Andrei estava apertado, lateral já cobrado pela equipe chavante.
8: Garré domina, traz a bola por dentro, chama o jogo ali para Gabriel Mancha. Mancha abre na direita para Genilson. Genilson domina, escapa ali da marcação, tenta o giro, agora sim, perna esquerda, ameaçou o cruzamento. Ainda Genilson trabalhou com o TT. TT escapou da marcação, caiu, é falta! Falta boa, falta perigosa para o Brasil aí, Wesley!
6: TT ia se livrando da marcação, acabou sendo derrubado. Falta marcada na intermediária central ali do gramado, entre a meia-lua que divide o gramado e também a entrada da grande área da equipe do Esportivo. Falta boa para a equipe chavante, quem sabe na bola parada.
8: 40 minutos, quase 41 neste primeiro tempo. Cobrança de falta para o time do Brasil. É pelo lado direito, na intermediária. É uma boa oportunidade para jogar esta bola na área. Andrei passou da bola, já está indo ali para a área. Está ali na bola também, me parece, o Mancha ou o Morbeck. Estão indo para a área os jogadores do Brasil. Está só o Garré na bola. É ele que vai meter esta bola na área. Tem que ser agora o gol chavante. Reta final do primeiro tempo para começar a abrir a vantagem nesta quartas de final. Vai para a cobrança o Garré, perna direita, meteu esta bola na área, subiu o Rômulo para fazer o corte. Sobra de bola para Matheus Streite, ele aposta a corrida ali com o Jean Maciel e ganha o lateral o Brasil aí, o Wesley.
6: É, o camisa número 7 da equipe do Esportivo, Jean Maciel, acabou tentando desarmar ali o Otávio, acabou deslizando para fora do gramado, laterei o Otávio Nela e vai bola para a grande área da equipe do Esportivo.
8: Vai jogar esta bola na área, 42 minutos do primeiro tempo. O Otávio vai meter esta bola no latereio, subiu o Hanisson e cortou, sobrou para o Morbeck. Morbeck de calcanhar para o Otávio, o passe foi curto, mas ela sobrou para o Matheus Streite, meteu esta bola na área, corta a defesa, sobra de bola para o Garré, lado direito, domina a bola ali o Carequinha, faz o passe mais atrás para Gabriel Mancha meteu o lançamento para o Benício, entrada na área do TT que estava por ali. E Matheus Strait fez o passe pro Morbeck, tentou o passe pro TT, corta a defesa. Vem pro contra-ataque o time do Esportivo. Lançamento aqui para Matheus Rodrigues. Fez a proteção, Vitor Becker jogou esta bola longe. E a lateral para o Esportivo no campo de ataque. E atenção, torcedor ligado na Universidade. Chegou a hora de conferirmos tempo e placar do futebol da RU. 42, quase 43 do primeiro tempo, segue zerado. 0 para o Brasil, 0 para o Esportivo, Fernando.
4: Destacando o jogo que está acontecendo na Arena União. União Frederiquense segue vencendo a equipe do Veranópolis por 1-0 numa bela partida do goleiro Gabriel. Vai salvando até aqui, uma pressão muito forte do VEC, mas vai salvando o goleiro da equipe do União Frederiquense. Lembrando que o vencedor deste duelo enfrenta o vencedor de Brasil e Esportivo. 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
8: Tem agora a falta ali do Viniette, podia ter pintado o cartãozinho, né, Wesley?
6: É, deu uma relevada agora o Francisco Soares Dias, porque foi uma falta bem forte ali por parte do Viniette, camisa número 5, cobrança por parte dos jogadores do Brasil, mas ele marcou somente a falta e sem cartão.
8: Beto Vetromini, 43, reta final deste primeiro tempo. E aí, Beto?
0: A ideia de jogar com o Strite mais adiantado na linha do Garré, encostando no Andrei e no Morbeck, ela existe. Mas não existe a velocidade, não existe a mobilidade, não existe a troca de passe produtiva. O Brasil tem um desenho tático interessante, mas não é produtivo. O Garré, inclusive, muito aquém daquilo que a gente sabe que ele pode fazer. Como meia de articular, de criar, de passes e essa movimentação toda, o Garré está muito abaixo daquilo que o Brasil precisa dele. O Andrei adiantado, aliás, o Andrei lá na frente, ainda que receba uma bola ou outra, também não está conseguindo ser insinuante. Aqueles dribles que o Andrei fazia em outros momentos, hoje está parando, simplesmente até se perdendo no equilíbrio do controle da bola. Morbeck continua isolado sozinho, às vezes vem buscar para tentar resolver. E o rapaz, o Strite, que foi adiantado, lateral esquerdo do Brasil, taticamente hoje é Otávio. Ele é o 6 do Brasil. O Strite está jogando na linha intermediária ofensiva. Não é ele o extremo, o lateral. O Brasil está com 4 defensores e o Strite com vontade de jogar se quiser. Mas não está conseguindo. E esse é o problema. O Brasil não cria, não movimenta, não acelera. Vai sendo letárgico. O Esportivo fecha espaço, mas não é uma marcação combativa de confronto toda hora em cima dos jogadores do Brasil. Então o Brasil está desacelerando pelo posicionamento Esportivo. E o Esportivo está ficando bem à vontade. Está bom para o Esportivo esse resultado. Se não mudar a dinâmica do Brasil para o segundo tempo, não vai conseguir sair daqui com a vitória. Vai ter que melhorar o desempenho ofensivo, vai ter que dar mais objetividade. O Júlio César vai ter que encontrar alternativas dessa movimentação para ser mais agressivo a defesa do Esportivo.
8: É, vamos até 48, mais 3 minutos. Alguém chamou? Não, né? Eu vi um chamado aqui no retorno, mas é torcedor que tá aqui embaixo, né, gritando, então a gente acaba se confundindo também. 46 minutos, reta final deste primeiro tempo, trabalha a bola ali o Vitor Becker, campo defensivo, vai avançando o Vitor Becker na perna esquerda, ele ameaçou o lançamento, mas fez o passe para Otávio escapa da marcação, deixa para TT de primeira, erra o passe e a bola vem para o time do Brasil. Matheus Rodrigues domina ali, acabou perdendo a bola, mas a arbitragem pegou a falta. Falta para o Esportivo, Lucas Fabião.
6: Exatamente, erro de passe do Brasil, a bola estava com o Matheus Rodrigues e para consertar o erro, o Vitor Becker foi em cima, acabou dando uma solada ali na panturrilha do Matheus Rodrigues, que está caído até agora, mas já está levantando. Tem falta a equipe do Esportivo, bola parada na defesa Chavante.
8: 46 minutos, tem cobrança de falta ali o time do Esportivo. Pelo lado direito, o Dudu tá chegando ali pra cobrança na perna esquerda. O Giovani tá ajeitando a bola também. O Rômulo conversa ali com a arbitragem. Já estamos em 47 neste primeiro tempo. Vai para a cobrança o Dudu na perna esquerda, vai meter na área. O Giovani também conversa ali com ele. Ergue os braços, o Dudu sinalizando ali uma jogada ensaiada, perna esquerda, meteu na área, ele nem tinha autorizado a cobrança e o Dudu já cobrou. Tá com pressa ele aí, ô Fabião.
2: Exatamente, o Dudu cobrou a falta e o Chico Dias levantou a mão, apontou para o apito dizendo que não tinha autorizado. Mandou voltar, agora sim, autorizado. Novamente está o Dudu e também o Giovani na bola parada.
8: Vai o Dudu para a cobrança da falta aqui pelo lado direito, perna esquerda, meteu esta bola na área, sobe Matheus Streit, corta Felipe Borges na intermediária, meteu esta bola na área, vai subir ali o Rômulo, tocou de cabeça, mas a bola sobra para o Brasil com o Vinícius, que já abre na direita para Genilson, tenta o último ataque ainda o Brasil, faz o lançamento para o Andrei, boa bola na direita, Andrei dominou, saiu na cara do gol, caiu, ele falou que foi só na bola, ele não deu esse pênalti, Wesley!
9: O Andrei tomou a frente, o jogador camisa número 8 da equipe do Esportivo Diego Gabriel, pegou somente o Andrei, pra mim foi pênalti claro aqui na marcada a favor da equipe Chavante, agora fecha o tempo no finalzinho da primeira etapa.
8: Beto Petromir.

0: da imagem, que não dá a clareza exata, mas a sensação que se tem é que o jogador do Sportivo vai por baixo, objetivamente na bola, o jogador do Brasil está em progressão em velocidade, se choca e aí na queda o goleiro pega e sai jogando. E essa é a dúvida, né? O árbitro estava na diagonal do lance, ele estava em condições de visualização, portanto, vamos pelo árbitro. Se ele não apitou, se ele não deu, olha, em casa no Bento Freitas, ficaria muito natural o árbitro dar um pênalti, né, a favor do dono da casa, em termos, né, se foi realmente o lance. Ainda está sendo repetido o lance, não, mas a tocada dele primeiro na bola, depois que o jogador do Brasil vai junto, mas há toque na bola, pela imagem que se tem aqui, no ângulo que se tem aqui. Como a gente não tem a câmera atrás do gol, fica um pouquinho comprometido para definir, mas a dúvida que nos deixa é ali, ó, o toque na bola.
1: Muito bem, está encerrado o primeiro tempo aqui no Bento Freitas. Vem aí o Por Dentro da Bola com ele, Fernando Moraes.
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3: Para mim, Gustavo Lousada, intervalo de jogo 0 para a equipe do Brasil, 0 também para o Sportivo, com, olha, jogadores cercando a arbitragem. Wesley Dagani e Lucas Fabião podem trazer mais informações. O Brasil reclamando muito do último lance ali em cima do Andrei.
4: Exatamente, Fernando. Tanto os jogadores titulares quanto os reservas do Brasil no gramado neste momento foram ali cercar a arbitragem, agora vão saindo aos poucos, e somente o Vitor Becker fica por ali, que é o capitão da equipe, também o capitão da equipe do Sportivo, conversando com Francisco Soares Dias, mas muita cobrança no final deste primeiro tempo em relação à arbitragem do jogo.
3: Beleza, o Beto Vetromilli tinha chamado?
0: Sim, o toque na bola, visivelmente, agora mais, pela sexta vez olhando, jogador do Sportivo por baixo, ele atinge a bola, na velocidade, o jogador do Brasil choca na perna do jogador do Sportivo e cai. Portanto, na minha opinião, lance claro na bola, sem pênalti.
3: Muito bem, estamos chegando com o Por Dentro da Bola aqui na Rádio Universidade. Por Dentro da Bola, que tem a força de Dr. João Siqueira. 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E Beto Vetromilli, apesar, né, desse último lance em cima do Andrei, o que te pareceu o primeiro tempo? Um primeiro tempo que não empolga, né? Questão da chuva, vários intempéries, né, que deixaram o jogo assim.
0: Não, mas o Brasil está devendo. O Brasil está devendo na movimentação. O Brasil tem jogadores com capacidade técnica e velocidade, com o Strike, que está liberado para jogar na intermediária, com o próprio Garré, o próprio Andrei e o Morbeck tentando ser abastecido. O Brasil movimenta, mas o Brasil não consegue evoluir, não consegue acelerar, romper, forçar a defesa do Sportivo. E isso está dando tranquilidade à marcação do time da Serra, porque ele não é um time de combater duro. Mas ele se posiciona, fecha espaço e o Brasil não consegue agredir, não consegue ultrapassar. E isso está dando ao Sportivo a tranquilidade de marcar com uma certa leveza até o time do Brasil. Força pouco o Brasil, precisa acelerar mais. E essa chance que o Brasil teve lá no iniciozinho, deu na trave, foi a única praticamente do jogo que deu um pouco de emoção no primeiro tempo. Carlos Eduardo nem sequer se mexeu praticamente para fazer defesa e o goleiro do Sportivo apenas duas ou três intervenções. É um jogo que tem esse jogo de equilíbrio entre meio campo, tanto do Sportivo e do Brasil, mas muito mais num perde-ganha, numa troca de figurinhas, do que necessariamente agressividade para tentar ganhar o jogo. Um primeiro tempo Opa!

0: chuchu no Bento Freitas entre as duas equipes.
1: Muito bem, este Beto Vetromilli que vai analisar o segundo tempo com mais cautela, com mais detalhes na volta do intervalo. Também teremos os placares da rodada, a interatividade do torcedor, tudo isso e muito mais logo depois do intervalo. É rapidinho, a gente já volta.
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0: Nós estamos de volta com Por Dentro da Bola aqui na Rádio Universidade. São 19 horas 59 minutos. Popular, um minuto faltando para as 8 horas da noite. O Por Dentro da Bola está de volta para trazer mais análise, mais interatividade. Tudo que cercou esse primeiro tempo de 0 para o Brasil, 0 também para o Esportivo. 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A gente destaca também a interatividade, o torcedor participando conosco, seja no WhatsApp, seja no nosso canal lá no YouTube. Começando pelo WhatsApp, o Lázaro de Porto Alegre. É lamentável, o Brasil não tem esquema tático. Ele manda lá no nosso WhatsApp o 053-984-135473. Pelo nosso YouTube, o Marco Aurélio. Boa noite, pessoal. Ótima jornada. Jogo difícil, mas vamos ganhar. Chico Arruda também aparecendo lá no YouTube. E aí, garotos? Aqui estou eu, curtindo no YouTube. Chico Arruda, abraço pra ele. E também o João Vitor Fagundes, nosso antigo colega aqui da Rádio Universidade. Também um abraço pra ele. Pênalti de concurso. Um abraço aos amigos. Passando placares agora desta divisão de acesso, lembrando que tivemos jogos às 3 horas da tarde, jogos que já estão finalizados. A equipe da Apafute venceu o Santa Cruz pelo placar de 1-0. Também tivemos a vitória do Passo Fundo 2-0 diante do Brasil de Farroupilha. E em andamento, o União Frederiquense vai vencendo a equipe do Veranópolis por 1-0. Então, por enquanto, né, o Apafute estaria se classificando, né? Claro, tem todo o jogo da volta, mas a Apafute larga na frente, Passo Fundo também e União está na frente. Terceirona Gaúcha, dois jogos neste sábado. O Cruz Alta empatou por 0-0 contra o Futivida. O Panambi bateu a equipe do Rio Grandense por 1-0. Brasileirão Série A, o Atlético Mineiro segue batendo o Bragantino pelo placar de 1-0. Pela Série B, tivemos a vitória do Ceará 1-0 contra o Avaí, o Atlético Goianiense fez 2-0 no América Mineiro, o Cuiabá bateu a Ponte Preta por 2-0, a ponte está rebaixada matematicamente, e o Botafogo de São Paulo vai perdendo por 1-0 para o Vila Nova. Pela Série C temos o primeiro acesso da competição, o Santa Cruz empatou contra a equipe do Maringá por 1-1 e garantiu matematicamente a vaga na segunda divisão do ano que vem. Teremos três times de Pernambuco na Série B do ano que vem. Também tivemos Floresta e Botafogo da Paraíba, placar de 1-1, Botafogo da Paraíba não tem mais chances de acesso. Série C também pelo quadrangular no outro grupo, Inter de Limeira e Brusque, Paysandu e Ferroviária, jogos começaram às 7h30, placar fechado 0-0 nas duas partidas. Bom, Beto, mas agora calma, né, para analisar o que foi esse primeiro tempo. O Brasil, posso dizer que teve as melhores chances, mas não está criando aquilo, né, não está sendo aquele Brasil que o torcedor espera, especialmente jogando em casa.
1: A tal evolução que o Brasil vinha apresentando ainda está aquém daquilo que se imaginava. E eu disse todo o pré-jogo no Esperando Futebol de que o Brasil teve até agora uma fase classificatória muito acidentada, ao contrário do Esportivo e outros que vieram com a sua regularidade, com a sua forma de trabalho mantida, o seu grupo mais estável, acrescentando um ou outro reforço, mas nada que modificasse constantemente nem a alteração tática do time, nem o trabalho metodológico do técnico, o Márcio Ebert. O Brasil vem passando por transições e transformações, e muitas vezes o Júlio César Nunes é cobrado, e na minha opinião, até exageradamente, porque ele está recebendo jogador a toda hora, jogador que sai hoje mesmo, aliás, essa semana, o Brasil tinha três jogadores aí sendo anunciados a saída deles. Agora o David Torres, que o Wesley identificou, que nem no estádio estaria, a não ser que tenha sido liberado para algum compromisso familiar ou outra coisa, alguém que estaria, que era titular, inclusive, na zona ofensiva, ele, o Silvano, a turma que estava ali movimentando no primeiro momento do jogo, Garré, Morbeck, quer dizer, hoje some do time, do nada. Então é muita mexida no time do Brasil, é muita estabilidade. Eu não sei se o Júlio César escala sozinho ou se tem palpiteiro por trás dos panos. Bota esse, bota aquele. Isso acaba muitas vezes perturbando e desconfigurando aquilo que o técnico está tentando buscar, o equilíbrio, um conjunto. E futebol é conjunto, é equilíbrio, é coletivo. Quanto mais tempo um time conseguir jogar coletivamente juntos, melhor do que apenas um treino ou outro, uma mudança ou outra, de um tempo para cá, de um tempo para lá, de um jogo determinado como esse, que é uma decisão. O Brasil já vai para mais uma alteração de formação, tanto de formação no nome, como de modelo tático. O Brasil tem, naquela ideia teórica, dos três zagueiros. Otávio hoje está funcionando como lateral esquerdo. Grifem e sublinhem isso aí. Ele não é só o terceiro zagueiro. E eu disse para vocês que o lateral, muitas vezes, quando é o 4, a linha de 4, ele fica numa linha de dois zagueiros, um dos laterais se desprende. O Otávio apareceu um pouquinho lá, visitando a frente, mas é muito pouco. O lado de lá, quem sai é o Genilson, de vez em quando. Porque quem tem a liberdade efetiva de jogar por dentro, no meio, é o Streich, o lateral, o ala, que seria do Brasil. Ali naquele setor, ele tem um pouquinho mais para dentro o Venício, lá na linha de trás o TT, que é o primeiro volante, que sai pouco. Ali tem o Venício um pouquinho para o lado direito, o Streich no lado esquerdo. Na frente dele, um pouquinho entre o Morbeck e ele, o Andrei. E lá o próprio Morbeck com o Garré, que teria que fazer esse balanço na transição intermediária, no passe, na aproximação. Os passes do Garré são passes muito mais passes longos. A tentativa de encontrar uma bola em progressão não são necessariamente aqueles passes de aproximação. E isso tem diferença, porque o esportivo joga com o seu grupo de defesa posicionado. Sai no combate, evidentemente, mas não é um time que está sendo violento. Uma ou outra falta que o Brasil conquistou na intermediária e mais nada. Não é um time que está causando faltas a todo momento a favor do Brasil. Por quê? Porque o Brasil não incide na agressão em termos de posicionamento ofensivo. Consequentemente, o próprio esportivo não precisa ter que ir para o combate direto e causando faltas. E isso dá ao esportivo mais leveza para marcar e o Brasil menos intensidade para atacar. E está deixando o jogo, como eu disse, essa sopa de chuchu. Está quentinha e tal, mas não tem o sabor de uma decisão, não tem uma intensidade, e principalmente do lado do Brasil, que joga em casa e não pode se dar o luxo de querer decidir tudo lá em Bento. O retrospecto do esportivo lá é zero derrota e o Brasil fora praticamente só ganhou um jogo. Foi lá na segunda rodada cheio d'água do Guarani de Venâncio. O Brasil não tem histórico de superar os seus adversários fora de casa, pelo contrário. Então, o segundo tempo vai ser contado. O modelo tático vai ser alterado? O próprio Júlio César vai ter que alterar alguma outra circunstância? Vai mexer no time? Se mexer, quem entrar vai continuar progredindo ou vai decair, como o time do Brasil acontece no segundo tempo dos jogos? Quando algumas peças mudam ou entram e até dão um decréscimo em relação à movimentação ofensiva. O detalhe que eu destaquei do Morbeck, a bola, a prova de que a bola do meio campo, com o Andrei chegando, com o próprio Streich por dentro, o Garré, que seria o homem da frente para chegar, está obrigando o Morbeck, por várias vezes, que seria o centroavante abastecido por esses três jogadores, e talvez um lateral chegando do outro lado, o Morbeck tem vindo para o meio campo buscar essa bola, porque a bola não chega. Os meias, esses jogadores do Brasil, têm um toque de bola improdutivo. E o Morbeck está morrendo de fome na frente. Com três zagueiros posicionados lá, o esportivo está tranquilo. O centroavante do Brasil não consegue agredir e o Brasil não consegue marcar.
0: Vamos de segundo tempo então, por dentro da bola fica por aqui. Gustavo Lousada de volta em a segunda etapa de Brasil e Esportivo.
2: Gustavo Lousada.
3: Valeu, Fernando Moraes, que comandou o por dentro da bola. Muita reclamação aqui no Bento Freitas pelo possível pênalti não marcado para o Brasil no final do primeiro tempo. E o árbitro, ele conversa ali com o pessoal no banco de reservas do Brasil, o Lucas Fabião.
4: Parece que, me parece que é com o técnico Júlio César Nunes, até o árbitro, o Chico Dias, já tinha no fim da primeira etapa dando uma chamada de atenção no Júlio César, e eu acho que isso está acontecendo novamente, porque está gesticulando ali o técnico Chavante, vai dando algumas instruções também, porque houve muita reclamação por parte até mesmo dos reservas, dos jogadores do banco de reservas, mas agora já saiu tudo certo, vai rolar a bola aqui no segundo tempo, 0-0 no estádio Bento Freitas.
3: Muito bem, tivemos troca no Brasil, Wesley?
2: Nenhuma troca, o Brasil é a mesma equipe da primeira etapa.
3: Tivemos troca no Esportivo, Lucas?
4: Nenhuma troca, o Esportivo é o mesmo do fim da primeira etapa.
3: Apita o árbitro! Começa o segundo tempo aqui no Bento Freitas. Que seja o segundo tempo de vitória do Grêmio Esportivo Brasil. Trabalha a jogada do time do Esportivo. Vem no contra-ataque com o Giovani. Giovani domina, escapa ali da marcação. A bola mais atrás com o jogador que é o Felipe Borges. Felipe Borges para Rômulo, Rômulo de novo para Felipe Borges. Passe por dentro para o Jean Maciel. Perdeu a bola, recuperou Morbeck com falta. Falta para o Brasil, Wesley.
2: Tentativa de saída rápida por parte da equipe Chavante. Morbeck acabou sendo puxado. Falta marcado, Garreta chegando por ali. Vai todo mundo para a grande área. E quem sabe na bola parada.
3: Vai para a cobrança da falta o time do Brasil, lado direito. Vai meter esta bola na área ali o Garré. Quem sabe o gol Chavante no início da segunda etapa. No início do primeiro tempo, o Brasil teve bola na trave. Mas agora a história será diferente. Cobrança de falta. Vai o Garré para a bola na linha de impedimento do Esportivo. Está ali na intermediária, lançamento. Sobe Clebson para cortar. Ela vai chegar lá do outro lado, briga o Matheus Streich, toma a bola o time do Esportivo, mas tem choque de cabeça e tem jogo parado, ô Lucas Fabião.
4: Exatamente, cobrança de falta do Garré, tirou bem o Clebson, zagueiro número 3 da equipe do Esportivo, mas ficou caído. Tá com bastante dores por ali, teve um contato, me parece que com o próprio Morbeck. Os dois estão caídos ali na área, recebendo atendimento. Jogo parado aqui no estádio Beto Freitas, um de cada lado, caídos dentro de campo.
3: 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Vamos chegando a 2 minutos do primeiro tempo, Morbeck e também um jogador do Esportivo que eu não consigo enxergar daqui, que estão caídos nesta... Neste início de segunda etapa, é o Clebson, me parece que está caído ali. O Morbeck já levantou e tá tudo certo. Ah não, mas o Clebson ainda está sentindo, hein, ô Fabião?
4: Exatamente, está caído ainda. É o zagueirão que conseguiu tirar a cobrança de falta do Garré. Estava bem posicionado, mas acabou levando a pior. Está caído por ali ainda, o jogo está paralisado. A equipe médica do Esportivo está atendendo ele, mas está com bastante dores. Daqui a pouco o Esportivo pode ter que mexer de novo. Já teve que mexer na primeira etapa quando o Otávio, atacante, saiu. Entrou o Dudu, mas só agora o Clebson está levantando e vamos entender se vai retornar, mas pelo protocolo vai ter que sair de campo nesse momento.
3: 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Bola ao chão já. Em jogo, time do Esportivo no campo defensivo. Felipe Borges sai jogando, faz o lançamento aqui para Giovani. Domina Giovani de costas para a marcação. Ele faz o passe errado. Volta para Vinícius, Vinícius para TT. TT para Garré, o passe foi errado e o Garré não consegue o domínio. Dudu vem para o contra-ataque de calcanhar para o Felipe Gabriel. A bola volta para o time do Esportivo, lado direito, lá domina o Dudu, traz por dentro, escapa da marcação, caiu e a arbitragem pega a falta para o Esportivo, Wesley Zagari.
2: Ele alegou que foi lá no começo da jogada, tentativa de fugir ali por parte do Esportivo, acabou sendo marcada a falta, já cobrada pela equipe visitante.
3: Lançamento, bola aqui para Matheus Rodrigues, não consegue o domínio. Vinícius tenta, a bola volta ali para Matheus Rodrigues, que já abre na esquerda para Giovani. Giovani tenta o domínio e aí saiu com bola e tudo. E é só lateral para o Grêmio Esportivo Brasil. Vai o Gilson para a cobrança aos 4 minutos, chamou?
4: Só para anunciar que o Clebson tá de volta.
3: Beleza, tá de volta aí o zagueirão do Esportivo. Tenta domínio ali o Giovani, fez o corte à defesa do Brasil, corta lá o jogador que é o Vini Ed, caiu ali o Matheus Rodrigues, a arbitragem mandou o jogo seguir. Giovani dominou, chega o Genilson cometendo a falta, arbitragem chegou a dar vantagem, mas deu a falta do Genilson em cima do Giovani Wesley.
2: Ele acaba disputando com dois jogadores ali, o Genilson, ele ganha as duas. A arbitragem alegou que na primeira dividida com o Giovani, ele acabou cometendo falta e a bola perigosa agora a favor da equipe do Esportivo.
3: 5 minutos do segundo tempo, cobrança de falta para o time do Esportivo. É pelo lado esquerdo, vai ali o Felipe Borges, tem também o Giovani na cobrança. É cobrança de falta para o time do Esportivo, pelo lado direito, aliás, pelo lado esquerdo de ataque. Na perna direita, Giovani, na perna esquerda, o Felipe Borges, vai para a bola. Felipe meteu esta bola na área, para fora! Cortou ali o defesa do Brasil, tem escanteio, que perigo, hein, Wesley?
2: Perigo foi o corte ali por parte do Otávio, cruzamento na segunda trave, ele que chegou ali afastando contra o próprio patrimônio, e é escanteio para a equipe do Esportivo pelo lado direito, tá indo por lá o Giovani para fazer a cobrança, tá por ali também o camisa número 20, Dudu, e vem perigo contra a meta chavante.
3: Vai para a cobrança do escanteio, time do Esportivo, bola na área, levantamento, Carlos Eduardo de soco, tenta o chute, olha o Jean Maciel, e esta bola vai longe do gol, Wesley.
2: Tentativa de cobrança da primeira trave, Carlos Eduardo saiu bem, depois no rebote o chute foi mal e ela foi direto para fora, tiro de meta já cobrado pela equipe do Brasil.
3: Genilson faz o lançamento lá buscando o Morbeck, cortou a defesa, volta a bola ali para Dudu. Dudu do lado direito, escapou da marcação e a falta, falta do Garré em cima dele, Lucas Fabião.
5: Foi marcado pelo Chico Dias e já é oportunidade para a equipe do Esportivo seguir matando tempo. Sofreu a falta ali o atleta da equipe visitante e está caindo por ali, está alegando bastante dor. O Morbeck está tentando levantar ali, dando a mão, mas o jogo está paralisado, falta defensiva para a equipe do Esportivo.
3: É, o jogo está parado, o Esportivo faz muita cera realmente, né? Tá ganhando aí segundos preciosos aqui no Bento Freitas. Felipe Borges faz o passe mais atrás ali para Rômulo. De perna esquerda ele vai avançando. Faz o lançamento lá para Matheus Rodrigues. Consegue o domínio. Devolve a bola para Giovani. Giovani para o Jean Maciel. Abre na direita para Clebson. Clebson avança. De perna de esquerda ele faz o passe. Domina a bola Dudu. Dudu traz por dentro. Bola mais atrás ali para Jean Maciel. Jean Maciel para Hanisson. Hanisson na direita. Boa bola ali para Dudu. Dudu dominou. Trouxe por dentro. Bola na área, perna esquerda, meteu muito forte, vai correr ali o Felipe Borges e não consegue evitar a saída dela, é só lateral para o Brasil aí, Wesley.
2: É, o Esportivo se aventurando um pouco mais, né? Mais uma chegada agora pelo lado direito, tentativa do cruzamento, mas ela foi muito forte, direto para fora, somente lateral para a equipe do Brasil, Genilson com ela.
3: Genilson vai para a cobrança do lateral, 7 minutos e 40. Sobe Rômulo, toca de cabeça, a bola fica para Giovani. Felipe Borges domina, campo ofensivo, ele pisa, gira para cima do Vinícius. A bola sobra ali para o Giovani e o Gabriel Mancha está cortando. Lançamento, Clebson confia ali no kick da bola, consegue jogar esta bola para o ataque. Dudu domina, faz o passe, Matheus Strade tomou, vem para o contra-ataque o Brasil, é o Andrei que vai para cima da marcação, caiu, é falta boa, é falta na entrada da área para o Brasil aí, Lucas!
5: Exatamente, muito perto da linha da área, hein? Mais um segundo era pênalti para o Brasil, mas o Strade recuperou a bola na base da insistência, o Andrei na velocidade, acabou sendo um calçado, falta para o Brasil. Brasil tá um bolinho por ali, mas o Brasil tem uma grande chance aqui no estádio Bento Freitas.
3: É, ele deu cartão amarelo, me parece, ali pro Hanisson, na origem da jogada, né, na falta que ele fez em cima do Matheus Strite, e aí na sequência o contra-ataque que culminou aí na falta em cima do jogador Andrei, e é falta perigosa para o Brasil. Tá o Garré na bola, tá o Matheus Strite também. O árbitro conversa ali com o Rômulo, anota o cartão amarelo, possivelmente ali para o Hanisson. É cobrança de falta para o Brasil, é o Garré na perna direita, é o Matheus Strite na perna esquerda. O campo está molhado, essa bola tem que passar da barreira, certamente levará perigo para o goleiro Jefferson Hermes. Cobrança de falta para o time do Brasil, o árbitro ajusta ali a barreira está dentro da área da equipe do Esportivo, vai para a cobrança de falta o time do Brasil, ainda muita demora, o Francisco Soares Dias conversa ali com os jogadores da barreira. Tá tudo pronto para a cobrança da falta. Guilherme Garré na perna direita. Ele vai para a bola, bateu na barreira. Ela vai sobrar lá do lado esquerdo. Novamente com o Garré, ele faz a proteção. Lateral, lateral já cobrado. Bola para o Andrei. De perna esquerda, meteu na área. Não tinha ninguém ali na intermediária. Sai jogando o time do Esportivo. Acabou perdendo a bola o Giovani, mas recuperou. Conseguiu o passe. Boa bola para o Jean Maciel. Na direita para Matheus Rodrigues. Domina, faz o passe para o Dudu. Dudu girou, faz o passe mais atrás ali para Hanisson. Hanisson domina, deixa para Dudu. Dudu escapou da marcação, caiu, pediu a falta. Arbitragem não marcou. E a bola é do Brasil com o Andrei. Tentou ali o tiro. É só lateral para a equipe do Esportivo. E atenção, torcedor ligado na universidade. Chegou a hora de conferir você pelo placar do futebol da Rio. 10 minutos e 30 do segundo tempo, 0-0, Brasil e Esportivo aqui na Baixada, Fernando.
0: Passamos de 11 minutos lá na Arena União. União Frederiquense segue batendo Veranópolis por 1-0. Mais cedo, o Passo Fundo bateu o Brasil de Farroupilha por 2-0 e a Pafute venceu o Santa Cruz por 1-0 nos jogos das quartas de final da divisão de acesso. 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
3: Lançamento mancha aqui no ataque, buscando Gabriel Morbeck. Tenta o domínio, chega bem o Rômulo, toma. E a bola é do Esportivo, com o Giovani. Giovani para Jean Maciel. De novo para Giovani, trabalha com o Maciel. Do lado esquerdo, ele tenta o passe, a bola volta ali para o Diego Gabriel. Diego Gabriel abre lá na direita para Hanisson. Tem a passagem do Dudu. Ele trabalha ali com o Jean Maciel. Faz o passe por dentro, chega Vitor Becker antecipando. A bola fica ali para o Vitor Becker, mais atrás para TT, tomou a bola, mas aí o Mancha dá um balão nesta bola e ela sai em lateral para o Esportivo. Quando vai mudar o Brasil, vai entrar o camisa 20, aí o Wesley.
2: Camisa número 20, Masson, já foi chamado, já vai levantar a placa. Vem novidade na equipe do Brasil, a primeira substituição por parte do técnico Júlio César Nunes. Entra o camisa número 20, Gabriel Masson, e sai o 10, Guilherme Garré, na equipe rubro-negro.
3: Beto, sai o Garré, entra o Masson. O torcedor aqui embaixo da cabine está reclamando, mas eu acho que o Garré não aguenta os 90 minutos. Estava mal não. No jogo, Garré. Qual a tua visão, Beto?
1: Ele vai dar velocidade que o Garré não conseguiu, né? O Garré vinha tentando cartear o jogo. Eu falei, passos longos, mas nada de intensidade, de aproximação, de tabelamento. O Masson, ele tem velocidade. Se ele entrar na característica que ele tem, que é acelerar, pode ser que o Brasil consiga recuperar aquilo que eu dizia no primeiro tempo. Falta agredir mais a defesa do próprio Esportivo. Se o Masson vier naquele ritmo natural de correr para cima da marcação, tentar o drible e forçar realmente para cima da defesa a jogada, pode cavar a falta, pode criar o lance, pode pifar o Morbeck e quem sabe o Brasil abrir o placar.
3: É, então os torcedores aqui embaixo da cabine não gostaram aí da troca. O Garré pareceu ali meio insatisfeito na saída. Acho que ele tinha condição física, né, de jogar não, mais
1: talento,
3: tempo. Foi opção
1: mas,
3: técnica
1: mas talento,
3: mesmo. Quem chamou?
1: Não, é só para te ajudar. Ele tá lento. O Garré tem qualidade, mas tá lento. Não tá conseguindo fazer o Brasil acelerar. O Brasil agora tem que pressionar o Esportivo. O Brasil precisa criar a jogada que obriga o Esportivo realmente a ser ameaçado. Não tá sendo ameaçado o Esportivo. Aliás, o Esportivo tá gostando do jogo e já tá saindo lá pro campo de defesa do Brasil. O Esportivo é o adversário visitante e tá jogando à vontade no segundo tempo. Então, tem que acelerar para cima do Esportivo, tem que fazer a zagueirada recuar e só tem um jeito, é pressionar, botar velocidade para cima do time de Bento.
3: 13 minutos, quase 14 deste segundo tempo. Olha o lançamento lá do Rômulo, subiu ali o jogador Felipe Borges, a bola passou por ele e fica com Carlos Eduardo, que já trabalha a jogada ali com o jogador Vitor Becker. Vitor Becker vai avançando, faz o lançamento rasteiro, a bola errada, fica para o time do Esportivo, que avança ali com o Felipe Gabriel. Giovani domina, entrada da área, o jogo tá perigoso agora, time do Esportivo fica mais com a bola. Gabriel Mancha para Genilson, faz o lançamento, Rômulo antecipa ali, o Morbeck fica com ela, bola com o Felipe Gabriel, trabalha com o Giovani, Jean Maciel tentou passe, passe errado, fica a bola para o time do Brasil, e a falta marcada no campo de defesa, a falta para o Chavante, Wesley.
2: Tentei ia fazendo o giro ali para cima do jogador da equipe desportiva, acabou sendo puxado, falta marcada e já cobrada, só para relatar que já temos torcedores insatisfeitos, até um murmúrio de vaias aqui, algumas jogadas no estádio Bento Freitas.
3: Andrei tenta a jogada lá pelo lado esquerdo, acaba perdendo, a bola é do esportivo, mas que erra na sequência, TT tomou, Venício tenta a finalização, voltou para ele ainda, Venício corta a defesa, a bola é do esportivo, Giovani tenta sair jogando, fica a bola para o time do Tivo aqui na esquerda, Giovani para Matheus Rodrigues, chega a marcação do Vitor Becker, e a falta foi marcada para o Tivo no campo de defesa, contigo Lucas Fabião.
5: Falta no Giovani, camisa número 10, bem no meio campo. Dousada, só pra gente corrigir uma informação, aquele cartão amarelo anteriormente que a gente atribuiu ao Ranilson, número 2, não foi pra ele, foi para o Diego Gabriel, número 8.
3: Muito bem, então, corrigida a informação aí, valeu Lucas. Olha a bola brigada lá entre o Matheus Streit, consegue ganhar o lateral para o time do Brasil, já faz o passe para o Masson, Masson gira, sofreu a falta, falta em cima dele, Lucas Fabião.
5: Falta, fez o giro por ali, foi puxado, falta para o Brasil, e vai cobrando lentamente, uma falta sem perigo, o Brasil tem bola parada.
3: 16 minutos do segundo tempo, peças e acessórios Pioneiro, toda a linha de peças e acessórios para caminhonetes nacionais importados, Avenida Bento, 4261, contato pelo 533-2223612, cobrança de lateral para o esportivo, faz o lançamento, a bola disputada ali no meio, fica para o TT, que sai jogando para o Brasil, já ganha o campo de ataque, faz o passe para o Masson, Masson tentou o drible, a falta, falta em cima do Masson aí, ô Lucas.
5: Falta, o TT fez o passe para o Masson, que na sua característica já estava se posicionando para o ataque, mas o Vinied, capitão número 5 da equipe esportiva, fez a falta e tem falta de Chavante. Tá por ali o Andrei, tá se posicionando, pode até mesmo bater direto, é de muito longe, mas tem essa possibilidade.
3: Muito bem, 17 minutos, vai para a cobrança de falta o time do Brasil, me parece que é uma cobrança direto ali, o Andrei tá posicionado, né, frontal a bola ali, ainda não tomou distância, mas é uma boa oportunidade para meter direto, o campo tá molhado, tá chovendo, é uma boa oportunidade para testar o goleiro Jefferson Hermes numa finalização de média distância. 17 minutos, vai para a cobrança o Andrei, ele toma a distância, ele vai para a bola, perna direita, ele bate para o gol, para fora, teve desvio, mas a arbitragem não confirmou, é só tiro de meta, Lucas.
5: E o Andrei fica louco pedindo esse desvio, mas ele mesmo bateu a falta, pegou a distância, era de longe, mas arriscou, a bola subiu, sem perigo, tiro de meta para a equipe do esportivo e o placar segue em 0-0.
3: 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Matheus Streit domina, sai jogando para o Grêmio Esportivo Brasil, pelo lado esquerdo, avança, tocou na bola o jogador do esportivo, tem lateral o Chavante, lateral foi cobrado, mas foi à frente ali da onde a bola tinha saído, então o árbitro parou e mandou aí o Matheus Streit cobrar novamente, mais atrás ali, tá voltando umas casas o Streit. Otávio domina e faz a inversão aqui para o Gabriel Mancha, Gabriel Mancha abre na direita para Genilson, Genilson domina, faz o passe por elevação para o Venício, a bola bateu na marcação, saiu em lateral, a lateral para o Brasil, vai o Genilson para fazer a cobrança aos 18 minutos do segundo tempo, vai jogar esta bola na área, ali o Genilson, vai meter o latereio, lançamento para dentro da área, subiu a defesa, cortou, sobrou para Matheus Streit, ele faz o passe mais atrás ali para Otávio, Otávio domina, devolve a bola em Matheus Streit, ele abre na esquerda, boa bola para Andrei, vai meter cruzamento, Andrei, sai do gol, o Jefferson Hermes vai ficar com ela, ô Lucas.
5: O Andrei fez o cruzamento que pegou uma curva, até o Jefferson estava acompanhando onde essa bola ia parar, mas conseguiu encaixar e já mandou o lançamento lá para frente, mas a bola já volta com o Brasil, TT com ela. Carlos Eduardo.
3: Carlos Eduardo faz o passe para Otávio. Otávio faz o lançamento. A bola fica ali para o Diego Gabriel, ele faz o lançamento. A bola voltou para o time do Brasil. O zagueirão escorregou, o Andrei bateu pro gol. Tava adiantado Jefferson Hermes, mas o Andrei pegou mal na bola. Lucas!
5: Escorregou o Rômulo, capitão, zagueiro da equipe do Esportivo, e o Andrei estava por lá. Acabou pegando mal na bola, quis bater direto, apesar de estar adiantado ali o Jefferson, mas ficou tranquilamente, bateu rasteiro o Brasil. Mais uma finalização.
3: Domina a bola o Felipe Gabriel, faz o passe, boa bola. Aliás, o Felipe Borges faz o passe para o Diego Gabriel, ele passa na esquerda. Jean Maciel dominou, chega bem a marcação do Vinícius. Toma esta bola para o time do Brasil. E aí ele protege e sofre a falta aí o Wesley.
2: Ia fazendo uma boa proteção agora o Vinícius, conseguiu tomar bem a frente do Jean Maciel. Ia protegendo e foi derrubado, falta marcada no campo defensivo para a equipe Chavante.
3: E atenção, torcedor ligado na universidade. Chegou a hora de conferirmos tempo e placar do Futebol de Rio. 20 minutos e 40 do segundo tempo, 0-0 Brasil e Esportivo. Fernando Moraes.
0: No outro jogo da divisão de acesso, segue 1 para a União Frederiquense, 0 para o Veranópolis. No Campeonato Brasileiro, o Atlético Mineiro vai vencendo o Bragantino por 1-0 na Série A. Na Série B, já encerrados, o Botafogo de São Paulo perdeu para o Vila Nova pelo placar de 1-0. Na Série C, Paysandu 1, Ferroviária 0, Inter de Limeira 2, Brusque 1. 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
3: Beto, 21 minutos, o Wesley já destacou aí o torcedor do Brasil, já com alguma reação negativa. O jogo tá ficando perigoso, hein, Beto?
1: O Esportivo tá à vontade, né? Sentiu que o Brasil não tá levando mais perigo. Embora essa mudança aí do Masson, a tentativa era de acelerar. Até um pouquinho ali, num lance ou outro, mas nada que mudasse a configuração. Olha, o Brasil precisa ganhar o jogo para não deixar para Bento a decisão. E o que que parece? É apenas uma percepção. Que o Brasil tá à vontade, que o empate serve, que o empate vai classificar o Brasil e as coisas estão acontecendo muito mais a favor do Esportivo, que é quem joga fora e precisa levar para Bento o mínimo resultado de vantagem. Qual é? Não perder. Então, essa relação com relação ao jogo está deixando o Esportivo à vontade, o Esportivo que não fez pressão para marcar até agora, o Brasil não conseguiu evoluir na questão técnica ofensiva de criar situações, de servir o Morbeck, de chutar efetivamente contra o goleiro do Esportivo, uma bola ou outra que aconteceu. E a melhor emoção do jogo foi aquele minuto e meio, dois, que ela dá um acidente ali, bate na trave e o Brasil perdeu aquele primeiro lance. Mas nada, é um jogo morno. E o que o Esportivo, por exemplo, agora, no segundo tempo, já inclusive encontrou o tempo de jogar um pouco mais à vontade no campo do Brasil, no campo de defesa. Então está deixando um jogo que o torcedor está impaciente. 22 minutos e meio do segundo tempo, o jogo não consegue mudar a característica, até agora, nesse momento, repito, nesse momento, nenhum lance diferente foi criado, o Brasil não construiu uma jogada que dissesse, olha, agora vai, por aqui, mudou a característica, o jogador tá ligado, tá criando, não. Então isso é que tá deixando o torcedor impaciente e o jogo até, de certa forma, um pouco nervoso, principalmente contra o Brasil.
3: O Brasil agora tem cobrança de falta aqui pelo setor esquerdo. Vai jogar esta bola na área, Matheus Streit e também o Andrei. Pode ser uma boa oportunidade aí para o Brasil. Vai o Andrei para a bola, perna direita, bola fechada, desviou ali a defesa do Esportivo, tirando o perigo. Mas ela sobra para o Genilson na intermediária. Sobra para Matheus, aliás, para o Gabriel Masson. Masson fez o drible, levantamento, toque de cabeça, afasta a defesa. Vai sobrar para o Genilson. Genilson deixa mais atrás, já está de volta ali o Vitor Becker. Vitor Becker domina, ameaçou o lançamento. Agora ele fez feição de voltar ali. O torcedor foi à loucura. Ele faz um passe pro Genilson, meteu o lançamento lá pra dentro da área. TT de primeira, boa bola na esquerda para o Andrei. Bateu pro gol em cima da marcação. É lateral para o Brasil. Aí o Lucas Fabião.
5: O Brasil agora consegue manter a bola no seu campo ofensivo. teve cruzamento afastado por parte da defesa do Esportivo, e agora o Andrei tentou bater colocado, acabou batendo na defesa lateral já cobrado para o Brasil.
3: Lançamento, desviou o Morbeck, sobrou para TT, bateu para o gol, Jefferson Hermes! Defesaça do Jefferson Hermes, é escanteio para o Brasil, Lucas!
5: Cobrança de lateral, TT de fora da área, o volante pegou de primeira e obrigou o goleiro Jefferson Hermes a fazer uma grande defesa, espalmou e agora tem escanteio o Brasil, strike Andrei na bola, mas é pressão, Chavante.
3: Chavante, vai o strike pra bola, levantamento, bola fechada, desvio de cabeça, vai afastar ali o Rômulo, briga com ele o Otávio e é novo escanteio, o Rômulo tentou cavar falta, mas é escanteio de novo, Fabião.
5: Escanteio, nitidamente tocou ali o Rômulo, zagueiro número 4 da equipe do Esportivo, consegue novo escanteio Chavante, strike na bola. Vai
3: pra bola, strike, levantamento de soco, afasta o Jefferson Hermes, fica a bola viva no meio, tenta a jogada, acaba afastando ali a defesa, Genilson recua para o Benício, Benício de novo para o Genilson aqui na direita, ameaçou o lançamento, agora sim, deu um balão lá, buscando o campo de ataque, corta Clebson, vai chegar a bola aqui para o Dudu, Dudu de peito, mais atrás para o Jean Maciel, Felipe Borges domina, faz o passe por dentro para o Giovani, chega ali o Benício, o Felipe Borges tenta, a bola chega até o Dudu e o Gabriel Mancha faz a falta, vai pintar estreia no Grêmio Esportivo Brasil, Wesley.
2: Vamos lá então, tá vindo camisa número 21, Ramírez na entrada do 8, Benício, a segunda troca na equipe Chavante.
3: Muito bem, 26 minutos do segundo tempo. O Fernando Moraes traga recados, torcedor participando da nossa jornada.
0: É, o torcedor Chavante segue participando tanto no WhatsApp como no YouTube. No WhatsApp aqui, o Inácio, boa noite, com esse treinador não sobe, se por acaso acontecer, é pelos jogadores. Torcida tomando chuva e o time não dá um chute a gol, horrível. Também aqui o Lázaro que retorna, olha, o Brasil teve uma semana para treinar e para apresentar esse futebol, é um filme de horror, Lázaro de Porto Alegre. Também no YouTube um abraço pro Marcos e também pro Evig, o torcedor participando lá no nosso YouTube também, o arroba RU Pelotas e o WhatsApp o 053-984-135473.
3: TT faz o giro, bola para Genilson, Genilson faz o passe buscando o TT, e a arbitragem pega a falta para o Brasil, porque o jogador do Esportivo, ele foi cavar a falta, né, Lucas? Aí meteu a mão na bola, foi ludibriar a arbitragem, mas não caíram na dele.
5: Exatamente, tocou a mão na bola, segurou e foi dada a falta pro Brasil. Bobeada, porque agora tem bola parada para o Chavante, sorte é do Chavante, tá por ali o Andrei também, o Genilson não, vai ficando apenas com o Andrei. Tem falta o Brasil e vem novamente bola na área do Esportivo.
3: 27:30 do segundo tempo, vai para a cobrança de falta, ali o jogador Andrei, na perna direita, vai meter esta bola na área, com efeito, jogou, subiu, Otávio desviou, ela vai cair lá do outro lado, vai evitar a saída do Matheus Strite, ele protege, a bola está em cima da linha, ganha a jogada ali o jogador do Esportivo, e a falta está marcada para o Tivo, Lucas Fabião.
5: Falta cobrada do Andrei, a casquinha do Otávio que atravessou a área. O Strite, valente, foi evitar a saída da bola, mas acabou que na disputa com o defensor da equipe do Esportivo, cometeu a falta, falta para o Esportivo e o placar segue 0-0.
3: 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Agora passou a defesa ali do Brasil. A bola sai em lateral. É lateral para o Esportivo no campo ofensivo. Não tem pressa. Lá o jogador Hanisson para fazer a cobrança. Ele faz o passe para o Dudu. Mata no peito. Tem a jogada ali. Acabou tentando o passe. Fez o corte a defesa do Brasil. Salva de bola ali para o Morbeck. E a falta está marcada no campo defensivo, Wesley.
2: Tentativa de saída rápida ali por parte da equipe do Brasil com Gabriel Morbeck, acabou sendo derrubado. Falta marcada no campo de defesa para a equipe Chavante. 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
3: 29 minutos do segundo tempo. Vai para a cobrança de falta ali o time do Brasil. A bola do TT para Vitor Becker. Vitor Becker para a mancha. Se apresenta Ramírez. A bola é para ele. Acabou escorregando o Ramírez. Perdeu a bola. Vem a bola para o time do Esportivo. Mais atrás ali para o Jean Maciel. Giovani de primeira deixa ali para o Felipe Borges. Felipe Borges para Giovani. Giovani para Felipe Borges. Fez o passe, errado. O Vitor Becker toma. Ramírez dominou, tocou mais atrás para o TT. E a falta foi marcada, Wesley.
2: É uma falta até um pouco mais forte agora. O TT é fazendo a proteção. Matheus Rodrigues chegou ali acertando somente a perna esquerda do jogador da equipe rubro-negra. Falta marcada no campo defensivo. Mais uma para a equipe do Brasil.
3: Cobrança de falta ali para o time do Brasil. Vai para a cobrança o Gabriel Mancha. Vamos chegando a 30 minutos. Está recebendo o spray ali o Gabriel Masson na parte posterior da coxa. Tem cobrança de falta o time do Brasil. Gabriel Mancha joga esta bola lá para o ataque, buscando o Morbeck. Sobe Rômulo, a bola fica ali para o TT. Ele domina na intermediária, abre lá na esquerda para o Otávio. Daqui a pouco eu vou no Beto. Lançamento para o Genilson aqui na direita. Ele subiu de cabeça, está cortando a defesa. Giovani toca na bola. Felipe Borges completa. Gabriel Mancha faz o passe para o TT. TT tenta o passe, a bola bateu na marcação. Volta para o time do Brasil. Otávio na esquerda, Matheus Strait tabelou com o Andrei, fez o cruzamento, corta a defesa e sai jogando agora o Esportivo. Tá caído ali o Genilson, o jogo tá parado. Chamou, Beto?
1: Não, é que tinha tido amarelo, não sei se o Wesley conseguiu registrar pro Matheus Rodrigues, né? Na falta do, em cima do TT.
3: Beleza, 31 minutos e atenção, torcedor ligado na Universidade. Chegou a hora de conferirmos tempo e placar do Futebol de Rio. 31 minutos aqui na Baixada, segue tudo igual, segue 0-0. Brasil e Esportivo, e tá ficando tudo pro jogo da volta, Fernando.
6: É, e na Arena União segue o mesmo placar também, 1 para o União, 0 para a equipe do Veranópolis. Jogo válido também pelas quartas de final da divisão de acesso. Recapitulando que mais cedo tivemos amistoso da seleção brasileira, jogando em Calcutá. A seleção fez 4-0 na Índia, com gols de Estevão, Pedro e doblete de Samuel Lima. 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
3: É, o jogo tá parado, aproveito para chamar o Beto Petromilli. E aí, Beto, 32 minutos. Brasil agora ensaia uma pressão, tá tendo mais volume, né, Beto?
1: É, mas ainda nada que leve risco, né? Aquele chute do TT foi o melhor até agora. O TT acho que foi de fora da área, que o goleiro Jefferson brilhou, foi o melhor momento do jogo. Não, o Brasil ainda continua sem um volume produtivo, consegue sair um pouquinho, mas o Esportivo vai neutralizando, sai de trás organizado, também não está preocupado muito em relação à pressão do Brasil. O problema é que o Brasil tem uma máxima de não perder em casa, é verdade, mas também tem uma série de resultados até agora no calendário da primeira fase, também do Brasil não vencer em casa, principalmente equipes que tiveram mais dificuldades para o Brasil. O nível técnico do Esportivo, em relação a outras equipes, é maior. É uma equipe postulante também ao acesso pela campanha que fez. E está sabendo jogar o jogo. Está levando um jogo mateiro. Um jogo esperando o erro do Brasil, força um pouquinho, não arrisca muito, porque ainda tem o jogo da decisão em casa. E o Brasil tem o jogo da decisão fora, mas é essa a questão. É fora. Em casa o resultado nem sempre é satisfatório. Fora, a tendência é ser mais difícil. Inclusive no combate do ano, o Esportivo lá venceu. Então o Brasil tem que procurar, ainda nesses minutos que faltam, uma alternativa individual, alguma coisa de inspiração ou de transpiração para tentar chegar na rede do Esportivo.
3: Lançamento ali buscando o Morbeck, cortou de qualquer maneira a defesa. É tiro de meta para o Grêmio Esportivo Brasil. Vem aí o Helder Wesley.
2: O Helder vai entrar então na camisa, com a camisa 19 na equipe chavante. Daqui a pouco eu informo quem sai.
3: Beleza, Andrei ou Morbeck, né? Devem sair aí nesse time do Brasil. Olha o lançamento, Morbeck desviou de cabeça, a bola vai direto para fora. É lateral para o Esportivo. 0-0 o placar, 34 do segundo tempo. Vai para a cobrança de lateral lá o time do Esportivo. E agora a troca de centroavantes, Wesley.
2: Isso mesmo, sai o 14, Gabriel Morbeck, entra o 19, o Helder na equipe do Brasil.
3: Era essa a troca mesmo, Beto?
1: Eu não vejo modificação, porque se o Morbeck não recebia a bola, só se o Helder melhorar a movimentação dele. E o Morbeck tentou vir para a linha de meio. Ainda há pouco a gente viu o Morbeck receber uma bola aérea no meio de três zagueiros do Sportivo. Quer dizer, não é questão do centroavante em si, é a falta de criatividade do Brasil em abastecer o centroavante. Quem sabe o Helder entra mais descansado, com alguma movimentação diferente, que pode criar um espaço, chamar a marcação e que algum dos meias entrar. Senão vai continuar a mesma coisa até agora, do primeiro tempo, até esse momento do jogo.
3: 35 minutos, Unimed Pelotas, aqui tem gente, aqui tem vida, aqui tem Unimed Ferraço Sul, há 50 anos na reforma e na construção, a Ferraço Sul tem a solução. 35 do segundo tempo, vai para a cobrança de lateral ali o Felipe Borges, não tem pressa para fazer a cobrança, ele faz o lançamento, sobe ali o TT, a bola vai voltar para a lateral, é lateral para o Sportivo, vai de novo ali o Felipe Borges para fazer a cobrança, já abre a contagem ali o árbitro, né, os 5 segundos, ele vai para a cobrança do lateral ali o Felipe Borges, lançamento, sobe mancha, toca de cabeça, tenta a jogada, ou de peito o Helder, boa bola para o Andrei, Andrei na passagem do Matheus Streit, ele bate para o gol em cima da marcação, Matheus Streit ficou sentindo ali, e agora essa bola foi para fora, bateu lá no Streit, e ele ficou sentindo ali, Lucas.
4: Exatamente, Lousado, uma boa arrancada do Brasil que foi parar com o Streit, que tentou bater de longe e acabou que no chute sentiu dor, tá até agora com a mão na coxa, mas segue em campo, mas vale ficar de olho.
3: 36 minutos do segundo tempo, briga lá, jogada, time do Brasil, bola sobra para o Sportivo, abertura parece de bola aqui na esquerda, quem chamou?
1: Parece adutor, né? Parece adutor, ali na virilha, ó. Por ali que ele tava com a mão, pode ser só
3: pois
1: um,
3: é. Uma dorzinha. Ele tá agora até correndo normal, tá meio mancando ali o Matheus Streit, mas preocupa, né? Um jogador importante aí para o Brasil. Ramires domina, tenta o passe, a bola bateu na marcação, faz o passe mais atrás ali para Vitor Becker. Vitor Becker faz o lançamento aqui para o Masson do lado direito. Ele briga com o Rômulo, melhor para o Rômulo, que mata no peito e sai jogando. Rômulo faz o passe mais atrás. Quem está com ela é o Felipe Borges. Domina ela, faz o lançamento. Boa bola para o Dudu. Condição legal. Invadiu a área. Dudu fez o passe para o meio. Otávio está cortando. É escanteio para o Sportivo. Que agora levou perigo, hein, Wesley?
2: Chegada pelo lado esquerdo. Dudu com a perna esquerda tentou cruzar e o Otávio estava bem posicionado, colocou para fora, escanteio para a equipe do Sportivo pelo lado esquerdo, tá para aqui o camisa número 20, Dudu, para colocar ela na área e chamou dois jogadores, o 18 e o 19, o Márcio Ebert, Lucas Fabião.
3: É, daqui a pouco vai o Lucas, porque eu vou num escanteio para o time do Sportivo pelo setor esquerdo de ataque. Me parece ali o Giovani que vai para a bola, ele meteu o cruzamento, sobe e corta ali o TT. Vai sobrar ali para o Masson, ele botou na frente, caiu. A arbitragem não marcou a falta, agora será o Andrei que estava ali. E a falta foi marcada, 18 e 19 do Sportivo, Lucas Fabião.
4: O 18 é o Gabriel Ribas e o 19 o Kaique Trindade. Estão conversando com o Márcio Ebert e logo mais vem para campo.
3: Beleza, bola na esquerda lá para o Gabriel Masson, Masson para TT, TT domina, abre na esquerda para Matheus Streit, e aí tava voltando do impedimento o Andrei, o passe foi para ninguém, fica a bola para a defensiva do Sportivo, chutaram a bola ali em cima do Streit, sobrou para o Andrei, caiu, é falta perigosa, falta boa para o Brasil, conta aí Lucas Fabião.
4: Falta, falta perigosa, o Andrei estava recebendo o passe, acabou recebendo um puxão. Falta que tem o Brasil, vai o próprio Andrei posicionando a bola, vem chuveirinho na área do Sportivo. As trocas do Sportivo ainda não aconteceram, vamos aguardando, mas já observei que o Matheus Rodrigues, camisa número 9, vai sair.
3: É, o Matheus Rodrigues é um dos que vai sair, 18 e o 19 do Sportivo na beira do gramado. Cobrança de falta do Brasil e agora, tem que ser agora o gol chavante, 39 do segundo tempo, É o André que tá na bola na perna direita. É falta pelo lado esquerdo. Vai para a cobrança, meteu na área. Subiu o Helder para fora! Ele nem subiu, ele se abaixou para cabecear. E essa bola foi para fora, Lucas Fabião.
5: Falta perigosa do Brasil. Acabou passando por todo mundo, mas a curva foi perigosa. Passou com perigo, mas apenas tiro de meta para a equipe do Esportivo, que vai fazendo as trocas. Vai sair o 9, Matheus Rodrigues, e vai entrar no 19, o Kaique Trindade. E vai entrar o 18, Gabriel Ribas, e vai sair o 10, Giovani, troca dupla da equipe de Bento Gonçalves.
3: Muito bem, duas trocas na equipe do Esportivo. E atenção, torcedor ligado na Universidade. Chegou a hora de conferir o seu placar do futebol da RU. Vamos chegando a 40 minutos do segundo tempo. Segue 0-0 Brasil e Esportivo. Ô, Fernando!
0: É, e lembrando que lá na Arena União Frederiquense segue também 1 para União, 0 para o Veranópolis. Os jogos da volta desta divisão de acesso Brasil e Esportivo será no sábado às 4 horas da tarde na Montanha dos Vinhedos. Mesmo horário de Passo Fundo e Brasil de Farroupilha, no Vermelhão da Serra. No sábado às 3 tem Santa Cruz e Apafute nos Plátanos. E no domingo às 3, no dia 11. No Antônio Davi Farina tem Veranópolis e União Frederiquense pelos jogos da volta desta fase de quarta de final da divisão de acesso. 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
3: Gabriel Mancha faz o passe ali para Ramírez. Ramírez domina, toca mais atrás ali para Otávio. Otávio na perna esquerda, por dentro para o TT. De primeira tenta o passe foi errado. Fica a bola para o time do Esportivo. E trabalha a jogada ali com o Hanisson. Vai levando esta bola para o ataque. Passe ali para o Kaique Trindade. Fez o giro, mas acabou perdendo para o Vitor Becker. Genilson erra o passe também. Fica a bola para o time do Esportivo. Que adivinhem, erraram também. É bola para o Brasil, com Gabriel Mancha no campo de defesa, que dá o balão para o ataque. Vai subir ali o Helder, toca de cabeça, fica a bola ali para o time do Esportivo. Lançamento.

0: Área do Esportivo para tentar o gol da vitória no finalzinho. 42 minutos da etapa final, reta final de jogo. Vai o Genilson para meter esta bola para dentro da área. Já foi autorizado. Genilson meteu na área, subiu Mancha, a bola tá viva, sobe, corta a defesa, foi atingido ali o Mancha. Toca de cabeça o Masson. O Helder tentou, mas o Mancha levou a pior ali. Ele nem conseguiu se concentrar no lance ali, Lucas Fabião.
1: Exatamente. Com isso, a partida foi paralisada. O Helder fez uma casquinha por ali e acabou tentando escorar para alguém. Não tinha ninguém por ali. Mas o primeiro lance, quando a bola foi pela primeira vez lançada na área, levou a pior o Mancha, mas já tá tudo bem com ele. Vai retornando à sua posição na zaga.
0: E aí, Beto Vetromilli, 43 minutos, Beto.
2: Sem alteração, a entrada do Helder não mudou nada, ainda que tenha tentado uma movimentação, errou um cabeceio para baixo, foi 6 por meia dúzia, porque o problema não é o centroavante, é a forma como o Brasil não consegue abastecer o centroavante. Os homens continuam correndo, os homens do meio, mas não tem a objetividade, essa bola não consegue. O Brasil tem uma limitação técnica, está se vendo a cada jogo. Esses jogadores que têm a velocidade, o Andrei, o Tavo Strite, o próprio Masson, não conseguiram, pelo menos até o momento, criar uma jogada, criar velocidade, romper e criar a bola pro atacante matar. Então não houve uma mudança até agora, objetivamente falando, de crescimento do Brasil dentro do jogo para definir, a não ser aquele lance inusitado que às vezes pode surgir ao apagar das luzes.
0: 43 minutos, agora é só por ele, né? Aquele golzinho no final pra levar vantagem pra Bento, porque o Brasil tá tendo dificuldade aqui. Lançamento para o Helder, de cabeça, boa bola, buscando o Andrei, tá dentro da área, o recuo de cabeça do Rômulo, fica nas mãos do Jefferson Hermes, Lucas.
1: Novamente o Helder tentou escorar de cabeça, dessa vez para o Andrei, e houve a disputa, mas levou a melhor o Rômulo, zagueiro da equipe esportiva, que recuou para o Jefferson Hermes, que fez o lançamento, mas o Brasil já recupera e vem novamente com o Matheus Strite.
0: Ramírez abriu na esquerda para Matheus Strite, vai avançando, faz o passe. Passe chega ali até o jogador Andrei, chamou na tabela com o Masson. Masson escapou da marcação, trabalhou mais atrás com o TT. TT na direita para Gabriel Mancha. Mancha domina, faz o passe para o Genilson. Fez a proteção, a bola sai em lateral para o Brasil. A informação, Lucas. Aliás, o Fernando Moraes.
3: Temos gol na Arena União. Joesley amplia para a União Frederiquense aos 45 do segundo tempo. União 2, Veranópolis 0.
0: É, então só aqui no Bento Freitas, quando teremos mais 5 minutos, que por enquanto vai terminar empatado o jogo. Vem o Genilson, faz o passe para o Andrei, Andrei tenta o drible, perde a bola fica para o time do Esportivo, que avança com o Jean Maciel, saiu com bola e tudo, lateral para a equipe do Brasil fazer a cobrança. Já cobrada, bola para o Ramírez, Ramírez para o Mancha, Mancha faz o passe, atravessa essa bola, ela cai lá do lado esquerdo para o Matheus Strite, ele bota na frente, vai avançando, ainda Matheus Strite. Faz o break, tá claramente mancando ali o Strite, né, tá? Levou a pior naquele lance e vai preocupar pro jogo da volta. Mancha, faz o passe, boa bola ali para o TT, TT para o Ramírez, Ramírez na direita para o Genilson, Genilson meteu esta bola na área, corta a defesa, vai sobrar ali para o Dudu, Dudu rebate, ela fica para o Mancha, Mancha mais atrás ali para o Vitor Becker, Becker para o TT, TT de primeira mais atrás ali para o Gabriel Mancha, Mancha faz o passe por dentro, boa bola para o Masson, não conseguiu o domínio, mas ele recupera, a bola sobra para o Ramírez, Ramírez para o Helder, tentou o giro, fica a bola para o time do Esportivo, perde a bola o Brasil, e agora vem pro contra-ataque Gabriel Ribas. Gabriel Ribas no contra-ataque, lado esquerdo, faz o passe pro jogador ali que era o Dudu, mas o passe foi errado. Recuperação do time do Brasil. Genilson de cabeça, a bola sobra ali para o Jean Maciel, faz o passe, Kaique Trindade, entrada da área, fez o giro, abriu para o Gabriel Ribas, perna direita, ameaçou o cruzamento, passou, chega Vitor Becker tomando, e chutando a bola para longe. Lançamento ali para o Rômulo dominar, dominou, fez o passe para o Borges, Borges para o Jean Maciel, bola para o Dudu, entrada da área, dominou, fez ali o drible, ainda Dudu, cruzamento, olha o gol, corta a mancha! Que perigo, o Gabriel Mancha salvou o Wesley!
4: Cruzamento

0: para trás da equipe do Esportivo, chegou batendo o jogador e ela explodiu no Gabriel Mancha, que estava ali bem posicionado. O Brasil tenta sair, agora o Esportivo tenta pressionar.
1: É, não sei se essa bola ia no gol, acho que Carlos Eduardo até estava nela, mas o Esportivo levando perigo nos contra-ataques aos 47 minutos. 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Faltando aí 2 minutos e meio para o finalzinho do jogo, 0-0 o placar. Lançamento aqui na direita buscando o Andrei, cortou ali a defesa, sobrou para Genilson, escorregou. Chega o Gabriel Ribas, Felipe Borges toca, Jean Maciel tentou passe, a bola bate no Genilson, lateral para o Esportivo fazer a cobrança no campo de defesa. Tá sem pressa ali o Felipe Borges para a cobrança. Estamos chegando a 48, faltando 2 minutos de bola rolando aqui no Bento Freitas. Semana que vem tem o jogo da volta, 4 da tarde no sábado lá na Montanha dos Vinhedos, e é claro que o time da Bola Branca estará ao lado do Brasil na Serra Gaúcha. Caiu ali o Otávio, pediu a falta, a arbitragem pegou o impedimento aí, Wesley.
0: Exatamente, tentativa de chegada ali com o Dudu, camisa número 20, estava em posição irregular, somente bola parada para a equipe do Brasil.
1: Mancha faz o lançamento, para ninguém, essa bola vai direto para fora, torcedor começa a ter um murmurinho de vaias, né, Wesley?
0: Exatamente, vaias, torcedor já vai deixando o estádio Bento Freitas e mais uma vez decepcionado, né, com o que viu aqui dentro do, de campo hoje.
1: Lançamento, corta ali o Mancha, a bola chega ali para o Clebson, ele protege para o Jefferson Hermes, que estava fora da área e preferiu para não se complicar com o pé direito jogar esta bola para fora. É lateral para a equipe do Brasil. Vai para a cobrança ali o Matheus Streite, deixa a bola para o Otávio, acabou perdendo a bola, fica a bola ali para o time do Brasil, caiu e é bola para o Brasil aí, Wesley.
0: Exatamente, se enroscaram ali o Otávio, jogador também da equipe do Esportivo, fica caído ali no gramado agora os jogadores, mas é bola parada somente para a equipe Chavante.
1: Último minuto, 49-20, e agora chamaram a maca lá para a entrada em campo da equipe médica das duas equipes. Aproveitem para chamar o Fernando Moraes, trazer mais mensagens aí, Fernando.
2: Vamos lá então, Lousada, registrando aqui as últimas participações da jornada. O Eduardo Lobão diz que só está de olho no Chavante, obviamente está secando, né, a equipe do Grêmio Esportivo Brasil. Também o Chico Arruda. Pessoal, sem comentários, esse cara tinha que colocar um jogador para abastecer o ataque e não tirar o atacante. Ele tirou o único jogador que abastecia os atacantes do Brasil. Também lá no nosso YouTube, o Enilson Gonçalves, que invenção trazer esse cara para ser técnico do Brasil. E o Clóvis Ney da Silva, infelizmente a gente trouxe 40 jogadores, mas faltou o principal, um treinador. Então, pessoal, Lousada na bronca com o técnico Júlio César Nunes, tanto no nosso WhatsApp como no YouTube.
1: É, e o jogo segue parado aqui, hein, mas Wesley? Tá complicada a situação lá.
0: Exatamente, chamaram a maca agora, um dos jogadores vai ter que sair de maca, ele ficou os dois que é no gramado, um de cada lado, vamos ver ali qual vai ser, se vai ser o jogador do Brasil ou o do Esportivo vai precisar sair de maca.
1: É, mas então, tem um detalhe. O jogo tá parado, quem chamou?
3: Eu, o treinador escala o que ele tem, se quem tem que entrar no jogo não consegue, seu Garré, fazer a jogada, abastecendo passe curto, se o seu Andrei não consegue mais dar aquele drible desconcertante da Recopa contra o Inter, se o Strite, que já foi muitas vezes utilizado como extremo ofensivo, não trabalha essa bola em velocidade no troque, no, na troca de passes, e se esses três homens não conseguem chegar no centroavante para botar essa bola para ele, que era o Morbeck, e o Helder entrou e não mudou nada, pelo contrário, será que é só o técnico o problema? Ou é a qualidade do time do Brasil que há algum tempo já tem sido questionada, e muitos torcedores já identificaram isso, que não há essa qualidade toda vendida na Feira Livre dos Sonhos. É um time limitado, o Brasil, com algumas peças aí, entre outras que podem às vezes aparecer num momento ou outro de jogos, mas no conjunto da obra, o time do Brasil é um time comum. A tal evolução que ela foi propalada porque empatou com o União Frederiquense e ganhou do quase rebaixado Glória por 2-0, deu a falsa ilusão dessa evolução, que foi para Bagé tomar 4 do Grêmio Bagé. Então, que evolução é essa que o Brasil teve? Nenhuma. E hoje,